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1: Boa noite.
2: Boa noite para você que nos acompanha em todo o país.
1: Segunda-feira, 15 de junho de 2026.
2: Vamos ao destaque do dia: transporte público coletivo.
1: Novo marco regulatório é sancionado pelo presidente Lula.
2: Ele muda as formas de financiamento do sistema e moderniza a regulação sobre as empresas que operam para melhorar a qualidade do serviço.
1: Na nossa entrevista do dia, nós conversamos com o secretário nacional de mobilidade urbana, Marcos Daniel.
3: A gente tem nessa norma, ela abarca desde uma linha de trem ao metrô, a um corredor de ônibus, a um ônibus convencional, a um micro-ônibus, a serviços de barca. Então, precisa de diretrizes nacionais para que a população possa ser atendida com a qualidade que merece.
2: Você vai ouvir também: presidente Lula chega à França para participar da reunião do G7.
1: O presidente já teve hoje reuniões com os presidentes da Suíça e da França.
2: E vai discutir nos próximos dias a reforma de organismos como a OMC, regulação da inteligência artificial e regras para exploração de minerais raros.
1: E ainda, educação.
2: Estão abertas as inscrições para o Sisu Mais, uma nova oportunidade para quem fez o Enem e não foi selecionado na etapa regular. Gabriela Noronha.
4: Será uma espécie de repescagem das vagas que não foram preenchidas na etapa regular. Estão sendo ofertadas 9.436 vagas em 532 cursos.
1: E desenrola Fies, já renegociou 5 bilhões e 300 milhões em dívidas de ex-estudantes, com descontos de até 99%.
2: Hoje, na apresentação da Voz do Brasil, Mariana Jungmann e Luciano Seixas.
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2: O presidente Lula já está na França, onde participa como convidado do encontro do G7, formado por Alemanha, Canadá, Estados Unidos, França, Itália, Japão e Reino Unido, principais economias desenvolvidas do mundo.
1: Além de reuniões bilaterais, o presidente vai levar a contribuição brasileira para diversos temas discutidos pelo G7.
2: A repórter Luana Karen está lá na França, mas devido ao fuso horário de 5 horas a mais por lá, nós conversamos com ela mais cedo sobre as agendas do presidente. Vamos ouvir.
1: Oi, Luana, boa noite para você aí na França. Você está na cidade de Evian-le-Bain, né? O presidente Lula chegou à cidade hoje, mas antes ele passou por Genebra, capital da Suíça.
2: E ele já teve também os primeiros encontros bilaterais, né, com os presidentes da Suíça e da França. Conta pra gente como foram esses encontros, Luana. Boa noite.
5: Boa noite, Luciana e Mariana. Boa noite aos ouvintes da Voz do Brasil. É isso mesmo, a reunião de cúpula do G7 acontece em Evian-le-Bain, cidade francesa onde eu estou, situada às margens do Lago Léman, no leste da França. Antes de chegar aqui, ainda em Genebra, Lula teve uma reunião bilateral com o presidente da Suíça, Guy Parmelin. Eles falaram sobre comércio e se comprometeram a trabalhar para diversificar a pauta de exportações entre os dois países. À tarde, já aqui em Evian-le-Bain, o presidente Lula teve um encontro bilateral com o presidente da França, Emmanuel Macron. Os dois presidentes reiteraram os avanços positivos da cooperação em defesa, em especial o sucesso do Programa de Desenvolvimento de Submarinos, o PROSUB.
1: Luana, essa é a 10ª vez que o Brasil participa como convidado da reunião do G7. Quais são os temas que estão em destaque esse ano?
5: Pois é, Mariana, o encontro em Evian acontece logo após o anúncio do acordo de paz entre Estados Unidos e Irã, tema que deve fazer parte das discussões aqui, além, claro, da guerra entre Ucrânia e Rússia. Também haverá espaço para conversas sobre disputas econômicas entre as grandes potências, segurança, saúde e inteligência artificial. O Brasil vai participar de 2 sessões plenárias no fórum. Na primeira, dedicada às parcerias internacionais para o desenvolvimento, Lula deve defender a manutenção dos recursos destinados à ajuda oficial aos países mais pobres. Na segunda sessão, com a presença brasileira, o debate será sobre crescimento econômico equilibrado. Neste tema,

0: Lula deve voltar a defender a reforma das instituições internacionais criadas após a Segunda Guerra Mundial. É o que se costuma chamar de sistema de governança global, como os órgãos da ONU, a Organização Mundial do Comércio e outros. O Brasil vem defendendo que o formato desses organismos foi feito num outro contexto de mundo, em que existiam menos países. E daí a necessidade de reformas para aumentar a representatividade, especialmente no sul global. O secretário de Assuntos Econômicos e Financeiros do Ministério das Relações Exteriores do Brasil, embaixador Philippe Fox Drummond, explicou a postura do Brasil.
1: Como é que você tem um crescimento equilibrado com as estruturas de governança não reformadas? Um exemplo clássico disso é a OMC. Nós estamos fazendo um grande esforço, o Brasil, em conjunto com diversos outros países, para fazer uma reforma da OMC, e a reforma da ONU, das Nações Unidas, também é algo que cabe nesse texto.
2: Luana, o que deve sair de prático nessa reunião do G7?
0: Olha, Luciano, do encontro aqui em Evian, devem sair sete documentos com assuntos considerados prioritários pela presidência francesa. Entre eles está o combate ao narcotráfico, as questões de saúde e proteção online de menores de idade. O Brasil não participa das negociações finais desses textos, mas foi convidado a enviar contribuições. Outro tema considerado prioritário pela presidência francesa é a discussão sobre minerais críticos. E a posição brasileira é que os países produtores não devem se limitar a apenas exportar matéria-prima, mas também desenvolver cadeias produtivas locais capazes de agregar valor aos produtos, o que leva a mais geração de emprego e renda para a população. Também haverá um almoço na quarta-feira de trabalho entre os líderes do G7 e CEOs de empresas de inteligência artificial. O presidente Lula retorna ao Brasil na quarta-feira. Mariana e Luciano.
3: Obrigada, Luana Karen. Bom trabalho aí na cobertura da reunião de cúpula do G7 na França.
2: Neste fim de semana, o presidente Lula assinou a sanção de uma nova lei que vai promover mudanças profundas na gestão do transporte público em todo o país.
3: O novo marco legal do transporte público coletivo urbano vai modernizar o sistema e melhorar as formas de financiamento, que deixarão de ser ancoradas apenas na tarifa paga pelo passageiro.
2: Além disso, a regulação sobre as operadoras também será aprimorada, resultando em mais qualidade no serviço prestado.
3: Para explicar essas mudanças, nós conversamos hoje mais cedo com o secretário nacional de mobilidade urbana do Ministério das Cidades, Marcos Daniel de Souza Santos. Acompanhe. Olá, secretário. Vamos começar explicando para o nosso ouvinte o que que é esse novo marco legal. Pelo que eu entendi, ele dá diretrizes gerais, né, sobre todo o funcionamento do sistema de transporte público coletivo. Financiamento, planejamento de linhas, integração regional. O senhor pode explicar melhor para a gente?
4: Olá, Mariana, Luciano, tudo bom? Obrigado aí pela oportunidade da gente explicar um pouco sobre o marco legal que foi aprovado e sancionado nesse final de semana pelo presidente Lula. Esse texto de lei é muito importante porque quem faz acontecer o transporte público são os municípios nos seus territórios e os governos de estado, né? E há uma necessidade muito grande da gente fazer esse serviço melhorar no país, se expandir. E para isso ele precisa de normas e regras nacionais, que é a função da União. Então a lei ela cumpre esse espaço aí de atualizar, né, as normas para os municípios prestarem esse serviço para a população, prestarem com qualidade, financiar, organizar o serviço de transporte público. Parece simples, mas a gente tem nessa norma, ela abarca desde uma linha de trem ao metrô, a um corredor de ônibus, a um ônibus convencional, a um micro-ônibus, a serviços de barca. Então, o transporte público acontece de várias formas, em vários modos, em vários territórios, e precisa de diretrizes nacionais para que a população possa ser atendida, com a qualidade que merece.
2: Um dos focos principais da nova lei é a questão do custeio, né? Ela propõe que esse custeio tenha outras fontes além da tarifa paga pelos passageiros. E também muda essa lógica, né, de preço dividido pela quantidade de passageiros transportados. Não é isso, secretário?
4: Exatamente. A norma propõe a gente olhar o serviço de transporte, todos os modos, no território, avaliar quanto custa, se ele é adequado, se está nas condições de qualidade para atender a população, e a partir desse custo a gente entender que o poder público vai manter esse serviço funcionando com receitas que vêm da tarifa, mas que no passado dependia somente da tarifa e agora é possível colocar outras fontes de recursos para manter esse serviço e manter a qualidade. Então, ele traz essa segurança jurídica para que os novos contratos e até os contratos que já existam consigam olhar qualidade, oferta e equilíbrio econômico de quem vai manter esses serviços, os operadores privados ou até operadores públicos. Então fica claro agora que para manter um serviço tão importante, não dá para depender somente da tarifa. Precisa vir outras fontes de recursos que o poder público tem que se organizar e para isso precisa ser dado muita transparência e controle social.
3: É, inclusive tem uma lógica também de, por exemplo, deixar de cobrar pelo passageiro em si e passar a cobrar por quilômetro rodado, né? Isso tem a ver com uma preocupação que essa nova lei tem em favorecer o atendimento em regiões periféricas, em linhas que tradicionalmente são negligenciadas pelos operadores, porque elas não são tão rentáveis assim. Essa mudança aí de paradigma, de forma de cobrança, ela também ajuda nesse aspecto.
4: Exato. A lei ela traz o princípio da universalização, ou seja, levar um serviço público, que é o serviço de transporte, a todo o território. Como ele é um direito social, a gente tem que olhar muito para quem realmente mais precisa, as populações mais vulneráveis, afastadas, que não têm condição, muitas vezes, de acessar oportunidades nas cidades. Então, a gente precisa repensar a rede de transporte, esse serviço, as linhas, os sistemas de trilho para atender essa população e não depender somente da tarifa, porque senão você vai numa lógica de só vou onde tem passageiro que consegue pagar tarifa e se você não consegue ter essa arrecadação, você não vai ampliando a oferta do serviço público. Então é importante o poder público entender que ele precisa agora se organizar, o executivo, o legislativo e o próprio judiciário entendendo a importância do transporte público para levar esse serviço a toda a população do território, principalmente para quem mais precisa.
2: Outra inovação da lei é a associação de instrumentos urbanísticos e tributários com o serviço de transporte público. Quer dizer, um grande empreendimento urbano, por exemplo, teria que fazer investimentos no transporte público. É isso, secretário?
4: A gente tem que entender que o transporte ele ocorre no território da cidade, né? E tem locais que têm uma maior demanda e outras não, e existe um impacto nos empreendimentos. A lógica muitas vezes é uma lógica viária de fluidez do trânsito e é compreensível ter isso, mas a gente pode ter empreendimentos que pensem que quem vai acessá-los vai por meio do transporte público, e isso traz uma economia para a cidade como um todo, né? Então a gente tem que olhar a coletividade, o transporte público tem que ser pensado dessa forma. A gente vive num território de uma cidade utilizado ali por muitas pessoas. E o transporte, no nome já diz, coletivo, é para todo mundo. Então, quando a gente pensa no desenvolvimento das nossas cidades com o transporte, a gente tem que pensar os empreendimentos também com o olhar do usuário do transporte público e de toda a população.
3: Se pensa no estacionamento, né? Tem que pensar também na chegada do ônibus, enfim, do metrô.
4: Exatamente.
3: Agora,
4: eu acho que esse princípio é importante, de fato, para quem está planejando as cidades, né? É um olhar a mais, né? De não só pensar no trânsito, mas também pensar no transporte público.
3: Agora, secretário, para a gente encerrar, é importante a gente lembrar que tudo isso é feito com diretrizes do governo federal, mas executado mesmo por estados e municípios lá na ponta, né? Ou seja, a gestão de todos esses instrumentos legais que essa nova lei traz, ela vai ser feita pelas prefeituras para favorecer o transporte local.
4: Exato, a titularidade que a gente chama, né, quem realmente vai dizer qual é a linha que vai atender aquele bairro é quem vive naquela cidade. São as prefeituras com participação da sociedade. É ali que a gente tem que discutir realmente se o serviço está atendendo a população ou não. O governo federal da diretriz, mas ele também entra financiando, dando assistência técnica, induzindo, que tem esse poder de fazer. Então, ele tem um papel também nessa lei, que é de dar esse suporte aos municípios e às regiões metropolitanas, mas esse protagonismo fica ainda com quem vive no território. A gente entende que é importantíssimo. E o marco legal coloca isso. escutam a nível local, cobrem a nível local, venham também cobrar a nível de governo federal, mas entendo que as soluções vão partir de quem vive nos territórios.
2: Nós conversamos com o secretário nacional de mobilidade urbana, Marcos Daniel dos Santos. Muito obrigado, secretário, pela entrevista aqui à Voz do Brasil.
4: Eu que agradeço a oportunidade.
3: Mais de 9 mil vagas de graduação em universidades públicas.
2: Estão abertas essa semana as inscrições para o Sisu Mais, que vai preencher as vagas remanescentes da etapa regular do Sisu.
3: É a primeira vez que uma seleção desse tipo será realizada pelo MEC.
5: Os estudantes interessados em ocupar uma vaga em um curso de graduação em uma instituição pública de ensino superior terão mais uma oportunidade com o Sisu Mais. Será uma espécie de repescagem das vagas que não foram preenchidas na etapa regular do Sistema de Seleção Unificada 2026. É a primeira vez que o Ministério da Educação realiza o Sisu Mais. Estão sendo ofertadas 9.436 vagas em 532 cursos. Quem for classificado começa a estudar no segundo semestre. De acordo com o MEC, a adesão é voluntária. Cada universidade decide se participa e quais cursos disponibiliza. As inscrições para o Sisu Mais começaram nesta segunda-feira e vão até a próxima sexta-feira, 19 de junho, no site sisualuno.mec.gov.br. Ao acessar o sistema, deve ser feito o login da conta gov.br. O candidato poderá escolher até duas opções de curso, turno, local de oferta e instituição. Para se inscrever, o estudante precisa ter participado de uma ou mais edições do Exame Nacional do Ensino Médio nos últimos 3 anos e ter concorrido a vagas na etapa regular do Sisu 2026. Para a seleção, será considerada a edição do Enem com melhor média ponderada. Os resultados saem no dia 24 de junho. Gabriela Noronha para a Voz do Brasil.
2: Alívio no bolso de estudantes que renegociaram dívidas pelo Desenrola Fiéis.
3: Após 30 dias de operação, o Ministério da Educação já contabilizou mais de 100 mil acordos firmados, o equivalente a 5 bilhões e 300 milhões de reais de dívidas renegociadas.
2: Aqueles que têm contratos firmados até 2017 e ainda não participaram podem aderir até o dia 31 de dezembro.
6: Após um mês de lançamento, o Desenrola Fiéis já implementou 100.209 renegociações de contratos do Fundo de Financiamento Estudantil, o Fiéis. Isso equivale a 5 bilhões e 300 milhões de reais em dívidas renegociadas em todo o país. O saldo das dívidas foi reduzido para 1 bilhão e 130 milhões de reais. Esse resultado reflete a adesão dos estudantes ao programa, que possibilita descontos de até 99% sobre o valor consolidado da dívida, conforme o perfil do contrato e o tempo de inadimplência. O Desenrola Fiéis tem potencial para beneficiar mais de 1 milhão de estudantes com contratos firmados até 2017 e que estavam na fase de amortização em 4 de maio de 2026. O prazo para aderir à renegociação vai até 31 de dezembro de 2026. Basta acessar os canais digitais dos agentes financeiros responsáveis pelo contrato. Com a confirmação do pagamento, ocorre a retirada do nome do estudante e dos fiadores dos cadastros de inadimplência. Com locução de Thaísa Vitória, reportagem Daniele Popov.
3: Na sexta-feira, nós falamos aqui na Voz do Brasil sobre o Move Brasil Entregadores Move Brasil Entregadores e Moto App, que vai facilitar a aquisição de bicicletas elétricas e motos para quem trabalha com entregas por aplicativos.
2: Mas o Move também está avançando em outras frentes.
3: No braço do programa voltado para aquisição de caminhões e ônibus, os financiamentos já estão sendo aprovados.
2: Só da linha do BNDES já foram contratados 3 bilhões de reais.
7: Modernizar a frota nacional de veículos pesados, de cargas e passageiros. Com esse objetivo, o governo do Brasil disponibilizou 21 bilhões de reais em crédito para financiamento desses veículos, dentro do programa Mover Brasil caminhões e ônibus. A maior parte dos recursos será liberada via Tesouro Nacional. Somente dos recursos liberados via Banco Nacional de Desenvolvimento Econômico e Social, o BNDES, já foram contratados 3 bilhões de reais desde o fim de maio. O diretor de Desenvolvimento Produtivo, Inovação e Comércio Exterior do BNDES, José Luiz Gordon, fala sobre o andamento do programa.
8: Essa linha já está disponível, já está sendo utilizada. Taxas de juros ali que variam entre 11% e 12% ao ano, um instrumento que ajuda muito a capacidade de investimento, a renovação de frota, uma frota mais nova, mais eficiente ambientalmente.
7: A linha de crédito do BNDES já contabiliza quase 5 mil operações em 1.056 municípios de todas as regiões do país. A média por operação foi de R$1.300.000, sendo a maior parte destinada aos donos de frotas. Mas também já foram aprovados 43 milhões de reais para clientes autônomos em 104 operações. O caminhoneiro e diretor da Confederação dos Trabalhadores em Transportes Logísticos, Carlos Alberto Littdemer, fala dos pontos positivos da medida.
9: Um fundo garantidor, ele dá condição de que aquele caminhoneiro que não tenha um score ideal para o banco, né, ou não tenha as garantias necessárias para que realmente ele possa dar uma melhorada, senão, fora isso, ele jamais conseguirá fazer qualquer forma de investimento. O alongamento do prazo, né, ele também é um facilitador, né?
7: As condições de financiamento variam conforme o perfil do beneficiário. Para transportadores autônomos, o prazo é de 120 meses, com 12 meses de carência. Para empresas de carga, o prazo para pagamento pode chegar a 60 meses, com 6 meses de carência. Já para empresas do setor de transporte de passageiros, o prazo é de 120 meses, também com 6 meses de carência. O programa prevê um limite de crédito de até 50 milhões de reais por cliente. Reportagem Cleide Lopes.
3: O governo do Brasil abriu crédito extraordinário de mais de 337 milhões de reais para intensificar a proteção florestal e o monitoramento ambiental.
2: A medida provisória foi publicada hoje e a verba vai ser executada pelo IBAMA e pelo ICMBio.
3: Do total, quase 195 milhões serão destinados para ações de prevenção e controle de incêndios florestais em áreas federais prioritárias e fiscalização ambiental.
2: Os recursos serão utilizados para despesas como mobilização de equipes, remuneração de brigadistas temporários e aquisição de equipamentos de proteção individual.
3: Foi incorporado ao SUS um novo tratamento para um tipo agressivo de leucemia.
2: E deve estar disponível aos pacientes no prazo de 6 meses.
10: A leucemia mieloide aguda é um tipo de câncer agressivo que afeta os glóbulos brancos na medula óssea. Entre os principais sintomas estão cansaço, anemia, infecções frequentes, perda de peso, febre, falta de ar, hematomas e sangramentos. Os pacientes do Sistema Único de Saúde com esse diagnóstico e que não podem se submeter à quimioterapia intensiva passam a contar a partir de agora com uma nova opção de tratamento. Trata-se da combinação de dois medicamentos, venetoclax com azacitidina, incorporada ao SUS pelo Ministério da Saúde. O tratamento é indicado para pacientes adultos com leucemia mieloide aguda recém-diagnosticada. A medida beneficia principalmente pessoas idosas ou com condições de saúde que dificultam um tratamento convencional. A previsão do governo federal é que a nova terapia esteja disponível na rede pública em até 180 dias. Natália Kuzlik, para a Voz do Brasil.
3: Para ajudar no combate a crimes digitais contra crianças e adolescentes, foi criado um canal de denúncias pela Agência Nacional de Proteção de Dados.
2: O novo canal busca facilitar o recebimento de relatos sobre violações de direitos por parte das plataformas na internet, como falhas na aferição de idade e ausência de segurança por padrão.
3: Os relatos devem ser de casos específicos e não genéricos e relacionados ao descumprimentos administrativos previstos no Estatuto Digital da Criança e do Adolescente.
2: O objetivo é ajudar no monitoramento e fiscalização de plataformas digitais e empresas que atuam no ambiente virtual.
3: Para denunciar, basta preencher o formulário disponível na plataforma da agência em www.gov.br/ANPD.
2: Começou hoje o pagamento do abono salarial para os trabalhadores nascidos em julho e agosto.
3: Mais de 4 milhões de trabalhadores vão receber ao todo 5 bilhões e 500 milhões de reais com pagamentos realizados pela Caixa Econômica Federal.
2: O benefício varia de R$ 136 a R$ 1.621, de acordo com a quantidade de meses trabalhados no ano base 2024.
3: Tem direito ao abono aqueles que receberam remuneração média de até R$ 2.766, com cadastro no PIS/PASEP há pelo menos 5 anos.
2: Os valores ficam disponíveis para saque até o encerramento do calendário, em 30 de dezembro de 2026.
3: E essas foram as notícias do Governo do Brasil.
2: Uma realização da Secretaria de Comunicação Social da Presidência da República.
3: Com produção da empresa Brasil de Comunicação.
2: Fique agora com as notícias do Poder Judiciário e do Congresso Nacional. Boa noite.
3: Boa noite para você e até amanhã.
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13: Supremo Tribunal Federal valida a inclusão automática de novos servidores federais em plano de previdência complementar. Para o STJ, a citação de empresa estrangeira por meio de representante no Brasil exige prova da representação. Oiapoque recebe ação itinerante da Justiça do Trabalho com serviços gratuitos à população. Boa noite, eu sou Walter Lima. O Supremo Tribunal Federal validou a inclusão automática de novos servidores federais em plano de previdência complementar. O plenário considerou que a regra é constitucional e não afasta o direito de escolha do servidor, que pode ser exercido posteriormente. Marcela Luiza.
14: Ao analisar o caso, o relator ministro Nunes Marques entendeu que a facultatividade prevista na Constituição está preservada, já que o servidor tem liberdade para decidir se deseja ou não permanecer no sistema. O ministro destacou que a legislação garante o cancelamento da inscrição a qualquer momento e prevê a devolução das contribuições com correção monetária nos casos de desistência em até 90 dias.
13: É nula a citação de empresa estrangeira por meio de suposta representante nacional sem prova concreta dessa representação. Essa decisão é do STJ, Fátima Uchoa.
15: A quarta turma do STJ deu provimento ao recurso especial da companhia coreana Hyundai Corporation para declarar nulos os atos processuais praticados desde a citação realizada por meio da Hyundai Caoa do Brasil em ação de cobrança, rescisão contratual e indenização ajuizada por empresa brasileira que alega não ter recebido acessórios de telefonia celular pelos quais pagou. A Justiça do Rio de Janeiro considerou válida a citação, mas o STJ entendeu que esse ato só seria válido se a representação tivesse sido comprovada, o que não ocorreu. Assim, sem representante formal confirmado, a Hyundai deveria ser citada diretamente na Coreia do Sul por carta rogatória. O voto que prevaleceu no julgamento foi o da ministra Isabel Galotti.
13: Equipes da Justiça do Trabalho e de órgãos parceiros chegam ao município de Oiapoque, no extremo norte do Amapá. É a itinerância Cidadania Aqui Com Você, para atender as aldeias indígenas. Rafael Silva.
16: As ações vão ocorrer de quarta a domingo. Primeiro na aldeia Manga, sábado e domingo será a vez da aldeia Espírito Santo. Pela Justiça do Trabalho, além de receber orientações, os moradores da região também vão poder denunciar e resolver questões trabalhistas e previdenciárias e até solucionar conflitos. Mas vai ter também outros serviços, como emissão de documentos, orientações jurídicas diversas e atendimento na área da saúde.
13: Quatro legendas exibem propaganda partidária nesta semana. Programas vão ao ar na terça, quinta e no sábado, entre 19h30 e 22h30. Mariana Fabri.
17: Nesta semana, o Partido dos Trabalhadores, o Partido Liberal, o Partido Comunista do Brasil e o Partido Social Democrático exibem propaganda partidária nas emissoras de rádio e televisão. O tempo de propaganda depende do número de deputados federais eleitos pelo partido nas eleições gerais de 2022. Por isso, PT, PL e PSD têm direito a 10 minutos cada. Já o PCdoB conta com 5 minutos. A propaganda partidária promove o programa e as atividades do partido e divulga o posicionamento sobre temas políticos e sociais. Em anos eleitorais, como 2026, esse tipo de propaganda só é transmitida no primeiro semestre.
13: Governo federal e FUNAI pagarão 10 milhões de reais por violações contra indígenas na década de 70 em Mato Grosso. A sentença também determinou a conclusão da demarcação em até 2 anos. Vanessa Pereira.
18: Depois de 50 anos, o MPF obteve a condenação na justiça contra o governo federal e a FUNAI por remover, na década de 1970, indígenas Tapaiuna do território tradicional, próximo a Diamantino, em Mato Grosso. Na sentença, foi determinado o pagamento de indenização por danos morais e coletivos para a comunidade indígena no valor de 10 milhões de reais. A conclusão da demarcação das terras em até 2 anos e um pedido público de desculpas.
13: 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Boa noite.
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19: Eu sou Paula Groba.
20: E eu sou Ricardo Nakaoka.
19: E estes são os destaques de hoje do Jornal do Senado, que começa agora.
20: Senado pode analisar compensação para médico que prestar assistência durante voo.
19: Projeto endurece punição para quem induz crimes em escolas e shoppings.
20: Bombeiros podem passar a receber recursos de emendas da saúde.
19: Boa noite.
20: Boa noite.
19: Uma emergência médica a 10 mil metros de altura pode transformar um voo tranquilo em uma corrida contra o tempo. Nessas horas, a ajuda de um médico entre os passageiros pode fazer toda a diferença.
20: Para reconhecer esse trabalho voluntário, o Senado pode analisar um projeto que prevê algum tipo de compensação aos profissionais que prestarem socorro durante viagens aéreas. Os detalhes com o repórter Alexandre Campos.
21: Autor do projeto, o senador doutor Irã, do PP de Roraima, lembrou que o médico que presta assistência ainda é obrigado a preencher formulários após o pouso do avião com informações sobre os procedimentos adotados durante o voo. Pela proposta, a companhia aérea vai ter 2 opções. Inserir no seguro que é obrigada a contratar uma cláusula prevendo a compensação ao profissional da saúde que agir nessas situações, ou, por conta própria, oferecer algum tipo de ressarcimento, como pagamento em milhas ou upgrade em viagem futura.
22: Você sabe que nós temos uma população que tem envelhecido muito. E quanto mais envelhecemos, mais agravos nós ficamos suscetíveis. E muitas vezes a gente encontra pessoas idosas que às vezes não tomaram suas medicações antipertensivas, suas medicações para controlar sua glicose, enfim, o que torna muito frequente a necessidade de um atendimento médico nos aviões.
21: Na justificativa de seu projeto, o doutor Irã, que é médico, lembrou que o Conselho Federal de Medicina confirmou o entendimento de que é devido a algum tipo de compensação ao profissional pela prestação de socorro durante voos.
19: E o senador Eduardo Girão, do Novo do Ceará, lamentou a morte de 7 jovens atletas cearenses em um grave acidente ocorrido na rodovia estadual CE-187. Durante a sessão de hoje no Senado, ele pediu 1 minuto de silêncio em homenagem aos jogadores de basquete falecidos.
20: Girão lembrou que os jovens participam da Copa Sobral de Basquete e regressavam para Juazeiro do Norte, quando o ônibus em que viajavam tombou às margens da rodovia.
23: Neste momento de profunda dor, eu quero manifestar minha solidariedade às famílias das vítimas e aos feridos, que seguem recebendo atendimento médico e a toda a comunidade esportiva cearense.
19: O senador Isalci Lucas, do PL do Distrito Federal, alertou para o crescente endividamento das famílias brasileiras. Segundo o parlamentar, o número de pessoas com dívidas e restrições de crédito atingiu níveis recordes. Ele afirmou que a situação afeta principalmente as camadas de menor renda e defendeu uma reflexão sobre o alto custo do crédito no país.
20: Para Isalci, os juros elevados comprometem o orçamento familiar, dificultam o planejamento financeiro e limitam as perspectivas de crescimento econômico e social. Segundo ele, nenhum país consegue crescer de forma sustentável.
0: O grande problema do Brasil não é o tamanho da dívida. O grande problema do Brasil é o custo da dívida, é o preço do dinheiro, é o crédito caro, é o juro excessivo.
19: Na mesma linha, a senadora Zenaide Maia, do PSD do Rio Grande do Norte, voltou a defender medidas para reduzir o endividamento das famílias brasileiras. A parlamentar criticou as altas taxas de juros cobradas em operações de crédito, especialmente no cartão de crédito e no cheque especial, e argumentou que o comprometimento da renda dos brasileiros está diretamente relacionado ao elevado custo do crédito.
20: Zenaide Maia também pediu a aprovação da proposta de emenda à Constituição que limita os juros do cartão de crédito e do cheque especial a até 3 vezes a taxa Selic. Ela, que é autora da iniciativa, afirmou que a proposta ajudaria a conter o crescimento da inadimplência e a reduzir o impacto dos juros sobre o orçamento familiar. A PEC está em análise na Comissão de Constituição e Justiça.
1: Com a aprovação da nossa emenda, vamos frear essa bola de neve, pela qual os altos juros dificultam o pagamento e aprofundam a inadimplência.
19: Crianças e adolescentes precisarão de autorização judicial para exposição comercial nas redes sociais.
20: A determinação está no ECA Digital. Foi regulamentada pelo Conselho Nacional de Justiça e mira os chamados influenciadores mirins. Repórter Raíssa Abreu.
4: A norma do Conselho Nacional de Justiça determina que um juiz avaliará, por exemplo, se a atuação da criança ou adolescente nas redes é compatível com sua idade, suas atividades escolares e sua fase de desenvolvimento. O ECA Digital, que entrou em vigor em março, criou responsabilidades compartilhadas entre Estado, famílias e empresas de tecnologia na proteção das crianças e adolescentes no mundo virtual. O senador Alessandro Vieira, do MDB de Sergipe, foi o autor do projeto que deu origem à lei.
5: Nós estamos regulando parcialmente a atividade das empresas mais poderosas da história do capitalismo. Essa é a primeira lei das Américas nessa matéria. E nós conseguimos colocar na mesma mesa e do mesmo lado da trincheira pessoas tão diversas como a nossa senadora Damares e a deputada Maria do Rosário.
4: A proposta do CNJ, que regulamenta a atividade de crianças e adolescentes nas redes sociais, será votada no final de junho. Se aprovada, as plataformas deverão suspender conteúdos que exponham pessoas com menos de 18 anos sem alvará.
19: E a Comissão de Segurança Pública pode votar nesta terça-feira um projeto que endurece as punições para quem incita ou induz crimes em ambientes coletivos, como escolas, universidades e centros de compras.
20: A proposta foi apresentada para combater o crescimento de ameaças e discursos de pânico propagados na internet. Repórter Bruno Lourenço.
24: A relatora, senadora professora Dorinha Seabra, do União do Tocantins, lembrou os trágicos atentados ocorridos em escolas de São Paulo, Blumenau, Aracruz e Sobral para justificar a necessidade do projeto.
25: Um grande número de pessoas que, aproveitando-se do anonimato e de uma suposta impunidade conferida pela rede mundial de computadores, passam a incitar ou induzir prática de homicídio, lesão corporal e ameaças em locais de frequentação coletiva, como escolas, universidades, ambientes de trabalho e centros de compra.
24: Apesar de apoiar a proposta, o senador Fabiano Contarado, do PT do Espírito Santo, afirmou que a alteração do Código Penal pode acabar diminuindo a pena.
26: Você está tirando a figura da codelinquência, seja do partícipe por participação moral na forma de induzimento ou instigação, ou no auxílio, que seria, pela teoria unitária humanista, pelo mesmo homicídio.
24: Depois da CSP, o projeto de lei segue para a Comissão de Constituição e Justiça.
19: Verbas da saúde para atendimentos dos bombeiros e regras para o uso de inteligência artificial estão entre os temas em debate no Senado nesta semana.
20: Um dos projetos em análise prevê o uso de emendas parlamentares da saúde para custear e equipar os serviços de atendimento pré-hospitalar dos corpos de bombeiros militares. Repórter Marcela Cunha.
27: Na terça-feira, a Comissão de Assuntos Econômicos pode votar uma proposta que atualiza os limites de endividamento para acesso ao microcrédito, com a correção anual desses valores pela inflação. Na Comissão de Educação, os senadores analisam novas regras para a participação de crianças e adolescentes em espetáculos e vídeos publicados na internet. Além de exigir autorização judicial, o texto proíbe a presença de menores em publicidade de cigarros, bebidas alcoólicas e apostas. Na quarta-feira, a Comissão de Assuntos Sociais pode autorizar o uso de emendas parlamentares da saúde para custear e equipar os serviços de atendimento pré-hospitalar dos corpos de bombeiros militares. Mas o senador Humberto Costa, do PT de Pernambuco, alertou que a inclusão dos bombeiros entre os destinatários das emendas da saúde pode aumentar a disputa por recursos do SUS.
2: Poderá gerar maior competição por verbas já insuficientes para atender plenamente as necessidades da atenção básica, da rede hospitalar, do SAMU e de outros serviços estratégicos do SUS.
27: Na Comissão de Ciência e Tecnologia, uma proposta proíbe o uso de inteligência artificial para reproduzir sem autorização a voz ou a imagem de uma pessoa com fins comerciais.
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20: Com edição de Paula Groba e trabalhos técnicos de João Lira, o Jornal do Senado fica por aqui. Acompanhe agora as notícias da Câmara dos Deputados. Boa noite.
19: Uma boa noite e até amanhã.
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6: Câmara pode votar texto do governo sobre redução da jornada de trabalho.
8: Avança projeto que indeniza produtores por prejuízos com falta de energia.
6: Deputados facilitam a matrícula em cidade vizinha mais próxima do aluno.
8: Proposta prevê incentivo fiscal para livros, brinquedos e jogos inclusivos.
6: Boa noite. A Comissão de Constituição e Justiça da Câmara aprovou o projeto que prevê incentivo fiscal para livros, brinquedos e jogos inclusivos. Agora, a proposta será analisada pelo Senado. A repórter Maria Neves explica o que diz o texto.
9: Pelo texto, o poder público deverá reduzir tributos para a produção de materiais que ajudem crianças e jovens com desordem estética, deficiência ou enfermidade que cause embaraço social à compreensão. Compreender e aceitar sua condição. Autor do texto, o deputado Dr. Jaziel, do PL do Ceará, afirma que a carga tributária sobre brinquedos corresponde a cerca de 40% do preço final. Devido a essa tributação elevada, o parlamentar sustenta que o mercado de artigos lúdicos para crianças com deficiência não alcança larga escala. É atendido por iniciativas isoladas e artesanais. O relator da proposta, deputado Diego Garcia, do Paraná, concorda com o autor e acrescenta que atividades lúdicas e brincadeiras são coisa séria, principalmente para crianças com deficiência.
10: Crianças com deficiência devem ser estimuladas a desenvolver autonomia e autoestima. Materiais didáticos, livros, jogos e brinquedos inclusivos que respeitem as individualidades certamente terão repercussão positiva no desenvolvimento das crianças.
9: O deputado ressalta que percepções, raciocínio e criatividade são aprendidos na relação das crianças consigo mesmas e com o outro por meio do lazer infantil. E, para crianças com deficiência, destaca que as brincadeiras são instrumentos eficazes de superação de dificuldades e de desenvolvimento da criatividade. Segundo o Instituto Brasileiro de Geografia e Estatística, o Brasil tem 14 milhões e meio de pessoas com deficiência, o que representa 7,3% da população com 2 anos ou mais. Além disso, o Instituto identificou 2 milhões e 400 mil pessoas com autismo. Da Rádio Câmara de Brasília, Maria Neves.
12: Turismo.
11: Gilson.
7: Anderson Daniel, do Podemos do Espírito Santo, destaca o potencial turístico da região do Caparaó, impulsionado por eventos tradicionais e pelas belezas naturais. O deputado cita o Festival de Inverno de Guaçuí e a Festa do Carro de Boi, na cidade de Iúna, como iniciativas que valorizam a cultura local.
6: Gilson Daniel também ressalta que Caparaó reúne atrativos como o Pico da Bandeira, além de uma rica gastronomia regional. Ele registra investimentos destinados à região, como a inauguração da obra de asfaltamento da rodovia que liga os municípios de Iúna e Urupi.
12: Agricultura.
7: Projeto que prevê indenização a produtores rurais por prejuízos com falta de energia avança na Câmara. A repórter Sofia Peçanha tem os detalhes.
11: A Comissão de Agricultura aprovou o projeto que prevê que produtores rurais sejam indenizados quando tiverem prejuízos causados por falhas no fornecimento de energia elétrica. Apresentada pelo deputado Marcos Beltrão, de Alagoas, a proposta também foi aprovada pela Comissão de Minas e Energia. A medida vale para situações em que a falta de luz ou oscilações na rede elétrica provoquem a perda de produtos perecíveis, como leite, frutas, grãos armazenados ou até a morte de animais que dependem de sistemas automatizados para a sobrevivência. Durante a discussão na Comissão de Minas e Energia, o deputado Padre João, do PT de Minas Gerais, destacou os impactos diretos para os produtores, especialmente os de menor porte.
13: Porque a pessoa ela tem uma expectativa de, no mês, ela receber o leite que ofereceu. Então, terminar o prazo, isso é muito importante, porque a pessoa ela fica descapitalizada, fica sem renda, porque é o prejuízo. Caso do leite, mas tem as câmeras frias de legumes, verduras, queijos.
11: Para ter direito à indenização, o produtor deverá comprovar por meio de documentos técnicos que prejuízo foi causado diretamente pela interrupção de energia. O valor será calculado com base no preço de mercado dos produtos na região. O texto também determina que a concessionária de energia terá até 30 dias para analisar o pedido e fazer o pagamento. Caso o prazo não seja cumprido, haverá acréscimo de 10% no valor da indenização como multa. O relator da proposta na Comissão de Agricultura, o deputado Tião Medeiros, do PP do Paraná, afirmou que a medida também pode incentivar melhorias na qualidade do serviço prestado pelas empresas de energia.
14: O dever de indenizar fortalece um incentivo para a atuação proativa dos distribuidores, ao mesmo tempo em que responde a uma demanda urgente dos produtores rurais de todo o país.
11: O projeto que garante indenização a produtores rurais por perdas causadas por falta de energia elétrica segue para análise na Comissão de Constituição e Justiça. Da Rádio Câmara de Brasília, Sofia Peçanha.
12: Economia.
6: Reginaldo Lopes, do PT de Minas Gerais, anuncia uma articulação partidária em torno da proposta que garante fomento indireto aos setores da cultura e do esporte por meio de créditos tributários para gestores, artistas e patrocinadores.
7: O deputado explica que o principal objetivo da proposta é incluir os mecanismos permanentes de fomento dentro das regras da reforma tributária. Para Reginaldo Lopes, a medida fortalece a geração de emprego e renda, além de estimular investimentos privados em cultura e esporte.
6: Maurício Marcon, do PL do Rio Grande do Sul, alerta para o agravamento da situação econômica do país. Ao mencionar dados sobre o endividamento das famílias brasileiras, o deputado prevê um cenário de forte instabilidade financeira.
7: De acordo com Maurício Marcon, o descontrole fiscal do governo impulsionou a inflação dos alimentos e elevou a taxa de juros a patamares históricos. Ele recomenda cautela financeira aos cidadãos diante do risco de uma crise.
12: Trabalho.
6: O plenário da Câmara dos Deputados deve votar o projeto do governo que limita em 40 horas semanais a jornada de trabalho. O repórter Antônio Vital nos conta como estão as negociações.
15: A semana no plenário da Câmara começa com um único projeto na pauta, o que define a jornada máxima de trabalho em 40 horas semanais sem redução de salários. No final de maio, a Câmara aprovou proposta que inclui esse limite na Constituição, o que deve ser ainda analisado pelo Senado. A diferença é que o projeto enviado pelo governo ao Congresso em abril detalha a aplicação da redução da jornada e altera 9 leis, além da consolidação das leis do trabalho, a CLT. Acrescenta esse limite em legislações específicas que tratam do repouso semanal remunerado, do esporte e de profissões como aeronautas, seguranças privados, trabalhadores domésticos e radialistas. O projeto chegou à Câmara em abril com regime de urgência constitucional, com prazo para ser votado. Como isso não ocorreu, passou a trancar a pauta do plenário a partir de 30 de maio. Desde então, os deputados ficaram impedidos de votar qualquer outro projeto de lei. Na semana passada, o presidente da Câmara, Hugo Mota, designou como relator o deputado Léo Prates, do Republicanos da Bahia, o mesmo da proposta de emenda à Constituição que acaba com a escala 6x1. O projeto do governo define que a duração normal do trabalho não poderá ultrapassar 8 horas diárias e 40 horas semanais, o que vai valer também para trabalhadores com escalas especiais. Estabelece ainda que todos os trabalhadores terão direito a 2 dias de folga remunerados por semana, de preferência aos sábados e domingos. Abre exceções para negociações coletivas, de acordo com as peculiaridades de cada atividade. Também permite escalas de até 12 horas seguidas, mas mantendo o limite de 40 horas semanais. A proposta do governo se aplica aos contratos em vigor e passa a valer imediatamente assim que virar lei. Já a proposta já aprovada, que acrescenta esses limites ao texto da Constituição, define que a adoção da medida será gradual, com prazo de 2 meses para começar a valer limite de 42 horas e de 1 ano para a jornada de 40 horas. Prevê ainda medidas de transição para microempreendedores individuais, microempresas e empresas de pequeno porte e admite manutenção da jornada atual para terceirizados do serviço público até que ocorra nova licitação. O projeto do governo foi defendido pelo líder do PT na Câmara, deputado Pedro Czai, do PT de Santa Catarina.
0: Redução da jornada de trabalho de 44 horas para 40 horas semanais, portanto, ter 2 dias para viver, para descansar, para ficar com a família, qualidade de vida e tempo para viver e tempo para trabalhar. Estamos convencidos que a redução da jornada de trabalho vai permitir o aumento da produtividade, ganha a sociedade, ganha a economia, ganha as famílias brasileiras.
15: Já a proposta que acrescenta o limite máximo de 40 horas semanais de trabalho na Constituição, quando foi votada na Câmara, recebeu críticas de deputados da oposição. Deputados do PL, do Novo e do Missão disseram que a medida vai acarretar aumento do trabalho informal, diminuir a produtividade e aumentar o custo para as empresas. Da Rádio Câmara, de Brasília, Antônio Vital.
1: Relações Exteriores.
7: Alexandre Lindemeyer, do PT do Rio Grande do Sul, defende a soberania nacional e a autonomia jurídica do Brasil, sustentando que o país não deve se curvar a decisões externas. Ele lembra a decisão dos Estados Unidos de classificar as facções criminosas brasileiras como grupos terroristas.
16: Alexandre Lindemeyer afirma que a lei brasileira e tratados internacionais distinguem claramente crime organizado e terrorismo. Em sua opinião, os Estados Unidos são movidos por interesses próprios, com o apoio de políticos brasileiros empenhados em entregar riquezas nacionais.
1: Educação.
7: A Câmara aprovou o projeto que facilita a matrícula na escola mais perto do aluno, mesmo que em município vizinho, e o texto seguiu para análise do Senado. Confira na reportagem de Luiz Cláudio Canuto.
17: A Comissão de Constituição e Justiça da Câmara dos Deputados aprovou projeto que assegura a alunos da educação básica o direito de se matricular na escola mais próxima da sua casa, mesmo que seja em um município vizinho. O texto aprovado muda a LDB, Lei de Diretrizes e Bases da Educação Nacional. Por recomendação da relatora, deputada Júlia Zanatta, do PL de Santa Catarina, a comissão aprovou as sugestões da Comissão de Educação para o projeto. Pela versão aprovada, será assegurado o direito à matrícula e ao transporte escolar, com possibilidade de acordo entre os municípios. A deputada Júlia Zanatta reforçou a importância da medida.
18: Não precisando de mais uma legislação estadual ou municipal para acertar isso aqui. Então, é uma legislação que pensa na vida das pessoas lá na ponta, dos alunos, das mães, que às vezes moram na divisa de um município com outro e não conseguem fazer essa matrícula por causa de uma burocracia imposta por uma lei que foi feita aqui em Brasília, mas que não viu a realidade das pessoas lá na ponta. Então é um grande avanço.
17: O censo de 2022 apontou que 7,2% dos estudantes do Brasil, ou seja, 4 milhões de alunos, precisam ir a um município vizinho para estudar. Pouco mais de 3% dos alunos do ensino fundamental e 6,6% dos alunos do ensino médio precisam fazer diariamente esse deslocamento. O projeto original é do deputado Evair Vieira de Mello, do Espírito Santo. Da Rádio Câmara de Brasília, Luiz Cláudio Canuto.
1: Política.
16: Heloísa Helena, da Rede do Rio de Janeiro, despediu-se da Câmara após cumprir um mandato temporário de 4 meses. Em seu pronunciamento, a congressista fez um balanço de sua atuação, destacando a apresentação de mais de 60 projetos de lei voltados para a área social.
7: Heloísa Helena afirma que deixou o cargo consciente de ter feito uma política ética. A legisladora deixa o cargo em função do fim da suspensão do mandato do deputado Glauber Braga.
1: Justiça.
16: O nome afetivo, que muitas vezes crianças e adolescentes usam ao ganharem novas famílias, vai poder ser oficializado antes do fim do processo de adoção. A repórter Mônica Tati explica o teor da proposta, que agora vai para o Senado.
4: A Câmara dos Deputados aprovou proposta que permite o uso de nome afetivo por crianças e adolescentes sob guarda provisória, em cadastros de escolas e estabelecimentos de saúde, cultura e lazer. O nome afetivo é aquele pelo qual o menor é chamado pela nova família, antes da conclusão do processo de adoção e da alteração definitiva na certidão de nascimento. Depois de adotada, a criança geralmente troca o sobrenome. No entanto, há casos em que há a troca do primeiro nome também. O objetivo do projeto é antecipar o uso desse nome, como forma de respeitar a identidade da criança. A autora do projeto, a deputada Laura Carneiro, do PSD do Rio de Janeiro, explica por que a mudança do nome é importante ainda durante o processo de adoção.
5: A criança chegar à adoção é porque ela perdeu todos os vínculos familiares, seja por violência, seja por abandono. Está absolutamente desprotegida, principalmente do amor. Então, vem o processo de adoção, o processo começa com essa guarda provisória. Isso demora muito tempo, tem uma análise difícil, mas durante esse tempo essa criança cria vínculo com essa nova família. A própria família aí na escola, os amiguinhos, na sociedade, na vida normal dessa criança, ela passa a precisar efetivamente ser parte daquela família. E esse pertencimento também é ligado ao nome dela.
4: Laura Carneiro também destaca a importância de mais mecanismos para incentivar a adoção no país, principalmente de crianças mais velhas e adolescentes. A proposta que permite o uso de nome afetivo por crianças e adolescentes sob guarda provisória segue agora para o Senado Federal e, se for aprovada, pode ser sancionada pelo presidente da República e virar lei. Da Rádio Câmara de Brasília, Mônica Tati.
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1: Segurança Pública.
7: Avançou na Comissão de Constituição e Justiça da Câmara a proposta que reduz a maioridade penal para 16 anos. Para Sérgio Turra, do PP do Rio Grande do Sul, a medida acaba com a possibilidade de criminosos de alta periculosidade se esconderem na minoridade.
16: O deputado critica a oposição de esquerda à proposta, argumentando que ela protege criminosos, indo contra o interesse público e a segurança da sociedade. Sérgio Turra menciona o apoio popular à medida, que será analisada agora por uma comissão especial, antes de ir à votação no plenário.
7: Sargento Faur, do PL do Paraná, celebra a aprovação na CCJ da PEC que reduz a maioridade penal. O congressista afirma que a medida é um primeiro passo para responsabilizar adolescentes de 16 e 17 anos envolvidos em crimes graves.
16: Sargento Faur sustenta que a punição de adolescentes infratores busca proteger principalmente os jovens que estudam e trabalham. Ele lembra que a PEC ainda precisa passar por comissão especial e pelo plenário da Câmara em 2 turnos antes de seguir para o Senado.
7: José Rocha, do União da Bahia, celebra o Dia da Marinha, comemorado em 11 de junho. O parlamentar ressalta o papel histórico da corporação e exalta suas ações humanitárias operadas em rios de regiões isoladas para levar desenvolvimento e promover a integração nacional.
16: Presidente da Frente Parlamentar de Apoio ao Programa Antártico Brasileiro, José Rocha, ressalta a importância da Força Naval na proteção de quase 6 milhões de quilômetros quadrados da Amazônia Azul e defende investimentos em tecnologia como a construção de submarinos e fragatas.
7: Termina agora o Jornal Câmara dos Deputados, produzido pela Rádio Câmara, com trabalhos técnicos de Wellington Teles e apresentação de Val Monteiro e Luciana Vieira. Uma boa noite para você.
16: Você fica com as notícias do Tribunal de Contas da União. Boa noite.
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3: 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O estudo também apontou que os gastos públicos estão associados à redução da pobreza, especialmente os investimentos em proteção social e saúde. O tribunal recomendou ao governo federal a criação de um índice oficial para apoiar as políticas públicas nas áreas. 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
3: Uma coisa importante, irmãs. Ter fé não é ficar parada esperando tudo acontecer de braços cruzados, não, hein?
4: Exatamente, Márcia. Fé não é desculpa para omissão. Fé é convicção que te motiva. A gente precisa estar em movimento.
3: Misericórdia, é verdade. Porém, tem gente dizendo que confia em Deus, mas não organiza, não decide, não age, não se posiciona, sabe? Fica ali parado, esperando.
4: Não, Márcia, e o pior não é isso. O pior é quando a gente ora por mudança, mas continua vivendo do mesmo jeito. A fé verdadeira faz preparar terreno, alinhar postura, ajustar rota, faz de fato a gente se mexer e mudar.
3: Irmãs, e no empreendedorismo, isso é muito claro. Não adianta pedir prosperidade e continuar negligenciando o básico, sabe? Aquilo que a gente precisa fazer no dia a dia mesmo. E aí fica a reflexão. 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Pessoa, o ano passado tô esperando em Deus. 2 anos atrás tô esperando em Deus. Tô esperando em Deus.
4: E não se mexe, né, Márcia?
3: Exato.
4: E, gente, irmãs, vou falar uma coisa. Porque quem crê de verdade não fica paralisado. Se posiciona, caminha e confia em Deus. Porque ele vai sustentar o processo. Mas a gente tem que se movimentar.
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perplexos, mas não desesperados.

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1: A tua história foi escrita para inspirar, cada detalhe da tua vida para preparar, coisas maiores desenhadas pelas mãos de Deus. 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
2: Esse momento em que você se acha forte, na verdade é um momento perigoso. 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Porque o poder de Deus se manifesta é no dia em que eu sou fraco.
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3: Tira a dúvida! Pastor Rigonato, a pergunta aqui é da Daniele. Pastor, o inferno, a Bíblia ensina que ele é eterno? Ou haverá um fim para o sofrimento? O inferno em algum momento vai terminar?
4: A Bíblia ensina que o inferno é eterno. Eu mostro para você bem aqui, capítulo 14 de Apocalipse. O que que diz lá, pastor? Então, eu vou mostrar para você. Aqui diz assim, ó: seguiu-se a estes sinais o outro anjo. Ou seja, capítulo 14, para te explicar, fazer uma síntese bem rápida, ele se divide em quatro partes. Primícias, quatro vozes, vindima e ceifa. É o resumo do Apocalipse, o capítulo 14. Aqui tem a ação de anjos. Os anjos virão, depois do arrebatamento, fazer o que eles não podem fazer aqui, é pregar um evangelho que eles têm para pregar. E o evangelho que eles vão pregar é o seguinte: adorem a Deus e não a besta. E a Bíblia diz assim: se alguém adora a besta e a sua imagem, recebe a sua marca na fronte ou sobre a mão? Pois é, aí a pergunta é: o sofrimento do inferno é eterno? Ele vai durar eternamente? Porque há uma linha, digamos, religiosa que ensina que o inferno vai se extinguir. Mas não é bem o que a Bíblia diz, e a Bíblia diz muito bem que não. Pois é, aí diz assim, que esse que recebe a marca, né, e adora a besta, ele beberá do vinho da cólera de Deus, preparado sem mistura, do cálice da sua ira, mas será atormentado por quanto tempo? Será atormentado com fogo e enxofre do lago de fogo, diante dos santos anjos, na presença do Cordeiro, e a fumaça do seu tormento sobe pelos séculos dos séculos. Não tem descanso algum, nem de dia, nem de noite, os adoradores da sua imagem e da sua que a sé recebe a sua marca. E isso é para sempre. É pelos séculos dos séculos. É uma maneira ilustrativa de apontar que é algo eterno. Então, o inferno não tem fim. Toda a hierarquia do inferno serão lançados no lago de fogo. E o seu tormento também é eterno. Isso está em Apocalipse 20. Os demônios hoje não estão, nem todos, alguns sim, mais perigosos estão presos, mas eles estão nas regiões celestiais. É só você ler Efésios 6:12, você vai descobrir pela instrução da Bíblia que eles habitam as regiões celestiais.

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2: Aí ele diz, agora envia mensageiros a Jope e manda chamar Simão, que tem por sobrenome Pedro. Ele está hospedado com Simão Curtidor, cuja residência está situada à beira-mar. É interessante que nessa narrativa do capítulo 10, não menciona algo que o próprio Pedro fala depois. No capítulo 11, no verso 13, quando Pedro vai para Jerusalém, quando ele chega a Jerusalém, ele é confrontado pelos anciãos da igreja, que dizem, ficamos sabendo que você entrou na casa de gentio, e comeu com eles, e ficou com eles. Isso era inadmissível. Imagina o apóstolo Pedro entrando na casa de um gentio. Então ele estava sendo ali, ele ia ser confrontado. Mas ele resolve contar a história, que eu vou ler agora mesmo com você. Mas aí ele conta de novo esse pedaço. Ele diz, nos contou como vira o anjo em pé em sua casa, que lhe dissera, envia Jope

um evangelho. Anjos mandam você procurar alguém para pregar para você. Está aqui perto, em Jope, aqui perto, manda buscar ele lá. É Simão, conhecido como Simão Pedro. Ele vai te dizer palavras. Ele vai pregar para você. E quando você ouvir a pregação e crer, você será salvo. Porque a fé vem pelo quê, meus irmãos? Ouvir. Mas é ouvir qualquer coisa? Não, ouvir a pregação do evangelho, a pregação da palavra de Deus. Quando homens de Deus, mulheres de Deus, se levantam e pregam a palavra, aqueles que ouvem, recebem fé. E eles podem, nesse momento, se posicionar para nascer de novo, porque a fé vem pelo ouvir. E ele, e quem mais foi salvo, meus irmãos? Ele e a sua? Crer no Senhor Jesus será salvo, tu e a tua casa. Essa é a promessa do Senhor para nós. Você não deve desistir de orar pela sua mãe, pelo seu pai, pelos seus irmãos, porque a promessa do Senhor é para você e para a sua casa. Mas pastor, eles não têm que crer. É para você e a sua casa. Mas pastor, Deus vai forçar alguém alguma coisa? Para de questionar e creia na palavra com simplicidade. Como Deus vai fazer, não te diz respeito, é Ele que vai fazer. Ainda que pareça, ainda que talvez seu parente pareça tão endurecido, tão indiferente, tão zombador, escarnecedor, a grande vingança vai ver ele ajoelhado aqui, você vai ver ele ajoelhado, chorando na presença de Deus. Entende? A nossa vingança é no Espírito, você vai para o céu. Eu creio na promessa de Deus. Por isso, na minha família, todo mundo é crente. Todo mundo é crente. Mesmo que os que não querem são crentes. Mesmo se não quiser, porque não tem alternativa. Todos são crentes. Não é? Tio, primo, todo mundo. Não é? Converteu ao Senhor. Não eram. Quando eu era criança, não tinha nenhum crente na minha família, que eu saiba, que eu tenha notícia. Mas hoje, todos são. Todos têm visão de Deus. Todos têm sonhos de Deus, o Espírito fala com todos. O mesmo profetizo vai acontecer na sua casa também. Quem sabe esse ano não é o ano da virada na sua casa, da mudança completa. Amém, querido? Aleluia. Então, a primeira coisa que você vê é que qual foi a hora em que Cornélio teve a visão? A Bíblia fala que era pela hora nona que ele teve a visão. O que significa hora nona? Nada na Bíblia por acaso. Hora nona é exatamente a hora em que o Senhor bradou na cruz o quê? Está consumado. Hora nona é 3 horas da tarde, porque os judeus começam a contar a hora às 6 da manhã. Então, hora nona, 3 horas da tarde, era a hora exata em que se fazia o sacrifício da tarde no templo, e foi a hora exata em que o Senhor Jesus morreu. Deus é um Deus de datas e de tempos. As coisas acontecem exatamente quando devem acontecer. Nada está fora do controle de Deus. Deus também é um Deus de datas na sua vida, é um Deus de tempos, kairós na sua vida. Entendeu? O que o Senhor clamou na cruz? Está consumado. Agora, mais uma vez, na hora nona, vai acontecer algo novo. Vai acontecer algo novo. O que vai acontecer aqui? A salvação de um gentio. Isso significa o quê? Que tem, a obra de Deus tem 2 aspectos. Tem um aspecto que nós chamamos de obra consumada, obra terminada. Essa foi a obra que o Senhor Jesus fez na cruz. Ele não fez com a ajuda de ninguém, é uma obra única dele, exclusiva. Ninguém aqui tem que completar nem acrescentar nada, a obra já está feita. Mas existe uma obra que está em andamento. Qual que é a obra que está em andamento? A edificação do corpo. O corpo de Cristo ainda está crescendo, ainda está se expandindo. A casa de Deus ainda está crescendo, está sendo cada dia construída e edificada. Quantos dizem amém? Então, tudo isso nos fala desses 2 momentos, da obra que foi feita e da obra que está sendo feita. Aleluia. Onde é que estava Pedro? A Bíblia fala que o anjo diz para ele: manda buscar Pedro, que está em Jope. Muito bem, enquanto Cesareia significa cidade de César, portanto é um lugar de rebelião, é um lugar fora, né, de Israel, ainda que a cidade ficava em Israel, mas é algo que foi enxertado, colocado ali. Então, Cesareia significa segregação, mas Jope significa, Jope já é uma cidade judaica.

Beca significa Formosa. O lugar onde Pedro está aponta para nós, porque Pedro aqui está nos representando, os nossos crentes, ok? E o lugar onde Cornélio está é um lugar separado, que não era de Deus, mas agora vai passar a ser, entendeu? Agora vai passar a ser, a partir desse momento. Mas aí ele é enviado para Pedro que está em Jope. Pedro está num lugar lindo, presta atenção. O lugar que Deus plantou você também é um lugar de beleza, de bênção, de graça e de glória. Eu li com você lá em Jó 36:11, a palavra diz assim: se o ouvirem e o servirem, acabarão seus dias em felicidade e os seus anos em delícias. Diga, eu creio que os meus dias serão de felicidade. Diga, os meus anos de delícias. É o que está escrito. Pastor, mas o livro de Jó, tal, muita gente questiona às vezes, mas presta atenção. Quem fala isso aqui no livro de Jó é um dos seus amigos chamado Eliú, que não faz parte daqueles amigos que depois Jó teve que orar por eles. Eliú simboliza o Senhor Jesus no livro de Jó. Tudo que ele fala aponta para o Senhor Jesus. É um tipo de Cristo no Velho Testamento. Portanto, essa é uma palavra de Cristo para nós. Nós viveremos dias de felicidade e anos de delícias. Mas pastor, a Bíblia fala lá em Efésios 6:13 que existe o dia mau. Não é assim que fala em Efésios? Tomai toda a armadura de Deus para que possais resistir no dia. Existe o dia mau, sim ou não, irmãos? Existe, mas está no plural? É o dia mau. Mas quando se trata de felicidade, é os dias de felicidade. Haverá dias maus em que você vai ter que se posicionar para resistir contra a oposição do diabo. Vai ter esse dia. Vai ter sim, todos nós passamos eventualmente por ele, mas ele não define a sua vida, ele não define os seus dias são definidos como dias na presença de Deus. Por isso o Salmo 23 termina com: bondade e misericórdia me seguirão todos os dias da minha vida e habitarei na casa do Senhor para todos sempre. Presta atenção, esse verbo seguir no original, ele não é realmente seguir, esse verbo aqui significa correr atrás. Perseguir, é muito mais forte do que seguir. Então o texto, na verdade, se fosse traduzir ao pé da letra, seria: bondade e misericórdia vão correr atrás de mim todos os dias da minha vida. A bênção de Deus está perseguindo você, filho. Até quando você não está pensando, a bênção de Deus está perseguindo você. A bênção de Deus vai ser todos os dias da sua vida, para que você possa habitar na casa do Senhor, na presença do Senhor. Quantos dizem amém? A Bíblia fala agora que Pedro também teve uma visão lá onde ele estava. Passa para o verso 9, Atos 10, verso 9. No dia seguinte, indo eles de caminho, e estando já perto da cidade, subiu Pedro ao eirado por volta da hora sexta, a fim de orar. Muito bem, a visão de Cornélio foi na hora nona, porque eu creio que aponta para isso, não é? A hora da obra consumada atingi-lo. Mas a visão de Pedro é ao meio-dia. Ok? Hora sexta é meio-dia. Isso nos fala do período do dia em que o sol é mais intenso, em que a luz é mais forte. Eu vou dizer para você a mesma coisa. Eu creio que nós estamos hoje também precisando de ter a visão de Pedro. E a visão de Pedro é o seguinte: ainda que o mundo lá fora esteja cheio de trevas, sobre nós resplandece a glória do Senhor. Ainda que o mundo lá fora viva com medo e em pânico, sobre nós resplandece a glória da presença de Deus. Você não tem que andar assustado nem amedrontado. Você está nas mãos do Senhor que te livra e que te guarda. Isso é uma postura de fé. Aleluia. Verso 10. Estando com fome, quis comer, mas enquanto lhe preparavam a comida, sobreveio-lhe um êxtase. Então, é uma visão, na forma de um êxtase, significa que foi uma visão aberta. Prepararam a comida, então viu o céu aberto, e descendo um objeto como se fosse um grande lençol, o qual era baixado à terra pelas quatro pontas. A primeira coisa que o texto diz é que sobreveio-lhe um êxtase, e ele viu o céu aberto. Aberto, preste atenção, o céu está aberto sobre você também. Antigamente havia um bronze sobre a sua cabeça, suas orações não passavam do telhado, porque você não era nascido de novo, e você ainda vivia de acordo com a condenação da lei, mas agora você foi trazido para estar em Cristo, e em Cristo os céus estão abertos sobre você
Não precisa de muita coisa. Eu sou franco com você. Às vezes, falar o nome do Senhor, eu já percebo o óleo fresco descendo. Às vezes, só dizer glória a Deus, aleluia. Eu vou entrar no meu carro, às vezes, na hora que eu sento ali, eu respiro, né? Eu aspiro o ar, e eu apenas digo, ô Senhor Jesus, eu chamo por Ele. Imediatamente, eu já sinto o toque dEle na minha vida. Sabe por quê? Porque o céu já está aberto. Você não tem que fazer força para coisa alguma. Você não tem que fazer peleja espiritual para entrar na presença de Deus. Não, o caminho já está aberto, porque você está coberto pelo sangue do Cordeiro. Quando há esse entendimento, espontaneamente, você flui no Senhor. Então, fluir no Senhor não deve ser algo que acontece num culto, simplesmente domingo. Pode ser na hora do almoço, enquanto sua mulher está fritando um bife. Eu amo o Senhor. Porque os horários não batem com os nossos. 3 horas da tarde não é hora de ter visão, é. 12:00, muito menos. Pedro está com fome. Ele quer comer. Estão fazendo a comida. O Senhor fala, mas antes eu quero falar com você. Frequentemente os sonhos e as visões vêm na hora que você está descansando. Você vai tirar uma sonequinha, mas não é só uma sonequinha. O céu está aberto sobre você. Esteja preparado para ouvir de Deus. O céu está aberto. Aleluia. Glória a Deus por isso. Verso 12, e esse lençol continha toda sorte de quadrúpedes, répteis da terra e aves do céu. E ouviu-se uma voz que dirigia a ele, levanta-te Pedro, mata e come. Mas Pedro replicou, de modo nenhum Senhor, porque jamais comi coisa alguma comum e imunda. Então Pedro está aqui interpretando a visão de maneira literal. Ele está vendo os bichos. E ele está pensando, Deus, quer que eu vou comer esse bicho? Não, eu estou com fome, mas mesmo com fome eu não vou comer uma comida que não é kosher, né? Que não é feita de acordo com todas as prescrições do Velho Testamento. Então ele se recusa. Por quê? Porque ele não entendeu o simbolismo. Na verdade, os animais aqui representam pessoas. Mas ele a princípio não entendeu. Verso 15. Segunda vez a voz lhe falou, ao que Deus purificou, não consideres comum. Sucedeu isto por 3 vezes, e logo aquele objeto foi recolhido ao céu. Muito bem, 3 vezes, por que 3 vezes também? Na Bíblia nada é por acaso. O Senhor Jesus no Getsêmani orou quantas vezes? 3 vezes. Lá em 2 Coríntios 12, Paulo fala também que orou 3 vezes para que fosse removido o espinho da carne. A Bíblia fala que Pedro, por exemplo, negou Jesus quantas vezes? 3 vezes, mas quando o Senhor o restaurou, Deus deu para Jesus fez para ele quantas perguntas? 3 perguntas, para que ele tivesse a chance de ser restaurado. O que, que significa o 3 na Bíblia? Significa algo completo. Esse é o mesmo significado do 7, é algo completo, estabelecido de uma vez por todas. E significa que essa visão que Pedro está tendo aqui, é uma visão que está estabelecendo algo novo, que vai permanecer de uma vez por todas. A Bíblia fala que essa visão, primeiro Cornélio teve a visão. Quem era Cornélio? Era alguém que não pertencia ao povo de Deus, mas que estava na sua casa sinceramente falando com Deus. E dizendo, Deus, me mostra a verdade. Deus, o Senhor existe, fala comigo, quero te ouvir. Mas Pedro não estava preparado para pregar para Cornélio. Deus então vem primeiro e dá para ele uma visão. E essa visão, o Senhor diz para ele, Pedro, pega um desses animais, mata e come. Pedro se recusa, mas o Senhor diz para ele, não consideres imundo nem comum aquilo que eu separei. O Senhor está dizendo o quê? Que tem pessoas lá fora que hoje, sinceramente, estão clamando por Ele. Tem gente lá fora que vê tantas vozes na internet, ele não sabe, mas ele está tão angustiado. E às vezes ele está angustiado e alcoolizado, angustiado e drogado, ele está angustiado e no pecado, mas lá naquela situação, ele para, ele diz, Deus, o Senhor existe, me mostra, e o Senhor vai mostrar, como? Vai enviar um Pedro para testemunhar para ele. Essa aqui é a grande questão. Pedro não pregava para gentio, Pedro não tinha comunhão com gentio, Pedro nem conversava com gentio, mas agora o Senhor está dizendo o que para ele? Eu quero que você saia daqui e vai lá pregar para eles. Na cabeça de Pedro o mundo tinha 2 categorias de pessoas, judeus que eram aceitos e os gentios, que na cabeça dele talvez não fossem aceitos. Olha para cá, hoje em dia tem surgido também no nosso meio um pensamento semelhante, de que lá fora tem 2 tipos de pecadores. Tem um pecador
que está mais perto de Deus, na nossa opinião, errada. E tem um outro pecador, que esse aí a gente fica imaginando que não tem jeito. E nós colocamos duas categorias. Mas Deus não coloca duas categorias. Deus ama a todos igualmente. Pedro vai dizer depois que ele entendeu que de fato Deus não tem acepção de pessoas. Quantos de nós? Hoje o mundo se sente condenado, irmão. Hoje as pessoas do mundo se sentem condenadas. Até por estar doente elas são condenadas, porque elas dizem que é o juiz de Deus sobre elas. Infelizmente é isso que muitas igrejas estão pregando. Mas nós temos uma mensagem muito maior para dizer para elas. Que há graça disponível para elas da parte de Deus. Eu sei que quando a gente não fala muito a respeito de um assunto, primeira vez que fala, as pessoas olham para a gente com um olhar ainda meio assustados. Mas vamos parar de classificar os pecadores em dois grupos. Você sabe, eu vou para Israel todo ano. Mas toda vez que eu vou, eu sempre ouço de outros grupos que vão. E esses grupos que vão, eles não vão em cidades como Belém, como Jericó, porque eles dizem, não, essa cidade está na mão de palestino. Quer dizer, eles ainda estão no livro de Atos, antes do capítulo 10. Eles estão acreditando que Deus tem acepção, que Deus escolheu os judeus e não escolheu os palestinos. Presta atenção, o Senhor Jesus morreu pelos judeus na mesma cruz que ele morreu pelos palestinos. Nós precisamos de ter missionários que queiram pregar o evangelho entre os palestinos, do mesmo jeito que precisamos entre os judeus. Por quê? Porque para Deus não há diferença. Até porque a Bíblia fala que eles estão mortos. E se está tudo morto, não há distinção entre morto e morto. Não tem um mais morto do que o outro. Está tudo morto. Todos precisam de vida. Verso 17, vamos terminar. Enquanto Pedro estava perplexo sobre qual seria o significado da visão, eis que os homens enviados da parte de Cornélio, tendo perguntado pela casa de Simão, pararam à porta. Então veja bem, ele ficou pensando no significado. O significado é esse. Que agora, a partir de agora, o evangelho seria estendido para os gentios. Qual que é a palavra de Deus para nós? Encontre propósito nas amizades que Deus colocou ao seu derredor. Entende? Não se isole. Pastor, eles são depravados, falam pornografia, mas você não fala. Pastor, eles são ímpios, eles zombam das coisas de Deus, mas você não zomba. Seja luz no meio deles. Sabe, não saia. Infelizmente, eu vim de uma época que a gente ia para a escola e se isolava dos demais colegas. Porque nós não podíamos misturar, porque era perigoso. Hoje eu entendi que é o contrário. Você precisa estar no meio deles, para que haja alguém para testemunhar de Deus para eles. Talvez você não saiba, mas pode ser aquele colega seu que parece uma pessoa tão pecadora. É justamente aquele que está clamando mais em casa, chorando no travesseiro. Deus está vendo o clamor dele. Deixa Deus abrir os seus olhos para uma visão descer do céu sobre você hoje. Tem muita gente para ser salva, filho. Nós vamos experimentar um tempo de salvação sem precedentes. Porque o que nós estamos vivendo hoje também é sem precedentes. Nunca aconteceu antes, é algo totalmente novo. No dia de Pentecostes, a salvação foi só para os judeus, mas agora vai ser um novo Pentecostes. A Bíblia fala, verso 19. Enquanto meditava Pedro acerca da visão, disse-lhe o Espírito Santo, estão aí dois homens que te procuram, levanta-te pois, desce e vai com eles, nada duvidando, porque eu os enviei. Deus é que mandou, Pedro entendeu, agora ele vai ter que ir para a casa de Cornélio. Vamos pular para o verso 24, no dia imediato entrou Pedro em Cesareia, Cornélio estava esperando por eles, tendo reunido seus parentes e amigos íntimos. Aconteceu que indo Pedro a entrar, lhe saiu Cornélio ao encontro, prostrando-se aos pés, o adorou. Ele não sabe nada, tadinho. Mas é claro, quando um anjo fala da gente para alguém, anjo não falou de mim ainda para ninguém, mas no dia que falar, é um negócio poderoso. Quem te mandou aqui? Um anjo apareceu e falou, procura o pastor. É um negócio poderoso isso. E ele se prostra para adorar. Mas Pedro levantou e disse, ergue-te, que eu também sou homem, como tu. Olha o nível de coisa que ele vai ter que aprender, tadinho. Falando com ele, entrou encontrando muitos ali reunidos. E Pedro então começa a pregar. Pula para o verso 43. Aqui tem a pregação de Pedro. Pedro conta o que aconteceu com Jesus, da sua morte. Mas no verso 43,
Pedro está chegando no ápice da sua pregação. E ele diz, dele todos os profetas dão testemunho de que, por meio de seu nome, todo aquele que nele crê, recebe o quê, meus irmãos? Perdão dos pecados, remissão dos pecados. Essa é a mensagem mais importante do Evangelho. Deus não vai se lembrar mais do seu pecado. Você foi coberto pelo sangue do Cordeiro, que foi morto uma única vez, de uma vez por todas. Uma obra perfeita, completa e definitiva. Você está perdoado. Mas você não apenas está perdoado, você recebeu o encargo de contar para as pessoas que elas estão perdoadas também. Ela só precisa de vir e crer que Deus não está mais imputando a ela os seus pecados, mas nos confiou o ministério da reconciliação. De que reconciliação? Que Deus não está com raiva de você, que Deus não quer destruir você, que Deus não quer te mandar para o inferno, mas Deus providenciou tudo para te fazer filho, filho dele, co-herdeiro com Cristo. Ele quer compartilhar com você todas as glórias do céu. Você tem apenas de crer com o coração e confessar com a boca, e os seus pecados são cancelados. Essa é a mensagem. Muita gente acha que é mensagem que é mensagem superficial, ele quer ouvir coisa mais profunda. Não tem nada mais importante, mais profundo, que você tem que ouvir toda semana, que você é amado e que os seus pecados foram sim perdoados. Porque são as duas coisas que o diabo vai te levar a esquecer durante a semana. Que você é amado, ele vai te esquecer que você é perdoado e vai te encher de acusação e condenação. Mas cada vez que você entrar aqui, o Espírito Santo vai te lavar com a água da palavra, e essa poeira maligna será tirada da sua vida, e o seu coração será renovado em vida e em poder. Amém? Olha o que o texto diz. Pedro teve que sair de casa e ir até a casa de Cornélio. Por que que o anjo falou para Cornélio? Pega um carro e vai lá atrás de Pedro. Não. Não é Cornélio que é enviado a Pedro, é Pedro que foi enviado a Cornélio. Não é o mundo que vai simplesmente querer adentrar pelas nossas portas, não. Nós é que somos enviados ao mundo para testemunhar do Evangelho do Senhor. Vamos orar que o Senhor possa descer o lençol e tirar o véu dos nossos olhos. Pai, nós oramos ao Senhor. Ó Deus, nós cremos que o Senhor nos leva, ó Deus, frequentemente a enfrentar novos tempos, novos desafios. Ó Deus, dá-nos visão nesses dias, para esse novo tempo como igreja. Ó Deus, eu creio, pelo Teu Espírito, que o Senhor quer que radicalizemos ainda mais na pregação do Evangelho. O Senhor quer que sejamos ainda mais ousados, ó Deus, espiritualmente atrevidos para falar a todos. Pai, eu oro ao Senhor hoje, remove todo o véu, toda a cegueira. Remove, ó Deus, todo nosso olhar, todo lençol de preconceito. Ó Deus, que eles possam ver que cada um de nós vê que não há acepção de pessoas, mas o Evangelho é para todos. E o Teu amor se estende a todos, até aquele que aparentemente é o menos merecedor. O Teu amor se estende a ele. Pai, envia os Teus filhos hoje. Envia, dá visões, dá sonhos. Mostra, ó Deus, para que o Teu poder se manifeste. Eu oro hoje, ó Deus, em nome de Jesus.

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2: Olá, Pastor Rigonato. Perguntando aqui a Karine. Pastor, se os discípulos de Jesus, quando estavam com ele, não jejuavam, por que nós precisamos jejuar então?
3: Jesus falou isso, né? Foi enquanto o noivo estava com eles, estavam em festa. Eles inquiriram, perguntaram sobre por que ele não jejuam seus discípulos. Mas pode os convidados jejuarem enquanto está acontecendo uma festa? Porque Jesus disse que a festa começou ali, não acabou ainda, hein? O casamento vai ser depois do milênio, na eternidade futura, tá? Quando se completar o número dos filhos. Casamento é só algo ilustrativo. É uma maneira de apontar que nós nos relacionamos com Deus, como filhos, de maneira muito íntima. E Jesus falou assim, olha, quando o noivo for retirado do meio deles, aí jejuarão. Você pode ver nos Atos dos Apóstolos que os discípulos passaram a jejuar. Mas enquanto Jesus estava com eles, o próprio Jesus determinou que não jejuassem. Por que ele falou isso? Porque ele tinha autoridade para falar. Antes do pontapé inicial do seu ministério, ele jejuou por 40 dias e 40 noites. E ele, como homem, nas limitações humanas, ele havia jejuado e estava pronto, por isso ele exerceu aquela autoridade. E eu estava sendo apenas didático, né? Olha, quando eu for ser tirado, vocês orem e jejuem, porque castas demoníacas de qualquer espécie, não é uma casta específica, demônios, espíritos malignos só vão sair com jejum e oração. E o melhor jejum é o jejum intermitente, pelo menos por 24 horas, ok? Bebendo água. É muito saudável para o seu corpo, descansa o cérebro, rejuvenesce as células, ficamos mais sensíveis, porque quando a gente come, a gente fica naturalmente muito focado nas coisas daqui. A comida também embriaga, tá? Beberrões e glutões é uma abordagem e um apontamento de pessoas que são exageradamente focados com o prazer. Quando você abre mão de comida, você está dizendo, Senhor, eu entro na morte para que a sua vida seja gerada. Aí entrar na morte, por que jejuar e entrar na morte? Porque se você iniciar um jejum e não encerrá-lo, certamente você vai morrer. Mas você, temporariamente, você abre mão de coisas legítimas, absolutamente legítimas, que é comer. Comer é um prazer. E tudo que está relacionado à vida espiritual está relacionado também à comida. É, Romanos 14, 17. Porque o reino de Deus não é comida nem bebida, mas é justiça, paz e alegria no Espírito Santo. Agora, Jesus, ele é o pão vivo que desceu do céu. E ele falou, quem de mim se alimenta, por mim viverá. Quando você abre mão de comer, está se alimentando do Senhor, porque como é o jejum perfeito, eficaz, é aquele que intensifica a sua oração. Então faça do jejum sempre uma oração intensificada. Tira a dúvida.
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2: Como perceber o testificar do Espírito? Características do testificar do Espírito, o testemunho do Espírito em nós. Ser guiado pelo Espírito é o grande privilégio da nova aliança, é o centro de toda obra de Cristo. O alvo final era esse e continua sendo. O Senhor veio para habitar dentro de nós, ok? E o grande sinal de que o Espírito habita em você é a paz. Lá em João 14, 26, Jesus disse: mas o Consolador, o Espírito Santo, a quem o Pai enviará em meu nome, esse vos ensinará todas as coisas. Diga, todas as coisas. E significa que o Espírito Santo vai te ensinar não somente as coisas ligadas ao Espírito, mas vai te ensinar também as coisas ligadas à vida natural. Entendeu? Você acabou de casar, você não sabe como ser casado, pede o Espírito Santo, ele vai te ensinar como ser esposa, como ser marido. Você acabou de ter um filho, você não sabe, é normal, a mulher, principalmente a mulher, acabou de dar à luz, ela fica sentindo um peso monstruoso. Agora tem uma vida que depende de mim completamente. Muitas mulheres ficam ali, se deprimem diante da pressão que está diante dela, mas isso é normal, mas você não precisa sentir assim. Quando o seu filho nascer, simplesmente pede o Espírito Santo que ele vai te ensinar como fazer tudo. Ah, eu moro tão longe da minha mãe, da minha sogra, mas o Espírito Santo mora dentro de você. No mesmo contexto, Jesus diz o quê? Deixo-vos a paz, e a minha paz eu vos dou. Não a paz do mundo, a paz do mundo é exterior. A paz do mundo depende de um spa, depende de um lugar tranquilo, uma fazenda isolada. A paz do mundo é totalmente exterior. Ela é boa, ela não é ruim não, ok? É agradável, mas ela não resolve tudo. É preciso ter uma paz dentro, algo que procede de dentro, que não vai fluir porque você aprendeu agora uma técnica de relaxamento, de respiração. Não vai fluir porque você simplesmente agora resolveu esvaziar sua mente, como alguns gostam de fazer. Nada disso. Ela vem porque Jesus disse: eu te dou a minha paz. Mas qual foi o momento que Cristo deu a paz para você? O momento em que você recebeu o Espírito Santo é a paz que você recebeu dentro de você. Ele testemunha a respeito das coisas do céu. Ele testemunha a respeito do sangue. E ele está fazendo com que todas as coisas cooperem para o seu bem. Mesmo que você às vezes não entenda, siga o Espírito. Não contraria a paz que está em você. A nossa vida é na paz. Nós não vivemos atribulados e angustiados. Não quer dizer que essas coisas não aconteçam, mas não é o nosso padrão de vida. O nosso normal é estar em paz. Paz com Deus. Estou em paz com meu Deus. O caminho está aberto. Eu posso entrar no Santo dos Santos. Amém, querido? Mas em alguns momentos a paz vai embora. Quando acontecer isso, para. Para, porque o Espírito te colocou um sinal vermelho diante de você. É hora de parar. Entender o que está acontecendo. A paz foi embora. Por que a paz foi embora? Porque você talvez está seguindo o caminho que não é o melhor, não é aquele que o Espírito tem para você. Se você parar e orar, o Espírito Santo vai te dizer qual é o caminho a seguir. Mas você pode resistir o Espírito. Você sabe? Deus falou comigo uma coisa uma vez. Ele falou comigo em 94. Eu só consegui obedecer em 98. Não conto isso com orgulho. Foram 4 anos brigando com Deus, no bom sentido. Porque Deus queria que eu fizesse algo que ia contra o que eu acreditava que era o apropriado ou o certo. Deus queria que eu fizesse algo que as pessoas depois não iriam compreender, iriam falar mal de mim. As pessoas iriam sofrer. E eu ficava analisando tudo isso. E eu dizia, não pode ser de Deus. Mas era de Deus. Porque quando o Espírito Santo fala com você, ele não vai desistir de você. Um ensino equivocado que tem por aí é que o Espírito Santo fala uma vez, duas, depois ele para de falar. Não, eu vou te dizer que a graça de Deus é o contrário. Você é filho, o Espírito Santo vai falar com você até você obedecer. Pastor, você ficou 4 anos sem paz? 4 anos brigando no Val de Jaboque. 4 anos demandando com Deus. No dia que eu falei para o Senhor, não vou mais discutir com o Senhor, vou fazer o que o Senhor está me dizendo, imediatamente houve um fluir de água viva. E coisas começaram a acontecer. Favor de maneira extraordinária. Você sabe, em 99, no começo do ano, nós éramos aproximadamente 500 irmãos, 400 e alguma coisa, 500 irmãos. Em 99, em 2001, nós éramos 2.400. Em 2 anos, a igreja cresceu mais de 5 vezes em 2 anos. Isso é porque eu sou inteligente, eu capaz, nada disso. Foi o favor de Deus que veio. Quando é que o favor de Deus veio? Quando eu decidi me submeter àquilo que o Espírito Santo estava dizendo. Ah, pastor, mas você estava resistindo. Sim, não nego, resisti. Não nego, resisti. Mas o que eu todo dia glorifico a Deus é que Deus não desiste de mim. E também não desiste de você. O Espírito Santo vai te cercar. Amém, querido? Pastor, é muito importante a gente ouvir o Espírito. Mas não é algo assim meio subjetivo demais, arriscado? Eu vou te dizer uma coisa. É o contrário. O Espírito dentro de você é a coisa mais objetiva que existe. Porque é verdadeiro e é real. Não é uma ilustração. É pessoa habitando em você, portanto é algo objetivo, ok? A palavra de Deus, ela é subjetiva, por quê? Porque ela está fora de você e ela ainda pode ser sujeita a interpretações que nem são as corretas. Mas preste atenção, vou te dar aqui alguns sinalizadores para você quando você acha que está ouvindo uma direção de Deus. Primeiro sinalizador é a palavra de Deus. O Espírito Santo nunca, nunca fala nada que contradiz a sua palavra. Está me ouvindo? Se você está sentindo de fazer algo, se você está pensando que algo que você está sentindo é de Deus, mas esse algo, preste atenção nisso, contradiz a palavra de Deus clara, escrita no Novo Testamento, então esse algo não é de Deus. No mínimo você está compreendendo errado a circunstância. Mas não procede do Senhor. Você quer fazer. Não use a Bíblia forçando a barra para que haja uma certa interpretação. Seja humilde. Sujeite-se à orientação do que está escrito. 2 Timóteo 3,16 diz: toda a escritura é inspirada por Deus e útil para o ensino, para a repreensão, para a correção e para a educação na justiça. Então a palavra de Deus é o trilho. O Espírito sempre segue o trilho. Como estão compreendendo? Mas eu vou te pedir uma coisa com muito amor e carinho. Não use a Bíblia como baralho. Pastor, não, empresta essa Bíblia de papel que está do seu lado. Isso aqui é a Bíblia que antigamente a gente usava. A gente via na mão dos crentes. Tempos bons aquele. Mas ainda tem alguns que perseveram em carregá-lo. Alguém vai dizer, pastor, mas o iPad é melhor. Eu tenho que dizer para você... é melhor, acredita que eu acho também. Por que que é melhor? Porque quando eu viajava antes, não dava para carregar na mão a Bíblia. Pesada, desconfortável. E várias vezes eu esquecia nos lugares onde eu ia, em aeroporto. Agora com o iPad a coisa ficou tão fácil. Eu posso ler o tempo inteiro e já vou anotando, fazendo comentário. Tem espaço, tem aplicativo. Eu abençoo todo dia o nerd que inventou esse negócio. Mas tem gente que usa a Bíblia como baralho. Ele então vai abrir aleatoriamente. Então tem um irmão muito querido, que é pai de um pastor nosso aqui. Estou falando assim porque se ele ouvir, ele sabe que eu o amo. E eu estava numa reunião com ele, numa dispensação. Eu devia ter meus 17 anos de idade. E eu tocava violão. E ele me convidou para tocar violão na reunião. A reunião dele era pentecostal. Então o poder de Deus vinha. Mas na hora da palavra, meu Deus. E nesse dia, ele falou: agora Deus vai falar. Todo mundo, amém, amém. Ele pegou a Bíblia e abriu. Normalmente, quando abre assim, vai sair aonde? Ou vai sair em algum profeta. Nesse dia, saiu num profeta, não sei se era Ezequiel, Naum, Obadias, alguma coisa assim. Palavra de Deus contra Edom. Ai dos moradores de Seir. E começou a ler o texto, ninguém entendeu nada, ninguém sabia o que era Seir, ninguém sabia de nada. Quando acabou, ele fechou, e todo mundo esperando a palavra que ele ia trazer, ele falou: eu acho que eu não tenho que dizer mais nada, não é, irmãos? Eu pensei, mas como assim nada? Eu não entendi nada. Eu acho que ficou extremamente claro para todos. Todo mundo dizendo amém, amém. Oh, Deus, por que que crente é tão divertido? Crente é uma maravilha. Tem uma irmã nossa muito querida que ela me ouviu um dia falando isso aqui. E ela me ouviu falando que não podia usar a Bíblia como baralho. E ela falou, pastor, eu mudei. Fala, aleluia. Eu agora deixo o Espírito fazer ele mesmo. Fiquei curioso, falei, como? Então ela mora no apartamento. Ela abre a Bíblia, põe em cima do tapete e abre a porta. E fala, vento do Espírito, sopra! E o vento sopra para cá e sopra para lá. Ela fala, amém, está pronto. E fecha a porta. Ela vai ler, pastor, não fui eu, foi o vento do Espírito. Eu abraço e beijo e falo, vai em paz, o Senhor é contigo. E ela está comigo há muitos anos, é amada, preciosa, e o Espírito de fato fala com ela, mas essa não é a maneira apropriada. Tem uma outra irmã, hoje eu estou contando muita história. Mas eles eram anfitriões de célula, muitos anos atrás, muitos anos. E um dia, ela foi numa reunião de uma irmã profetisa. A gente não fala mais profeta no feminino, né? Agora é tudo profeta, mulher, homem, nós mudamos a língua, aleluia. Então tinha uma irmã profeta lá, e ela, todo mundo que ia na reunião, ela profetizava um por um. Mas naquele dia tinha muita gente, e ela então cansou, e o povo estava na fila. E aí tinha uma irmã do lado dela que auxiliava ela na ministração. E aí ela falou, a partir de agora eu vou falar só na palavra. Aí a irmã do lado ia abrindo a Bíblia e colocando o dedo. E ela ia lendo para você esse versículo. Mateus 2,19. E Herodes morreu. Porque o anjo do Senhor apareceu em... A pessoa, Herodes morreu? E eu sou Herodes? A vida pode ser um inferno desse jeito. Mas olha para cá. Chegou a vez dela. Antes dela, chegou uma irmã, abriu, caiu num versículo. Quando chegou a vez dela... A irmã abriu a Bíblia e caiu o mesmo versículo. Ela reclamou. Ela falou, mas irmã, o mesmo versículo para mim? Ela falou, não me culpe, é a minha auxiliar que não embaralha a Bíblia direito. Ela falou que a Bíblia era embaralhada. Então, cada um que chegava, ela tinha que fazer isso aqui para abrir de novo. Então, isso é herança do tempo que você consultava cartomante. Consultava mulheres que leem a mão. Não é? Nem sei como se chama, quiromante. Esse tempo você procurava essas pessoas. Hoje você não tem que procurar mais ninguém, porque o próprio Espírito habita dentro de você. Pode dizer amém? Procure conselho, ouça conselho. Provérbios diz, Provérbios 11:4 diz que na multidão dos conselheiros há segurança. Procure ouvir a opinião de alguém, mas olha para cá. Não vá ouvir a opinião do seu colega de sala de aula, que tem a sua idade. Não, peça a opinião de alguém mais velho, um pastor, um ancião. Porque a Bíblia fala que Roboão foi um rei muito ruim. Qual foi a grande tolice dele? Em vez de se aconselhar com os anciãos, ele foi se aconselhar com os jovenzinhos que jogavam bola com ele. Não faça isso, seja sábio. Se você ouviu o conselho de um, de dois, de três, e todos eles são contrários à sua posição, humilhe-se, obedeça. Uma outra posição para você não esquecer, nunca compartilhe o seu problema com quem não pode te ajudar. Vou repetir, nunca compartilhe o seu problema com quem não pode ajudar. Se ele não pode ajudar, não precisa ficar sabendo. Muitos sofrem confusão porque compartilham com todo mundo. Todo mundo. Irmãos, eu vivo viajando. Tem gente que é tão carente que é uma coisa assustadora. Você senta do lado da pessoa, no aeroporto, a pessoa puxa a conversa. Daqui a pouco ela está pedindo opinião minha da vida dela. Nunca me viu. Ah, estou com a luta com meu filho, não sei o que, que eu faço. Você tem filho? Tem. O que você pensa disso? Como diz, ela não me conhece. Pode ser que eu seja um cara enlouquecido, um psicopata, vou dar um conselho horroroso para ela. Não pode, não faça isso. Mas você sabe o que eu estou dizendo, se você parar num ponto de ônibus, meia hora, alguém vai ficar do seu lado e vai contar alguma coisa do marido cachaceiro que ela tem. Por quê? Está contando, porque está precisando de amizade, mas está contando a pessoa errada, que não pode ajudar. Então, não caia nesse equívoco. Não despreze profecias. Pastor, o que quer dizer isso? Você não vai atrás de profeta. Jamais. Deus sabe o seu endereço, seu telefone, CPF, celular. Se Deus quiser falar com você, Ele vai falar com você. E vai falar das maneiras mais extraordinárias. Há uns anos atrás, uma irmã aqui na igreja me contou uma experiência que ela teve com uma jovem cantora de um grupo musical do mundo. Não sei se não lembra disso. Eu não me lembro o nome mais da mulher. Eu só sei que essa pessoa ligou enganado para ela. A cantora estava ligando para alguém aqui em Goiânia e caiu no telefone dela. A cantora começou a falar rápido e tal. Aí por fim ela falou: não, não sou eu, você está enganada. Aí a outra já ia desculpando, desligando, mas ela falou o quê? Mas não foi por acaso que você ligou. Foi o Espírito Santo que apertou as teclas do seu celular. E acabou que a mulher converteu do outro lado. Pagou para a irmã ir lá no Rio de Janeiro, não sei aonde, para orar, abençoar. Tudo por causa de um telefonema supostamente enganado. Mas não tem engano, o Espírito Santo está conduzindo a sua vida. Então não vá atrás de profetas. Se o profeta vier falar com você numa reunião, glória a Deus por isso. Mas lembra de um princípio que eu vou dizer para você. Profetas não iniciam nada na sua vida. Profetas apenas confirmam o que Deus já falou com você. Está entendendo o que eu estou dizendo? Então eu me lembro, quando eu namorava minha mulher ainda, nós fomos lá em Cumari, que é a cidade dela, aí teve uma reunião de oração, claro. Minha sogra, muito sábia, queria saber se eu era a pessoa certa para a filha dela. E quem era a melhor pessoa para dizer isso? A profeta. E aí, vamos orar. E a profeta então veio, pegou minha mão, pegou a mão da minha mulher, falou: Deus está unindo vocês. Quando acabou a reunião, eu falei para ela: olha, não fica esse sorrisinho. Falei isso não. Eu tenho noção do perigo, olha para cá. Eu falei para ela: não pense que eu vou casar com você porque a profeta falou, não. E ela falou: e nem eu. Falei: então nós estamos em empate. Nós vamos casar porque Deus vai contra. Na verdade, na hora que a profeta falou, eu já sabia que eu já tinha falado para ela, inclusive, que eu ia casar com ela. Então o profeta apenas confirmou. Mas eu conheço irmãos que se casaram por causa de profecia. É um problema sério isso. A pessoa nunca viu a moça com olhos assim, nem a moça viu o rapaz, mas a profeta viu. E eles então vão e fazem e acabam bagunçando a vida dos dois por causa de uma tolice. Isso desqualifica a profecia? Não, existe profecia, tá bom? Mas olha para cá, profecia, quem está falando é o profeta, não é Deus. Me perdoe, você que é pentecostal, eu tenho que te falar com muito amor e carinho. Os profetas adoram falar: eis que te digo, eis que te digo. Eles põem na primeira pessoa. Aí na hora você fala: é Deus falando. Não, é o profeta falando dessa maneira. Ok? Então o profeta está falando, não é Deus que está falando através dele, dessa maneira, como tivesse tomado ele. Isso não existe. Tá bom? Então, por isso que Paulo diz o quê? Que toda profecia tem que ser o quê? Julgada. O que significa julgar a profecia? Porque o Espírito está falando, mas a boca é do homem, a mente é do homem, e no meio da palavra o homem pode colocar a opinião dele, e quando põe a opinião dele, aí misturou o Espírito com a carne, por isso tem que avaliar. Então eu digo para você, se foi no profeta e ele condenou você, vai para sua casa, não é de Deus. O Espírito Santo não está condenando você, não há mais condenação para você. Você chegou no profeta, o profeta falou: você vai morrer, agradece a ele e vai embora, entendeu? Você vai viver, e vai viver uma vida longa, ele vai te saciar de longevidade. Você foi no profeta, ele só falou coisas que despertaram medo em você. Cuidado, cuidado, tem um demônio atrás de você, cuidado, ele está usando alguém ao seu derredor, você fica: quem será, quem será? Cuidado, parece que é uma pessoa assim. Eu falei: é aquela miserável, aquela minha vizinha, eu sabia que era ela. Então a profecia já virou outra coisa. Você já saiu de lá com medo. Você vai para o carro olhando para o lado. Porque tem um demônio atrás de mim. Isso não é do Espírito. O Espírito não fala de demônio. O Espírito fala do anjo do Senhor que não deixa você, que acampa ao seu derredor. No Velho Testamento, os profetas só falavam palavra de juízo. Por quê? Por causa da lei, a maldição da lei. Mas no Novo Testamento, os profetas só falam da graça, porque nós estamos na dispensação da graça, e Cristo já tomou toda a nossa maldição na cruz. Não há mais maldição para você, a ira de Deus não vem sobre você. Quantos dizem amém? O testemunho é sempre uma sensação de paz. Filipenses 4:7 diz: e a paz de Deus, que excede todo o entendimento, guardará o vosso coração e a vossa mente. Então presta atenção, nós, como eu disse agora mesmo, nós vivemos em paz, e quando a paz desaparece é que nós paramos, não é o contrário. Eu não fico orando para sentir paz sobre algo, não, eu vivo na paz. Quando a paz vai embora, eu paro, sinal vermelho, o juiz apitou, para o jogo, tem alguma coisa fora do padrão. É assim que todo crente tem de agir. O testemunho interior é uma convicção, é uma certeza que você tem. E alguém pergunta: por que você tem certeza? Você fala: não sei, eu só sei que eu tenho convicção de que é assim que deve ser. Se não houver convicção, espera o Espírito confirmar com você. Sendo uma convicção, é repetitivo, não vai parar. O Espírito Santo não vai desistir de você. Eu já até ensinei isso no passado, e me arrependo de ter falado isso. Que quando você se recusa a ouvir, o Espírito para de falar. Não, o Espírito não para de falar. O Espírito não vai desistir de você. O que pode acontecer é que ele vai usar algum método mais forte para chamar sua atenção. Ele vai falar mais alto e você vai assustar, talvez. Entende? Mas ele não vai desistir de você. Eu quero dizer para você que aquele que começou a boa obra, ele vai terminá-la. A sua vontade não é páreo para ele, ele vai dobrá-la. Fique em paz, entende? Ele vai terminar. Descanse nos braços do Espírito Santo na sua vida. O Espírito Santo é Deus, e ele cuida de você. Por isso, se hoje você sentiu algo e você ficou ainda em dúvida, espere, vai continuar. Passou alguns dias, continuou, mas você ainda está com dúvida, espere, vai continuar até que venha a certeza completa. Agora, você sentiu algo hoje e amanhã você já esqueceu? Então, porque não era do Espírito. As coisas do Espírito não passam, elas permanecem. Entende o que eu estou dizendo? E por último, o testemunho é sempre inexplicável. Não veio por causa de alguma lógica natural. Não veio porque você entendeu algo raciocinando. Não, ele não depende de nada exterior, é uma direção exclusiva de Deus. Todo crente pode ter essa direção. Você não tem que fazer curso para ter essa direção. Na verdade, você só é capaz de me entender se você já percebeu o Espírito em você. Esse é aquele tipo de ensino que eu falo e você apenas testifica e fala: é verdade, já senti isso, já aconteceu isso. Porque é impossível explicar para alguém o sabor da laranja. Você tem que provar a laranja. É impossível explicar para alguém a suavidade, a beleza e o frescor do Espírito, a não ser que você experimente. Quantos querem experimentar essa brisa suave na sua vida? E o Espírito Santo está dizendo para você, através da pregação de hoje, que aquilo que ele começou a falar com você, ele vai repetir hoje novamente. Você chegou aqui com dúvidas, precisando de confirmação. O Espírito Santo vai confirmar para você hoje. Pode ser que ele use alguém do seu lado, mas pode ser que ele fale diretamente em você, no seu espírito. Mas você não vai embora como você chegou. Simplesmente se entregue a ele. Ergue as suas mãos para ele nessa hora e fala para ele: Espírito Santo, eu me entrego nas tuas mãos. Cumpra em mim o teu querer, cumpra em mim a tua vontade. Faça segundo o teu propósito, não segundo o que eu entendo, não segundo o que eu penso, mas segundo o teu querer, segundo a tua vontade soberana. Cumpre em mim tua perfeita vontade. Fala para o Espírito, chama por ele. Vem, Espírito. Ó Espírito, não aceite condenação nessa hora, não aceite acusação do diabo. Você está coberto pelo sangue de Jesus, não há mais condenação na sua vida. O Espírito não te deixou, ele permanece em você. Na verdade, ele nunca mais vai embora, porque você nasceu dele. O seu espírito humano foi unido ao Espírito de Deus e agora não pode mais ser separado. Ele quer apenas guiar você, mas a voz dele é suave dentro de você, é suave no seu espírito. E o Espírito te diz: o que você quer saber? O que você quer aprender? Ele está perguntando. O Senhor vai te ensinar como prosperar. O Senhor vai te livrar do mau negociante, do caloteiro, do desonesto. Porque Ele vai falar no seu espírito: não, não vá por esse caminho, não faça negócio com esse. Ele vai te guiar para que você prospere em tudo que você colocar a sua mão. Essa é a promessa dEle para cada um de nós. Segundo o seu favor, para você também. Aleluia.

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0: Olá, pastor Rigonato. Perguntando aqui a Karine. Pastor, se os discípulos de Jesus, quando estavam com ele, não jejuavam, por que nós precisamos jejuar então?
9: Jesus falou isso, né? Foi enquanto o noivo estava com eles, estavam em festa. Eles inquiriram, perguntaram sobre por que ele não jejuam os seus discípulos. Mas pode os convidados jejuarem enquanto está acontecendo uma festa? Porque Jesus disse que a festa começou ali, não acabou ainda, hein? O casamento vai ser depois do milênio, na eternidade futura, tá? Quando se completar o número dos filhos. Casamento é só algo ilustrativo. É uma maneira de apontar que nós nos relacionamos com Deus, como filhos, de maneira muito íntima. E Jesus falou assim: olha, quando o noivo for retirado do meio deles, aí jejuarão. Você pode ver nos Atos dos Apóstolos que os discípulos passaram a jejuar. Mas enquanto Jesus estava com eles, o próprio Jesus determinou que não jejuassem. Por que ele falou isso? Porque ele tinha autoridade para falar. Antes do pontapé inicial do seu ministério, ele jejuou por 40 dias e 40 noites. E ele, como homem, nas limitações humanas, ele havia jejuado e estava pronto, por isso ele exerceu aquela autoridade. E eu estava sendo apenas didático, né? Olha, quando eu for ser tirado, vocês orem e jejuem, porque castas demoníacas de qualquer espécie, não é uma casta específica, demônios, espíritos malignos só vão sair com jejum e oração. E o melhor jejum é o jejum intermitente, pelo menos por 24 horas, ok? Bebendo água. É muito saudável para o seu corpo, descansa o cérebro, rejuvenesce as células, ficamos mais sensíveis, porque quando a gente come, a gente fica naturalmente muito focado nas coisas daqui. A comida também embriaga, tá? Beberrões e glutões é uma abordagem e um apontamento de pessoas que são exageradamente focados com prazer. Quando você abre mão de comida, você está dizendo: Senhor, eu entro na morte para que a sua vida seja gerada. Aí entra na morte, forte. Por que jejuar e entrar na morte? Porque se você iniciar um jejum e não encerrá-lo, certamente você vai morrer. Mas você, temporariamente, você abre mão de coisas legítimas, absolutamente legítimas, que é comer. Comer é um prazer. E tudo que está relacionado à vida espiritual está relacionado também à comida. Romanos 14, 17. Porque o reino de Deus não é comida nem bebida, mas é justiça, paz e alegria no Espírito Santo. Agora, Jesus, ele é o pão vivo que desceu do céu. E ele falou, quem de mim se alimenta, por mim viverá. Quando você abre mão de comer, está se alimentando do Senhor. Porque como é o jejum perfeito, eficaz? É aquele que intensifica a sua oração. Então faça do jejum sempre uma oração intensificada.
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1: Olá, ouvinte! O Brasil registrou mais um recorde de feminicídios no início de 2026, com mulheres perdendo a vida todos os dias vítimas da violência. Dados do Ministério da Justiça apontam aumento nos casos e uma média assustadora de mortes no país. Isso mostra que a violência contra a mulher continua crescendo, enquanto muitas famílias vivem com medo e insegurança. Não podemos normalizar isso. É preciso mais firmeza no combate ao crime, mais proteção às mulheres e políticas públicas que realmente funcionem na prática. Segurança não pode ser discurso, precisa ser prioridade. Eu sou Cairo Salim e sigo defendendo mais segurança, justiça e respeito pela vida das mulheres brasileiras. 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

Olá, ouvinte da Vinha, graça e paz vos sejam multiplicadas. Diz assim a palavra do Senhor: no dia da minha angústia, clamo a ti, porque me respondes. Essa é uma verdade inquestionável. Quando você decide orar, Deus prontamente ouve a sua oração e a responde. Por isso, eu quero, nesse momento, estimular você a exercitar a sua fé. Eu não sei exatamente o que você está passando, mas eu sei em quem eu tenho crido. Eu sei que Ele é poderoso para fazer infinitamente mais. Então, onde quer que você esteja agora, se você pode, pare por um instante. Incline o seu coração, o seu espírito, para o trono da graça. Vamos falar com Deus. Espírito Santo, nós te exaltamos porque o Senhor é aquele que nos sustenta nos dias da dificuldade. É verdade que muitas vezes nós temos aquele ímpeto de fazer as coisas ao nosso modo. E às vezes não respeitamos o tempo, não respeitamos as estações da vida e nem mesmo as nossas limitações. Por isso é que eu intercedo agora por essas pessoas que me ouvem, que o Senhor possa cercar cada uma delas com a Tua bondade. Deus, reconhecemos que se o Senhor não nos abençoar, então todas as coisas serão mais difíceis. Por isso eu te peço, nos dê nesses dias sensibilidade, ó Deus, nos dê discernimento para reconhecermos o quanto precisamos de Ti. Por isso, ó Deus, tenha liberdade de se mover nas nossas vidas, nas nossas famílias, abençoando-nos, ó Deus, em tudo, na nossa vida financeira, profissional, conjugal, nos relacionamentos. Ó Deus, quantas pessoas neste momento estão sofrendo, padecendo, ó Deus, porque não conseguem descansar no Senhor. Que o Senhor, nesses dias, ó Deus, dê ordem aos Teus anjos a respeito de nós, para nos conduzir por toda a verdade. Que o Senhor nos abençoe e nos guarde, que o Senhor faça resplandecer o Teu rosto sobre nós e tenha misericórdia de nós, que sobre nós o Senhor incline a Tua face e que o Senhor nos dê abundante paz, em nome de Jesus. Amém.

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2: Como perceber o testificar do Espírito? Características do testificar do Espírito, do testemunho do Espírito em nós. Ser guiado pelo Espírito é o grande privilégio da nova aliança, é o centro de toda obra de Cristo. O alvo final era esse e continua sendo. O Senhor veio para habitar dentro de nós, ok? E o grande sinal de que o Espírito habita em você é a paz. Lá em João 14, 26, Jesus disse: mas o Consolador, o Espírito Santo, a quem o Pai enviará em meu nome, esse vos ensinará todas as coisas. Diga, todas as coisas. E significa que o Espírito Santo vai te ensinar não somente as coisas ligadas ao Espírito, mas vai te ensinar também as coisas ligadas à vida natural. Entendeu? Você acabou de casar, você não sabe como ser casado, pede o Espírito Santo, ele vai te ensinar como ser esposa, como ser marido. Você acabou de ter um filho, você não sabe. É normal, a mulher, principalmente a mulher, acabou de dar à luz, ela fica sentindo um peso monstruoso. Agora tem uma vida que depende de mim completamente. Muitas mulheres ficam ali, se deprimem diante da pressão que está diante dela. Mas isso é normal, mas você não precisa sentir assim. Quando seu filho nascer, simplesmente pede ao Espírito Santo que ele vai te ensinar como fazer tudo. Ah, eu moro tão longe da minha mãe, da minha sogra, mas o Espírito Santo mora dentro de você. No mesmo contexto, Jesus diz o quê? Deixo-vos a paz, e a minha paz eu vos dou. Não a paz do mundo, a paz do mundo é exterior. A paz do mundo depende de um spa, depende de um lugar tranquilo, uma fazenda isolada. A paz do mundo é totalmente exterior. Ela é boa, ela não é ruim não, ok? É agradável, mas ela não resolve tudo. É preciso ter uma paz dentro. Algo que procede de dentro, que não vai fluir porque você aprendeu agora uma técnica de relaxamento, de respiração. Não vai fluir porque você simplesmente agora resolveu esvaziar sua mente, como alguns gostam de fazer. Nada disso. Ela vem porque Jesus disse, eu te dou a minha paz. Mas qual foi o momento que Cristo deu a paz para você? O momento em que você recebeu o Espírito Santo é a paz que você recebeu dentro de você. Ele testemunha a respeito das coisas do céu. Ele testemunha a respeito do sangue. E ele está fazendo com que todas as coisas cooperem para o seu bem. Mesmo que você às vezes não entenda, siga o Espírito. Não contraria a paz que está em você. A nossa vida é na paz. Nós não vivemos atribulados e angustiados. Não quer dizer que essas coisas não aconteçam, mas não é o nosso padrão de vida. O nosso normal é estar em paz. Paz com Deus. Estou em paz com meu Deus. O caminho está aberto. Eu posso entrar no Santo dos Santos. Amém, querido? Mas em alguns momentos a paz vai embora. Quando acontecer isso, para. Para, porque o Espírito te colocou um sinal vermelho diante de você. É hora de parar. Entendeu o que está acontecendo? A paz foi embora. Por que a paz foi embora? Porque você talvez está seguindo o caminho que não é o melhor, não é aquele que o Espírito tem para você. Se você parar e orar, o Espírito Santo vai te dizer qual é o caminho a seguir. Mas você pode resistir o Espírito. Você sabe? Deus falou comigo uma coisa uma vez. Ele falou comigo em 94. Eu só consegui obedecer em 98. Não conto isso com orgulho. Foram 4 anos brigando com Deus, no bom sentido. Porque Deus queria que eu fizesse algo que ia contra o que eu acreditava que era o apropriado ou certo. Deus queria que eu fizesse algo que as pessoas depois não iriam compreender, iriam falar mal de mim. E as pessoas iriam sofrer. E eu ficava analisando tudo isso. E eu dizia, não pode ser de Deus. Mas era de Deus. Porque quando o Espírito Santo fala com você, ele não vai desistir de você.

Um ensino equivocado que tem por aí é que o Espírito Santo fala uma vez, duas, depois ele para de falar. Não, eu vou te dizer que a graça de Deus é o contrário. Você é filho, o Espírito Santo vai falar com você até você obedecer. Pastor, você ficou 4 anos sem paz? 4 anos brigando no Val de Jaboque. 4 anos demandando com Deus. No dia que eu falei para o Senhor, não vou mais discutir com o Senhor, vou fazer o que o Senhor está me dizendo, imediatamente houve um fluir de água viva. E coisas começaram a acontecer. Favor de maneira extraordinária. Você sabe, em 99, no começo do ano, nós éramos aproximadamente 500 irmãos, 400 e alguma coisa, 500 irmãos. Em 99, em 2001, nós éramos 2.400. Em 2 anos, a igreja cresceu mais de 5 vezes em 2 anos. Isso é porque eu sou inteligente ou capaz, nada disso. Foi o favor de Deus que veio. Quando é que o favor de Deus veio? Quando eu decidi me submeter àquilo que o Espírito Santo estava dizendo. Ah, pastor, mas você estava resistindo. Sim, não nego, resisti. Não nego, resisti. Mas o que eu todo dia glorifico a Deus é que Deus não desiste de mim. E também não desiste de você. O Espírito Santo vai te cercar. Amém, querido? Pastor, é muito importante a gente ouvir o Espírito, mas não é algo assim meio subjetivo demais, arriscado? Eu vou te dizer uma coisa, é o contrário. O Espírito dentro de você é a coisa mais objetiva que existe, porque é verdadeiro e é real. Não é uma ilustração, é pessoa habitando em você, portanto é algo objetivo, ok? A palavra de Deus ela é subjetiva, por quê? Porque ela está fora de você, e ela ainda pode ser sujeita a interpretações que nem são as corretas. Mas preste atenção, vou te dar aqui alguns sinalizadores para você quando você acha que está ouvindo uma direção de Deus. Primeiro sinalizador é a palavra de Deus. O Espírito Santo nunca, nunca fala nada que contradiz a sua palavra. Está me ouvindo? Se você está sentindo de fazer algo, se você está pensando que algo que você está sentindo é de Deus, mas esse algo, preste atenção nisso, contradiz a palavra de Deus clara, escrita no Novo Testamento, então esse algo não é de Deus. No mínimo você está compreendendo errado a circunstância, mas não procede do Senhor. Você quer fazer, não use a Bíblia forçando a barra para que haja uma certa interpretação. Seja humilde, sujeite-se à orientação do que está escrito. 2 Timóteo 3,16 diz: toda a escritura é inspirada por Deus e útil para o ensino, para a repreensão, para a correção e para a educação na justiça. Então a palavra de Deus é o trilho. O Espírito sempre segue o trilho. Como estão compreendendo? Mas eu vou te pedir uma coisa com muito amor e carinho. Não use a Bíblia como baralho. Pastor, não, empresta essa Bíblia de papel que está do seu lado. Isso aqui é a Bíblia que antigamente a gente usava. A gente via na mão dos crentes. Tempos bons aquele. Mas ainda tem alguns que perseveram em carregá-lo. Alguém vai dizer, pastor, mas o iPad é melhor. Eu tenho que dizer para você, é melhor. Acredita que eu acho também. Por que que é melhor? Porque quando eu viajava antes, não dava para carregar na mão a Bíblia. Pesada, desconfortável, e várias vezes eu esquecia nos lugares onde eu ia, em aeroporto. Agora com o iPad a coisa ficou tão fácil, eu posso ler o tempo inteiro e já vou anotando, fazendo comentário, tem espaço, tem aplicativo. Eu abençoo todo dia o nerd que inventou esse negócio. Mas tem gente que usa a Bíblia como baralho, e ele então vai abrir aleatoriamente. Então tem um irmão muito querido que é pai de um pastor nosso aqui. Estou falando assim porque se ele ouvir, ele sabe que eu amo. E eu estava numa reunião com ele, numa dispensação, eu devia ter meus 17 anos de idade, e eu tocava violão. E ele me convidou para tocar violão na reunião. A reunião dele era pentecostal, então o poder de Deus vinha. Mas na hora da palavra, meu Deus. E nesse dia, ele falou: agora, Deus vai falar. Todo mundo, amém, amém. Ele pegou a Bíblia e abriu. Normalmente, quando abre assim, vai sair aonde? Ou vai sair em algum profeta. Nesse dia saiu num profeta, não sei se era Ezequiel, Naum, Obadias, alguma coisa assim. Palavra de Deus contra Edom. Ai dos moradores de Seir. E começou a ler o texto, ninguém entendeu nada. Ninguém sabia o que era Seir, ninguém sabia de nada.

Quando acabou, ele fechou. E todo mundo esperando a palavra que ele ia trazer. Ele falou: eu acho que eu não tenho que dizer mais nada, não é, irmãos? Eu pensei, mas como assim nada? Eu não entendi nada. Eu acho que ficou extremamente claro para todos. Todo mundo dizendo amém, amém. Oh, Deus, por que que crente é tão divertido? Crente é uma maravilha. Tem uma irmã nossa muito querida que ela me ouviu um dia falando isso aqui. E ela me ouviu falando que não podia usar a Bíblia como baralho. E ela falou: pastor, eu mudei. Fala, aleluia. Eu agora deixo o Espírito fazer ele mesmo. Fiquei curioso, falei, como? Então ela mora no apartamento. Ela abre a Bíblia, põe em cima do tapete e abre a porta. E fala: vento do Espírito, sopra! E o vento sopra para cá e sopra para lá. Ela fala: amém, está pronto. E fecha a porta. Ela vai ler: pastor, não fui eu, foi o vento do Espírito. Eu abraço e beijo e falo: vai em paz, o Senhor é contigo. E ela está comigo há muitos anos, é amada, preciosa, e o Espírito de fato fala com ela, mas essa não é a maneira apropriada. Tem uma outra irmã, hoje eu estou contando muita história. Mas eles eram anfitriões de célula, muitos anos atrás, muitos anos. E um dia, ela foi numa reunião de uma irmã profetisa. A gente não fala mais profeta no feminino, né? Agora é tudo profeta, mulher, homem, nós mudamos a língua, aleluia. Então tinha uma irmã profeta lá, e ela, todo mundo que ia na reunião, ela profetizava um por um. Mas naquele dia tinha muita gente, e ela então cansou, e o povo estava na fila. E aí tinha uma irmã do lado dela que auxiliava ela na ministração. E aí ela falou: a partir de agora eu vou falar só na palavra. Aí a irmã do lado ia abrindo a Bíblia e colocando o dedo. E ela ia lendo para você esse versículo. É, Mateus 2,19. E Herodes morreu. Porque o anjo do Senhor apareceu em... A pessoa: Herodes morreu? E eu sou Herodes? A vida pode ser um inferno desse jeito. Mas olha para cá. Chegou a vez dela. Antes dela, chegou uma irmã, abriu, caiu num versículo. Quando chegou a vez dela, a irmã abriu a Bíblia e caiu o mesmo versículo. Ela reclamou. Ela falou: mas irmã, o mesmo versículo para mim? Ela falou: não me culpe, é minha auxiliar que não embaralha a Bíblia direito. Ela falou que a Bíblia era embaralhada. Então, cada um que chegava, ela tinha que fazer isso aqui para abrir de novo. Então, isso é herança do tempo que você consultava cartomante, consultava mulheres que leem à mão. Não é? Nem sei como se chama, quiromante. Esse tempo você procurava essas pessoas. Hoje você não tem que procurar mais ninguém, porque o próprio Espírito habita dentro de você. Pode dizer amém? Procure conselho, ouça conselho. Provérbios diz, Provérbios 11:4 diz que na multidão dos conselheiros há segurança. Procure ouvir a opinião de alguém, mas olha para cá. Não vá ouvir a opinião do seu colega de sala de aula, que tem a sua idade. Não, peça a opinião de alguém mais velho, um pastor, um ancião. Porque a Bíblia fala que Roboão foi um rei muito ruim. Qual foi a grande tolice dele? Em vez de se aconselhar com os anciãos, ele foi se aconselhar com os jovenzinhos que jogavam bola com ele. Não faça isso, seja sábio. Se você ouviu o conselho de um, de dois, de três, e todos eles são contrários à sua posição, humilhe-se. Obedeça. Uma outra posição para você não esquecer: nunca compartilhe o seu problema com quem não pode te ajudar. Vou repetir: nunca compartilhe o seu problema com quem não pode ajudar. Se ele não pode ajudar, não precisa ficar sabendo. Muitos sofrem confusão porque compartilham com todo mundo. Todo mundo. Irmãos, eu vivo viajando. Tem gente que é tão carente que é uma coisa assustadora. Você senta do lado da pessoa, no aeroporto, a pessoa puxa a conversa. Daqui a pouco ela está pedindo opinião minha a respeito da vida dela. Nunca me viu. Ah, estou com a luta com meu filho, não sei o que, eu faço. Você tem filho? Tem. O que você pensa disso? Como diz, ela não me conhece.
Pode ser que eu seja um cara enlouquecido, um psicopata, vou dar um conselho horroroso para ela. Não pode, não faça isso. Mas você sabe o que eu estou dizendo, se você parar num ponto de ônibus, meia hora, alguém vai ficar do seu lado e vai contar alguma coisa do marido cachaceiro que ela tem. Por quê? Está contando? Porque está precisando de amizade. Mas está contando a pessoa errada, que não pode ajudar. Então, não caia nesse equívoco. Não despreze profecias. Pastor, o que quer dizer isso? Você não vai atrás de profeta. Jamais. Deus sabe o seu endereço, seu telefone, CPF, celular. Se Deus quiser falar com você, Ele vai falar com você. E vai falar das maneiras mais extraordinárias. Há uns anos atrás, uma irmã aqui na igreja me contou uma experiência que ela teve com uma jovem cantora de um grupo musical do mundo. Não sei se não lembra disso. Eu não me lembro o nome mais da mulher. Eu só sei que essa pessoa ligou enganado para ela. A cantora estava ligando para alguém aqui em Goiânia e caiu no telefone dela. A cantora começou a falar rápido e tal. Aí por fim ela falou, não sou eu, você está enganada. Aí a outra já ia desculpando, desligando, mas ela falou o quê? Mas não foi por acaso que você ligou. Foi o Espírito Santo que apertou as teclas do seu celular. E acabou que a mulher converteu do outro lado. Pagou para a irmã ir lá no Rio de Janeiro, não sei aonde, para orar, abençoar. Tudo por causa de um telefonema supostamente enganado. Mas não tem engano, o Espírito Santo está conduzindo a sua vida. Então não vá atrás de profetas. Se o profeta vier falar com você numa reunião, glória a Deus por isso. Mas lembra de um princípio que eu vou dizer para você. Profetas não iniciam nada na sua vida. Profetas apenas confirmam o que Deus já falou com você. Está entendendo o que eu estou dizendo? Então eu me lembro, quando eu namorava minha mulher ainda, nós fomos lá em Cumari, que é a cidade dela, aí teve uma reunião de oração, claro. Minha sogra, muito sábia, queria saber se eu era a pessoa certa para a filha dela. E quem era a melhor pessoa para dizer isso? A profeta. E aí, vamos orar. E a profeta então veio, pegou minha mão, pegou a mão da minha mulher, falou, Deus está unindo vocês. Quando acabou a reunião, eu falei para ela, olha, não fique sorrisinho. Falei isso não. Eu tenho noção do perigo, olha para cá. Eu falei para ela, não pense que eu vou casar com você porque a profeta falou, não. E ela falou, e nem eu. Falei, então nós estamos em empate. Nós vamos casar porque Deus vai contra. Na verdade, na hora que a profeta falou, eu já sabia que eu já tinha falado para ela, inclusive, que eu ia casar com ela. Então a profeta apenas confirmou. Mas eu conheço irmãos que se casaram por causa de profecia. É um problema sério isso. A pessoa nunca viu a moça com olhos assim, nem a moça viu o rapaz, mas a profeta viu. E eles então vão e fazem e acabam bagunçando a vida dos dois por causa de uma tolice. Isso desqualifica a profecia? Não, existe profecia, tá bom? Mas olha para cá, profecia, quem está falando é o profeta, não é Deus. Me perdoe, você que é pentecostal, eu tenho que te falar com muito amor e carinho. Os profetas adoram falar, eis que te digo, eis que te digo. Eles põem na primeira pessoa. Aí na hora você fala, é Deus falando. Não, é o profeta falando dessa maneira. Ok? Então, o profeta está falando, não é Deus que está falando através dele, dessa maneira, como tivesse tomado ele. Isso não existe. Tá bom? Então, por isso que Paulo diz o quê? Que toda profecia tem que ser o quê? Julgada. O que significa julgar a profecia? Porque o Espírito está falando, mas a boca é do homem, a mente é do homem. E no meio da palavra o homem pode colocar a opinião dele. E quando põe a opinião dele, aí misturou o Espírito com a carne. Por isso tem que avaliar. Então eu digo para você, se foi no profeta e ele condenou você, vai para sua casa, não é de Deus. O Espírito Santo não está condenando você. Não há mais condenação para você. Você chegou no profeta, o profeta falou, você vai morrer. Agradece ele e vai embora. Entendeu? Você vai viver. E vai viver uma vida longa. Ele vai te saciar de longevidade. Você foi no profeta, ele só falou coisas que despertaram medo em você. Cuidado, cuidado, tem um demônio atrás de você. Cuidado, ele está usando alguém ao seu derredor. Você fica, quem será, quem será? Cuidado, parece que é uma pessoa assim. Eu falei, aquela miserável, aquela minha vizinha, eu sabia que era ela.
Então a profecia já virou outra coisa. Você já saiu de lá com medo. Você vai para o carro olhando para o lado. O quê? Tem um demônio atrás de mim. Isso não é do Espírito. O Espírito não fala de demônio. O Espírito fala do anjo do Senhor que não deixa você, que acampa ao seu derredor. No Velho Testamento, os profetas só falavam palavra de juízo. Por quê? Por causa da lei. A maldição da lei. Mas no Novo Testamento, os profetas só falam da graça. Porque nós estamos na dispensação da graça. E Cristo já tomou toda a nossa maldição na cruz. Não há mais maldição para você. A ira de Deus não vem sobre você. Quantos dizem amém? O testemunho é sempre uma sensação de paz. Filipenses 4:7 diz: e a paz de Deus, que excede todo o entendimento, guardará o vosso coração e a vossa mente. Então presta atenção. Nós, como eu disse agora mesmo, nós vivemos em paz. E quando a paz desaparece, é que nós paramos. Não é o contrário. Eu não fico orando para sentir paz sobre algo. Não. Eu vivo na paz. Quando a paz vai embora, eu paro. Sinal vermelho. O juiz apitou. Para o jogo. Tem alguma coisa fora do padrão. É assim que todo crente tem de agir. O testemunho interior é uma convicção. É uma certeza que você tem. E alguém pergunta, por que você tem certeza? Você fala, não sei. Eu só sei que eu tenho convicção de que é assim que deve ser. Se não houver convicção, espera o Espírito confirmar com você. Sendo uma convicção, é repetitivo. Não vai parar. O Espírito Santo não vai desistir de você. Eu já até ensinei isso no passado, e me arrependo de ter falado isso. Que quando você se recusa a ouvir, o Espírito para de falar. Não, o Espírito não para de falar. O Espírito não vai desistir de você. O que pode acontecer é que ele vai usar algum método mais forte para chamar sua atenção. Ele vai falar mais alto e você vai assustar talvez. Entende? Mas ele não vai desistir de você. Eu quero dizer para você que aquele que começou a boa obra, ele vai terminá-la. A sua vontade não é páreo para ele. Ele vai dobrá-la. Fique em paz. Entende? Ele vai terminar. Descanse nos braços do Espírito Santo na sua vida. O Espírito Santo é Deus. E ele cuida de você. Por isso, se hoje você sentiu algo e você ficou ainda em dúvida, espere, vai continuar. Passou alguns dias, continuou, mas você ainda está com dúvida, espere, vai continuar até que venha a certeza completa. Agora, você sentiu algo hoje e amanhã você já esqueceu? Então, porque não era do Espírito. As coisas do Espírito não passam, elas permanecem. Entende o que eu estou dizendo? E por último, o testemunho é sempre inexplicável. Não veio por causa de alguma lógica natural. Não veio porque você entendeu algo raciocinando. Não. Ele não depende de nada exterior. É uma direção exclusiva de Deus. Todo crente pode ter essa direção. Você não tem que fazer curso para ter essa direção. Na verdade, você só é capaz de me entender se você já percebeu o Espírito em você. Esse é aquele tipo de ensino que eu falo e você apenas testifica e fala, é verdade, já senti isso, já aconteceu isso. Porque é impossível explicar para alguém o sabor da laranja, você tem que provar a laranja. É impossível explicar para alguém a suavidade, a beleza e o frescor do Espírito, a não ser que você experimente. Quantos querem experimentar essa brisa suave na sua vida? E o Espírito Santo está dizendo para você, através da pregação de hoje, que aquilo que ele começou a falar com você, ele vai repetir hoje novamente. Você chegou aqui com dúvidas, precisando de confirmação. O Espírito Santo vai confirmar para você hoje. Pode ser que ele use alguém do seu lado, mas pode ser que ele fale diretamente em você, no seu espírito. Mas você não vai embora como você chegou. Simplesmente se entregue a ele. Ergue as suas mãos para ele nessa hora. E fala para ele, Espírito Santo, eu me entrego nas tuas mãos. Cumpre em mim o teu querer. Cumpre em mim a tua vontade. Faça segundo o teu propósito. Não segundo o que eu entendo. Não segundo o que eu penso. Mas segundo o teu querer. Segundo a tua vontade soberana. Cumpre em mim tua perfeita vontade. Fala para o Espírito, chama por ele. Vem, Espírito. Ó Espírito. Não aceite condenação nessa hora. Não aceite a acusação do diabo. Você está coberto pelo sangue de Jesus.
não há mais condenação na sua vida. O Espírito não te deixou, ele permanece em você. Na verdade, ele nunca mais vai embora, porque você nasceu dele. O seu espírito humano foi unido ao Espírito de Deus e agora não pode mais ser separado. Ele quer apenas guiar você, mas a voz dele é suave dentro de você, é suave no seu espírito. E o Espírito te diz: o que você quer saber? O que você quer aprender? Ele está perguntando. O Senhor vai te ensinar como prosperar. O Senhor vai te livrar do mau negociante, do caloteiro, do desonesto. Porque Ele vai falar no seu espírito: não, não vá por esse caminho, não faça negócio com esse. Ele vai te guiar para que você prospere em tudo que você colocar a sua mão. Essa é a promessa dEle para cada um de nós, segundo o seu favor, para você também. Aleluia!

0: Você ouviu Característica do Testemunho Interior.
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6: Olá, muito bom dia para você. Terça-feira, 16 de junho de 2026. Esse é o ano da multiplicação. Sou o jornalista Elias Júnior. Estamos chegando aqui pela Rádio Vinha FM na frequência 91,9. Ao vivo também no YouTube, no canal da Rádio Vinha no YouTube. E também, claro, no aplicativo e no portal. Esses são os destaques de hoje. PGR rejeita nova delação de Daniel Vorcaro e cobra devolução de valores. Crise no Novo. Romeu Zema é desconvidado de evento em Santa Catarina. Tarifaço dos Estados Unidos pode atingir quase um terço das exportações brasileiras. Mesmo após acordo entre Estados Unidos e Irã, Netanyahu diz que luta não acabou. E ainda, motorista da Polícia Civil é encontrado morto e filho é preso. Essas e outras notícias a partir de agora no JR que já começou.
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6: E para comentar as notícias do JR nesta terça-feira, o procurador do Estado Alexandre Tocantins. Muito bom dia, doutor.
7: Bom dia, Elias. Bom dia aí os ouvintes, pessoal aqui da rádio. Estamos aí com a manhã recheada, né, de assuntos interessantes. E estamos prontos aqui, né, para poder compartilhar, né, esses temas que afetam aí, né, nosso dia a dia e, sem dúvida alguma, tem uma repercussão muito grande nas eleições que se aproximam agora em outubro.
6: E você que está
8: acompanhando a gente a partir de agora também. Interage pelo nosso WhatsApp 99997-2005. YouTube também, chat em tempo real. É a nossa bancada virtual. Tem notícia por aí, por onde você passa? Manda pra gente. Você também é repórter do nosso JR. Como é que tá o trânsito? Como é que tá o caminho aí para o trabalho? Você que estava trabalhando, está retornando para casa, um bom descanso. Como é que está o trânsito por aí? É o nosso Jornal Realidade que está no ar. Você tem voz, tem vez, mande sua opinião, sua participação. É a nossa bancada virtual, sempre ativa. Seja através do nosso WhatsApp ou então pelo YouTube, lá no chat, nos comentários, via YouTube, onde você participa conosco. Vamos trazendo os destaques de sites e jornais. 7:02 agora. Capa do Jornal O Popular. Empresa será contratada para gerir imóveis do Estado. Contas. Escolha vai ser feita por licitação. Parceiro privado administrará investimentos de fundo imobiliário e recomendará áreas públicas com potencial de rendimento a partir de novos empreendimentos. Expectativa do governo é de obter receita de até R$1.200.000. É o grande destaque de capa do jornal O Popular. Mais destaques por aqui, ó. Jornal Opção. TSE marca julgamento de recurso em ação movida contra a chapa de deputados eleitos pelo PP em Goiás. É o destaque aqui do Jornal Opção. Diário de Goiás. Filho é preso suspeito de matar pai, motorista da Polícia Civil em Goiânia. Diário da Manhã. Caiado diz que é alternativa. Flávio perde eleitores. É o destaque do Diário da Manhã. Correio Brasiliense. Eduardo Bolsonaro tenta investigar os Estados Unidos contra ministro Moraes. CNN Brasil. Mendonça vai decidir destino de Morcaro após PGR rejeitar segunda delação. São os destaques de sites e jornais nesta terça-feira.
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8: Ex-governador de Minas Gerais e pré-candidato à presidência, Romeu Zema, do Novo, foi desconvidado de um encontro da legenda em Santa Catarina, previsto para o início de julho. A medida ocorre depois do deputado federal Eduardo Bolsonaro ter defendido o rompimento entre PL e o Novo, após o pré-candidato criticar o senador Flávio Bolsonaro por envolvimento com o dono do Banco Master, Daniel Vorcaro, que está preso. Sob reserva, integrantes da pré-campanha de Zema disseram que o ex-governador soube do cancelamento do convite pela imprensa. Abre aspas. Sou muito bem recebido pelos catarinenses. Tenho um carinho muito especial por eles. Já estive várias vezes no estado e em breve estarei lá novamente. Fecha aspas. Afirmou Zema sobre o ocorrido. Mais cedo, o presidente do diretório em Santa Catarina, Calil Elias Assis Zatar, distribuiu uma nota a integrantes da legenda e líderes sobre a medida. No texto, a presidência informa que, após conversa de alinhamento com os principais dirigentes do estado, o Novo estadual optou por não manter o convite. Ainda o comunicado diz que, caso não haja uma mudança drástica e imediata na equipe de comunicação do pré-candidato, o diretório de Santa Catarina deverá se posicionar contrariamente à indicação de Zema como candidato à presidência. Olha só, gente. Membros da alta cúpula do partido alegam que a decisão foi unilateral.

0: a história de Jair Bolsonaro. Doutor Alexandre Tocantins, por essa eu acho que ninguém esperava. Uma resistência nesse nível, no contexto do partido lá no estado. Como é que fica, hein?
1: Pois é, esse comportamento do governador Zema, ele vem com a postura, um discurso bem... um discurso de combate firme, né? Principalmente ao Supremo Tribunal Federal, um discurso de probidade, de seriedade. E eu acho que ele foi, nesse episódio, dessas publicações, dessas conversas do Flávio Bolsonaro com o Vorkaro, eu acho que ele foi um pouco oportunista nessa situação. Eu acho que ele tentou surfar nessa onda, né? Há um desgaste do Flávio Bolsonaro com essa divulgação dessas conversas. Depois, passou um tempo, ele recuou um pouco. Eles tiveram um encontro envolvendo todos os pré-candidatos da direita, com o pré-candidato Ronaldo Caiado, o Zema e o Flávio Bolsonaro. Mas depois ele, como diz no direito, ele repristinou o discurso dele, voltando de novo a falar que quem anda com pessoas com esse perfil não pode, não são boas amizades para conduzir essa conversa, né? Para todo dentro desse processo. Então, Elias, é o seguinte: o Romeu Zema, ele optou por um caminho de tentar cooptar os eleitores do Flávio Bolsonaro. O que eu acho, para concluir, é que tanto o Flávio, tanto o Zema, quanto os outros pré-candidatos, o governador Ronaldo Caiado, esse pessoal tem que ter muita sabedoria, mesmo diante de um eventual desgaste do Flávio Bolsonaro, porque os eleitores, todos os outros dois pré-candidatos, tanto o Zema quanto o Caiado, eles precisam dos eleitores do Bolsonaro, do Flávio Bolsonaro, né? Não se vislumbra qualquer candidato de direita que chegar no final do primeiro turno para disputar o segundo turno com Lula, não vai ter que contar com os votos do Bolsonaro, que são os votos mais fiéis. Então, se houver agora já um comportamento, não vou chamar de desleal, mas um comportamento suspeito de algum pré-candidato, certamente não terão os votos do Flávio Bolsonaro e do Jair Bolsonaro, e provavelmente não irão para o segundo turno.
0: 7:09, também chegando para comentar as notícias do jornal Realidade, nesta terça-feira, deputado estadual Cairo Salim. Muito bom dia, deputado.
2: Bom dia, Elias Júnior. Bom dia, doutor Alexandre Tocantins. Que honra participar desse jornal Realidade junto com o senhor, que é meu amigo pessoal, conselheiro, e está aí se posicionando, né? Comentando aí os assuntos da política. Fiquei muito feliz.
1: A honra é minha, deputado.
2: Em vê-lo aqui. Bom dia a todo ouvinte também, todos os ouvintes que nos acompanham aí nessa manhã de terça-feira, Elias. É o Zema, polêmica.
0: Isso, pois é, o Zema que está no centro do furacão.
2: A questão é aquilo que eu falei ontem aqui no JR. O Novo tem candidato a presidente da República e o PL também. Não dá para ficar indo em festinha, em evento juntos, não. Ele precisa se posicionar, ele precisa ter a torcida dele. É a mesma coisa do Caiado Figueiredo caindo em evento do PL. Então, em alguns estados, isso vai dar problema, sim. Ontem nós levantamos aquela situação. O PL, na verdade, estão fazendo um evento aqui em Goiás do time do Bolsonaro. Ué, quem que é o time do Bolsonaro? Eu tô no MDB e sou do time do Bolsonaro. E aí? Aí eu vou lá no evento? Mas o meu partido em Goiás vai apoiar o Caiado para presidente. Aí causa situações constrangedoras, né? Isso tudo na política. Então, é necessário que um cacique político, eu vou colocar assim, o ex-governador Romeu Zema e toda a sua militância, primeiro esse partido tem que criar identidade. Eles precisam fazer uma reunião nacional com as lideranças estaduais e falar: ô, vamos acordar para a vida aqui, o partido tem candidato a presidente da República, chama-se Romeu Zema e nós não vamos admitir esse namorico entre outros candidatos. Nós queremos é vencer o Flávio. O partido tem que falar a verdade, quer ganhar a eleição. Agora, se não der

0: certo, no segundo turno a gente conversa. Agora nós estamos aí na pré-campanha, nós já estamos em julho quase, meu amigo. A convenção é mês que vem. Aí vai ficar um indo no evento do outro? Não dá, ué. Então, nesse caso, foi o contrário, né? Ele que foi desconvidado de ir num evento. E eu também acho que tá correto.
1: Não, mas o que que acontece, deputado? Ué,
0: não tem jeito.
1: Mas o que chama mais atenção é que o evento é do Novo.
0: Sim,
1: mas como é que funciona isso?
0: É a falta do
1: próprio partido.
0: A falta de identidade do partido. Porque o Novo virou um reboque do PL. Era um reboque do PL. E agora não pode ser mais. Então, aliás, ele nunca foi um reboque do PL, mas se posicionou assim há alguns meses ou nesse último ano devido à sua militância. Então, primeira coisa que eles têm que fazer, olhar para dentro, fazer um encontro nacional, explicar para a turma, gente, vocês podem ser apaixonados do Bolsonaro o tanto que for. Nós temos candidato agora, chama-se Romeu Zema. Quem não for Romeu Zema, saia daqui agora. Nem candidato vai ser. Tem que ser assim. Senão eles não vão formar militância. Todo mundo prega o adesivo aí. Tô com Zema. tem que fazer isso. Porque a força da polarização entre Flávio Bolsonaro e Lula é muito difícil de ser quebrada. Nós temos aqui o Ronaldo Caiado, que é muito melhor que os dois juntos, mas é difícil de subir. Tá lá com 4, 5%, tem muito mais conteúdo, tem muito mais história, capacidade de governar, mas é difícil quebrar a polarização.
1: Eu entendi.
0: E mesmo na esquerda, tem quadros mais capacitados que o Lula, mas não chega, não consegue.
1: Eu entendi bem o comentário do senhor, deputado. Não que o senhor seja contra Flávio de forma alguma, mas o senhor está falando que o partido tem que ter uma posição.
0: É racionalidade do partido. É igual o PSDB de Goiás. Tem Marconi Perillo, pré-candidato ao governo. Não vai admitir gente do PSDB indo em evento de Caiado, indo em evento de Daniel Vilela. Não tem sentido isso. E nem vice-versa. Gente do Daniel Vilela indo em evento do Marconi. Então, assim, meu amigo, a campanha começou. Se posiciona, tenha lado e vamos pro pau. Aí lá em agosto, os únicos que podem fazer esse encontro, Elias, é numa festa de pecuária. Aí vai lá, encontra o Zema, o Flávio, o Caiado, aí tira uma foto, aí eles abraçam, ri ali um pouquinho. Depois é cacete.
1: E o que torna mais complexo esse quadro, doutor Alexandre, porque estamos falando do presidente do diretório, não estamos falando de um simples filiado do partido lá no estado, é o presidente do diretório.
2: Pois é, o Elias, a questão é o seguinte.
0: Não sei sua opinião,
2: né? Não, pois é, eu discordo um pouco assim. Porque o novo ainda.
1: É novo.
2: O novo não tem.
0: O novo já tá velho.
2: No sentido assim. Mas ele não construiu ainda uma estrutura. Olha só. Não tem estatura partidária, autoridade, para tomar determinados posicionamentos. Porque ele está participando de eleições com o PL. Junto com o PL. Então, novo, vamos dizer assim, tem que saber o que que quer da vida. Não, eu quero crescer ou eu quero ganhar a eleição. Se ele for para ganhar a eleição, ele vai abrir mão do PL e vai para o confronto com o Flávio Bolsonaro. O que eu falo é o seguinte, que a fidelização do voto dos Bolsonaro, ele é muito grande. Talvez o percentual não seja. Então, o partido precisa crescer.
1: É altíssimo.
2: Né? O partido precisa crescer. Então, ele precisa resolver. Então, lá é um evento novo. E Santa Catarina é onde a direita talvez seja mais forte no Brasil.
1: Sim.
2: E o governador lá é do PL. Né? E o novo está junto. Então, eles, talvez pelo posicionamento do Zema, eles, porque o Eduardo Bolsonaro já, né? O Eduardo Bolsonaro, às vezes, ele é meio...
1: Fala muito.
2: Destemperado, né? Para falar as coisas. Então, ele colocou que agora o Zema tem que entender o seguinte, não, eu estou sendo candidato, eu preciso estruturar o partido que é novo, mas não, eu quero ganhar a eleição. Então você vai arranhar no caminho.
0: Sabe o que eu acho que eles vão ter que fazer, doutor Alexandre Elias Júnior e querido ouvinte da Vinha? Eles vão ter que proibir essa coligação nos estados, porque confunde muita militância. Como que aqui em Goiás, por exemplo, o Humberto Teófilo, que é pré-candidato a senador, vai no evento do Flávio Bolsonaro, porque aqui em Goiás ele tá na mesma chapa do Gayer. Mas aí como que ele vai pedir voto pro Zema? Então, qual que é o projeto do partido? partido tem projeto principal. O PT é muito claro nisso. Nosso projeto é eleger o Lula. É. Então as candidaturas a governo são para dar palanque pro Lula. Não interessa se vai ganhar ou se não vai ganhar. Tem que ter o palanque no Estado. Então, se eles não tiverem essa prioridade, vai virar uma bagunça e o eleitorado deles vai votar todo no Flávio.
1: É a questão. Com certeza. É a questão que talvez o eleitor, o ouvinte, não entende, é porque quando você fala de uma eleição, tanto no âmbito nacional quanto nos estados, aí vai chocar muita coisa.
0: Lógico.
1: Porque às vezes a pessoa está lá no âmbito estadual completamente aliada com o governo. E aí, de repente, no contexto nacional, o partido vai para um outro caminho.
0: Isso.
1: E aí é quando cada qual vai querer bater forte na mesa. É. Eu acredito, deputado, que é só o primeiro arranhão dentro do Novo. A partir dessa de Santa Catarina, outras situações vão surgir Brasil afora.
0: Ou eles aceitam que eles estão a reboque do PL e o Zema vira logo vice do Flávio Bolsonaro, ou eles têm que proibir as coligações nos estados, porque confunde a militância e todo mundo vai votar no Flávio e o Zema vai ficar para trás. É exatamente isso que vai acontecer. É igual na esquerda, o PSB, por exemplo. O PSB já assumiu sua identidade, ele tá a reboque do PT. É, onde o PT tá, eles estão juntos. Então eles são um partido de segunda categoria e fica ali na garupa. Porque time que não disputa não tem torcida, meu caro. No futebol e na política.
2: E tem que se colocar, né? Você tem que se colocar. Igual eu tô falando, o Zema, né? Eu quero ganhar essa eleição para presidente.
0: E o Zema tem então, se posicionado assim, mas tem. O partido dele não.
2: Mas é porque o Zema hoje é maior do que o partido.
0: Concordo.
2: Hoje. O Zema hoje ele é maior. Então ele tem essa pressão de ser candidato a presidente da República. Mas se ele não tiver um apoio
0: do partido,
2: fica muito difícil a caminhada dele. Então, ou vai. Porque eu acho que o Novo é um partido promissor. Eu acho que é um partido bacana também. Agora, precisa resolver agora o que que quer, né? É aquela história, né? Você quer ser feliz ou você quer salvar seu casamento? Você precisa escolher, né?
0: Quer ser feliz ou ter razão?
2: Eu tenho razão.
1: 7:18, vamos ver com a nossa bancada virtual, o que está falando aqui, os nossos ouvintes através do nosso WhatsApp 99997-2005, sua participação é muito bem-vinda aqui no JR Vim FM 91,9, Claudemir está ligado com a gente, vamos ver a reação dos ouvintes aqui, ó. Bom dia, olha, eu acho assim, nós à direita tem a cabeça muito fraca, qualquer coisinha que aconteça com o Flávio aí, mudo meu voto, eu não voto no Flávio. Meus petistas, sabe o que o Lula é? Ladrão. Sabe o que está fazendo falcatruas. Vê se eles mudam o voto.
0: Exatamente.
1: Nosso eleitor de direita tem que amadurecer mais a escolha.
0: Muito sábio o comentário do ouvinte. Como é que ele chama?
1: É o Claudemir.
0: Hein, Claudemir? É exatamente isso. O eleitor da direita ele é muito exigente. Qualquer coisinha que aconteça... Ah, eu já não tô com raiva do Caire Salim porque ele falou isso. Ah, não gosto mais do Alexandre Tocantins porque ele falou isso. O eleitor do Lula aguenta tudo. O Lula fala a bobagem que for, as asneiras dele o tempo inteiro e o povo tá lá, ó. Por isso que ganha eleição sempre. A militância é aguerrida com ele, é fechada com ele. Sabe que ele é ser humano, que ele erra, que ele faz bobagem o tempo inteiro, mas o povo tá ali junto com ele. No caso da direita, é uma, talvez pelo nível intelectual muito elevado do nosso eleitorado, a porrada come o tempo inteiro. É difícil, Elis.
1: O Ciro está por aqui, dizendo o seguinte, bom dia a todos da mesa, que o Senhor abençoe o dia de cada um de vocês e de todos os ouvintes. O negócio hoje, Caio Salim, é direita ou esquerda? Eleitores hoje não caminham com siglas, caminham com pensamentos iguais aos deles. As mesmas pautas, não adianta falar sobre partido. Ninguém mais está olhando para o partido. Será que é isso mesmo, deputado?
0: Também, concordo com
1: Mas muita isso. gente olha para partido ainda.
0: É isso que você está dizendo, ouvinte, mas também não é. Então vamos lá. Nós temos um espectro de direita no Brasil. Tem Ronaldo Caiado, tem Romeu Zema e tem Flávio Bolsonaro. Então dentro desse espectro existem três candidaturas tentando se firmar. E querendo você ou não, o sistema é partidário. Quem vai pedir voto pro Zema, prioritariamente, pode ser qualquer um, mas prioritariamente é quem tá filiado no Novo, Pombas, porque é o partido dele. Então, Quem que tem que apoiar o Zema em Goiás? Todo mundo pode apoiar, mas quem que é obrigado a apoiar? Tem que recebê-lo no aeroporto, tem que fazer a reunião, tem que adesivar os carros. É o diretório do Novo. Agora, se o diretório do Novo de Goiás está no evento do Flávio... Então é isso que eu estou explicando para o ouvinte entender. Que se o Zema não desconstruir isso e criar a sua torcida e a sua militância, ele não vai se firmar. E o partido... Então é melhor o partido definir logo. Vamos ser vice do Flávio. Bacana, beleza. Não é uma boa estratégia, doutor?
2: É, eu acho que caminhou para isso. Eu acho que caminha... Hoje, diante desse comportamento do Zema, eu acho complicado fazer essa composição, porque a coisa fica difícil restaurar algumas coisas. Mas essas coligações locais, eu acho que se o Novo partir para uma candidatura eminentemente solo, ele não vai lograr isso. Ele vai precisar fazer uma composição agora com o PL do Flávio Bolsonaro. Eu acho que esse comportamento, a não ser que ele fosse um, o Zema fosse um outsider. Né? Esses caras que vêm de fora.
0: Já foi, né?
2: Já foi. Mais, pois é, né? Não é mais. Né? Já perdeu o selo da virgindade. Exatamente.
1: É, sabe como que eu resumo esse cenário todo, doutor Alexandre, deputado Caio Salim e ouvintes? Um resumo, no meu ponto de vista. Tá essa crise tremenda e a melhor alternativa seria uma composição com o Flávio. Já que o Novo vinha com esse namoro, namorando já há algum tempo, a melhor condição era Flávio e o Zema de vice. Mas só que isso, como o senhor disse agora, doutor, é quase que impossível. Por quê? Pelas coisas que o Zema falou recentemente em relação ao filme. Porque a questão é a seguinte...
0: vai criando fissura.
1: Sabe o que é o problema maior? Ele é a grande liderança. E, de repente, sai um fato na mídia sobre questões relacionadas ao filme, aí ele não conversa com a turma do Novo. Ele tinha que ter conversado. Gente, como é que eu vou me posicionar? Vamos fazer uma reunião aqui. Como é que... Não, ele falou que deu na cabeça dele. Agora vai ter que aguentar.
2: Não, ele quis surfar, né?
1: Agora vai ter que aguentar.
2: Arriscou
1: sozinho.
2: Só que não teve repercussão. Não teve repercussão. Fala em tudo de voto pra ele.
1: Teve negativo.
2: É o que eu tô falando, exatamente.
1: Acabou com ele isso. Então, assim, do jeito que ele falou sozinho, vai ter que agora se virar sozinho. E se brincar, eu ouso dizer, não vai ser candidato a nada.
0: Pode acontecer.
1: Pode acontecer, porque se o partido... Se o que aconteceu em Santa Catarina começar a acontecer no Brasil todo, vai ser impossível contornar
0: a situação. Se você não constrói unidade de discurso no seu partido, você inviabiliza o seu projeto de candidatura para o executivo. Seja
2: você inviabiliza o seu exército. Você fraqueia o seu exército. Não tem unidade.
0: Para governador, para presidente.
1: E o que ele falou não foi só uma paulada no Flávio Bolsonaro. O que ele falou em relação ao filme, ele deu uma paulada em muitos companheiros do próprio partido que andam na visão, no contexto de Flávio, do Bolsonaro.
0: Rapaz, se você falar em qualquer estado aí que o Bolsonaro tá vindo, a turma do Novo chega a dar trimilique de vontade de ir.
2: Claro.
0: Quer ir no evento. E aí?
2: E aí vai.
0: E aí ele? Como é que ele vai ter voto? Como é que ele vai ter apoio?
2: Então... É que eu tô falando, você não pode fugir de uma realidade. Existe uma realidade posta. Né? E como até a gente estava comentando aqui, o pessoal do PT, você viu que saísse muito escândalo no governo do PT e parece que o escândalo nenhum pega no Lula.
0: Pega
2: aí
0: nada.
2: Sai uma coisa, uma notícia de um cara de um filme que é privado, vira esse rebuliço todo, porque está perdendo voto. É como se assim, é como se o PT tivesse licença para fazer tudo, as colas no colo, e a oposição, qualquer ruídozinho que sai, não, caiu demais, vai perder a eleição. Quer dizer. A carga da direita está maior nesse sentido.
1: Olha o que o ouvinte Ronaldo está falando. Eu gosto muito do Partido Novo e acho que deve se desligar do PL e do sobrenome Bolsonaro. Infelizmente tem muito bolsonarista que é igual petista. Não importa o que aconteça, vota no seu ídolo. Zema acertou em se posicionar.
0: Eu só acho que ele errou no timing.
2: Exatamente.
0: Em dezembro do ano passado, ele já deveria ter se posicionado. O Novo vai ser o seguinte, pessoal. Aqueles que são de direita, que não concordam com o estilo do Bolsonaro de governar, que acham que a administração tem que ter um preparo intelectual maior por isso, por aquilo, venha para o Novo.
2: Isso.
0: Se você é fã alucinado no Bolsonaro, saia do partido. Vá para o PL.
2: Então, você vem por
0: criar um exército, sim, mesmo que pequeno, mas com essa identidade. Mas hoje misturou
2: não,
0: tudo.
2: Não, mas a questão, é o que eu tô falando pra você, a questão é o pragmatismo. Então, assim, se ele quer... Na esquerda nós vemos isso, o PDT, né? Vem pro PC do B, todo mundo fala, não, eu tenho minha identidade. Então é o seguinte, cara, não, eu quero dissociar do bolsonarismo. É uma opinião e a gente respeita. Só que é o seguinte, então é o seguinte, nós vamos dissociar agora, mas nós vamos saber o seguinte, nós vamos ficar na fila de eleição aí umas 3, 4 eleições, sem ganhar a eleição. Eu vou... Eu não estou dizendo que a pessoa tem que abrir mão das suas convicções. Vamos tentar eleger deputado, vamos aqui. Porque sem a direita, o apoio do Bolsonaro na direita, não ganha eleição. Isso é simples.
0: É, gente, é o assunto. 8 horas, aliás, 7 horas e 26 minutos. Nós vamos para um intervalo comercial. Daqui a pouco a gente vai trazer mais assuntos aqui no nosso JR Vim FM. Realmente está pegando fogo. Vai chegando aí o período eleitoral. Os fatos vão surgindo, as questões vão surgindo. É muito importante para o nosso ouvinte sempre estar ligado e observando e tendo essa visão de como funcionam as coisas. O exemplo de Santa Catarina é um exemplo para o Brasil inteiro e vamos esperar no que vai dar essa história. Intervalo e voltaremos já.
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4: Estamos de volta com o nosso Jornal Realidade Vinha FM 91,9, 7:31 agora. Muito bom dia para você. Sou jornalista Elia Júnior, não tô aqui para passar manteiga no bigode do gato. Hoje comentando as notícias na nossa bancada presencial, deputado estadual Cairo Salim e o procurador do estado Alexandre Tocantins. Você também participa através da nossa bancada virtual. WhatsApp 99997-2005, YouTube também, chat em tempo real. 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Então vai dando like aí, seu comentário, seu compartilhamento, fazendo o nosso jornal crescer a cada dia. Vamos aqui para o YouTube, participação do Walter. Bom dia, Elias Júnior e bancada. Esse jornal hoje está pegando fogo. Por isso que eu não perco esse jornal. Valeu, valeu, Walter. Obrigado pela audiência. Roberto também está por aqui falando bom dia. Infelizmente, no Brasil, se o político perpetua na carreira política, não é sinal de ser um bom político, mas que está dentro dos esquemas. Senão vai que os esquemas... Se não quer, os esquemas... Ficou meio confuso aqui. É destruído, né? Enfim, ele misturou um pouco aqui. Mas, enfim. Temos aqui também o Leonardo. Por isso, cada dia mais, eu estou concordando com o Partido Missão. Está falando aqui o Leonardo, através do YouTube. Rogério Cavalcante, bom dia a todos da bancada. Essa discussão não leva a nada. Se o Zema fosse de direita, jamais poderia ter feito o que fez. Temos que entender que tem que ser todos unidos contra o PT pelo bem do Brasil. Essas são as mensagens aqui através do nosso YouTube, a Luzinete também, mandando bom dia para todos nós, né? Valeu, obrigado, 7:33. E hoje estamos recebendo aqui para um bate-papo, entrevista aqui no nosso Jornal Realidade, ele que foi prefeito da cidade de Aparecida de Goiânia, hoje é pré-candidato ao Senado pelo PRD, Gustavo Mendanha. Muito bom dia.
5: Bom dia, Elias. Bom dia, Alexandre Tocantins. Bom dia, amigo. O cara que não deixava eu vir aqui, Elias. Não sei o que acontecia.
2: Tudo sabe? Tem seu tempo.
5: É brincadeira. Ele me chamou aqui para vir algumas vezes. Acaba que...
2: Você é muito bem-vindo.
5: O Cairo, que ele... Metade do coração dele é Aparecida, metade de Goiânia, fica no meio do caminho, né? Mas é um grande amigo, jovem como eu. Fico muito feliz de poder estar aqui novamente, né? Agradecer e parabenizar o grande trabalho que vocês fazem.
4: A partir de agora também você pode mandar sua pergunta através do nosso WhatsApp 99997-2005, YouTube também, chat em tempo real, para o pré-candidato ao Senado, Gustavo Mendanha. O senhor está no PRD, até para que a nossa audiência entenda... PRD tem uma configuração no cenário majoritário apoiando qual alinhamento, né? Qual pré-candidatura ao governo?
5: O PRD é o partido que eu fui candidato ao governador. Essa questão de mudança, né, de nome. É o antigo Patriota. Então, primeiro para dizer que nós encontramos a direita do Dr. Cairo Salim.
2: Perfeitamente.
5: Mas o partido hoje está na base do governo. Nós temos lá 8 deputados. Aliás, é o partido que mais tem deputados estaduais hoje eleitos, né? Temos lá 7 que serão candidatos a estadual, temos lá o Lucas Calil, que será candidato a deputado federal, mas é um partido que está sim na base do Daniel.
4: E como é que surgiu essa pré-candidatura diante dos episódios que estamos vendo aí para essa formatação dentro da base do governador Daniel Vilela porque a princípio falava-se em dois nomes e depois foram surgindo outros pré-candidatos, e pelo menos na percepção do público de uma maneira geral, essa pré-candidatura do senhor está vindo aos 45 do segundo tempo. É isso ou não?
5: O jogador tem que estar pronto para entrar em qualquer minuto do jogo. E eu confesso que com muita expectativa, claro, né? Estava ali buscando e trabalhando meu nome para estar na majoritária. Acho que é importante dizer isso. Muitas pessoas às vezes me perguntam, tá, mas você foi candidato a governador em 22, por que você não candidata novamente? Acho que é importante, Elias, acho que há algum tempo que eu não venho aqui elucidar isso. Primeiro, é a minha relação com o Maguito, né? Eu costumo falar que o Daniel é um grande amigo, né? Além de ser um grande amigo, o pai dele foi meu mentor. Então, eu até brinco, nós não temos a mesma mãe, mas temos o mesmo pai político. Porque meu pai também era político, Elias. Foi deputado, assim como você. E em 2022, depois de perder as eleições, quando eu entendi que o Daniel seria candidato a governador, eu confesso que comecei ali a traçar algumas estratégias. Talvez vinha alguma dificuldade de estar na base do governador Ronaldo Caiado, daquela época ainda governador. Mas depois de alguns meses, né, o Daniel, enfim, o próprio governador Ronaldo, né, pediu que a gente pudesse ter uma conversa. Eu sentei, conversamos. E ali eu tomei a decisão de não estar caminhando na oposição exatamente pela minha relação com o Maguito, com o Daniel. E ali a gente fez uma aliança que eu estaria disputando a eleição na majoritária. Então meu nome sempre esteve à disposição para disputar a vice ou disputar o Senado. E aí eu confesso que por um tempo eu achava que eu poderia somar mais na eleição do Daniel disputando a vice, né? Dado o meu conhecimento aqui, eu sempre fui um político de resultado, acho que vocês conhecem bem a minha trajetória, sendo prefeito de Aparecida duas vezes, sendo reeleito com mais de 90% dos votos válidos. E mais do que discurso, que hoje a gente tem muito político de discurso, cara, assim como você, eu sou um político de resultados. Então, ao longo do meu mandato, nós fizemos ali um grande trabalho, dando continuidade ao governo do Maguito, elevando o patamar e a qualidade de vida do cidadão aparecidense, né? A saúde, por exemplo, de Aparecida hoje é uma referência no Brasil. Nós temos hoje uma unidade que, com muita humildade, né, eu tive a oportunidade de inaugurar, trazer nada mais, nada menos do que o Hospital Israelita Albert Einstein para fazer a gestão do HMAP. Elevamos ali a qualidade de vida quando nós conseguimos fazer uma cidade que era dormitório, violento. Não estou falando que sou só eu, tá? Eu e o Maguito que fizemos, acho que outros políticos também que passaram, mas eu acho que essa transição acontece em nossas mãos. Quando a Aparecida, que tinha poucos CNPJs ativos, poucas empresas, pouca oportunidade de trabalho, deu um salto. Em 2017, nós fomos a segunda cidade do país a mais gerar emprego, segundo o Caged. E dada a minha experiência, eu confesso que eu até me imaginava não disputar as eleições. Mas depois de algumas reflexões, eu entendi que, de fato, eu não poderia deixar de colocar meu nome à disposição do eleitorado goiano e definir disputar a eleição como candidato a Senado, pré-candidato nessa legislação que é muito chata, né? Não sei porque isso. Então eu sou pré-candidato ao Senado, né? Já tive a oportunidade de sentar com o Daniel, tive a oportunidade de sentar com Dona Gracinha, enfim, para que nós possamos traçar aí todas as estratégias, né? Para que, se Deus quiser, a partir do ano que vem eu esteja no Senado Federal para defender princípios, bandeiras que sempre fiz ao longo da minha trajetória, né? Sou evangélico, sou alguém que acredita na força do empreendedor, sou alguém que entende a oportunidade das pessoas terem a condição de trabalhar, Elias, e mais do que tudo sou sensível, né, de ouvir o clamor, a dor das pessoas. Então, a partir do ano que vem, eu quero cuidar do povo de Goiás no Senado Federal.
4: Pré-candidato, a gente, até para o ouvinte entender um pouco melhor, porque a partir dessa articulação política, o senhor sai de um plano A para um plano B.
5: Ô, Elias, você é bem mais velho que eu, se quiser me chamar de você, eu vou ficar bem
4: tudo certo. O senhor sai do âmbito ali de um projeto para o executivo, para o legislativo. É uma guinada de 300, é uma reviravolta. Mas o senhor também tem uma experiência, apesar de há muito tempo no executivo, uma experiência enquanto legislador.
5: Sim, eu fui vereador, fui presidente do poder, né? Embora eu acho que o Senado talvez seja quase aí... embora seja um poder legislativo, eu acho que ele tem muito executivo. Aliás, a minha experiência no executivo, eu acho que vai colaborar muito nesse momento que a gente vive no país, onde nós temos um Supremo Tribunal Federal que quer impor as suas regras. Infelizmente, nós não temos senadores que têm enfrentado. Eu acho que nós precisamos de ter ali um time que possa enfrentar e equilibrar o jogo. A minha experiência no executivo, Elias, talvez uma das maiores dores que eu sinto hoje, embora a gente vê que o governo, as prefeituras têm tentado, Caio, fazer um trabalho, Alexandre, de melhorar a saúde, mas a saúde ainda é talvez um dos problemas que nós vemos, principalmente por conta da falta de infraestrutura nas cidades, e aí os grandes centros, né? E aqui não é diferente, né, de outros estados, mas acaba que Goiânia, Aparecida, grandes cidades aí têm sofrido. Eu acho que a gente tem que buscar projetos que possa de alguma forma melhorar a saúde do povo goiano, né, povo goianiense, enfim. A minha experiência de ter passado pelo Legislativo, de ter passado pelo Executivo, me dá uma bagagem de chegar ao Senado Federal, ainda talvez jovem, né, eu acredito, mas eu acredito que eu vou poder colaborar muito, né? E aqui eu venho com muita humildade, pedir que as pessoas façam reflexão, de fato, do Senado que nós temos hoje, do Senado que nós poderemos ter a partir de 2027. E reafirmar, eu sou um político de resultados. Então, se chegar no Senado Federal, estarei trabalhando com muita humildade, ouvindo a população, buscando parceria.

0: com os prefeitos, né? Com os parlamentares do estado, independente das câmaras municipais, né? Assembleia Legislativa, mas para que a gente possa, de fato, elevar ainda mais o patamar e a qualidade de vida do cidadão goiano, que já melhorou muito nos últimos anos a partir do governo do Ronaldo Caiado. E também vou trazer algumas bandeiras, né, importantes. Eu, por exemplo, estou definindo essa semana aí de ter na minha suplência alguém que represente a segurança pública, né? Entendendo que Goiás avançou muito por conta do que o governador fez, mas lá na Câmara Federal, no Senado, na Assembleia não é diferente. Nós precisamos de ter, seja projeto de leis que busquem proteger aqueles que são os agentes de segurança pública, mas também leis mais duras, mais rígidas para aqueles que queiram cometer crime.
1: Gustavo, você já é reconhecido, né, apesar de ainda muito jovem, mas com a extensa experiência que...
0: Sou mais velho que você, mas pareço mais jovem para você que está nos vendo.
1: Deve ter mais velho uns 6 meses, mano. Mas assim, administrou a segunda maior cidade do estado, foi presidente da Câmara Municipal.
0: Secretário do Maguito, que para mim é muito Maguito, orgulho.
1: Foi, teve cargos também aí no governo do estado e mostrou que tem coragem. Quando decidiu renunciar o mandato de prefeito para candidatar a governador. Isso é forte, é pesado. Não é um jogo, não é brincadeira, não. Disputar o governo do estado contra Ronaldo Caiado, né? Contra Ronaldo Caiado. E agora, mais uma vez, e aí nós da política ficávamos especulando. Não, Gustavo vem para estadual, tá eleito, ser o mais votado. Não, vai vir para federal, tá eleito. Não, vai lançar a mulher dele aí, estadual, federal, e ela vai ganhar a eleição. E mais uma vez, e ele foi tentando, articulando, e agora decidiu mais uma vez mamar em onça, né? Vai disputar uma cadeira dificílima, né? Muito disputada agora, que é a de Senado da República. Em uma candidatura onde nós temos aí, né, em um cenário onde nós temos a mulher do Caiado, que é a Gracinha Caiado, que veio aí muito bem avaliada, tem o Vanderlan, que está no mandato, né, nós temos aí o Zacarias Calil, que é deputado federal e tem eu costumo falar que ele tem fã, né, ele não tem eleitor, é um negócio assim inexplicável, né, começa a aparecer muito bem nas pesquisas aí sem ter, na verdade, um trabalho de militância ali, uma política aguerrida no interior. Marconi Perillo ainda nem decidiu, né, Alexandre? Você que está no espectro aí de apoio do Marconi, ele já decidiu os candidatos a senador dele? Senadores? Ainda não. Então ainda vem mais gente aí para essa disputa. E eu tenho certeza que o senhor Cristão, que orou bastante e percebeu que tem, sim, uma janela de oportunidade para possivelmente tentar lograr êxito aí, ganhar essas eleições, né? É mais ou menos isso. Ah, tem os candidatos do Bolsonaro, né?
0: Gayer e o delegado Humberto Teófilo, Zé Varão.
1: Eu até falava aí dessa bagunça aí entre Novo e PL, vão estar juntos, não vão estar juntos.
0: Eu tava escutando, né? Porque você sabe que eu chego sempre no horário, né, cara? Cheguei, sim, um pouco antes ali, eu tava escutando.
1: E você também é da direita, né? Só que é uma direita mais parecida com a minha, que dialoga com todo mundo, que conversa, que tem que ter resultado, né? No final das contas, você foi prefeito, e aí? E na hora de conversar com o sindicato de professor, vai chamar eles de ladrão, de bandido, de petista burro? Não. Tem que sentar na mesa e dialogar e resolver o problema, né, Gustavo? Então, essa direita que eu acho que o povo quer.
0: Ô Cairo, primeiro, sua pergunta é muito pertinente, né? E aí você já me ajuda, né, em dizer... Eu não sei se eu sou corajoso demais ou sou doido, né? Mas eu realmente nunca tive muito temor, enfim. Eu sempre gostei de grandes desafios. Eu vou aqui me recordar em 2016, quando eu ainda, bem menino, com 30 e poucos anos, eu aliás, 30 e poucos anos eu fui eleito prefeito. Né? Eu usei ser candidato a prefeito. À época o Maguito tinha os seus preferidos. E lá tinha uma lista quase de 10 nomes, Elias, para ser o escolhido. Óbvio que o candidato Maguito venceria as eleições. Mas no final de um processo assim bem exaustivo, meu nome foi escolhido como candidato, venci as eleições. E até engraçado que eu já falei isso muitas vezes, mas eu sempre me recordo, né? O mais otimista da política aparecidense dizia que eu seria o pior prefeito da história de Aparecida. Olha só. A minha mãe... Dona Sônia, Ela chegou em mim um pouco antes e falou: meu filho, você tá ficando doido? Você quer ser prefeito depois do Maguito? Você tá entendendo o que vai acontecer com você? Porque quando você pega uma gestão, Alexandre, talvez...
1: Bem avaliada, né? Difícil.
0: É mal avaliada. Pouca coisa que você faça, às vezes você consegue, né? Mas eu tava pegando até então o prefeito mais bem avaliado da história de Aparecida. E eu não só venci as eleições, mas na minha reeleição eu tive mais de 90% dos votos válidos. Então sempre gostei de desafio. Acredito muito na força do trabalho. Mas você foi muito feliz, né? Você disse, ó, você é evangélico, você sempre... Então eu, antes de tomar qualquer decisão, eu sempre dobro meus joelhos. Muitas vezes passo um período de jejum, né? Buscando realmente resposta. E entrei nesse desafio de fato, por entender que é um momento importante que a sociedade brasileira vive e que eu vou poder colaborar muito nesse momento.
1: Vi que você foi no seu pastor
0: então,
1: ontem?
0: Ontem eu tive com o Bispo Ides. Então, além dessa questão minha da fé, né, eu tenho buscado, assim como o Gideão, talvez limpar um pouco de pessoas que, às vezes, não têm o mesmo princípio, não querem ter a mesma bandeira, mas para ter pessoas ao meu lado que vão fazer a diferença. E eu confesso, olhando todos os nomes que estão, eu respeito cada um deles, né, mas eu acredito muito que eu tenho condição de vencer as eleições e, se Deus permitir, faria a diferença no Senado Federal, defendendo princípios e bandeira, não negociando aquilo que é de valor em nós cristãos, né? Defendendo o Estado de Israel. Eu acho que eu sou, talvez um político carrega essa bandeira e não tenho nenhum tipo de medo em dizer, né? Aliás, eu tenho hoje uma relação próxima com Israel a partir da minha eleição como prefeito. Eu busquei a embaixada ali, fiz um grande amigo. Até tive a oportunidade, né? Em 2023, 24, agora até me fugiu o ano. O governador Caiado me chamou lá no palácio no sábado, né? Eu até estranhei. Cheguei lá e falou: oh, eu tô indo para Israel. Uai, bom demais, porque eu sempre falei para ele buscar ter essa aproximação. Eu falei: não, mas estamos tendo uma dificuldade lá, eu e Tarcísio, para marcar com o primeiro-ministro. Tem como você me ajudar? Você imagina alguém sem mandato, né? Talvez para muitos aí sem prestígio, mas quando eu estava ali, eu fiz um grande amigo, né? E a minha relação com o Yossi é quase Davi e Jonathan, sabe? Eu liguei pro Yossi, Shelley, ex-embaixador. Não sei se eu te trouxe aqui na rádio, não confesso, que não me recordo. Mas eu tive a oportunidade de levar o pastor Aloísio lá na Embaixada de Israel no aniversário. Fui eu que convidei, nós jantamos na mesma mesa. E eu liguei pro Yossi, naquele momento ele era diretor-geral do gabinete do primeiro-ministro Benjamin Netanyahu. Falei: Yossi, o Caiado tá indo em Israel, tá tendo dificuldade. Depois, eu até vi que as pessoas que estavam levando realmente parece que não queria levar eles no Benjamin, quando a questão política, né? Quando eu falei que o Caiado e o Tarcísio estavam indo, foi muito rapidamente nós conseguimos audiência. Mas eu liguei para um amigo lá de Israel e abri as portas do governo de Israel para o Caiado e para o Tarcísio. Então, eu estarei ali. Não sei nem por que eu entrei nisso, né?
1: Gustavo,
0: você... Mas eu estarei ali, se Deus me permitir, trabalhando muito, buscando resultados e ajudando o povo de Goiás a ter mais facilidade em sua vida.
1: Você também entende que o voto para senador ele é decidido na última semana da eleição? É muito distante do eleitor, tem candidatura a presidente, governador, dos deputados que ficam em cima ali, e o jogo ainda não está decidido para o Senado da República em Goiás?
0: Eu acho que parte do eleitorado, Cairo, eu acho que até em função dessa guerra que nós vivemos hoje, né? E aí, tanto um lado quanto o outro, né, tem falado da importância, e de fato é muito importante, né? Sim. Mas você tem muita razão, porque o voto do Senado muitas vezes é o último voto que as pessoas definem. Mas eu acho que tem muita gente já definindo. E até por isso que nós queremos, nesse momento, pedir o apoio das pessoas, nos apresentarmos, né? Eu acredito que parte da população já está buscando a sua decisão, e muito em função, né, da sua ideologia. Esquerda vai votar lá no povo dele, nós vamos votar nos da direita, né? Mas eu acho que a maioria do eleitorado, de fato, a decisão vai acontecer lá no final. E eu acho que a gente vai ter muita surpresa aí. Se Deus quiser, eu espero ser uma dessas surpresas positivas, sendo eleito a partir do ano que vem, poder ajudar a Goiás no Senado Federal.
2: 7 horas e 50 minutos, entrevistado de hoje aqui no JR, pré-candidato ao Senado, Gustavo Mendanha, ex-prefeito da cidade Aparecida de Goiânia, ele que é do PRD. Kleber de Los Santos mandou pergunta aqui, Gustavo, dizendo o seguinte: bom dia, Elias Júnior, todos da bancada da Vinha. Mendanha, muito bom dia. Mas qual foi a argumentação usada pelo governo atual para não usar um nome forte como o seu para sair como vice-governador?
0: Qual é o nome do nosso ouvinte?
2: É o Kleber.
0: Kleber, primeiro obrigado pela sua pergunta. Bom, na verdade não houve definição ainda, né?
2: Tá em aberto ainda.
0: Tá em aberto. Só que a decisão ela vai acontecer na convenção. Não tá marcado convenção, mas a convenção pode acontecer no dia 5 de agosto. E aí eu confesso, Elias, pode ser que amanhã tenha até uma surpresa, deles me chamar, enfim. Mas eu não posso mais me dar o luxo de perder esse tempo, né? E eu tava muito preocupado no sentido das pessoas fazerem compromisso. Eu vi o cara ajudando lá um candidato já, eu sei que o segundo serei eu, então eu falei, eu tenho que começar a me movimentar, porque de fato daqui a pouco passa o tempo. Então, por conta desse deadline aí de tempo, que eu tomei a decisão de não esperar mais, enfim, e colocar meu nome à disposição como pré-candidato ao Senado e começar realmente a percorrer, né? Daqui a pouco estarei na cidade de Senador Canedo, que eu já mando aqui um abraço, tenho certeza que tem muito ouvinte da cidade de Senador Canedo, e já começar a rodar o nosso estadão de Goiás.
2: Pré-candidato, agora há pouco demos a notícia que o Zema ele foi desconvidado para um evento do Novo lá em Santa Catarina, e no bloco nós falamos sobre essa questão do cenário nacional, cenário nos estados, e como é que o senhor está transitando nisso aí, nesse cenário Goiás e cenário nacional.
0: Olha, eu escuto muito as entrevistas do governador Ronaldo Caiado, e uma das coisas que eu acho que ele tem tido muita lucidez é de entender que a direita tem que estar unida, né? E aí nós temos a candidatura do Flávio, temos a candidatura do Caiado, né? A candidatura do Zema, enfim. Embora o Zema tenha feito críticas muito duras ao Flávio, né? Eu acho que isso não ajuda nessa questão da unidade. O que nós temos que entender é que aquele que for para o segundo turno tem que ter o apoio de todos os outros candidatos, né? E eu acho que essas brigas muitas vezes podem atrapalhar esse processo. E eu acho que o que nós não podemos aceitar mais é o PT... é o Lula continuar governando o país. Então nós temos que nos unir com estratégia, com inteligência, para que, se Deus permitir, a partir do ano que vem nós tenhamos um governo diferente, que possa cuidar das pessoas, que possa cuidar da economia, que deixe de ser um governo ideológico, né, e possa ser um governo de resultados.
2: Coronel Viveiros, que sempre comenta aqui na bancada às terças-feiras, mandando mensagem, falando bom dia, Elias. Mendanha foi o político mais humilde e fácil de relacionamento que já conheci.
0: Obrigado, Coronel Viveiros, um grande amigo, uma pessoa que eu tenho muito respeito, né? Tive o grande prazer de tê-lo. Eu espero ver em breve a gente conversar aí, você tá junto comigo, né? A campanha passada me ajudou muito, uma pessoa que tem um conhecimento. Aliás, eu vou até confessar, Elias, eu, quando candidato a governador, comecei a construir ali a minha organizar a estrutura de campanha. E tive a oportunidade de conhecer alguns coronéis. Então, a princípio, eles vieram para me ajudar, né, fazer um trabalho com os agentes de segurança pública. E depois eles assumiram tudo que é função na campanha. Então, assim, tirando as coordenações políticas, embora eu acho que eu tinha dois coronéis em coordenações políticas de regiões específicas, né, o coronel Ricardo Rocha ali no Sudoeste, esqueci o nome do outro oficial ali na cidade de Formosa. Mas os militares que trabalhavam comigo começou a ocupar tudo que é função. Então é impressionante a capacidade que nós temos dos militares goianos. E não é só para segurança pública, não. Capacidade administrativa, capacidade de gestão, capacidade de organização, de planejamento. Então o Viveiros foi um dos bons quadros que eu tive na minha campanha, né? E eu espero, sendo eleito senador, representar muito bem o povo goiano, mas representar também, né, os militares, os policiais civis, os delegados, enfim, os agentes penitenciários, os guardas civis municipais. Eu quero ser o senador da segurança pública.
2: Gustavo Mendanha, quando se tem dois candidatos na mesma base, fica aquela composição no santinho, né? Os dois nomes ali. Isso é muito comum na história das eleições. Agora, dentro da base, com vários nomes, tem algum pré-candidato que já está alinhado para estar andando junto? Como é que funciona isso?
0: Não, a verdade é o seguinte, tem uma semana e pouco aí que eu coloquei meu nome como pré-candidato ao Senado, né? Acho que a preferência, de fato, é a dona Gracinha, né? Mas eu tenho aí muitos apoiadores que estarão trabalhando com o Zacarias, né? Outros estarão trabalhando com o Vanderlan, e dentro dessa composição que nós temos, naturalmente isso vai acontecer, mas preferencialmente nós vamos estar buscando aí ajudar a dona Gracinha Caiado.
2: O senhor falou sobre Israel, aproveitar a sua presença e pedir a sua análise desse cenário que a gente tem no mundo, cenário aí de guerra. Como é que o senhor está enxergando tudo isso? Eu sei que a gente sai um pouco do tema,
0: a geopolítica.
2: Mas o senhor tem muito conhecimento nesse sentido e pode contribuir com a nossa audiência.
0: Ô Elias, é um tema muito delicado, né? Você tem hoje algumas guerras que acontecem, eu acho que da Ucrânia e Rússia Israel e o mundo árabe é a que chama mais atenção, mas nós temos outras guerras, né, no mundo africano, enfim, e outras tensões que existem, né? Eu conheço Israel assim, desde criança. Meu avô chamava-se Abraão. Meu avô é um dos fundadores da Assembleia de Deus no estado de Goiás. Então, lá na fazenda de Samambaia, meu avô começou um trabalho, década de 40 ainda. E muitas pessoas talvez não saibam, né? Eu tenho essa origem, porque às vezes tem pessoas que se converteram ao longo da sua vida. Eu acho que você, não sei se você nasceu no lar evangélico.
1: Nasci em lar cristão.
0: Eu sou bisneto de crente, então eu tenho uma...
1: Eu também de Cristianópolis.
0: Só que a minha família era presbiteriana. E meu avô, ele conheceu o pastor Paulo Leves Macalão, né, que é o fundador de Madureira. E meu avô começou ali um trabalho, né? Pastor Divino Gonçalves, enfim, falando da história da Assembleia de Deus. E meu avô, nós evangélicos, né, e até diferente dos católicos, talvez não entenda essa relação com Israel, nós temos Jerusalém como a nossa Roma, né? Para o católico, Roma, uhum, é a cidade deles, né? A minha cidade é Jerusalém. Então eu amo Israel. E meu avô nos ensinou a amar Israel. Os meus tios todos são nomes bíblicos, né? Tem um tio que chama Saul, Rubem, Paulo, Saulo. E meu avô, acho que um sonho, talvez uma frustração que meu avô teve, que já faleceu aí há quase 30 anos, foi não ter ido a Israel. Mas desde bebê eu aprendi a amar Israel. E quando eu, antes ainda de ingressar na prefeitura, eu tive a oportunidade. Os meus dois irmãos moraram em Israel, em Jerusalém. Então, minha primeira ida a Israel foi em 2009. E já amava, né? Todo o contexto bíblico, histórico, enfim. Mas quando eu fui a Israel, eu falei, esse povo é diferente, né? E a partir dali eu tive um pleno conhecimento. Então, o que eu posso dizer? Israel é um país tamanho... de Sergipe, se eu não estiver equivocado, acho que é um dos menores estados, se não for o menor estado brasileiro, cercado por diversas nações árabes, todas, ou boa parte delas, querendo a destruição daquele estado, enfim. Vive um contexto de guerra muito complicado. Eu sei que pra gente que não vive esse mundo, é muito difícil a gente ver algumas coisas que acontecem. Claro que nós somos a favor da paz. Eu choro quando vejo crianças que perdem as suas vidas, independente dos lados, né? Mas eu entendo e defendo o direito de Israel se defender. Porque de fato existe aí, né, o que aconteceu no dia 7 de outubro, aliás, no dia do meu aniversário, Elias, eu chorei muito, né, onde ali centenas de vidas foram ceifadas, e a partir dali começou aquela guerra, né? Eu acho que é uma guerra que o povo judeu não quer viver. Agora, o que eles querem é se defender, e dentro desse sentido a gente vê muita coisa ruim acontecendo, porque guerra realmente é guerra, né? Você tem algumas coisas que acontecem que a gente fica chateado, a gente torce para que a paz possa existir novamente. Mas Israel, pelo contexto que ela vive, ela de fato tem que ter uma atenção especial do mundo, porque se aquela Liga Árabe ali estiver realmente municiada de armas, de tudo... Aliás, dentro de algumas... Que, aliás, o seu presidente defende, né? Alguns grupos terroristas tá lá no seu escopo a destruição do Estado de Israel. E Israel não, Israel quer se defender, né? A Golda Meir ela tinha algumas frases fortes. Golda Meir, para quem não sabe, foi uma das primeiras ministras de Israel, mulher ainda aí na década de 70, se eu não estiver equivocado, né? Ela dizia assim, né, que se Israel não se defender, ele seria exterminado, porque de fato é um sentimento que existe, não é pelo povo árabe não, mas principalmente por esses grupos radicais que operam ali no mundo árabe.
2: É a pergunta no contexto geopolítico, parece que sai fora do nosso bate-papo em relação ao Senado, mas tem tudo a ver porque um senador tem muito peso nessas questões internacionais.
0: Eu tive a oportunidade de falar semana passada com Yossi Shelly, que hoje é embaixador de Israel, nos Emirados Árabes, né? Ele está lá em Abu Dhabi, dizendo, se eu chegar no Senado, eu vou brigar para estar na Comissão de Relações Exteriores, e vocês vão ter lá um senador que vai fazer como sempre fiz, lutar por Israel. Eu amo Israel. Todas as promessas que nós temos na Bíblia, primeiro é para o povo judeu, depois essas promessas nos alcançou, nós que somos gentios, né? Mas o final dos tempos, o relógio é Israel. Então tem muita gente, às vezes eu vejo evangélico me criticar, eu falo, não está lendo a Bíblia, não conhece realmente. E eu sei e entendo a importância de nós sermos aí esse guardião de Israel.
2: Pré-candidato, muito obrigado por sua presença.
0: Obrigado, Elias.
2: Desejo boa sorte aí na caminhada.
0: Eu espero aqui estar outras vezes, eu espero que o Cairo permita fazer revê-lo, Alexandre, né? E deixar aqui meu abraço pro Silvinho, que eu tô muito otimista. O Silvinho é filiado lá, né, na federação.
2: Tá no mesmo partido.
0: Um jovem promissor, espero que ele possa estar nos representando também na Câmara Federal. Sou otimista pelo ser candidato. Não sei se o Caio vai deixar, mas vamos trabalhar por isso.
2: Intervalo comercial, daqui a pouco voltaremos. Fala alguma coisa, deputado Caio?
1: Então, só agradecer o Gustavo Mendanha pela vinda aqui, né? Muito bom revê-lo. E um importante quadro da política goiana, jovem, representa a renovação e está aí disposto, né, a disputar a vaga de Senado. Boa sorte, Deus abençoe.
2: Amém. Você vai seguir a agenda? Não? Vai ficar até o final. Tá. Intervalo e voltaremos já já.
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0: 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Muito bom dia pra você. Sou o jornalista Elias Júnior. Não tô aqui pra passar manteiga no bigode do gato, gente. Comentários hoje na nossa bancada presencial: procurador do estado Alexandre Tocantins e também o deputado estadual Cairo Salim. Você participa através da nossa bancada virtual, WhatsApp 99997-2005, YouTube também, chat em tempo real. E a Procuradoria-Geral da República comunicou ontem ao Supremo Tribunal Federal que rejeitou a segunda proposta de delação premiada apresentada pela defesa do ex-banqueiro Daniel Porcaro. A análise da PGR seguiu o mesmo entendimento da Polícia Federal. A segunda proposta de delação foi negada pela PF na semana passada. Na avaliação do Procurador-Geral da República, Paulo Gonê, e dos procuradores que atuam no caso, a proposta não apresentou elementos novos em relação ao que a própria investigação já revelou. Além disso, a proposta não trouxe um comprometimento efetivo com a devolução de valores, um dos pontos centrais apontados pelo Ministério Público para o avanço das tratativas. A PGR defendia que Porcaro teria que sinalizar que devolveria aos cofres públicos ao menos 60 bilhões de reais. Essa foi a primeira vez que a PGR se posicionou formalmente sobre a proposta de delação de Porcaro. Após a primeira negativa da PF, a PGR manteve a negociação com os advogados do ex-banqueiro. Ao analisar o complemento enviado pelos advogados, a PGR entendeu que os elementos não apresentaram ineditismo e que, em alguns casos, chegam a se chocar com os dados já levantados pela investigação. Porcaro está preso em Brasília, acusado de chefiar um esquema bilionário de fraudes financeiras que podem chegar a 12 bilhões de reais, segundo a Polícia Federal. Após rejeitar a nova versão apresentada pela defesa de Porcaro, a PF pediu que o ex-banqueiro deixe a superintendência da corporação em Brasília e seja transferido de volta ao complexo da Papuda, doutor Alexandre.
1: Então, Elias, eu disse isso aqui na semana passada, quando da delação, né, quando a Polícia Federal rejeitou essa nova delação do Porcaro, era que realmente ele não trouxe, tinha trazido nada de novo diante das provas que já estavam na mão da Polícia Federal, né, ali sob a relatoria do ministro André Mendonça. E esse posicionamento da Procuradoria-Geral da República, ele só vem corroborar, né, que ele não trouxe nada de novo, e até situações que ele colocou que vão contrário àquilo que a Polícia Federal já tem em mãos sobre todo esse evento que ocorreu patrocinado pelo Porcaro. Então, a impressão que eu tenho é de que o Porcaro ele tá enrolando, né? Ele tá, né, como diz o povo, vendo como é que é para ver como é que fica. Ele não se posiciona, tem uma expectativa de devolução de, né, de pelo menos 60 bilhões de reais, me parece que não foi acenado isso pelo advogado dele. Então, não tem razão mais para ele permanecer nessa prisão, que ele está lá na carceragem da polícia, eles querem voltar ele para Papuda. E pela notícia que a gente acompanha, ele enfrentou muitas questões nessa prisão lá, porque ele está retornando, de ter até, né, lapsos de crise, de ansiedade, essa coisa toda. Mas ele está pagando para ver até onde isso vai, né? E inclusive ontem saiu notícias aí de que ele estaria sendo incentivado por forças a não abrir a boca, né? Porque essa coisa vai virar ainda, né? E daqui a um tempo ele nem vai ficar preso. Porque, como eu disse na semana passada, as situações, e tem uma ala no Supremo que está de olho nisso para tentar levantar alguma questão formal do processo, que não tem nada a ver com o mérito que está sendo discutido, para eventualmente anular isso lá na frente, como fizeram com a Lava Jato, né? Ficou tudo provado, se devolveu o dinheiro, e o que as pessoas viram foi que promoveram uma anulação total daquela que foi a maior operação do Ministério Público Federal e da Polícia Federal da história. Então, essa delação dele não contribuiu com nada, e as autoridades competentes, no caso a Polícia Federal e o Ministério Público Federal, já estão desacreditando a postura e a intenção do Porcaro de fazer uma coisa séria e entregar aquilo que ele sabe e quem ele deve fazê-lo.
0: Deputado Cairo Salim, rejeição por parte da PGR,

0: sobre essa segunda delação premiada. O senhor vê alguma expectativa de alguma coisa pela frente em relação à delação ou já era?
1: Eu vejo, eu acho que ele quer sair da cadeia e ele vai tentar um instrumento aí da colaboração premiada, da delação, até o máximo que ele conseguir. Agora, nós sabemos muito bem como é que funciona em Brasília, então a articulação é muito pesada, ainda mais para quem oferece devolver 60 bilhões de reais. Não está de brincadeira, né, doutor Alexandre? Então, quem paga 160 milhões de reais de honorário advocatício mexe com muitos interesses. Então, eles devem estar organizando aí direitinho para todo mundo ficar feliz e satisfeito, ou a poeira baixar um pouco mais. Talvez o Vorcaro tenha que ficar até um dia depois das eleições. E aí, o cenário muda e eles soltam ele.
0: O primeiro-ministro de Israel, Benjamin Netanyahu, afirmou ontem que a luta de Israel não acabou e que o país continuará neutralizando ameaças após os Estados Unidos e o Irã terem assinado um acordo de paz para colocar um fim à guerra no Oriente Médio. Em declarações que destoam da atual fase das negociações entre Estados Unidos e Irã, Netanyahu diz que seu exército continuará em zonas de segurança já estabelecidas no Oriente Médio e alegou que a guerra contra os iranianos salvou Israel de uma aniquilação nuclear. A fala de Netanyahu ocorre poucas horas dos Estados Unidos e Irã terem assinado eletronicamente um acordo de paz na guerra que os dois países travaram desde o final de fevereiro. O documento prevê o fim dos combates, a reabertura total do Estreito de Hormuz e que aliados dos Estados Unidos como Israel não ataquem mais o território iraniano. Netanyahu afirmou também que Israel ficará o tempo que julgar necessário na zona tampão no sul do Líbano, na Síria e na faixa de Gaza e preservará o que chamou de liberdade de ação para parar os ataques do Hezbollah. A fala pode ter aberto caminho para novos ataques contra o Hezbollah, já que muitas ações israelenses contra o grupo terrorista libanês têm sido justificadas como preventivas, o que pode colocar o acordo de paz entre Estados Unidos e Irã em risco. Na coletiva, Netanyahu reconheceu que nem sempre concorda com o presidente dos Estados Unidos, Donald Trump. Abre aspas. Somos parceiros, mas às vezes discordamos. Fecha aspas. Disse. Os dois lideraram a guerra contra o Irã, porém tiveram desavenças que se tornaram públicas, como em uma ligação telefônica que Trump chamou o israelense de completamente louco. Isso decorreu por conta dos dois terem objetivos diferentes no conflito, doutor Alexandre.
2: A posição de Israel, ela é muito clara de sobrevivência naquele local ali, né? Geopoliticamente falando, é uma questão de sobrevivência do povo judeu que enfrenta isso, né? Isso é uma guerra milenar contra aquele povo. E eu acho que a postura de precaução de Israel, ela não é desarrazoada, não. Esse acordo de paz aí é uma coisa, né, de momento, mas a gente sabe a motivação dos vizinhos de Israel com relação ao Estado de Israel. E com relação a divergências, as eventuais divergências entre o presidente americano, o Donald Trump, e o Netanyahu, os objetivos, às vezes, as prioridades não são as mesmas. Eu acho que os objetivos são as mesmas, mas as prioridades não. A prioridade de Israel, como eu disse, é uma prioridade de preservação da unidade do Estado de Israel. Né? Os Estados Unidos acham que isso é interessante, porque Israel é a única democracia da região e tem ligações históricas com Israel, mas o presidente americano, nós temos visto aí a sua atuação, diante de interesses econômicos americanos, ele tem, às vezes, tem tido atuações desproporcionais. A questão geopolítica dele, de preservar, inclusive, sobre essas questões de considerar essas organizações criminosas do Brasil como terroristas, eu acho isso louvável. E há poucos dias mesmo, os Estados Unidos bombardearam, né, na Venezuela, uma organização terrorista. Eu acho que isso traz uma instabilidade para a região. E os Estados Unidos sempre olham isso geopoliticamente. Os americanos têm uma política de estabilidade em todos os continentes do mundo. E, acima disso ainda, tem a questão dos interesses econômicos que os americanos têm em todos esses movimentos que eles empreendem, em todos esses conflitos que eles se envolvem.
0: O Sidney está por aqui, Sidney Botelho, mandando comentário, falando, Vorkar e muitos outros contratos, a da mulher de juiz, taiaiás da vida, temos uma oportunidade de prender miliantes de funções superiores e políticos. É que a onda segura, é como no futebol, compra o juiz. É o Sidney Botelho, aqui através da nossa bancada virtual, sua participação através do nosso WhatsApp 99997-2005. O Fernando Campos também está ligado com a gente. Tá mandando aqui imagens aqui pro nosso jornal Realidade, falando sobre perigo na Avenida Mato Grosso em relação a árvores, é isso? Eu não consigo ver agora, assistir o vídeo. Deputado Cairo Salinha, questão do conflito aí internacional, essa paz e declarações de Netanyahu.
1: Olha, Netanyahu para mim ele tá sempre certo, porque Israel vive aí cercado de inimigos, precisa se posicionar com voracidade, com força, porque não é fácil você ter que enfrentar ali grupos terroristas, né? E ainda exercer diplomacia. E terroristas que estão ali do lado do seu território com armamento violento que atinge e querem destruir o seu país.
0: 8 horas e 18 minutos. E uma investigação da Polícia Civil terminou de forma trágica e revelou um crime que chocou familiares e amigos da vítima. João Lourenço de Oliveira, de 64 anos, motorista da Polícia Civil de Goiás, estava desaparecido desde o último sábado, quando saiu de casa em sua caminhonete em Goiânia. E ontem, o corpo dele foi localizado. E o principal suspeito do crime é o próprio filho, que acabou preso. De acordo com os investigadores, o suspeito indicou o local onde o corpo estava. Outras duas pessoas também foram presas e são investigadas por possível participação no caso. A caminhonete da vítima foi encontrada aqui em Goiânia. As circunstâncias e a motivação do crime ainda estão sendo apuradas pela polícia. Antes da descoberta do corpo, familiares haviam encontrado o celular de João quebrado. A última mensagem enviada por ele foi registrada por volta das 10 horas da manhã de sábado. Após o desaparecimento, parentes chegaram a pedir ajuda a um vizinho para verificar a residência da vítima. No local, porém, João não estava, assim como a caminhonete. O caso segue sob investigação. Tá aí essa revelação, corpo encontrado, filho preso, uma história chocante, doutor Alexandre Tocantins. 8h21. Tá, doutor Alexandre, não pode falar, está num contato agora. Desculpa, doutor Alexandre, eu acabei, eu estava lendo aqui, falei com o senhor, perdão, passar para o deputado Cairo Salim, né? Essa questão aí, essa prisão que choca, filho preso suspeito de ter matado o pai.
1: Terrível, Elias, e a gente acompanha aí Brasil afora. Eu nem gosto mais de assistir esses jornais muito, muito policialescos, né? Com essas notícias de filho mata pai, pai mata filho, marido mata esposa, que é realmente uma coisa assim inaceitável, e a gente vê que o coração do homem tem cada dia mais se endurecido conforme as promessas aí da palavra de Deus, né? E tem cada dia sido mais comum esse tipo de crime. A gente lamenta e torce para que as investigações terminem rapidamente, que o culpado seja punido. Esse é o tipo de crime mais difícil da segurança pública prevenir, porque são os crimes passionais. É o crime que acontece dentro de casa, né? É o crime que acontece, muitas vezes a pessoa pega lá uma faca, uma tesoura e resolve ali com o que tem em mãos. Muito complicado da polícia conseguir agir e impedir esse tipo de crime.
0: Agora sim, doutor Alexandre Tocantins, perdão, aquela hora estava lendo a nota, já levantei passando o senhor estava em uma ligação, mas em relação a esse caso, é um choque, né? Porque estamos falando de um agente da segurança pública, um policial civil, e aí essa morte agora sim é constatada, corpo encontrado e o filho principal suspeito aí de ter cometido essa barbaridade.
2: Isso é uma coisa chocante, né? Isso fere assim, né? A nossa imagem, né? Que é feita a imagem natureza do pai, né? Altíssimo. E isso aí, Elias, é esse mundo esse contexto que nós vivemos, né? A Bíblia fala muito sobre essa questão da volta, em que em determinados momentos os filhos vão se voltar contra os pais e os pais contra os filhos. E nós vemos que esse projeto ele está sendo implementado há algum tempo, né? Existe uma ordem hoje mundial de ataque frontal à família, né? De desconstituição dos pilares da família. Nós vemos hoje, se você pega o percentual, né? Eu disse aqui, de pessoas que estão presas, 80% das pessoas condenadas cumprindo pena em presídios são filhos sem pai.
1: Loucura, hein?
2: No 80%. Então aqui não é uma questão de enaltecer ou criticar, a questão de ser um discurso contra as mães solteiras, né? Nada disso. Ou crianças que às vezes têm o pai, não tem a presença do pai, mas a figura do pai é fundamental. Então o que acontece? Essa desconstrução da família e essas tentativas de construção paralela das pessoas com esse instituto, o que acontece? As pessoas, os filhos não têm o convívio dos pais, que tem aquela educação primeira da vida. Aí ele vai para a escola, o pai e a mãe não trata, não abraça o filho. Quem que vai abraçar o filho? É o crime. É o crime que abraça, é o crime que oferece aquela oportunidade para ele. Então você vê que a família, lá no final, ela está na base mesmo da sociedade. Se a pessoa foge desse contexto, as repercussões nós estamos vendo aí. E hoje nós estamos vendo um combate contra a família de narrativas totalmente superficiais, ideologias progressistas de combate daquilo que deu certo. Então o grande fundamento da sociedade é a família. Então se você puder preservar essa instituição, ela tem repercussão na área econômica, né? Na área emocional, na área profissional das pessoas, ela está na base. Tanto na questão, né, teológica, na questão filosófica, quanto na questão da realidade, do convívio das pessoas, da formação de caráter. Então é essa célula, é esse seio que a pessoa cresce ali, a não ser eventuais distúrbios que um ou outro tem. Mas é aquela história, né? Se uma pessoa tem coragem de assacar contra o pai e a mãe, o que ela não seria capaz de fazer?
0: 8h24, vamos para Brasília. É hora do comentário de Alexandre Garcia. Olá, Alexandre, muito bom dia.
3: Olá, Elias Júnior. Olá, ouvintes da Vinha FM. Bom dia. O PL, a direita em geral, está de olho nas intenções de votos para a eleição presidencial deste ano, para avaliar a força das candidaturas, né? E certamente Lula também, que é candidato à reeleição. A última pesquisa, que é encomendada pelo BTG Pactual, a Nexus, dá a mesma diferença da pesquisa anterior. 6 pontos percentuais no segundo turno de Lula sobre Flávio. Não era assim antes da divulgação daquela mensagem pedindo que Vorcaro cumprisse o compromisso de financiar o filme Dark Horse. Agora está se comparando o orçamento do filme, o que foi gasto com o filme, e está batendo com as informações que foram dadas, né? Enfim, o erro de Flávio foi não ter falado lá atrás, no tempo em que Vorcaro era o grande patrocinador de reuniões do Supremo, Polícia Federal, a AGU, Procuradoria-Geral da República, né? Não teria o mesmo impacto que teve agora. A partir dali, Flávio estava um ponto na frente de Lula, passou a ficar atrás, né? Agora, nas duas últimas pesquisas, está com 6 pontos de diferença, 49 a 43 na última, e há expectativa sobre um datafolha que está sendo levantado agora, que vai sair antes de terminar a semana. Eu disse que estão de olho, porque os estrategistas dos partidos políticos estão de olho também sobre quais são as chances, né? No segundo turno significa, teoricamente, que a esquerda toda, a direita toda, se uniu em torno do candidato mais votado, que foi para o segundo turno. Tal como aconteceu no Chile, onde Kast foi eleito depois de um primeiro turno em que a candidata de esquerda estava na frente, mas a direita se uniu e ele ganhou a eleição. Já faz mais de 100 dias que ele assumiu, Kast, no Chile. Bom, dito isto, Lula agora vai dar empréstimo para motoboy que atende por aplicativo. Meu Deus, as bondades são muitas, né? E o Brasil fica com cada vez mais dívida, porque não tem de onde tirar. Vai tirar do nosso imposto, né? E a gente vai ter que pagar de qualquer jeito.
4: A gente já paga pela inflação. A inflação já passou o teto da meta. Isso é dinheiro que está no nosso bolso, nas nossas contas, que se desvaloriza. E impede que o juro baixe também. A gente continua pagando o juro alto pelas nossas dívidas. Mas a dívida de todos nós juntos, que é a dívida do Estado, a dívida pública, está em 10 trilhões e 300 bilhões, algo assim. E agora vai ser dívida em dinheiro chinês. O governo vai emitir papéis de crédito para colocar no mercado chinês, em yuans, que é dinheiro chinês. A China tem feito isso muito. A China adora isso, deixar que o país fique devendo. Quando o país fica devendo, ela pega territórios do país. Ela gosta muito de portos dos países. Já tem cerca de 100 portos em 60 países. Aqui na América do Sul, com certeza, tem no Peru. Chiangkai é o nome do porto. E todo mundo sabe o que aconteceu com Sri Lanka, antigo Ceilão. Estava devendo até a alma para a China. A China financiou tudo que podia. Depois ficou devendo tudo. Ok, a gente perdoa a dívida e vocês cedem um pedaço do território aí para a gente durante 99 anos, como a Inglaterra fez com a gente com Hong Kong, né? Vocês cedem aí. Sri Lanka fica no Índico, a sudeste da Índia, né? E pegaram território. Nesse território tem empresas chinesas estabelecidas e um grande porto chinês. Corremos esse risco, né? De Brasília, Alexandre Garcia.
0: Valeu, Alexandre Garcia, muito obrigado pela participação aqui no nosso Jornal Realidade Vinha FM. Valeu, doutor Alexandre Tocantins, por sua presença em mais uma edição do JR.
2: Amém, Elias, ouvintes, meu amigo deputado Carlos Salim, todo o pessoal aqui, o Didi, enfim. Mais um dia que um prazer, uma satisfação com esses temas tão palpitantes, né? Mas que motivam a gente e nos faz acreditar e ter fé, né, que as coisas podem avançar. Então desejo uma semana abençoada aí para todos nós, para os nossos ouvintes. Um abraço e até a semana que vem.
0: Amém. Deputado Cairo Salim, obrigado por sua presença.
1: Obrigado, Elias Júnior, Alexandre Tocantins e a você, ouvinte da Vinha, que todos tenham aí uma terça-feira abençoada.
0: Amém. Estaremos de volta amanhã às 7:00 com mais uma edição do nosso Jornal Realidade. Um grande abraço do Elias Júnior para você. Tá chegando Daniel Fernandes com o Cidade Ligada. Tudo posso naquele que me fortalece. Bom dia, Daniel.
5: Bom dia, Elias. Ótima manhã, uma manhã maravilhosa de terça-feira para todo mundo. Daniel Fernandes chegando aqui para comandar, então, mais uma edição do Cidade Ligada ao vivo até o meio-dia. Gente, hoje a gente tem aqui a oportunidade de você pedir a sua música, oração, mas hoje a gente tem prêmios também. Tem aqui, ó, um vale-almoço lá do Madame Fornalha, mas tem que responder a nossa enquete, tá? A enquete de hoje é a seguinte, ó: qual é o mais difícil para você, na sua opinião? Esperar em Deus ou obedecê-lo imediatamente, hein? Qual dos dois você acha mais complicado, mais difícil? Parece que obedecer é mais fácil, mas não é tão fácil assim não, hein? Daqui a pouquinho eu volto já aqui, inclusive com a minha resposta, não sai daí!
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2: Também a gente até de volta aqui na programação da Rádio Ving, agora de forma definitiva, hein? Abrindo aí, ó, mais uma edição do Cidade Ligada. Bom demais ter você comigo aqui essa manhã de terça-feira, hoje dia 16 de junho de 2026. Vamos juntos até logo mais meio-dia, sempre tocando pra você os melhores louvores, sempre trazendo pra você aqui as melhores músicas, né? Oração daqui a pouquinho, às 9 horas da manhã, a gente para aqui, ó, a programação pra poder buscar pelos seus anseios. É sério, Daniel, eu posso deixar meu pedido de oração? Deve, hein? Principalmente você que tá passando aí por algum tipo de problema, que tá minando a sua fé, tá fazendo você ficar triste, chateado, querendo desanimar, mas não vai, não. Não vai não! Você vai participar com a gente aqui, vai deixar aqui o seu pedido de oração e a gente vai estar orando aqui, clamando pela sua vida. Daniel, já deixei essa semana, eu posso deixar de novo? Claro que pode, gente. Sempre, todos os dias, não tem problema, tá? Tem muita gente que fica meio com receio. Tô dizendo isso porque algumas pessoas falam assim: ó, Daniel, eu já deixei meu pedido de oração ontem e aí eu fico meio com vergonha de deixar hoje. Para com isso, tá? A gente tá aqui é justamente pra poder te ajudar, pra poder clamar ao Senhor aqui, ó, pra você ter realmente o seu milagre acontecendo na sua vida. Então, enquanto ele não acontecer, você vai batalhar, você vai clamar, você vai pedir e vai insistir, hein? Até que aconteça, hein? 999972005, esse é o nosso WhatsApp para que você possa, então, participar conosco, tá? Eu, a partir de agora, tô aqui, ó, para poder comandar o Cidade Ligada e tô trazendo também aqui, ó, uma enquete boa demais para você participar com a gente, hein? E você sabe que toda vez que você participa aqui, tem prêmio pra você. Hoje não é diferente. A gente tem aqui, ó, um almoço lá do Madame Fornalha pra você. O Madame Fornalha fica pertinho aqui da Rádio Vinha, pertinho da Videira Bueno, hein? Ali na C4, ao lado do Tatico, pertinho da T7. Não tem erro, tá? Você vai ganhar, você vai faturar e vai lá saborear um dos melhores almoços aqui de Goiânia. Mas tem que responder a enquete. Qual é a enquete, Daniel? Qual é mais difícil pra você? Esperar em Deus ou obedecê-lo imediatamente, hein? Qual dos dois você acha, assim, mais difícil? Eu até falei aqui, eu vou repetir. Parece que obedecê-lo imediatamente, parece que quando você sabe o que você tem que fazer, assim, você já fala: nossa, agora eu sei o que tem que fazer, bora, vamos lá. Parece ser fácil, não parece? Mas não é. não é fácil. Mas entre os dois, no meu caso, Daniel, eu fico com a questão do esperar. Gente, eu sou ansioso. Então, assim, às vezes, né, você tá clamando por alguma coisa, você tá pedindo um direcionamento da parte do Senhor e ele não responde, e aí você fica: ai, meu Deus, é pra eu poder marchar? É pra eu ficar aqui? Como é que é pra fazer? E Deus tá lá: calma, filho, respira, respira, né? Que nem a música aqui, ó, respira bem fundo. Inclusive, eu vou tocar ela daqui a pouquinho, hein? Mas eu acho mais difícil, não é fácil, né? Não é fácil também você obedecer imediatamente. Mas, eu acho esperar mais difícil. E você? Conta pra mim aí, 999972005, você responde a nossa enquete e deixa o nome pra concorrer, então, a esse vale almoço lá do Madame Fornalha. Vamos abrir nossa programação aqui com o som do Get Worship. A

Rádio Minha, e o Sagittarian com Elis Soares, King of Kings. Antes de Central 3, as muitas águas e também um Get Worship com algo novo vindo. E ó, a gente tá com uma enquete boa demais pra você interagir conosco aqui. Eu quero saber a sua opinião, pode ser por texto, pode ser por áudio aí, a sua resposta. Só não esquece de deixar aqui também seu nome completo pra que você tenha a oportunidade de concorrer aqui, ó, a um Vale Almoço lá do Madame Fornalha, gente, uma delícia. E se você ganhar hoje, talvez a gente se encontre lá, viu? Porque a gente vai estar almoçando lá. Então, eu espero que você aí, ó, possa realmente participar e possa faturar, hein? Mas, ó, tem que responder a enquete, tá? Pra você, qual é o mais difícil, hein? Esperar em Deus ou obedecê-lo imediatamente, hein? Qual dos dois é mais difícil pra você? Daniel, os dois são difíceis, são. Mas qual é o mais? 99997-2005. Participa aí.

0: Carla, com a Gabriela Rocha, tua glória me abraça. E ó, você sabe que hoje, terça-feira, aqui dentro do Cidade Ligada, a gente tá com a nossa enquete aqui. Inclusive, já tem aqui vários irmãos participando. Já, já a gente vai estar registrando aqui as participações por texto, por áudio. E você vai também aí respondendo, porque tá valendo prêmio, tá? A gente tem aqui um vale-almoço delicioso, buffet completo, inclusive churrasco, tá? Lá no Madame Fornalha. Você que tá querendo comer uma comida diferente, saborosa. O dia é hoje, hein? Mas tem que responder a nossa enquete. Qual é mais difícil pra você? Esperar em Deus ou obedecê-lo imediatamente, hein? Ó, enquanto você vai aí, ó, né, pensando na sua resposta, vai participando, deixa eu falar com você aí, ó, que tá ouvindo a programação da Rádio Vinha e tá sofrendo com dores, não tá conseguindo se locomover direito, não consegue sequer abaixar pra fazer as suas orações, tá tudo doendo, né? 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
1: Também da manhã, chegando pra você aqui, ó, nessa terça-feira, momento de buscarmos aqui pelos seus anseios, as suas causas. Hoje quem tá conosco aqui pra orar por você é o pastor Renan Além. Pastor Renan, bom dia, tudo bem?
2: Olá, querido Daniel, queridos ouvintes, a graça e a paz do Senhor Jesus esteja nos nossos corações. Amém. Nessa manhã, que certamente o Senhor separou para nos abençoar. Esse tempo é um tempo oportuno para você, para que você possa parar por um instante, para que você possa orar, voltar o seu coração para o Senhor, porque eu creio que grandes coisas o Senhor tem para fazer nas nossas vidas. Eu quero só ler um versículo da palavra do Senhor, que está aqui em Efésios, no capítulo 1, verso 3. Bendito o Deus e Pai do nosso Senhor Jesus Cristo, que tem nos abençoado com toda sorte de bênçãos espirituais nas regiões celestes, em Cristo Jesus. Sabe, você é abençoado em Cristo. A Bíblia diz que porque você que creu no Senhor Jesus, você está em Cristo. Porque você está em Cristo, você já é abençoado. Amém. Com toda sorte de bênção. Você precisa crer. Eu costumo dizer que a fé é a nossa mão espiritual que se apropria dessas bênçãos que já foi liberada sobre nós. Amém. Então, quero que por um instante agora você pare o que você está fazendo para que nós possamos orar. Pai, no nome do Senhor Jesus, nós oramos porque cremos que o Senhor ouve a nossa oração. Cremos que o Senhor, como um Pai amoroso, um Pai bondoso, o Senhor tem prazer em ouvir a nossa voz e o Senhor tem prazer também em responder às nossas orações. Pai, por isso, nessa manhã, eu quero orar por cada um daqueles que estão nos ouvindo agora. Por cada um daqueles, Pai, que nesse dia está clamando ao Senhor. Pai, eu quero declarar que, assim como a palavra do Senhor diz em Apocalipse, as taças estão sendo cheias do incenso da oração dos meus irmãos. Pai, que as nossas orações têm chegado diante do Senhor e essas orações serão respondidas, que haverá um liberar da presença do Senhor, ó Deus, de maneira poderosa em responder essas orações. Pai, eu quero orar, Pai, em especial para aquela casa onde os pais estão ali clamando pela vida dos seus filhos. Pai, eu quero declarar aqui no nome do Senhor Jesus que você, pai, mãe, que tem orado, que tem chorado pela vida dos seus filhos, pela mudança, pela transformação na vida deles, eu creio no poder da oração do pai, eu creio na oração da mãe, eu creio que o Senhor agora está ouvindo essa oração, está mudando a história desses jovens, está mudando a história dessa casa. Pai, eu quero declarar que filhos vão converter o seu coração aos pais e o coração dos pais também serão convertidos aos filhos. Eu declaro que a sua casa é bendita e abençoada. Eu declaro que o seu relacionamento com seus filhos é abençoado. Cancelamos agora todo espírito de rebeldia, todo espírito que se levanta para trazer discórdia no seu lar. Eu abençoo o seu casamento, declaro que o seu casamento é abençoado. Eu declaro que você e o seu cônjuge são abençoados pelo Senhor, que o seu casamento é para cumprir um propósito, o propósito de Deus é estabelecido na sua casa, na sua família. Por isso nós quebramos agora todo laço de divórcio, de separação. Declaramos que em nome do Senhor Jesus, todos aqueles que porventura estão vivendo um momento difícil no casamento, eu quero declarar que o Senhor é a sabedoria, o Senhor é a paz, o Senhor é aquele que vem trazer ali harmonia no lar, e eu declaro a restauração completa daqueles que porventura estão passando um processo de divórcio, de separação, que no nome do Senhor Jesus, que haja restauração completa no seu casamento. Pai, eu creio nisso, eu creio que é a vontade do Senhor que esse casamento seja restaurado. Senhor, eu sinto no meu coração agora que tem mulheres chorando pela volta do seu companheiro. Eu creio que a sua oração está sendo ouvida e que o Senhor vai tocar o coração dele e ele vai retornar para casa, e o seu coração e o seu casamento será restaurado. Pai, no nome do Senhor Jesus, eu oro também por aqueles, Pai, que estão padecendo de enfermidades. A palavra do Senhor diz que o Senhor é aquele que afofa a cama, ó Deus, daqueles que estão sofrendo. E eu te peço agora, em nome de Jesus, que a cura se manifeste. Nós cremos, Pai, que na cruz do Calvário o Senhor já levou sobre si todas as dores, todas as enfermidades. E aqueles que porventura estão num leito de hospital, nos ouvindo agora, receba agora a palavra de cura, a palavra de restauração da sua saúde. Eu declaro agora milagres, milagres, que aonde essa rádio está chegando, que agora um milagre possa ser liberado na sua vida e na sua saúde. Senhor, de maneira específica, oramos pela vida da Andresa, Pai, que tem orado pela vida do seu esposo. Pai, eu declaro que o seu esposo, Andresa, ele é alcançado pelo Senhor, que o Senhor manifesta graça, bondade, que os olhos deles são abertos. Oramos também pela saúde de vocês, declaramos que a saúde de vocês é guardada, é restaurada no nome do Senhor Jesus. Senhor, oramos pela vida da Esmeralda, Senhor, que está intercedendo pelas suas filhas, pela Estela, pela Camila. Pai, eu declaro que essas meninas são abençoadas, são motivo de alegria para sua mãe. Eu declaro que essas filhas, elas têm um coração para honrar a mãe. Oh Deus, provir a sua mãe que está intercedendo, está clamando por elas. Abre a porta, visita essa família, Pai, no nome de Jesus. Oramos, Senhor, pela vida da Tatiele, por portas abertas. Pai, ela está orando para ter um emprego melhor, para ter um salário melhor, e eu creio que essa é a vontade do Senhor. Por isso, Senhor, abre as portas, Pai, que essa semana mesmo ela possa receber uma proposta melhor, ela possa receber um salário melhor. Pai, eu declaro isso em nome de Jesus para todos aqueles que estão padecendo, Senhor, de uma porta de emprego, ou de uma promoção, ou de um salário melhor. Eu creio que a vontade do Senhor é a prosperidade dos seus filhos. Por isso, nós ligamos aqui na terra e é ligado no céu. Portas abertas na vida da Tatiele. Senhor, oramos pela vida da Maria Helena, pela venda dessa casa. Pai, que essa semana, manda o comprador. O Senhor é poderoso para fazer infinitamente mais do que nós estamos orando, pedindo, pensando ou imaginando. Por isso, Pai, eu quero declarar e profetizar, Maria Helena, que sobre a sua vida você vai vender essa casa por um valor muito maior do que você tem imaginado. Senhor, abençoa também a vida do Ismael, ó Deus, que está orando pelo relacionamento. Declaro, Pai, que o Senhor possa abrir portas, que o Senhor possa trazer transformação, restauração, em nome do Senhor Jesus. Pai, eu quero abençoar cada ouvinte e eu quero declarar que hoje eles tomam posse de todas as bênçãos espirituais. Pai, porque o Senhor nos ama profundamente. Pai, eu quero também orar agora, aqueles que porventura estão nos ouvindo, mas que ainda não entregaram seu coração a Ti. Eu sinto no meu coração que tem pessoas agora nos ouvindo que você ainda não teve, você ainda não tomou uma decisão por Jesus. Eu quero declarar que agora, em nome do Senhor Jesus, o Espírito Santo está convencendo você

0: 91.9, o som do Isaías Saad, com a participação de Juliane Souza e o Léo Brandão, Fiel é Deus. Ficou linda essa canção, hein? Ó, são 9h11. Deixa eu lembrar pra você aqui da nossa enquete de hoje, a nossa perguntinha, né? Pra você, inclusive, participar aqui e concorrer a um Vale Almoço do Madame Fornalha. Ó, eu quero saber de você qual é o mais difícil na sua opinião, hein? Esperar em Deus ou obedecê-lo imediatamente, hein? Dá aquele start, fala assim, ó, Deus falou assim, ó, você tem que fazer isso daqui que eu tô contigo. Aí você, mas como é que faz? Peraí, quem vai me ajudar? O que você acha que é mais difícil? Fala pra mim, 99997-2005. Enquanto você vai pensando na resposta aí, ó, e deixa o nome completo também pra você concorrer aqui ao Vale Almoço, tá certo? 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
0: Valeu. 917. 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Chegando agora o Fernandinho cantando Rude Cru.

Sou do Fernandinho, Rude Cruz, aqui no Cidade Ligada. Olha, são 9h20. Daqui a pouquinho tem a sua participação aqui, ó, na nossa enquete de hoje, hein? Qual é mais difícil pra você, hein? Esperar em Deus ou obedecê-lo imediatamente? 9997-2005, vem participar!

0: 101.9, a trilha sonora do céu, tá aí o som do Phil Wickham. It's Really is Amazing Grace, aqui na programação. Antes você viu o Fernandinho cantando aqui em Rude Cruz. E também Isaías Saad, Juliane Sons e Léo Brandão. Fiel é Deus. São 9 horas 24 minutinhos. Olha, a gente tá com uma enquete aqui. Eu vou aproveitar que o pastor Fabrício tá aqui no estúdio e eu vou chamá-lo pra responder aqui. Pastor Fabrício Barbosa, bom dia!
1: Bom dia, Daniel, Fernando.
0: Tudo bem com o senhor?
1: Tudo ótimo.
0: Tava passando aqui, eu falei, ah, vou pegar ele pra poder responder a nossa enquete aqui, ó.
1: Pegou no laço.
0: Pastor Fabrício Barbosa, o que é mais difícil pro senhor? Eu acho que eu sei, mas vou querer que o senhor fale ao vivo. Aqui, ó. O que é mais difícil? Esperar em Deus ou obedecê-lo imediatamente?
1: Poxa vida. Olha, eu acho que o mais difícil, pensando assim no dia a dia da vida, é esperar.
0: Esperar, né?
1: Aí eu também quero assim, esperar. Porque, assim, a obediência... uma vez que você tem aquela relação, né, genuína com o Senhor, você, né, não fica questionando, né? Você obedece, simplesmente você obedece.
0: Sim, você faz, é verdade.
1: Agora, esperar, dependendo do que se trata, é um desafio.
0: Aqui, teve um ouvinte aqui que deu uma resposta muito preciosa. Deixa eu ver se eu consigo. Aqui, ó, foi a Cristina. Ela falou o seguinte: Daniel, pra mim, esperar em Deus é mais difícil, porque quanto ao obedecer, depende de nós. Já o esperar, depende do Senhor. Olha que resposta boa dela.
1: Porque assim, você vai esperar, ok, né? Mas quanto tempo, né? Talvez a pessoa tá esperando, né, uma resposta para agora, mas ainda vai demorar um tempo, né? Tanto é que muitas pessoas, às vezes, elas recebem uma promessa do Senhor e isso vai se cumprir daqui, lá sei lá, frente, uma década, duas décadas. Né? Imagina se eu te falar assim, ó, Daniel, né, eu vou fazer algo por você, mas é daqui 10 anos. Você vai ter que esperar.
0: Verdade. Né? Davi teve que esperar, no mínimo, aí a gente não sabe a idade que ele foi ungido, né? Alguns teólogos dizem entre 14 e 16 anos, mas no mínimo 15 anos para ser rei.
1: E assim, ainda tem outro detalhe, né? Porque você vai esperar quanto tempo, né? Porque na maior parte das vezes, eu diria que talvez em todas as situações, você não tem uma data exatamente, né? Pode ser amanhã, mas pode ser daqui um tempo ainda, né? Então acho que esperar é um grande desafio.
0: É verdade. Olha, deixa... Valeu, pastor. Obrigado, viu? Junto. 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
2: 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E eu quero dizer uma coisa muito importante. 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Muitas vezes o corpo está pedindo ajuda. 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
0: 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São 9 horas 30 minutinhos por aqui, ó. Os melhores louvores pra você nessa manhã de terça-feira. Agora tem um sonsaço aqui do Delino Massal. Nova história.
3: Está pronto pra essa nova estação.

0: melhores louvores no Brasil. Tá aí o som do Eliseu Alves, Me Ama. Delino Massal também passou por aqui com Nova História. Ó, são 9h38. Você que ainda não tá participando, bora lá participar, hein? Ó, eu sei que às vezes você tá na correria, né? Organizando algumas coisas aí na empresa, na sua casa. Mas na hora que você tiver um tempinho, não fica de fora, tá? Manda pra mim aqui no 99997-2005 a resposta da nossa enquete de hoje, hein? Ô, Daniel, qual é a enquete de hoje? Eu quero saber, na sua opinião, o que é mais difícil, hein? Você esperar em Deus ou obedecê-lo imediatamente? Eu tava trocando uma ideia aqui com alguns amigos, né? E falando com eles assim, gente, obedecer não é fácil também não, viu? Porque às vezes ele dá a visão, por exemplo, né? Abraão, sai da sua casa, sai da tua parentela e vai pra uma terra que eu vou te mostrar. E aí, na hora, imagina a cabeça de Abraão. Uau, mas peraí, que terra é essa? Ele não falou onde é, ué? Por isso que ele é o pai da fé, né? Que ele foi na base da fé. Mas enfim, manda aí. Eu acho que dos dois, com certeza, esperar, na minha opinião, é bem mais difícil. Mas as duas são difíceis, né? 9h39, antes de ir pro intervalo comercial, deixa eu bater um papo aqui com meu amigo André, lá da Martins Vidros. 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
0: Valeu, André! Vamos pro intervalo, já eu tô de volta. E aí a gente tem as participações aqui, ó. Você que ainda não mandou a sua resposta, manda aí. Qual é mais difícil pra você, hein? Esperar em Deus ou obedecê-lo imediatamente?
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Tem o nosso aplicativo que você baixa gratuitamente aí, ó, através da sua loja de aplicativos, Apple Store, Play Store. É só digitar seu rádio Vinha FM, tá? Pra você ter acesso aqui à nossa programação e pra você participar também, inclusive, da nossa enquete, hein? Ó, e eu estou ao vivo agora lá no Instagram também, tá? Entra lá pra você bater um papo comigo, pra gente trocar uma ideia aqui, que enquanto as músicas tocam, comerciais passam aqui na nossa programação, a gente vai lá conversar, hein? Deixa eu, inclusive, mandar um beijão aqui pra quem tá lá comigo nessa live, hein? A Iranice tá aqui, ó. Deixa eu ver quem é você. A Elza. A Elza, deixa eu ver aqui, ó. Daniel, tudo bem? Eu sou de Poço Fundo, no sul de Minas. Poço Fundo, na verdade, né? Poço Fundo, lá no sul de Minas. É mineirinha minha conterrânea, Elza. Também sou mineiro, hein? Sou de Divinópolis. Frank também tá por aqui. A Aline, a Milena, o Ezequias. Deixa eu ver quem é você aqui, ó. Júlio Santana. Fala, Daniel! Online aqui, direto de Curitiba. Ó, o pessoal que tá aí, ó, na nossa live no Instagram, de outros estados, né? Obviamente, vocês não vão curtir aí a programação da rádio pelo rádio, né? Não pega, né? Quem dera pegasse, né? No Brasil, mas não pega, né? É só aqui Goiânia, região metropolitana. Mas vocês podem me ouvir através do aplicativo. Baixa aí, gente. É gratuito, tá? Rádio, digita assim, ó. Rádio Vim FM. Aí você vai ver lá um aplicativo vermelhinho com coraçãozinho branco. Aí você baixa, tá? Pra você ter acesso à nossa programação. Vamos lá, tem mais gente aqui pra poder mandar um abraço, ó. A Paty, a Rosemary, o Jairo, deixa eu ver aqui, o Vitor Ponte. Fala aí, Daniel, como é que você tá? Tudo bem? Manda um abraço, hein? Ó, manda um abraço, hein, pro Manete, pro Chiron. Um abraço, tá dado aqui, viu, Vitor? Um abraço pra você aí. O Apolinário também, o Nicolas, deixa eu ver aqui, ó. Aires, o Felipe Fernandes, a Lu, enfim, o Anísio entrou aqui agora, o Wanderson. E, ó, essa galera que tá curtindo aqui, ó, Daniel, manda um abraço aqui, ó, pro Rodney de Belo Horizonte. Mais um mineirinho, ó, os mineiros aí tomando conta aqui da nossa live no Instagram, ó. Ah, meu Deus do céu, espero que os mineiros aí sejam cruzeirenses, né? Pelo amor de Deus, se for atleticano, eu vou deletar da live, hein? Tô brincando, brincadeira. Todos são bem-vindos e abençoados, né? É, lá no nosso Instagram, vocês também podem participar da nossa enquete. Eu tô perguntando o seguinte, presta atenção, ó. O que é mais difícil pra você? Esperar em Deus ou obedecê-lo imediatamente, hein? E ó, lembrando que a gente tá com essa enquete também no nosso WhatsApp. Inclusive, a gente vai pra lá agora pra pegar algumas participações aqui. 99997-2005. Pra galera do WhatsApp, lembrando que ao participar, podem deixar o nome completo, tá? Pra vocês concorrerem aqui a um almoço lá do Madame Fornalha. O pessoal aqui pedindo pra mandar abraço na live. Pera aí, gente. Pera aí que eu vou mandar abraço já pra vocês. Deixa eu fazer aqui. É, ó, o Rodney lá, ó. Bora, Cruzeiro!

0: a minha seleção. Ô, Rodney, esses dias me fizeram uma pergunta no Instagram que eu achei mó barato. Perguntaram assim, ó: ô, Daniel, o que você prefere? O Cruzeiro ser pentacampeão brasileiro ou a seleção brasileira ser hexa? Eu falei, meu filho, minha seleção é o Cruzeiro. Eu prefiro o Cruzeiro pentacampeão. Tô nem aí se a seleção brasileira vai ser campeão, não. Eu torço, claro, né? Mas eu prefiro o Cruzeiro. É, vamos lá, Vanusa. Alô, Vanusa, bom dia.
1: Bom dia, Daniel. Graça e paz.
0: Graça e paz, minha irmã.
1: Do dia. Pra mim, mais difícil esperar em Deus, porque o tempo de Deus não é o meu tempo, né? A gente quer as coisas assim pra ontem, né? Então, eu acho mais fácil confiar em Deus do que esperar em Deus. Daniel, toca um louvor aí pra mim do Disco Brace, teu falar, por favor. Bom dia.
0: Ô, Vanusa, obrigado pela sua participação, minha irmã. Já vou separar esse louvor aqui, a gente vai tocar já pra você, tá? É, deixa eu ver quem tá aqui também com a gente participando por áudio, o Enes Clay. O Enes Clay, bom dia, meu irmão.
2: Paz o Senhor, rapaz. Daniel Fernandes, aqui é o Enes Clay. Rapaz, respondendo a perguntinha, eu acho que é os dois. Mas esperar, Jesus amado. É momento que não é fácil, não é brinquedo mesmo. Que Deus abençoe cada um desta rádio, que Deus abençoe o nosso Brasil.
0: Amém, Enes Clay, obrigado pela participação, meu irmão. Antes de eu passar aqui a participação da Carolina, também tá lá no nosso WhatsApp, 99997-2005. Deixa eu mandar mais alguns abraços aqui, porque tá pipocando mensagem aqui no nosso Instagram. E a gente, claro, né, vai mandando abraço aqui pro pessoal. O Eduardo, fala, Daniel, quero responder a enquete aí, ó. Pra mim é esperar em Deus, hein. É, deixa eu ver aqui, ó, a Francinelli também entrou aqui, né, Fran. Um abraço pra você. Deixa eu ver aqui o pessoal da LF Móveis Planejados, tá aqui também. Fiz um merchan pra vocês aí, depois vocês fecham um contratinho com a gente. Deixa eu ver quem mais aqui, ó. Bom dia, Daniel. Respondendo a sua enquete, isso aqui no Instagram, tá, gente? É, esperar em Deus. Eu sou o Vando Aguiar. Boa, um grande abraço aí, ó. É, deixa eu mandar um abraço pro Yuri também, pro pastor Felipe que tá aqui, ó. É, deixa eu ver aqui, ó. A Sandra também entrou. Juneia também tá aqui. Aliás, não é Juneia, é Juney Anderson. Isso, né? Isso, Juney Anderson. Gilmar também tá aqui. Deixa eu ver quem mais aqui. A Késia, o Silas, o Anísio. Daniel, manda um abraço aqui pra Fortaleza, no Ceará. Um abraço, que é o melhor, ó. Beijão pros meus irmãos cearenses lá de Fortaleza, né? Curtindo aqui a programação. É, deixa eu ver aqui o João Garcia. Fala, Daniel, como é que você tá? Manda um abraço pra mim aí. Mando. Ô, Daniel, aqui, ó. É o seguinte. Estou eu, João Garcia, o pastor Danilo, a Eloá e também o Fredinho. Tá todo mundo te ouvindo aqui. Um abraço pra vocês aí, gente. A Eliana também tá aqui, ó, direto de Ituverava. Lá em São Paulo, hein, Celiana? Um abraço pra você aí, obrigado, gente. Ó, pessoas de todo o Brasilzão. Ó, mais um aqui, ó, de fora. Oi, Daniel, tudo bem? Como é que você tá? Eu sou da Terra da Areia, aqui no Rio Grande do Sul. É, um abraço aí pra vocês, sempre escutando vocês, tá? A programação é maravilhosa. Oi, Ezequiel, obrigado, cara. É, Terra de Areia deve ser um nome de cidade, né? Terra de Areia, lá no Rio Grande do Sul. Eu não conheço, sinceramente eu não conheço. Deixa eu ver aqui. É, a Rose mandou um abraço aqui pra mim, outro pra você, viu, Rose? Obrigado aí pela sua participação, minha irmã. A Patrícia acabou de entrar aqui também, a Eliane. É, a Eliane tá dizendo que é de Capinzal. Tá certo. Onde fica Capinzal? Não conheço. Laísa também tá aqui. Patrícia, Jailson, Márcia, a Edna, Gabriel. Ó, pra essa galera que entrou agora aí, é o seguinte, vocês podem me ouvir também, tá? Porque eu tô ao vivo aqui, ó, tá vendo? Deixa eu mostrar pra vocês aqui, ó, sinalzinho de ao vivo aqui da rádio, aqui, ó, isso daqui, ó, tá vendo? Isso aqui indica, quer ver? Eu vou tirar, ó. Ó, voltei. tô ao vivo na rádio. Isso aqui eu vou postar pro pessoal lá no Instagram, viu, gente? Eu tô ao vivo aqui na rádio também, então vocês baixem aí um aplicativo, Rádio Vim FM, pra vocês ouvirem. Não paga nada, é de graça, viu? A Iranice também tá aqui, ó. Daniel, com a nossa fé firme, a gente consegue esperar, sim, com paciência, mas não é fácil esperar no Senhor. Realmente, hein? É, a Francinelli tá dizendo aqui que é da Videira de Senador Canedo. Um abraço aí pro pessoal da Videira de Senador Canedo, hein? Deixa eu ver aqui a Shirley também tá aqui. A Elza tá dizendo aqui que esperar em Deus é muito difícil. O Eduardo também tá achando aqui que esperar em Deus também é difícil. Ah, Capinzal é lá

0: em Santa Catarina, hein? Ó, a Laísa tá lá onde? Caldas Novas, olha que legal, hein? A Sandra, deixa eu ver aqui onde que a Sandra tá. A Sandra tá em Francisco Morato, São Paulo. Gente, que coisa maravilhosa, hein? Ó, gente de todo o país aqui, ó. O João Garcia, ele falou que tá lá em Algodoal, no estado do Pará. Um abraço pros irmãos aí do estado do Pará, gente. É, a Patrícia tá dizendo aqui que fica em Goiânia, né? É, daqui a pouquinho eu continuo mandando abraço pra vocês aí. Deixa eu só passar aqui rapidinho a participação da Carolina. Alô, Carolina, bom dia!
1: Bom dia, Daniel. A graça e paz. É, respondendo a sua pergunta, meu nome é Carolina, aqui do Morada dos Pássaros. Daniel, a maior dificuldade do ser humano é esperar. Porque assim, eu percebo que Deus, ele é o próprio tempo. Então, no momento que ele quiser fazer, ele faz. E obedecer, você tem que obedecer ou obedecer, né? Então não tem como. Então o mais difícil seria esperar, viu? Porque já imaginou se Deus, se nós recebêssemos o que a gente quer no momento que a gente quer?
0: É difícil, hein, Carolina? Verdade. Ô, gente, e às vezes, ó, pega no seu espírito que eu vou dizer aqui agora, ó. Às vezes, nós queremos uma determinada coisa, mas a gente não está preparado para receber aquilo. Lá em Gálatas 4, se eu não estou enganado, a partir do verso 1, diz que o herdeiro, se ele for menino, ele não pode tomar posse daquilo que é dele. Por quê? Não existe uma autoridade no menino. E ele não se difere em nada dos servos, porque ele não sabe o que fazer. Você já imaginou se você der um carro para uma criança de 3 anos de idade dirigir? De 5 anos, de 7 anos dirigir? Não vai dar conta. Ele não tem o entendimento, a maturidade suficientes para poder tomar posse daquilo que é dele. Às vezes o carro é dele, né? É do pai e tal. E ele pode dirigir, mas quando ele obtiver o quê? A carteira de motorista, o entendimento das leis de trânsito, obtiver a maturidade. E às vezes a gente quer alguma coisa e Deus tá assim: filho, eu quero te dar, eu vou te dar, mas vamos trabalhar primeiro o seu caráter, vamos trabalhar primeiro transformar você para que você possa tomar posse daquilo e aquilo não possa escorrer entre os seus dedos como a água. Então eu quero fazer, mas eu quero que seja eterno, duradouro na sua vida. Só que hoje você não tá preparado. Pera aí que eu vou trabalhar em você e você vai daqui a pouquinho ter o que você tá me pedindo. Amém, gente? 10 em ponto, vamos tocar mais músicas. Agora atenção de Gabriela Rocha chegando aqui na programação. Ó, eu vou tocar a música da Gabriela Rocha, inclusive já tá rolando aí, ó, me atraiu, mas eu vou lá pro nosso Instagram, hein? Vai lá, Rádio Vinha FM.

0: som da Gabriela Rocha, me atraiu. Ó, tá bombando a nossa live, hein? Tô batendo um papo com o pessoal lá no nosso Instagram, Rádio Vim FM. E vai lá, porque é o seguinte, hein? A bateria do meu celular aqui, o celular da rádio tá acabando, hein? Daqui a pouquinho eu vou ter que encerrar a nossa live, mas vai lá que eu quero saber a sua opinião da nossa enquete. Eu tô perguntando hoje pra você aqui, ó. Na sua opinião, o que é mais difícil? Você do Instagram e você que tá me ouvindo pelo rádio, hein? O que é mais difícil? Você esperar em Deus ou obedecê-lo imediatamente? O que é mais difícil? Qual os dois? Qual os dois? Fala aí, 999-9-2005 e também através do Rádio Vim FM, nosso Instagram. Deixa eu mandar um abraço pro pessoal aqui, Alexandra, Vão Divino, Reginaldo, Fábio, a Sandra, nossa amiga de trabalho aqui, a Paloma, o Lucas, o Michael, a Késia, a Laice, Claudete. O pessoal tinha perguntado aqui meu Instagram, daniel.d.fernandes, tá, pessoal? É porque é o seguinte, gente, acabou. Deixa eu contar um negócio pra vocês aqui, ó. Você que tá aí precisando ouvir uma pregação falando sobre maturidade, sobre bênçãos na sua vida, entra lá no Instagram que a gente tá dando uma palavra a respeito disso, né? Acabou que o pessoal foi me perguntando as coisas aqui, foi falando algumas coisas e a gente foi compartilhando. E eu vou continuar compartilhando aí com o pessoal lá no Instagram, tá? O Brunão também entrou aqui agora, a Marlene. Quem tá entrando agora aí vai respondendo a enquete, a Karine. Deixa eu ver quem mais aqui, ó. Até o Thaleson, gente. Olha só o Thaleson, da Ronan Ambientes Planejados. Opa, falar em Ronan Ambientes Planejados, deixa eu bater um papo com o Ronan aqui. Ô, Ronan, bom dia!
1: Fala, Daniel, bom dia, ouvintes!
0: Ô, Ronan, a Ronan Ambientes Planejados, por meio do Thaleson, está curtindo a minha live, hein, cara?
1: Oi, ele tá aqui online, aqui, conectado. Estamos sempre ouvindo,
0: tá vindo. Boa, boa, boa. Gente, olha só, hein, ontem a gente estava batendo um papo aqui com o Ronan, né? 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Ô Ronan, quantos anos já no mercado, hein?
1: Daniel, a gente começou a trabalhar com móveis planejados em 2007. A gente já tem um tempinho no mercado, viu, Daniel?
0: Meu Deus do céu.
1: Mais de 10 anos no mercado.
0: Pois é, 2007? Então, se eu não estou enganado, 19 anos, né? 19 anos aí que vocês estão...
1: Vai fazer 20 aninhos agora.
0: Pois é, ou tem que fazer festa aí, me chama.

Me chama que eu quero participar. Mas por que que eu tô perguntando quantos anos já tem aqui a Ronan Ambientes Planejados em Goiânia? Porque o pessoal tende muito a fazer...

0: certeza absoluta que está 19 anos, porque o trabalho de vocês é muito bem feito, né, Ronan?
1: Isso mesmo, Daniel. Você, ouvinte da Vinha FM, você que está nos escutando agora, a gente sempre tem falado dessa credibilidade da Ronan Ambiente Planejado e também dessa parceria que é a credibilidade que a Vinha FM leva. Então é importante a gente saber o quê? Que tudo isso acontece, Daniel, por algo que foi plantado. A gente sabe, assim como você bem colocou aí, tem empresas que estão começando, que estão andando, só que existe também, Daniel, muitas empresas que, infelizmente, não faz jus. O que acontece? Eles vão ali, pegam a entrada do cliente, pegam o dinheiro, porque marcenaria, querendo ou não, é um valor elevado, Daniel. Aí o cara pega, o cara sonha, o cara investe, de repente o marceneiro some, a empresa some, por quê? Porque é uma empresa que chegou, está ali 2 anos no mercado, 3 anos, e eles não têm cultura nenhuma aqui em Goiânia. E nós estamos aqui, Daniel, desde 2007, produzindo móveis planejados. Essa empresa ela começou através do meu irmão, Ronivon. Hoje ele não está aqui mais, está na glória com o Senhor. Mas nós estamos aqui dando prosseguimento a esse trabalho, entendeu?
0: Que bênção!
1: Isso é muito bênção, sabe, Daniel? Porque lá atrás, em 2011, nós também fizemos os móveis da Vinha FM.
0: Sim!
1: E hoje a gente fez novamente, a gente vê essa parceria que tem andado junto.
0: Não,
1: quanto é bom a gente ter fidelidade.
0: E a gente também fala com os ouvintes aqui que podem fazer o trabalho com vocês, é justamente por causa disso. Vocês primeiro fizeram pra gente, a gente viu que o trabalho é muito bem feito, o capricho, né, os prazos foram cumpridos dentro daquilo que a gente tinha combinado. Então, assim, se não quer ter dor de cabeça, faça realmente com a Ronan Ambientes Planejados. O Tarisson tá do seu lado aí, não tá? Esses dias eu mandei um vídeo pra ele de um serviço de uma empresa. Eu acredito que não é daqui de Goiânia, não. Mas eu vi, e assim, foi um trabalho de painel ripado que fizeram numa empresa. Mas, Ronan, se eu fosse o dono da empresa e tivesse visto o projeto que essa empresa desenvolveu, eu tinha entrado em desespero, cara. Eu não sabia se eu arrancava tudo e fazia tudo de novo, se tinha conserto. Então, assim, é um negócio que você falou, não é barato, então não pode ser feito com qualquer empresa, né?
1: Isso mesmo, Daniel. E é interessante que enquanto você falava aí, Daniel, eu vi um vídeo lá que você me mandou e o que acontece? Às vezes o cliente tem até condição, que nem você falou, o cliente vai ali, mano, faz de novo, vai contratar outra empresa. Só que nem todo mundo tem essa condição, Daniel.
0: É.
1: E às vezes o cliente, ele juntou o dinheiro, ele planejou, por isso que o nome é planejado, ele planejou pra fazer ali.
0: É.
1: E sabe o que eu vou fazer hoje, Daniel?
0: Ah.
1: Eu tenho esse vídeo aí no meu celular.
0: Uhum.
1: Eu vou subir esse vídeo e vou subir um vídeo do ripado que nós fazemos aqui na Ronan Ambientes Planejados.
0: Show.
1: O cliente vê como que funciona os nossos serviços e o que tá acontecendo no mercado aí fora.
0: Tá certo, boa. Daniel,
1: tem muita empresa que o cara, às vezes, ele é até dono, mas ele não é marceneiro.
0: Uhum.
1: Aqui eu sou dono, mas eu sou marceneiro, Daniel. Eu entendo do processo de montagem, de execução, entendo do financeiro. Então, a gente acompanha toda essa parte. Isso é importante, Daniel. 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
0: Boa!
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0: Show, show de bola. 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
1: 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Daniel, eu queria mandar um abraço aqui hoje.
0: Vai lá, manda aí.
1: Eu queria mandar um abraço pro meu sogro, o pastor João Bosco. Essa domingo foi o dia do pastor.
0: Opa, ele é o pastor, bacana.
1: O qual nós temos ali estado em submissão a ele,
0: uhum.
1: Submissão à palavra de Deus, qual na igreja, qual nós congregamos. Eu queria mandar um abraço pro pastor João Bosco. Eu queria mandar um recado pra ele. Falar que sexta-feira, você que é ouvinte da Vinha, o futebol é na casa do pastor João Bosco.
0: Ai, ai, ai. Ai, ai, ai.

0: disciplina, hein? Ó, ficar no banco, hein?
1: Abraço!
0: Um abraço, Ronan, valeu! Olha, eu vou aqui rapidinho pro intervalo comercial, daqui a pouquinho a gente tá de volta, tá? Gente, ó, deixa eu te falar um negócio aqui. É, eu tenho mais 5% de bateria. Eu tenho mais 5% de bateria pra conversar com você lá no nosso Instagram. Eu vou pro intervalo, mas vai pra lá pra gente poder trocar uma ideia e você também responder a nossa enquete, tá? Eu quero saber aí, ó, pra você, o que que é mais difícil, hein? É você esperar em Deus ou obedecê-lo imediatamente? Responde aí!
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3: Muito bem, gente, volta aqui na programação da Rádio Vinha, são 10 horas 22 minutinhos, está aguardando aqui a sua participação por mim do nosso WhatsApp, em 999972005. Quero muito aqui, ó, saber a sua opinião. Você sabe que aqui, ó, a gente sempre traz uma pergunta pra interagir com você, pra gente saber aí como é que você pensa, qual que é a sua opinião, né? E você, de certa forma, até através da sua opinião, daquilo que você compartilha com a gente aqui, você sabe que você influencia as pessoas que estão nos ouvindo, né? Então capricha na resposta aí, ó. Eu quero saber de você, o que que é mais difícil, hein? Esperar em Deus ou obedecê-lo imediatamente? Vamos lá pro nosso WhatsApp? Ah, gente, deixa eu dar um recado aqui pro pessoal que tava acompanhando a live lá no nosso Instagram, Rádio Vinha FM. Ô, gente, eu não saí do nada não, viu? É que a bateria acabou, tô recarregando aqui. Calma que daqui a pouco eu volto, viu? Maria Gorete tá aqui participando com a gente. Vamos ouvir aqui a opinião dela. Maria Gorete, bom dia!
4: Meu nome é Maria Gorete. Bom dia, Daniel.
3: Bom dia.
4: O mais difícil é esperar.
3: Esperar.
4: Esperar em Deus. Eu passei por uma experiência que durou 3 anos, 6 meses e 11 dias. E eu tinha que esperar no Senhor todos os dias. Então, durante todo esse tempo, eu chorava todas as manhãs, todas as tardes, todas as noites, todas as madrugadas. E eu não sabia até onde ia o tempo do Senhor. Mas o meu problema dependia do tempo do Senhor. E eu fiquei esperando, orando, louvando, agradecendo, me enchendo do Senhor enquanto eu esperava o tempo. E foram 3 anos, 6 meses e 11 dias. Então é muito difícil. É muito difícil. Eu tive uma dificuldade enorme de esperar o tempo do Senhor. Mas aleluia, porque o Senhor é lindo. E no final foi tudo lindo, maravilhoso. Para honra e glória do Senhor Jesus.
3: Amém, Maria Gorete. Gente, eu falei mais cedo aqui na questão de maturidade, né? Inclusive eu tava batendo um papo com o pessoal no Instagram sobre isso. Eu vou fazer o seguinte, eu vou fazer uma live agora para falar sobre esse tema, sobre maturidade, né? Por que que às vezes Deus não faz determinada coisa na nossa vida. Mas assim, ó, você que tá aí ouvindo a nossa programação, fica por aí. Eu vou fazer, como o nosso Instagram, ele tá aqui, ó, sem a bateria, eu tô recarregando a bateria, então eu vou fazer no meu, tá? Então você que não me segue, segue aí, ó, daniel.d.fernandes. Vou estar falando sobre isso agora e eu queria muito que você acompanhasse, tá? daniel.d.fernandes. Inclusive eu vou fazer o seguinte, eu vou lá agora, depois eu venho com mais respostas aqui e já a gente vai estar aqui passando então a sua participação. Vai respondendo aí, tá bom? Eu quero saber aí, ó, o que que é mais difícil pra você, esperar em Deus ou obedecer imediatamente?

0: demais, hein? 10h28, uma ótima manhã de terça-feira pra você sintonizado aqui na programação da Rádio Vinha. Você tá comigo, Daniel Fernandes, pelo menos até o meio-dia. E olha, eu queria que você que tá ouvindo a programação, tá sofrendo com dores, não tá conseguindo lidar com isso, não sabe o que fazer, que você parasse o que você tá fazendo aí, né? 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

0: Rodrigues, melhor lugar, Darren Wells, All Great. E também o Som da Ínsula, com Nada Pode Calar um Adorador. É o clássico da linha aqui na programação. São 10h43, ó. Vai participando aí, ó. Daqui a pouquinho tem um almoço aqui delicioso lá do Madame Fornalha pra poder estar abençoando a sua vida, hein? Mas para concorrer, você precisa responder a nossa pergunta de hoje. Eu quero saber de você, o que é mais difícil na sua opinião? Obedecer a Deus de imediato, né? Ele falou, você vai lá e faz, ou esperar no Senhor? Qual dos dois é mais difícil pra você, hein? Olha, deixa eu também falar aqui agora, mais uma vez, né? Agora com o Dr. Douglas, a gente mais cedo aqui passou um testemunho tão poderoso da Joelsa, né? Falando ali do Iomed Regula. Agora a gente vai falar com o Dr. Douglas. Dr. Douglas, bom dia, tudo bem?
1: Bom dia, Daniel. Bom dia a todos.
0: Ô, Dr. Douglas, eu queria só fazer um comentário antes do senhor falar aqui. Como que eu achei preciosa essa participação da Joelsa aqui na nossa programação, falando, né, que tá usando o Iomed Regula e além de estar emagrecendo, tá com mais disposição, né, doutor?
1: É isso mesmo, gente, porque assim, ó, o nosso corpo, você já ouviu falar, o corpo fala.
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1: O nosso corpo, ele vai respondendo às nossas questões emocionais, né? Num resumo, né, a gente coloca aí, sou especialista em saúde integrativa, para resumir, porque assim, eu sou terapeuta integrativa, sou psicanalista, e doutor em honoris causa em psicanálise, né? Então a gente trabalha essa junção do emocional também, né? Quando a pessoa ganha, por exemplo, acompanhamento comigo, é pra gente ir além do físico, né? Além ali do que ela vai estar fazendo. O Iomed Regula, ele é poderoso no processo de emagrecimento, porque os ingredientes que ele tem vai acelerar o seu metabolismo, vai ativar o seu metabolismo. E claro que isso já vai fazer com que você consiga emagrecer sem passar fome, sem aquela compulsão alimentar, né? Vai desinchando assim, porque muita parte da nossa gordura, né, é um inchaço, é uma retenção de líquido. E ele ajuda, então, dentro desse campo fisiológico. Nessa promoção que a gente está, quando você faz o acompanhamento comigo, né, dentro do campo da psicanálise integrativa, eu vou ver também quais são as questões emocionais que estão fazendo esse corpo responder com obesidade. Assim, a Joelsa, por exemplo, é uma pessoa que faz esse acompanhamento e vinha sofrendo com nutricionista, assim, não fazendo, mas só para entender que ela já vinha, já tinha usado canetinha, tinha feito já várias coisas e não tinha resultado. Quando ela entrou junto com o Iomed Regula, regulando o metabolismo e o acompanhamento da psicanálise integrativa, ela conseguiu ter os resultados, e aí a gente vai trabalhar o tempo que for necessário para conseguir regular esse metabolismo a nível fisiológico e também emocional.
0: Não, e eu fiquei assim, admirado de ver, né, o que a Joelsa estava falando aqui, sobre a autoestima retornar, né, doutor? Porque às vezes a pessoa, ela até tenta, ela faz alguma dieta, ela usa algum outro produto e ela não consegue ter o resultado, porque às vezes esse produto só vai queimar gordura, e que não é o caso do Iomed Regula, né, doutor Douglas?
1: Isso, não, ele é um regulador metabólico, gente. Isso é porque, assim, às vezes falta a informação na caixinha. Mas só para vocês entenderem, quando o metabolismo está lento, ele não está sendo gasto energético ideal, consequentemente vai ter desânimo, vai sentir fraqueza, né? Você vai sentir crises emocionais, né? Angústia, tristeza. Quando eu regulo o metabolismo, eu coloco ele para ser o gasto energético correto, aumenta a disposição, melhora a qualidade do sono, emagrece, né, desempenho em todas as áreas, porque ele começa, então, a ter o gasto energético correto.
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0: Ok, a gente já tá de volta. 10h52. Bom dia pra você que tá sintonizado aqui na Vinha. Você tá comigo, Daniel Fernandes, até meio-dia. E ó, a hora que você tiver um tempinho, vem participar com a gente aqui, tá? Ah, tem aqui ó, um almoço pra você, com buffet completo ali no Madame Fornalha, que fica aqui na C4, quase esquina 47, ao lado ali do Tatico, pertinho aqui da Rádio V. Inclusive, se você ganhar hoje aqui, muito provavelmente, você vai topar comigo, viu, lá na, no restaurante, porque a gente sempre tá almoçando lá, né? E você, ó, pra poder concorrer a esse almoço, precisa responder a nossa enquete de hoje. Daniel, qual é a enquete de hoje? Eu quero saber de você o seguinte, na sua opinião, o que é mais difícil, hein? Você esperar em Deus ou você já realizar logo de cara ali, imediatamente, aquilo que ele tá querendo pra sua vida, hein? O que é mais difícil? Obedecer imediatamente ou esperar em Deus, hein? Vamos lá pro nosso WhatsApp, tem mais participações aqui. Deixa eu pegar aqui a Jennifer. Alô, Jennifer, bom dia!
15: Oi, Daniel, graça e paz.
0: Graça e paz,
15: dia,
0: minha irmã.
15: Meu nome é Jennifer. Então, respondendo a pergunta, eu acredito que pra mim seja mais difícil esperar no Senhor. Porque por mais que a gente tenha ali pedido a orientação de Deus, às vezes Deus não responde na mesma da hora, né? Porque verdade. Deus faz a vontade dele.
0: Sim, sim.
15: E a gente tem que entender isso, mas às vezes é complicado, porque nós somos seres humanos. Eu acredito que pra mim seja mais difícil esperar no Senhor, porque a gente tem ansiedade e essas coisas.
0: Ô, é verdade, viu? Uma pessoa que é ansiosa, uma pessoa que tem um temperamento como o meu, que é sanguíneo, gente, esperar em Deus não é fácil, não. Aí você fica meio perdido, você fala assim, gente, será que era pra eu ter agido agora? Ou será que era pra esperar mais um pouquinho? Ah, Senhor, fala comigo. E você fica naquela ansiedade, né? Mas, né, não andeis ansiosos por coisa alguma. Antes, coloque vossas petições diante do Senhor, não é o que a palavra diz? Então fala assim, Senhor, eu tô ansioso para aguardar uma resposta que eu tô precisando do Senhor. Então, controla a minha ansiedade em nome de Jesus, Senhor, que o Espírito Santo controle essa ansiedade do meu coração e me ajuda a esperar, saber esperar certinho. Maria Conceição, bom dia!
16: Graça e paz, Daniel.
0: Graça e paz,
16: é
0: minha irmã.
16: Conceição. É... mais difícil é esperar, Daniel.
0: Esperar, né?
16: Obedecer é dever da gente, né? A gente faz com amor e carinho, porque é nosso dever obedecer o nosso pai. Mas esperar, meu irmão, não é fácil, não.
0: A melhor definição para mim foi da ouvinte que mais cedo aqui colocou, que é você esperar depende de Deus, propriamente dele. Agora, você obedecê-lo, depende de você. Deus te deu uma palavra, você tem que fazer, né? É igual o povo lá, ó, diante do mar, querendo orar. Deus falou assim, ô, peraí, não é hora de orar não, filho. É hora de marchar. Diga ao povo, Moisés, que marche. Eu vou abrir o mar, mas tem que marchar, né? Não é hora de orar não. Então, assim, tem coisas que nós precisamos fazer. Nós precisamos posicionar, precisamos realizar aquilo que cabe da nossa parte, né? Ledes também tá aqui participando conosco. Ledes, bom dia!
17: Bom dia, bom dia, bom dia, meu irmão Daniel Fernandes, a graça e a paz do Senhor Jesus esteja no seu coração.
0: Amém,
17: essa manhã maravilhosa de terça-feira, abençoada. Bom dia, ouvintes da Rádio Vinha. Quero primeiro parabenizar Daniel pela programação, tá show de bola.
0: Obrigado, meu irmão. Né? Obrigado,
17: e
0: obrigado.
17: Estou passando aqui para responder a enquete porque eu quero muito ganhar também o almoço. E Daniel, respondendo a enquete, eu, pra mim, na minha opinião, e também pra mim, eu acredito que o mais difícil, não que obedecer seja fácil, mas pra mim mais difícil é esperar em Deus. Amém, Daniel? Tamo junto, uma excelente tarde. Em nome de Jesus, eu creio e acredito que Deus tem coisas boas pra nós, em nome de Jesus, tamo junto.
0: Amém, Leds, amém, grande abraço pra você aí, ó. Gente, eu tinha prometido a live, né, o nosso celular aqui da rádio, porque caiu de repente lá a nossa live, tava legal demais, né, eu tava fazendo uma live ali no Instagram da Rádio Vinha, mas nesse meio tempo, enquanto o Instagram tá carregando aqui, entra lá agora, eu tô ao vivo no meu, tá, é daniel.d.fernandes, vamos lá trocar uma ideia. Eu queria que você também participasse aqui dessa sua opinião através do nosso Instagram, aliás, que não é o nosso, né, é o meu. Eu tô lá ao vivo agora, enquanto o da rádio aqui, ele tá carregando, eu vou fazer essa live aqui através do meu, tá? Daniel.d.fernandes, eu tô lá agora, entra lá pra gente poder trocar uma ideia, tá? Mas vamos lá, tem mais uma participação aqui, a Neuda. Alô, Neuda, bom dia!
18: Graça e paz!
0: Graça e paz, minha irmã!
18: Amém, respondendo a enquete de hoje, as duas são difíceis, mas esperar em Deus
16: É porque o tempo é dele, né? Ele que faz o tempo.
0: Exatamente.
16: E nós fica muitas das vezes angustiado, mas nós tem que entender que na hora certa ele vai agir.
0: Sim.
16: Bom dia, graça e paz.
0: Não, isso é, gente, e assim, eu não sei por que a gente fica atribulado, a gente fica acelerado, a gente fica temeroso. Eu não sei por que disso. Sabe por quê, gente? Porque a gente sabe que Deus é Pai, Ele cuida da gente em todos os detalhes. E se Ele deu uma palavra, Ele vai cumprir a sua palavra. Ah, Daniel, mas já tem 1, 2, 3, 4, 5, 10 anos e não cumpriu ainda. Calma, vai fazendo aí, igual eu falei. Se Deus deu uma direção, né? Vai, marcha pra cá, marcha pra lá, faz isso, faz aquilo, então você faz, né? Obedeça ao Senhor. Na hora que você menos esperar, pum, aconteceu e você, chegou o meu momento, hein? Gente, eu tô ao vivo lá no meu Instagram, então entra lá, daniel.d.fernandes, aqui ó, a Delma já tá lá, Lívia também, a Cirlei também já tá lá. É, vamos lá pra gente trocar uma ideia, pra gente poder falar sobre isso, e eu vou estar falando um pouquinho aqui sobre aquele papo, né, que tava lá rolando no Instagram, um pouco mais cedo aqui da rádio, sobre maturidade, né, porque eu tinha falado aqui, e os irmãos também se manifestaram, e eu achei mó barato, achei mó legal o pessoal falando ali sobre maturidade, e é tão importante a gente entender essa questão de maturidade, porque às vezes a gente não toma posse daquilo que é nós, como filhos de Deus, por meio de Cristo Jesus, né? Por quê? Porque a gente ainda não tem maturidade. E Deus não é que Ele não quer fazer, porque tem muita gente que chega pra mim e fala assim, ô Daniel, Deus não quer fazer isso na minha vida. Eu falo assim, ô meu irmão, para de pensar desse jeito. Deixa eu te falar um negócio aqui, você é filho de Deus? Sou. Então como que você fala que você gostaria de fazer coisas boas pro seu filho humano? Sim. Então, você acha que Deus não vai querer fazer coisa boa na sua vida? Às vezes é porque nesse momento você não tá preparado pra receber aquilo que você tá pedindo. Então calma, vai orando, vai pedindo por maturidade, vai pedindo pra Deus te dar o amadurecimento necessário pra você tomar posse disso e Deus vai fazer. Eu vou falar sobre isso lá no meu Instagram agora, tá? Daniel.d.fernandes. Entra lá, tá? Enquanto a gente vai estar tocando mais músicas aqui na programação, entra lá pra gente trocar uma ideia. Eu quero saber sua opinião também através aqui do meu Instagram, tá? Daniel.d.fernandes. Eu tô fazendo só hoje, viu? Porque o da rata tá carregando. Vai lá.

aqui na programação da Rádio Vinha, Deus está te ensinando. Ensinando o quê? A ser forte. Porque sendo forte, você vai tomar posse aí das suas promessas e você também, ó, vai poder ajudar outras pessoas. Você vai ser canal de bênção na vida de outras pessoas, hein? Nívia Soares também passou por aqui. Quem é como o nosso Deus? Gente, eu tô ao vivo lá no meu Instagram, tá? Eu tô usando o meu agora aqui porque o da rádio tá ainda carregando, não tem carga suficiente. Foi vacilo do Daniel Fernandes, mas enfim, né? Eu tô fazendo no meu hoje aqui, daniel.d.fernandes. A gente tá falando sobre maturidade, tá uma bênção, gente. Se você precisa ouvir essa palavra, entra lá, daniel.d.fernandes. E por falar em

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0: 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São 11 horas, 10 minutinhos. Gente, tô ao vivo no meu Instagram, hein? Daniel.d.Fernandes. E você não sabe a bênção que tá sendo a palavra que a gente tá ministrando lá. Vai lá pra você poder conferir. Agora tem Fernandinho.

0: Rádio Vinha 91.9, a trilha sonora do céu. Você assustou, Neila? A gente tá ao vivo no Instagram, Neila, não era no rádio, não.
1: Por isso
0: que eu tô vendo que você tá dando a notícia todinha. Eu tô assim, mas por que ela tá dando a notícia toda se a gente tá só no Instagram?
1: O Instagram do seu Instagram também merece. Ganhou em primeira mão.
0: Ouvindo primeiro. Mas agora vamos pro rádio.
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0: Neila Santos chegando aqui com informações para você que se liga em 91.9. Bom dia, Neila.
1: Bom dia. Como eu já tinha adiantado para os nossos amigos do Instagram, agora vou contar aqui para os nossos amigos do Cidade Ligada, aqui da Rádio Vinha FM, que continuam as buscas por uma menininha de apenas 1 ano e 11 meses, desaparecida em Doverlândia, no oeste de Goiás. Segundo a Polícia Militar, Maria Fernanda Cândido da Rocha foi vista pela última vez na fazenda Vale do Paraíso, na zona rural do município. O desaparecimento da criança aconteceu ontem pela manhã por volta das 9h20 e equipes do Corpo de Bombeiros e das Forças de Segurança seguem nas buscas. Até amanhã dessa terça-feira, a criança ainda não havia sido localizada. A Polícia Civil informou que abriu investigação e já ouviu testemunhas. Informações podem ser repassadas pelo telefone 197 da Polícia Civil ou 190 da Polícia Militar. E a gente torce aí para que essa criança seja encontrada, Amém. Com Amém. Vida, saudável. Quem souber algum paradeiro encontrar, então tem aí. Vou repetir, Daniel. Uhum. 197 da PC e 190 da Polícia Militar. Uma outra informação, essa informação que eu acho que é uma informação boa, né? É que motoristas de aplicativo e taxistas de todo o país terão acesso a uma linha de crédito para compra, de novos veículos. A medida faz parte do programa Move Brasil e entra em vigor a partir da próxima terça-feira, uhum. dia 9 de junho. O governo federal vai disponibilizar até R$30 bilhões em financiamentos com juros reduzidos. Benefício vale para veículos elétricos, híbridos, flex ou movidos a etanol. Modelos exclusivamente a gasolina ou diesel ficam fora do programa. Para ter acesso ao crédito, taxistas e motoristas de aplicativo precisam comprovar atividade regular na profissão. Eu acho importante esse tipo de iniciativa, Daniel, esse tipo de linha de crédito, porque hoje um motorista de aplicativo, e se ele quiser um carro, por exemplo, elétrico, ele vai ter que pagar no mínimo R$1.200 aí, ou R$2.000, R$2.500 por mês. Já um motorista de carro a álcool ou gasolina tem que pagar aí por semana de R$500 a R$800 toda semana. Ou seja, se o cara viver de aluguel, tiver filho para criar, é quase impossível dirigir só o aplicativo aqui no Brasil.
0: É verdade. Neila, obrigado pelas informações. São 11h18. A gente continua com os melhores louvores para você. Gente, tô ao vivo lá no meu Instagram, hein? Daniel.D.Fernandes. Vamos para lá pra gente continuar batendo aquele papo sobre maturidade.
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0: Wilson de Nani Azevedo, Deus vai fazer! Aqui na programação com a participação da Estela. Olha, você que tá aí ouvindo a nossa programação, preste bem atenção, hein? A gente tá com uma enquete aqui valendo um almoço pra você lá do Madame Fornalha. Tá chegando, já tá na hora do almoço, né? Muita gente, inclusive, tá almoçando agora, né? Mas se você quer o almoço da vinha, você tem que responder a nossa enquete, tá? O que que é mais difícil pra você? É obedecer de imediato ao Senhor ou aguardar? Esperar em Deus. O que que é mais difícil, hein? 99997-2005, vai respondendo aí. Enquanto você vai respondendo, deixa eu falar aqui com meu amigo Portinari, lá da JP Clean. Portinari, bom dia!
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0: Valeu, Portinari. Olha, gente, eu preciso aqui para um rápido intervalo comercial. Daqui a pouquinho eu tô de volta com mais participações, tá? 99997-2005. Vai lá para você participar através do nosso WhatsApp, dar sua opinião e quem sabe, né, faturar aí, ó, gente, um almoço delicioso do Madame Fornalha. Então, ó, já já a gente tá de volta, não sai daí.
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0: gente ouvinha e o som do F-Hop Sublime aqui na programação. São 11 horas 38 minutinhos. Grazi, Grazi, Grazi, bom dia!
1: Bom dia, Daniel! Bom dia, ouvintes da Rádio Vinha!
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1: Daniel?
0: Não, demais. Inclusive, né, o pessoal que tá aí, ó, perdendo os cabelos, literalmente, literalmente tá perdendo os cabelos, né? Às vezes a pessoa... Ô, Grazi, e é ruim, né? Porque mexe na autoestima da pessoa, né?
1: Exatamente. Assim, é algo, assim, que tá sendo muito comum, que já é bastante comum, principalmente no público masculino, uhum. A perca de cabelos. Tá cada vez mais jovem as pessoas perdendo. E quando você perde o cabelo começa a ficar meio careca, ali, meio calvo. É incrível como muda a pessoa fica com a aparência mais velha.
0: Sim, e às vezes a pessoa tá nova, né?
1: É novo, uhum. A pessoa é jovem tal, e tá começando a perder bastante cabelo. Às vezes por uma questão hormonal, uhum. 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Ou próprio, assim, o DNA masculino mesmo, uhum. Que causa isso. E também tem muitas mulheres que estão perdendo cabelo também.
0: Sim.
1: 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Então, você aí que está me ouvindo, ou tem alguém da família, eu tenho certeza que você tem alguém aí que já lembrou. 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
0: 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Durante a promoção do Dia dos Namorados, o que a gente tava fazendo? A gente tava influenciando as mulheres, né, sim. Pra falarem com os maridos, pros maridos poderem pagar o procedimento, não é verdade?
1: Exato, para as mamães.
0: Agora, pode ser que seja o contrário, hein?
1: E sim.
0: Não é? Porque então... a queda capilar em homens, gente, é muito maior do que em mulheres.
1: Muito maior.
0: Não, sabe o que eu acho engraçado? Que, por exemplo, né, cai cabelo em mulher e a mulher continua ainda com muito cabelo. O homem sim. Não, caiu, meu filho, já era.
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0: Já era.
1: 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Então, a autoestima do público masculino está aumentando muito. 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
0: nossa,
1: diminui
0: demais,
1: bastante. A pessoa
0: demais,
1: fica graças. Com a aparência mais velha, não tem jeito.
0: Fica.
1: 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Essa é nova, né, Daniel?
0: Uhum.
1: 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A gente tá aqui falando de pele a vida inteira, mais jovem, mais menino. Mas não, gente. você ter cabelo, você fica mais jovem.
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1: Até mais.
0: Valeu, 11h43, chegando aqui, ó, um clássico da Vinha pra você.
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0: Adivinha, e o som do Elevation Worship, Goran Just Grateful, aqui na programação do Cidade Ligada. Steve David Killa com Geração que Dança, pra gente relembrar aqui no clássico da Vinha, e também o F-Hop com Sublime. Olha, são 11 horas e 52 minutinhos, a gente tá caminhando pro finalzinho, né, da nossa programação, mas ainda tá tempo de falar com você aqui, ó, que tá sentindo dores, não tá conseguindo andar direito, não tá conseguindo ir pra poder acompanhar os cultos na sua igreja. 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
0: 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São 11 horas e 54 minutinhos. Daqui a pouquinho já tem o resultado aqui das nossas promoções. E agora tem o som da Juliane Souza.

quinta-feira. Juliane Sonza, ah, Jesus, acabou. Mas olha, fica triste, não. Amanhã a gente tá de volta, tá? 8h30 da manhã, sempre trazendo pra você aqui interação, música, prêmios. E por falar em prêmios, vamos lá liberar prêmios aqui na programação, né? Aliás, prêmio. Ó, o almoço do Madame Fornalha hoje saiu aqui pra Cristina Daiane Santos Lima, final de fone 1983, hein? Cristina Daiane Santos Lima, final de fone 1983. Se deu bem, faturou aqui o almoço lá do Madame Fornalha. Valeu, gente. Um grande abraço. Fiquem com Deus. Então amanhã, se Deus quiser, eu tô de volta às 8h30 da manhã. Tchau, gente!

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2: Como perceber o testificar do Espírito? Características do testificar do Espírito, do testemunho do Espírito em nós. Ser guiado pelo Espírito é o grande privilégio da nova aliança, é o centro de toda obra de Cristo. O alvo final era esse e continua sendo. O Senhor veio para habitar dentro de nós, ok? E o grande sinal de que o Espírito habita em você é a paz. Lá em João 14, 26, Jesus disse: mas o Consolador, o Espírito Santo, a quem o Pai enviará em meu nome, esse vos ensinará todas as coisas. Diga, todas as coisas. Isso significa que o Espírito Santo vai te ensinar não somente as coisas ligadas ao Espírito, mas vai te ensinar também as coisas ligadas à vida natural. Entendeu? Você acabou de casar, você não sabe como ser casado. Pede o Espírito Santo, ele vai te ensinar como ser esposa, como ser marido. Você acabou de ter um filho, você não sabe. É normal, a mulher, principalmente a mulher, acabou de dar à luz, ela fica sentindo um peso monstruoso. Agora tem uma vida que depende de mim completamente. Muitas mulheres ficam ali, se deprimem diante da pressão que está diante dela. Mas isso é normal, mas você não precisa sentir assim. Quando seu filho nascer, simplesmente pede ao Espírito Santo que ele vai te ensinar como fazer tudo. Ah, eu moro tão longe da minha mãe, da minha sogra. Mas o Espírito Santo mora dentro de você. No mesmo contexto, Jesus diz o quê? Deixo-vos a paz. E a minha paz eu vos dou. Não a paz do mundo. A paz do mundo é exterior. A paz do mundo depende de um spa. Depende de um lugar tranquilo. Uma fazenda isolada. A paz do mundo é totalmente exterior. Ela é boa, ela não é ruim não. Ok? É agradável, mas ela não resolve tudo. É preciso ter uma paz dentro, algo que procede de dentro, que não vai fluir porque você aprendeu agora uma técnica de relaxamento, de respiração. Não vai fluir porque você simplesmente agora resolveu esvaziar sua mente, como alguns gostam de fazer. Nada disso. Ela vem porque Jesus disse: eu te dou a minha paz. Mas qual foi o momento que Cristo deu a paz para você? O momento em que você recebeu o Espírito Santo é a paz que você recebeu dentro de você. Ele testemunha a respeito das coisas do céu. Ele testemunha a respeito do sangue. E ele está fazendo com que todas as coisas cooperem para o seu bem. Mesmo que você às vezes não entenda, siga o Espírito. Não contraria a paz que está em você. A nossa vida é na paz. Nós não vivemos atribulados e angustiados. Não quer dizer que essas coisas não aconteçam, mas não é o nosso padrão de vida. O nosso normal é estar em paz, paz com Deus. Estou em paz com meu Deus, o caminho está aberto, eu posso entrar no Santo dos Santos. Amém, querido? Mas em alguns momentos a paz vai embora. Quando acontecer isso, para. Para, porque o Espírito te colocou um sinal vermelho diante de você. É hora de parar. Entendeu o que está acontecendo, a paz foi embora. Por que a paz foi embora? Porque você talvez está seguindo o caminho que não é o melhor, não é aquele que o Espírito tem para você. Se você parar e orar, o Espírito Santo vai te dizer qual é o caminho a seguir. Mas você pode resistir o Espírito, você sabe? Deus falou comigo uma coisa uma vez, e ele falou comigo em 94, eu só consegui obedecer em 98. Não conto isso com orgulho. Foram 4 anos brigando com Deus, no bom sentido. Porque Deus queria que eu fizesse algo que ia contra o que eu acreditava que era o apropriado ou o certo. Deus queria que eu fizesse algo que as pessoas depois não iriam compreender, iriam falar mal de mim. E as pessoas iriam sofrer. E eu ficava analisando tudo isso. E eu dizia, não pode ser de Deus. Mas era de Deus. Porque quando o Espírito Santo fala com você, ele não vai desistir de você. Um ensino equivocado que tem por aí é que o Espírito Santo fala uma vez, duas, depois ele para de falar. Não, eu vou te dizer que a graça de Deus é o contrário. Você é filho, o Espírito Santo vai falar com você até você obedecer. Pastor, você ficou 4 anos sem paz? 4 anos brigando no Val de Jaboque. 4 anos demandando com Deus. No dia que eu falei para o Senhor, não vou mais discutir com o Senhor, vou fazer o que o Senhor está me dizendo, imediatamente houve um fluir de água viva. E coisas começaram a acontecer. Favor de maneira extraordinária. Você sabe, em 99, no começo do ano, nós éramos aproximadamente 500 irmãos, 400 e alguma coisa, 500 irmãos. Em 99, em 2001, nós éramos 2.400. Em 2 anos, a igreja cresceu mais de 5 vezes, em 2 anos.

desiste de você. O Espírito Santo vai te cercar. Amém, querido? Pastor, é muito importante a gente ouvir o Espírito, mas não é algo assim meio subjetivo demais, arriscado? Eu vou te dizer uma coisa, é o contrário. O Espírito dentro de você é a coisa mais objetiva que existe, porque é verdadeiro e é real. Não é uma ilustração, é pessoa habitando em você, portanto é algo objetivo, ok? A palavra de Deus, ela é subjetiva, por quê? Porque ela está fora de você e ela ainda pode ser sujeita a interpretações que nem são as corretas. Mas preste atenção, vou te dar aqui alguns sinalizadores para você quando você acha que está ouvindo uma direção de Deus. Primeiro sinalizador é a palavra de Deus. O Espírito Santo nunca, nunca fala nada que contradiz a sua palavra. Está me ouvindo? Se você está sentindo de fazer algo, se você está pensando que algo que você está sentindo é de Deus, mas esse algo, preste atenção nisso, contradiz a palavra de Deus clara, escrita no Novo Testamento, então esse algo não é de Deus. No mínimo você está compreendendo errado a circunstância, mas não procede do Senhor. Você quer fazer. Não use a Bíblia forçando a barra para que haja uma certa interpretação. Seja humilde, sujeite-se à orientação do que está escrito. 2 Timóteo 3,16 diz: toda a escritura é inspirada por Deus e útil para o ensino, para a repreensão, para a correção e para a educação na justiça. Então a palavra de Deus é o trilho. O Espírito sempre segue o trilho. Como estão compreendendo? Mas eu vou te pedir uma coisa com muito amor e carinho. Não use a Bíblia como baralho. Pastor, não, empresta essa Bíblia de papel que está do seu lado. Isso aqui é a Bíblia que antigamente a gente usava. A gente via na mão dos crentes. Tempos bons aquele. Mas ainda tem alguns que perseveram em carregá-lo. Alguém vai dizer, pastor, mas o iPad é melhor. Eu tenho que dizer para você, é melhor. Acredita que eu acho também. Por que é melhor? Porque quando eu viajava antes, não dava para carregar na mão a Bíblia. Pesada, desconfortável, e várias vezes eu esquecia nos lugares onde eu ia, em aeroporto. Agora com o iPad a coisa ficou tão fácil. Eu posso ler o tempo inteiro e já vou anotando, fazendo comentário, tem espaço, tem aplicativo. Eu abençoo todo dia o nerd que inventou esse negócio. Mas tem gente que usa a Bíblia como baralho. Ele então vai abrir aleatoriamente. Então tem um irmão muito querido, que é pai de um pastor nosso aqui. Estou falando assim porque se ele ouvir, ele sabe que eu o amo. E eu estava numa reunião com ele, numa dispensação, eu devia ter meus 17 anos de idade, e eu tocava violão. E ele me convidou para tocar violão na reunião. A reunião dele era pentecostal, então o poder de Deus vinha. Mas na hora da palavra, meu Deus. E nesse dia, ele falou: agora, Deus vai falar. Todo mundo, amém, amém. Ele pegou a Bíblia e abriu. Normalmente, quando abre assim, vai sair aonde? Ou vai sair em algum profeta. Nesse dia saiu num profeta, não sei se era Ezequiel, Naum, Obadias, alguma coisa assim. Palavra de Deus contra Edom. Ai dos moradores de Seir. E começou a ler o texto, ninguém entendeu nada. Ninguém sabia o que era Seir, ninguém sabia de nada. Quando acabou, ele fechou. E todo mundo esperando a palavra que ele ia trazer, ele falou: eu acho que eu não tenho que dizer mais nada, não é, irmãos? Eu pensei, mas como assim nada? Eu não entendi nada. Eu acho que ficou extremamente claro para todos. Todo mundo dizendo amém, amém. Oh, Deus, por que que crente é tão divertido? Crente é uma maravilha. Tem uma irmã nossa muito querida que ela me ouviu um dia falando isso aqui. E ela me ouviu falando que não podia usar a Bíblia como baralho. E ela falou, pastor, eu mudei. Fala, aleluia. Eu agora deixo o Espírito fazer ele mesmo. Fiquei curioso, falei, como? Então ela mora no apartamento. Ela abre a Bíblia, põe em cima do tapete e abre a porta. E fala, vento do Espírito, sopra! E o vento sopra para cá e sopra para lá. Ela fala, amém, está pronto. E fecha a porta. Ela vai ler, pastor, não fui eu, foi o vento do Espírito. Eu abraço e beijo e falo, vai em paz, o Senhor é contigo. E ela está comigo há muitos anos, é amada, preciosa, e o Espírito de fato fala com ela, mas essa não é a maneira apropriada.

Tem uma outra irmã, hoje eu estou contando muita história. Mas eles eram anfitriões de célula, muitos anos atrás, muitos anos. E um dia, ela foi numa reunião de uma irmã profetisa. A gente não fala mais profeta no feminino, né? Agora é tudo profeta, mulher, homem. Nós mudamos a língua, aleluia. Então tinha uma irmã profeta lá, e ela, todo mundo que ia na reunião, ela profetizava um por um. Mas naquele dia tinha muita gente, e ela então cansou, e o povo estava na fila, e aí tinha um irmão do lado dela que auxiliava ela na ministração. E aí ela falou: a partir de agora eu vou falar só na palavra. Aí a irmã do lado ia abrindo a Bíblia e colocando o dedo, e ela ia lendo para você esse versículo, Mateus 2,19, e Herodes morreu, porque o anjo do Senhor apareceu em a pessoa. Herodes morreu, e eu sou Herodes? A vida pode ser um inferno desse jeito, mas olha para cá. Chegou a vez dela. Antes dela, chegou uma irmã, abriu, caiu num versículo. Quando chegou a vez dela, a irmã abriu a Bíblia e caiu o mesmo versículo. Ela reclamou. Ela falou: mas irmã, o mesmo versículo para mim? Ela falou: não me culpe, é a minha auxiliar que não embaralha a Bíblia direito. Ela falou que a Bíblia era embaralhada. Então, cada um que chegava, ela tinha que fazer isso aqui para abrir de novo. Então, isso é herança do tempo que você consultava cartomante, consultava mulheres que leem a mão, né? Nem sei como se chama, quiromante. Esse tempo você procurava essas pessoas. Hoje você não tem que procurar mais ninguém, porque o próprio Espírito habita dentro de você. Pode dizer amém? Procure conselho, ouça conselho. Provérbios diz, Provérbios 11:4 diz que na multidão dos conselheiros há segurança. Procure ouvir a opinião de alguém, mas olha para cá. Não vá ouvir a opinião do seu colega de sala de aula, que tem a sua idade. Não, peça a opinião de alguém mais velho, um pastor, um ancião. Porque a Bíblia fala que Roboão foi um rei muito ruim. Qual foi a grande tolice dele? Em vez de se aconselhar com os anciãos, ele foi se aconselhar com os jovenzinhos que jogavam bola com ele. Não faça isso, seja sábio. Se você ouviu o conselho de um, de dois, de três, e todos eles são contrários à sua posição, humilhe-se, obedeça. Uma outra posição para você não esquecer: nunca compartilhe o seu problema com quem não pode te ajudar. Vou repetir: nunca compartilhe o seu problema com quem não pode ajudar. Se ele não pode ajudar, não precisa ficar sabendo. Muitos sofrem confusão porque compartilham com todo mundo. Todo mundo. Irmãos, eu vivo viajando. Tem gente que é tão carente que é uma coisa assustadora. Você senta do lado da pessoa no aeroporto, a pessoa puxa a conversa. Daqui a pouco ela está pedindo opinião minha a respeito da vida dela. Nunca me viu. Ah, estou com a luta com meu filho, não sei o que eu faço. Você tem filho? Tem. O que você pensa disso? Como diz, ela não me conhece. Pode ser que eu seja um cara enlouquecido, um psicopata, vou dar um conselho horroroso para ela. Não pode, não faça isso. Mas você sabe o que eu estou dizendo. Se você parar num ponto de ônibus meia hora, alguém vai ficar do seu lado e vai contar alguma coisa do marido cachaceiro que ela tem. Por quê? Está contando, porque está precisando de amizade, mas está contando a pessoa errada, que não pode ajudar. Então não caia nesse equívoco. Não despreze profecias. Pastor, o que quer dizer isso? Você não vai atrás de profeta, jamais. Deus sabe o seu endereço, seu telefone, CPF, celular. Se Deus quiser falar com você, ele vai falar com você. E vai falar das maneiras mais extraordinárias. Há uns anos atrás, uma irmã aqui na igreja me contou uma experiência que ela teve com uma jovem cantora de um grupo musical do mundo. Não, lembra disso? Eu não me lembro o nome mais da mulher. Eu só sei que essa pessoa ligou enganado para ela. A cantora estava ligando para alguém aqui em Goiânia e caiu no telefone dela. A cantora começou a falar rápido e tal. Aí por fim ela falou: não, não sou eu, você está enganada. Aí a outra já ia desculpando, desligando.

Mas ela falou o quê? Mas não foi por acaso que você ligou. Foi o Espírito Santo que apertou as teclas do seu celular. E acabou que a mulher converteu do outro lado. Pagou para a irmã ir lá no Rio de Janeiro, não sei aonde, para orar, abençoar. Tudo por causa de um telefonema supostamente enganado. Mas não tem engano, o Espírito Santo está conduzindo a sua vida. Então não vá atrás de profetas. Se o profeta vier falar com você numa reunião, glória a Deus por isso. Mas lembra de um princípio que eu vou dizer para você. Profetas não iniciam nada na sua vida. Profetas apenas confirmam o que Deus já falou com você. Está entendendo o que eu estou dizendo? Então eu me lembro, quando eu namorava minha mulher ainda, nós fomos lá em Cumari, que é a cidade dela, aí teve uma reunião de oração. Claro, minha sogra, muito sábia, queria saber se eu era a pessoa certa para a filha dela. E quem era a melhor pessoa para dizer isso? A profeta. E aí, vamos orar. E a profeta então veio, pegou minha mão, pegou a mão da minha mulher, falou, Deus está unindo vocês. Quando acabou a reunião, eu falei para ela, olha, não fique sorrisinho. Falei isso não. Eu tenho noção do perigo, olha para cá. Eu falei para ela, não pense que eu vou casar com você porque a profeta falou não. E ela falou, e nem eu. Falei, então nós estamos em empate. Nós vamos casar porque Deus vai contra. Na verdade, na hora que a profeta falou, eu já sabia que eu já tinha falado para ela, inclusive, que eu ia casar com ela. Então o profeta apenas confirmou. Mas eu conheço irmãos que se casaram por causa de profecia. É um problema sério isso. A pessoa nunca viu a moça com olhos assim, nem a moça viu o rapaz, mas a profeta viu. E eles então vão e fazem e acabam bagunçando a vida dos dois por causa de uma tolice. Isso desqualifica a profecia? Não, existe profecia, tá bom? Mas olha para cá, profecia, quem está falando é o profeta. Não é Deus, me perdoe, você que é pentecostal, eu tenho que te falar com muito amor e carinho. Os profetas adoram falar, eis que te digo, eis que te digo. Eles põem na primeira pessoa, aí na hora você fala, é Deus falando. Não, é o profeta falando dessa maneira, ok? Então, o profeta está falando, não é Deus que está falando através dele, dessa maneira, como tivesse tomado ele. Isso não existe, tá bom? Então, por isso que Paulo diz o quê? Que toda profecia tem que ser o quê? Julgada. O que significa julgar a profecia? Porque o Espírito está falando, mas a boca é do homem, a mente é do homem, e no meio da palavra o homem pode colocar a opinião dele. E quando põe a opinião dele, aí misturou o Espírito com a carne. Por isso tem que avaliar. Então eu digo para você, você foi no profeta e ele condenou você, vai para sua casa, não é de Deus. O Espírito Santo não está condenando você. Não há mais condenação para você. Você chegou no profeta, o profeta falou, você vai morrer. Agradece ele e vai embora. Entendeu? Você vai viver. E vai viver uma vida longa. Ele vai te saciar de longevidade. Você foi no profeta, ele só falou coisas que despertaram medo em você. Cuidado, cuidado, tem um demônio atrás de você. Cuidado, ele está usando alguém ao seu derredor. Você fica, quem será, quem será? Cuidado, parece que é uma pessoa assim. Eu falei, aquela miserável, aquela minha vizinha, eu sabia que ela era. Então, a profecia já virou outra coisa. Você já saiu de lá com medo. Você vai para o carro olhando para o lado. O quê? Tem um demônio atrás de mim. Isso não é do Espírito. O Espírito não fala de demônio. O Espírito fala do anjo do Senhor que não deixa você, que acampa ao seu derredor. No Velho Testamento, os profetas só falavam palavra de juízo. Por quê? Por causa da lei, a maldição da lei. Mas no Novo Testamento, os profetas só falam da graça, porque nós estamos na dispensação da graça, e Cristo já tomou toda a nossa maldição na cruz. Não há mais maldição para você, a ira de Deus não vem sobre você. Quantos dizem amém? O testemunho é sempre uma sensação de paz. Filipenses 4:7 diz, e a paz de Deus que excede todo o entendimento, guardará o vosso coração e a vossa mente. Então presta atenção, nós, como eu disse agora mesmo, nós vivemos em paz. E quando a paz desaparece, é que nós paramos. Não é o contrário. Eu não fico orando para sentir paz sobre algo, não. Eu vivo na paz. Quando a paz vai embora, eu paro. Sinal vermelho. O juiz apitou, para o jogo, tem alguma coisa fora do padrão. É assim que todo crente tem de agir. O testemunho interior é uma

convicção, é uma certeza que você tem. E alguém pergunta, por que você tem certeza? Você fala, não sei, eu só sei que eu tenho convicção de que é assim que deve ser. Se não houver convicção, espera o Espírito confirmar com você. Sendo uma convicção, é repetitivo, não vai parar. O Espírito Santo não vai desistir de você. Eu já até ensinei isso no passado, e me arrependo de ter falado isso. Que quando você se recusa a ouvir, o Espírito para de falar. Não, o Espírito não para de falar. O Espírito não vai desistir de você. O que pode acontecer é que ele vai usar algum método mais forte para chamar sua atenção. Ele vai falar mais alto e você vai assustar talvez. Entende? Mas ele não vai desistir de você. Eu quero dizer para você que aquele que começou a boa obra, ele vai terminá-la. A sua vontade não é páreo para ele. Ele vai dobrá-la. Fique em paz. Entende? Ele vai terminar. Descanse nos braços do Espírito Santo na sua vida. O Espírito Santo é Deus. E ele cuida de você. Por isso, se hoje você sentiu algo e você ficou ainda em dúvida, espere, vai continuar. Passou alguns dias, continuou, mas você ainda está com dúvida? Espere, vai continuar. Até que venha a certeza completa. Agora, você sentiu algo hoje e amanhã você já esqueceu? Então, porque não era do Espírito. As coisas do Espírito não passam, elas permanecem. Entende o que eu estou dizendo? E por último, o testemunho é sempre inexplicável. Não veio por causa de alguma lógica natural. Não veio porque você entendeu algo raciocinando. Não. Ele não depende de nada exterior. É uma direção exclusiva de Deus. Todo crente pode ter essa direção. Você não tem que fazer curso para ter essa direção. Na verdade, você só é capaz de me entender se você já percebeu o Espírito em você. Esse é aquele tipo de ensino que eu falo e você apenas testifica e fala, é verdade, já senti isso, já aconteceu isso. Porque é impossível explicar para alguém o sabor da laranja. Você tem que provar a laranja. É impossível explicar para alguém a suavidade, a beleza e o frescor do Espírito, a não ser que você experimente. Quantos querem experimentar essa brisa suave na sua vida? E o Espírito Santo está dizendo para você, através da pregação de hoje, que aquilo que ele começou a falar com você, ele vai repetir hoje novamente. Você chegou aqui com dúvidas, precisando de confirmação. O Espírito Santo vai confirmar para você hoje. Pode ser que ele use alguém do seu lado, mas pode ser que ele fale diretamente em você, no seu espírito. Mas você não vai embora como você chegou. Simplesmente se entregue a ele. Ergue as suas mãos para ele nessa hora. E fala para ele, Espírito Santo, eu me entrego nas tuas mãos. Cumpre em mim o teu querer. Cumpre em mim a tua vontade. Faça segundo o teu propósito. Não segundo o que eu entendo. Não segundo o que eu penso. Mas segundo o teu querer, segundo a tua vontade soberana, cumpre em mim tua perfeita vontade. Fala para o Espírito, chama por ele, vem Espírito, ó Espírito. Não aceite condenação nessa hora, não aceite acusação do diabo, você está coberto pelo sangue de Jesus, não há mais condenação na sua vida, o Espírito não te deixou, ele permanece em você, na verdade ele nunca mais vai embora. Porque você nasceu dele, o seu espírito humano foi unido ao Espírito de Deus e agora não pode mais ser separado. Ele quer apenas guiar você, mas a voz dele é suave dentro de você, é suave no seu espírito. E o Espírito te diz: o que você quer saber? O que você quer aprender? Ele está perguntando: o Senhor vai te ensinar como prosperar? O Senhor vai te livrar do mau negociante, do caloteiro, do desonesto, porque ele vai falar no seu espírito, não vá por esse caminho, não faça negócio com esse. Ele vai te guiar para que você prospere em tudo que você colocar a sua mão. Essa é a promessa dele para cada um de nós, segundo o seu favor, para você também. Aleluia.

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10: Boa tarde, ouvintes da Vinha FM.
11: O PL, a direita em geral, está de olho nas intenções de votos para a eleição presidencial deste ano, para avaliar a força das candidaturas. Né? E certamente Lula também, que é candidato à reeleição. A última pesquisa, que é encomendada pelo BTG Pactual, a Nexus, dá a mesma diferença da pesquisa anterior. 6 pontos percentuais no segundo turno de Lula sobre Flávio. Não era assim antes da divulgação daquela mensagem pedindo que Vorcaro cumprisse o compromisso de financiar o filme Dark Horse. Agora está se comparando o orçamento do filme, o que foi gasto com o filme, e está batendo com as informações que foram dadas. Né? Enfim, o erro de Flávio foi não ter falado lá lá atrás, no tempo em que Vorcaro era o grande patrocinador de reuniões do Supremo, Polícia Federal, AGU, Procuradoria-Geral da República, né, não teria o mesmo impacto que teve agora. A partir dali, Flávio estava um ponto na frente de Lula, passou a ficar atrás, né? Agora, nas duas últimas pesquisas, está com 6 pontos de diferença, 49 a 43 na última, e há expectativa sobre um Datafolha que está sendo levantado agora e que vai sair antes de terminar a semana. Eu disse que estão de olho, porque os estrategistas dos partidos políticos estão de olho também sobre quais são as chances, né? No segundo turno significa, teoricamente, que a esquerda toda, a direita toda se uniu em torno do candidato mais votado, que foi para o segundo turno. Tal como aconteceu no Chile, onde Kast foi eleito depois de um primeiro turno em que a candidata de esquerda estava na frente, mas a direita se uniu e ele ganhou a eleição. Já faz mais de 100 dias que ele assumiu, Kast, no Chile. Bom, dito isto, Lula agora vai dar empréstimo para motoboy que atende por aplicativo. Meu Deus, as bondades são muitas, né? E o Brasil fica com cada vez mais dívida, porque não tem de onde tirar. Vai tirar do nosso imposto, né? E a gente vai ter que pagar de qualquer jeito. A gente já paga pela inflação. A inflação já passou o teto da meta. Isso é dinheiro que está no nosso bolso, nas nossas contas, que se desvaloriza. E impede que o juro baixe também. A gente continua pagando o juro alto pelas nossas dívidas. Mas a dívida de todos nós juntos, que é a dívida do Estado, a dívida pública, está em 10 trilhões e 300 bilhões, algo assim. E agora vai ser dívida em dinheiro chinês. O governo vai emitir papéis de crédito para colocar no mercado chinês, em yuans, que é dinheiro chinês. A China tem feito isso muito. A China adora isso, deixar que o país fique devendo. Quando o país fica devendo, ela pega territórios do país. Ela gosta muito de portos dos países. Já tem cerca de 100 portos em 60 países. Aqui na América do Sul, com certeza, tem no Peru, Chiangkai. É o nome do porto. E todo mundo sabe o que aconteceu com Sri Lanka, antigo Ceilão. Estava devendo até a alma para a China. A China financiou tudo que podia. Depois ficou devendo tudo. Ok, a gente perdoa a dívida. E vocês cedem um pedaço do território aí para a gente durante 99 anos. Como a Inglaterra fez com a gente com Hong Kong, né? Vocês cedem aí. Sri Lanka fica no Índico, a sudeste da Índia, né? E pegaram território, nesse território tem empresas chinesas estabelecidas e um grande porto chinês. Corremos esse risco, né? De Brasília, Alexandre Garcia.
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2: Senhor, se há mágoas em meu coração, cura, pois eu sinto que a decepção me feriu.

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5: Estamos no ar, Mesa dos Notáveis ao vivo pela Rádio Vinha FM, horário de Brasília, 12:56. Sejam todos muito bem-vindos, que alegria recebê-los nessa massiva audiência. A Rádio Vinha é essa frequência que entra em milhares e milhares de lares simultaneamente. Olha que nós ganhamos espaço no coração de muita gente, hein? Já pensou em um único minuto comunicar para mais de 30 mil pessoas? E é óbvio que em poucos minutos, mais de 100 mil. Eu quero afirmar algo aqui para o nosso doutor Paulo, que está sentado comigo no programa de hoje. Em menos de uma hora, nós teremos comunicado para uma quantidade maior do que o estádio Serra Dourada cheio, amigo. Tudo isso por causa do poder do rádio. Essa capital pujante que é Goiânia, Aparecida de Goiânia, aí entra Goianira, Trindade, Senador Canedo e vai embora. É a região metropolitana inteira e também 200 quilômetros de raio de alcance conectados com a Rádio Vinha FM. Dr. Paulo Ricardo é médico neurologista com especialização em Harvard, nos Estados Unidos. Dá para acreditar que alguém com esse cacife veio para nos contar que tem algo pior do que ataque do coração? Eu tenho uma notícia aqui, até agradecer a produção do nosso programa, querida Neila Santos, toda a equipe, tá aqui o Jessé Antônio, ostensivamente, os meninos, Gabriel Manetti, Chiron Lyon, e a nossa equipe trouxe para mim esse dado aqui, ó. AVC em crianças pode aumentar risco de ansiedade e depressão, diz estudos. Então, quando a pessoa é ansiosa, quando a pessoa é depressiva, ela aumenta o risco e as chances. Quem vai explicar sobre isso aqui e vai me dizer se é verdade ou não a afirmação? AVC é pior que ataque do coração? É o nosso especialista, Dr. Paulo Ricardo Guimarães, que é um neurologista com especialidade em Harvard. Primeiro, Dr. Paulo, obrigado pela presença, uma alegria recebê-lo aqui. Essa é uma tarde de muito conhecimento e ajuda, essa utilidade pública que a gente ama. Boa tarde, meu amigo. Você está bem, doutor?
6: Boa tarde, meu pastor Guilherme. É um prazer estar aqui com vocês. Eu recebi de pronto, né, e com muita alegria, esse convite, porque é um convite que eu sei que vem, né, do coração de Deus, para a gente poder trazer essas informações para os nossos ouvintes. E eu vim aqui com o coração aberto para poder ajudar, contribuir com as informações que a gente possui, com um pouquinho de conhecimento que a gente tem, né, 20 anos de carreira, né? 20 anos de medicina.
5: Põe um pouquinho nisso, hein? Que é isso? Que
6: então,
5: maravilha.
6: Ainda sou criança, continuo estudando bastante para poder trazer o de melhor para aqueles que necessitam. E o senhor tocou no assunto, pastor, num ponto muito importante. Quando a gente fala de AVC, né, o AVC é o infarto do cérebro.
5: Sim.
6: E o IAM, né, é o infarto agudo do miocárdio, que é do coração. Então, o AVC, quando ele não deixa sequela, ele mata. Né? Então, tem aquele ditado, né? Quando não mata, aleja. E o AVC faz isso. Então, as pessoas, né, igual o senhor citou, esses dados aí são relevantes, dados verídicos, e as pessoas que possuem ansiedade, depressão, pressão alta, aquelas pessoas que até mesmo já fumaram e deixaram de fumar, o risco ainda de ter um AVC é gigantesco,
5: que é
6: coisa. Muito grande.
5: Emocionalmente, a pessoa ela tem influência no corpo do que ela está sentindo. Se a pessoa é triste demais, se a pessoa vive tendo emoções fortes, se ela é aquela dor crônica, né?
6: Isso.
5: A gente até brinca, porque tem gente que carrega rancor, né, Mery?
6: É isso.
5: O doutor Paulo vai dizer que o Jessé, você já perdoou todo mundo que tinha que perdoar, Jessé? Graças a Deus. Tem gente que carrega rancor. E o doutor Paulo é que vai dizer, mas eu já ouvi essa história, que vai influenciar na saúde do próprio coração. Tem isso, doutor?
6: Com certeza, do coração, do cérebro e do seu sistema imunológico todo.
5: Que coisa.
6: É comprovado cientificamente, foi duro, por quê? A ciência ela veio durante muitos anos em confronto com o que a gente acredita, né? Que é na Bíblia, que é na palavra de Deus.
5: Sim.
6: Só que contra a palavra de Deus, contra a Bíblia, você pode até ir durante um certo tempo, mas depois você tem que dar o braço a torcer, porque tudo já está revelado ali na palavra. Então, essa situação emocional, inclusive aquelas pessoas que já tiveram câncer ou têm câncer, se estiver com a mentalidade muito boa, pastor, as chances de cura e de remissão são gigantescas.
5: Maravilha.
6: E aquelas pessoas que guardam mágoa, guardam rancor, aquelas pessoas que não conseguem perdoar, as dores no corpo pioram. As doenças, elas exacerbam. Você usa todo tipo de medicamento e não melhora. E às vezes, quando você pede um perdão, é um perdão genuíno, é como se você tirasse com as próprias mãos aquilo que te aflige.
5: Que loucura! A ciência só confirmando aquilo que nós já sabíamos.
6: Justamente isso.
5: E é interessante porque todo médico, quando a gente fala de dor crônica, ah, porque fulana está sentindo uma dor, fez exames, fez tudo, não tem explicação. Não existe diagnóstico em exame nenhum. E aí a primeira pergunta do médico é: tem alguma falta de perdão? Tem algum relacionamento mal resolvido? Pai, mãe, marido? Né? E geralmente é batata, né, doutor?
6: É, isso aí. E assim, infelizmente não são todos os médicos que pensam dessa forma. Mas aqueles médicos que realmente são cristãos. Cristãos são aqueles que acreditam em Deus, independente da religião. Mas aqueles que acreditam que existe realmente uma força maior, e essa força de Jesus Cristo, de Deus, Pai Todo-Poderoso e do Espírito Santo, aí sim ele te faz a pergunta. Todo paciente que chega para mim, eu pergunto como que estão as emoções, como que está o coração, como que estão os sentimentos.
5: Sim.
6: E quando se trata de criança, porque eu trabalho tanto na parte da neurologia quanto da neuropediatria, sim, atendo crianças e adultos. Então eu pergunto para os pais como que é o ambiente dentro de casa. O que essa criança está vivenciando dentro de casa? E o que ela replica é algo que ela está vivendo. Então a saúde mental é algo de suma importância. Então, se todos tiverem essa consciência e preservarem, cuidarem da sua saúde mental, os riscos de todas as doenças diminuírem são gigantescos.
5: Vamos já dizer, então, qual o risco quem está ansioso ouvindo rádio agora está colocando da própria vida? Ó, atenção você que anda preocupado demais, atenção você que está depressivo. Tem muita gente triste aí e não consegue sair dessa situação. Está escrito aqui na pesquisa, hein? 13% dos sobreviventes de AVC, do derrame, na infância, sofriam com depressão. Ou seja, de todos esses que foram pesquisados, que tiveram derrame na infância, 13% tinham depressão. 13,7% estavam com ansiedade. E 17,4% com somatização. Que seria esse acúmulo, né, doutor?
6: Isso.
5: A pessoa vai somando uma coisa a outra, perde um emprego aqui, problema dentro de casa com casamento. Aí vai somando, falta de perdão com o pai, família desestruturada, né? São muitos problemas.
6: Inclusive, pastor, no nosso meio, a gente vê muitas pessoas assim, acha que crente não adoece, que pastor não adoece, bispo não adoece, entendeu? Então assim, a doença, a enfermidade, ela vem para todos. Mas os cuidados também são para todos. Então a gente precisa cuidar principalmente do nosso cérebro, porque é dali que saem todas as funções para o restante do nosso corpo. As terminações nervosas saem do cérebro e da coluna. Então a gente precisa cuidar. Então às vezes, por exemplo, o crente fala assim, não, mas eu estou ansioso e é Deus quem vai me curar. Mas quem criou a medicina? Quem era Lucas? Né, o médico amado que andava do lado de Jesus,
5: entendeu? Eu fico imaginando Lucas vendo Jesus curar, hein, doutor Paulo? Que loucura que não era.
6: Não.
5: Poder ver de perto aquilo que você entende. Porque quem é leigo, ele se maravilha mais facilmente. Agora, o médico, ele tende a ser mais cético até ele perceber que realmente as coisas são milagrosas.
6: Isso. Por exemplo, quando nós estamos na nossa formação, a gente passa por vários médicos, né, os staffs que a gente fala, e a gente se admira demais com a habilidade deles fazer a cirurgia, deles se consultarem o paciente, você fica admirado e fala assim, rapaz, eu quero ser igual a esse camarada. Imagine Lucas do lado de Jesus.
5: Eita.
6: Né? E Jesus falando assim, meu filho, é desse jeito que você tem que fazer. E depois aquela transferência de unção. E Lucas continuou fazendo o trabalho, né, após a ressurreição de Jesus. E trabalho o quê? Tanto o trabalho emocional, o trabalho espiritual, quanto o trabalho da medicina que Deus deixou para ele. Né? Lucas não curava através da graça de Jesus o tempo todo. Às vezes ele falava assim, olha, você vai ter que tomar essa medicação, porque a sua garganta está infeccionada, mas você vai melhorar. Use a medicação e ore também, né? E peça para que as mãos de Deus. Pastor, é algo que eu faço. Às vezes eu prescrevo uma medicação, tem muitas pessoas que vão no meu consultório e eu falo assim, olha, essa aqui é a medicação que o médico, o Dr. Paulo, está passando para você, mas vamos orar em cima dessa receita para que Deus possa fazer realmente um milagre, porque é só Ele que pode fazer. Então,
5: e às vezes o próprio organismo já está carregando a cura, a pessoa não precisa fazer
6: nada.
5: Mas
6: é isso. É como se a gente virasse a chave.
5: É.
6: A pessoa sai dali, vamos supor assim, com duas esperanças.
5: É.
6: Né? A esperança da medicação e a esperança da cura, porque nós conseguimos, né, tocar o coração de Deus naquele momento.
5: E eu vou afirmar categoricamente para a nossa audiência, a Vinha FM não tem vergonha de se esconder, porque somos uma rádio completamente confessional. Meu amigo, Jesus cura até os dias de hoje. Só pra dizer, viu, doutor Paulo, que é engraçado que tem um povo que é saudável igual um coco, né? Igual minha avó dizia, rapaz, esse velhinho aí é saudável igual um coco, porque camarada passa ano, sai ano, ele continua vigoroso, cheio de projetos. E o que eu tenho percebido? Que é uma questão também de fé. Ah, se você é a pessoa que acredita que tá mal, que você realmente não tem a saúde boa, infelizmente vai de mal a pior, vai definhando. Agora, quando a pessoa tem aquela convicção, acorda de manhã e fala, meu amigo, vamos pra cima, Deus tem uma porta pra nós. Aí ninguém segura, né?
6: Pastor, se Deus assim permitir e eu tiver mais oportunidades de estar aqui com vocês,
5: com
6: eu tenho várias histórias porque eu sou prova viva disso. Eu estava conversando com os meninos a respeito de energético, né? Porque
5: isso.
6: Energético hoje é um dos grandes causadores de AVC na população jovem, nos adultos jovens.
5: Taurina, cafeína,
6: isso. Entendeu? Tudo em exagero faz mal. E eu estava com a minha família...
5: Eu conheço um que é reduzido, mas mesmo assim tem que tomar cuidado.
6: Cuidado, muito cuidado. Então eu estava com a minha família em Jaupassi, que é a minha cidade natal, no interior aqui de Goiás. Estava um dia muito quente. Eu peguei uma latinha de Monster, coloquei numa garrafa que eu tenho com bastante gelo.
5: O nome já mostra,
6: Monster,
5: né?
6: Entendeu? E aquilo ali não é de Deus nunca, jamais. Aí eu tomei uma latinha. O almoço demorou a ficar pronto, o calor continuando, eu tinha uma outra latinha, falei, vou tomar mais uma. Duas latinhas de energético, tomei. Almocei, fiquei de boa, passou o dia, eu tranquilo, veio a noite, eu jantei também, tudo transcorreu normalmente. Fui pra cama deitar. Pastor, eu acordei, era mais ou menos umas 3 horas da manhã.
5: Eita.
6: Assustado, pulei da cama e levei a mão no meu peito. Quando eu levei a mão no meu peito, meu coração estava acelerado de uma forma diferente.
5: Olha.
6: Eu falei, mas peraí, eu não sonhei com nada, não fiz nada fora da minha rotina, e o que está acontecendendo?
5: Seu organismo estava com alguma coisa
6: diferente. Justamente, cobrando alguma coisa de mim, demonstrando que tinha alguma coisa errada. Aí eu peguei, vi que estava completamente errado. Tomei um banho gelado para ver se melhorava. Não melhorou. E a 200 quilômetros daqui, eu falei, sabe de uma coisa? Vou embora, porque eu tô achando que isso aqui é um problema cardiológico provocado pelo energético que eu bebi.
5: É mesmo?
6: Vim parar no Hospital do Coração. Quando eu cheguei na emergência, tinha um colega, eu logo me identifiquei, porque né, eu precisava de uma agilidade. Sim. E ele falou, não, vamos fazer o exame. Na hora que ele colocou os eletrodos em mim, que eu olhei, falei, meu Deus, só que eu não falei meu Deus, eu falei outra palavra, né? Que coisa.
5: Nossa,
6: né?
5: O energético é alterado.
6: Que eu olhei no eletro, meu coração estava fibrilando. O que é fibrilação?

0: coisa.
1: Então, estava quase o dobro. Aí, o protocolo, fazer a medicação, fez a medicação, que se chama Meldarona, dose de ataque, e esperamos o tempo hábil. O que aconteceu? Nada. Não reverteu. Aí chegou o emergencista e falou assim, olha, Paulo, você conhece o protocolo, sabe o que tem que se fazer, não reverteu na primeira dose, então agora a segunda dose tem que ser feita na UTI.
0: Olha, rapaz.
1: Então já saí da emergência, já subi para a UTI.
0: Mas só o remédio já é capaz de voltar o coração para
1: o ritmo? Isso, o remédio, a Meldarona, é a medicação para poder trazer.
0: Porque na nossa cabeça, a única coisa que faz o coração voltar ao compasso seria aquele choque, né?
1: No peito. Ah, mas olha a história aí.
0: Calma que vai chegar, né?
1: Calma que vai chegar. O senhor tá ansioso, pastor?
0: Não, não tô.
1: Ah,
0: não.
1: Então tá beleza, então.
0: Eu tô tomando um café aqui.
1: Cheguei na UTI, fiz todos os exames, o protocolo, colocou a medicação pra correr ali na bomba de infusão, que tem que ser um gotejamento, porque aí ela tem que ser em 6 horas. E foi caindo, caindo e nada de melhora. Nada de melhora. O dia amanhecendo, aí a troca de plantão, chegou os dois plantonistas, chegou o cardiologista, o arritmologista, chegou e falou assim, olha, Paulo, a medicação está acabando, não reverteu, então nós vamos fazer um ecocardiograma transesofágico em você para ver se não tem nenhum trombo no seu coração. Se não tiver, a gente vai ter que cardioverter, que é o choque.
0: Cardioverter é dar o choque elétrico.
1: Isso. E o que acontece quando dá o choque?
0: Aquele que levanta de fundo, literalmente.
1: Aí o que acontece na cardioversão? Dá o choque, o coração para depois voltar a bater o normal. E pode ser que ele pare e não volte.
0: Meu Deus.
1: Entendeu? Aí tem que dar outros choques, fazer massagem, toda aquela ARCP, né?
0: Mas o negócio é complexo, hein?
1: Quando é com a gente? Porque eu era acostumado a fazer isso com os pacientes.
0: Você vendo ele falando e você já sabia.
1: Eu fiz vários protocolos com pacientes, cardioversão química, cardioversão elétrica, né, que é do choque, pacientes voltando e pacientes não voltando.
0: Sim.
1: Eu virei para o lado e falei assim, Senhor, eu estou nas Tuas mãos. Eu já entreguei a minha vida nas Tuas mãos. Já confessei todos os meus pecados, os meus erros, as minhas falhas.
0: Eu estou pronto para morar
1: pastor,
0: com Jesus.
1: Orando. Eu falei assim, olha, eu estou pronto para morar com o Senhor. Amém. Mas e a minha família? A minha mãe que já perdeu um filho?
0: Olha aí.
1: Eu que estou com um filho de 7 anos, com uma filha de 12. Será que eles estão preparados para a minha partida? Porque se o Senhor me levar, eu tenho certeza que o Senhor vai cuidar deles. Mas se o Senhor ainda me conceder uma oportunidade, eu tô aqui, porque eu quero continuar com a minha família, cuidar deles, assim como o Senhor me confiou. E eu acredito nos Teus milagres.
0: Amém.
1: Pastor, aí eu puxei a respiração. Quando eu puxei a respiração, eu senti algo diferente. Quando eu senti algo diferente, eu sorri comigo mesmo. Eu tava sozinho ali naquele leito de UTI. Que olhei pro monitor...
0: Voltou.
1: Batimento 75. Que olhei pra medicação, a última gota já tinha caído.
0: Olha.
1: E o pessoal estava aguardando para poder fazer o protocolo de cardioversão no meu peito. Então, assim, eu sou prova viva de que Deus faz milagre até
0: logo
1: hoje.
0: Logo após a oração.
1: Terminei a oração.
0: Entendeu? Coração volta.
1: O coração volta ao normal, com tudo pronto para eu poder passar pelo procedimento. Então, como que não agradecer, não confiar nesse Deus que cura, que salva, que liberta e que transforma?
0: Mas é que só aproveitando, né? Que a gente tem que dizer sobre isso, né? As pessoas, elas vivem num mundo que tudo é em excesso, né?
1: Isso.
0: Então, duas latas de Monster, eu posso falar porque eu já pesquisei tudo sobre isso e eu vou dizer que é o suficiente para você agredir o seu corpo.
1: Ai, eu fui agredido, eu agredi meu próprio
0: Exato.
1: Corpo.
0: Exato. Por quê? Porque uma lata apenas já tem uma quantidade absurda.
1: Isso.
0: Né? Então, assim, é importante que você nem tome o monstro, nem as asas do anjo caído.
1: Não, foge misericórdia
0: daquilo não é verdade? É,
1: justamente.
0: Porque às vezes você quer ganhar asas, mas a asa do anjo caído não te leva para o céu. Não é verdade?
1: É verdade.
0: Então tem que tomar cuidado.
1: Então hoje...
0: Tem que ser sempre equilibrado em tudo que a gente faz, né,
1: tudo.
0: Doutor?
1: Hoje eu nem passo... As pessoas
0: eu nem
1: não...
0: te conto como energético é equilibrado.
1: As pessoas dão até risada, mas quando eu vou no supermercado, eu não passo nem na prateleira onde tem energético.
0: Eu tô com você.
1: Não passo.
0: Ó, o Elias Júnior, jornalista aqui na Rádio Vinha, ele apresenta o Jornal Realidade. Ele contou a história. Você sabe, eu tô bebendo café aqui. O senhor aceita um cappuccino, doutor?
1: Obrigado,
0: um
1: eu tomei agora há pouco. Obrigado, satisfeito.
0: O Elias não toma café, sabia? Ele não bebe café. E aí um dia eu cheguei e falei, mas toda redação de jornal, o pessoal bebe.

0: muito café.
1: Tem o café.
0: Elias, o que, que aconteceu? Aí, rapaz, contador de história é coisa linda de Deus. Ele começou a falar. E aí ele contou de um dia que ele tomou uma garrafa de café inteira. E ele tinha esse costume. E ele sentiu o coração dele uma dor terrível.
1: Uhum.
0: Pensou nos filhos, pensou na família e disse assim, ó, Deus, me tira dessa que nunca mais eu bebo café. E aí ele saiu, nem chegou aí no hospital, pelo que ele conta, mas ele entendeu o recado, falou, isso, não vou beber mais. Porque é aquele negócio também, né, doutor? Pra quem tem comorbidades do coração, não existe quantidade segura de café, nem de energético, nem de nada.
1: Não.
0: Porque o energético nada mais é do que a cafeína que ela tá extraída do meio e é inserida junto com açúcar, taurina e outras coisas lá. Agora, se a pessoa bebe energético ou café tendo comorbidade do coração, os dois vão dar um resultado negativo.
1: Isso,
0: né,
1: justamente.
0: É importante que a pessoa saiba a saúde do próprio coração para não ficar entrando nessas searas.
1: Ó,
0: quem tem pressão alta, né?
1: E hoje, igual o senhor falou, tem mais de 30 mil pessoas nos ouvindo nesse momento, que é um horário nobre. Quando as pessoas vão se consultar comigo, por exemplo, quem tem dor de cabeça não pode ingerir nenhuma quantidade de café. Nenhum estimulante.
0: Você tá brincando.
1: Café, refrigerante, chocolate, o glúten, porque são neuropsicoestimulantes. Então piora.
0: E a Coca tem mesmo cafeína?
1: Tem,
0: né?
1: Tem alta quantidade.
0: Que coisa.
1: E a diferença da Coca Zero pra Coca normal é a questão... do sal.
0: Ah, sim.
1: Do sódio. Do sódio. Olha. Porque a quantidade que tem de açúcar na normal é menos maléfica do que a quantidade de sódio que tem na Coca Zero. As duas fazem mal demais. Então, refrigerante, se você conseguir deixá-lo de lado, ótimo, perfeito, excelente. Entendeu? Mas, assim, a cafeína é um dos grandes precursores de dor, inflamação, piora do quadro geral. Então, pessoas que estão nos ouvindo agora, prestem atenção. Você que tem ansiedade, depressão, TDAH, autismo, Parkinson, Alzheimer, fibromialgia, né, essas dores, evitem esses elementos que não são nem alimentos.
0: Sim.
1: Esses elementos que eu acabei de citar.
0: Ô, doutor, eu vou fazer uma confissão ao vivo aqui, pode?
1: Pode, manda bala.
0: O que eu tô bebendo de café e energético não tá escrito no gibi, viu? Mas eu não tenho nenhuma dessas comorbidades.
1: Certo.
0: E claro, né, se eu percebo o excesso, eu dou uma regulada. Mas eu vou te dizer quando que eu tinha efeitos. Quando eu bebi a lata de energético do anjo caído, das asas do
1: anjo. É o pior que tem.
0: Sabe por quê? Eu tô falando da Red Bull aqui, né?
1: Uhum.
0: Tô falando em metáforas, né? Mas quando eu bebia muito Red Bull, eu preciso assumir, eu bebia muito mesmo. Hoje eu continuo bebendo muito, mas eu bebo da marca que é saudável e reduzido. Mas mesmo assim, tudo tem que ser com temperança.
1: Isso.
0: Mas aí, dava o final de semana, dava uma depressãozinha. Sabe aquela baixa no ânimo?
1: Isso.
0: E aí eu olhava pra minha esposa e eu falava assim, Alexandre, rapaz, eu tô sentindo uma baixa. Que será que é? Aí ela falava assim, mesmo? Uai, mas você falando que você tá triste, tá errado. Porque eu sou meio doido, assim, sabe? Enérgico. E aí ela dizia, olha, pode cuidar. E, dito e feito, era a quantidade de energético. Mas por quê? Uma lata equivalia a 10 xícaras de café.
1: Justamente.
0: Né? Hoje eu bebo um energético, ele equivale a uma xícara de café, que é o Bet. Mas pra você entender, doutor, como que o negócio faz diferença. E
1: faz.
0: Uma depressão.
1: Isso.
0: E uma baixa, assim, ó. Aí eu lembro que eu ficava tentando procurar, gente, o que que tá acontecendo? Muito provavelmente, eu ficava a semana inteira martelando, chegava o final de semana, o corpo não aguentava, falava,
1: justamente,
0: pelo amor de Deus.
1: É isso. Né, o nosso corpo, ele cobra. E ele cobra, e às vezes a gente paga um preço muito alto, justamente por isso.
0: Não vale a pena pagar pra ver.
1: Não vale de forma alguma. Então, independente, né? Por exemplo, tem pessoas que têm dor de cabeça e usa, por exemplo, a Neosaldina.
0: É.
1: A Neosaldina, ela tem cafeína. Então, você utiliza ela provoca uma falsa melhora. A cafeína te vicia. Então, daqui a pouco, quando você tem dor de cabeça de novo, você vai querer tomar a Neosaldina.
0: Olha aí.
1: Entendeu? Então, você vai entrar naquele ciclo vicioso e não vai tratar.
0: E interessante, né, doutor, porque a cafeína se torna um vício.
1: Isso.
0: Isso é normal, a gente sabe. Mas como todo vício, tem abstinência.
1: É, com certeza.
0: E a abstinência, ela dá dor de cabeça
1: também. Dá dor de cabeça, mas é por isso.
0: O alcoólico, que é viciado, se ele fica sem o álcool, dá abstinência e dá dor de cabeça. Uhum. Então, qualquer vício tem o seu efeito.
1: Tem, e aí as pessoas falam pra mim, doutor, o senhor tá pedindo pra eu parar de usar o café. Mas se eu parar de usar o café, eu sinto dor de cabeça. É por quê? Abstinência.
0: É, exato.
1: Então, começa a te cobrar. Então, primeiro você tem que limpar o seu organismo. E para limpar, você vai ter que passar pela abstinência. Isso. Tem que sofrer um pouquinho, porque foi você que provocou aquilo, exato, entendeu? Então, são as consequências, mas depois você fica bem.
0: Eu não sinto dor de cabeça, mas concordo 100% e já vi pessoas dependentes, hein?
1: Não, e demais.
0: Dependente. A pessoa, se ela não tiver, ela não tem alegria.
1: Pastor,
0: eu acho que dependência é exatamente isso. Porque a pessoa pensa assim, não, o que é vício e o que não é vício?
1: Uhum.
0: Para mim, vício é aquilo que quando você não tem alegria.
1: Isso.
0: Então, exemplo, você vai para um evento, aí não tem aquilo que você é dependente, você fica triste.
1: Fica triste.
0: Peraí, você tá viciado, precisa, uhum, se libertar disso.
1: Justamente. É, eu perdi há pouco tempo um amigo, irmão, por um câncer de esôfago. Novo, da minha idade, 47 anos, ele era viciado em café. E o que que acontecia? Ele era tão viciado em café que ele fazia café até dentro do próprio carro quando ele viajava.
0: É mesmo?
1: Ele tinha o equipamentozinho que ele comprou, entendeu? Ficava ali no suporte, ele fazia o café dentro do carro, viajando e bebendo café o tempo todo. Ele bebia umas 3 garrafas de café.
0: Que é isso?
1: Né? No dia. Muito, muito viciado
0: em café. Esse era um viciado profissional.
1: Profissional. E ele descobriu um câncer de esôfago provocado justamente pelo café, pela bebida quente.
0: Por causa do calor.
1: Por causa do calor.
0: Eu já ia dizer que câncer de esôfago é muito comum em gaúcho.
1: Isso.
0: Que tem aquele costume do chimarrão.
1: Do chimarrão.
0: Chimarrão com aquela água pelando.
1: Isso. É por isso que o maior índice de câncer de esôfago é lá.
0: É verdade.
1: Pela água quente. É, no Rio Grande do Sul. Eu estive lá agora, em Porto Alegre, num congresso, e conversando com muitas pessoas, e lá tinha um stand, né, o pessoal bebendo chimarrão. Eu bebi chimarrão, mas não com aquela água quente, pelando e tal. E sim, não sou aquele bebedor assíduo diário, né, mas eu gosto, né, de vez em quando provar, beber um pouquinho e tal. Fui presenteado lá também, né, com o kit de chimarrão. E assim, o índice é gigantesco. As pessoas, infelizmente, sabem e continuam cometendo seus vícios.
0: As pessoas têm que entender que todo excesso, aí não... Nesse caso, doutor, não cabem exceções. Todo excesso vai causar algum problema.
1: Todo excesso.
0: Às vezes a pessoa pensa assim, não, mas eu quero ser saudável. Mas pera lá, viver para correr vai te trazer doenças.
1: Uhum.
0: Vai aparecer uma artrose, uma artrite. Isso. Com você jovem. Você fala, uhum, mas a artrose e a artrite não é coisa de velho? Mas você desgastou a cartilagem do seu joelho toda, porque você só corre.
1: Uhum.
0: Né? Precisa ter um pouco de equilíbrio em tudo.
1: Isso. Olha, muitos ex-atletas me procuram, ex-atletas profissionais me procuram aqui em Goiânia para tratar a dor crônica. Porque hoje eu sou o maior prescritor de canabidiol do Brasil.
0: É mesmo, doutor? É. Que maravilha.
1: Ninguém prescreve mais canabidiol do que eu.
0: Isso é uma notícia muito boa, porque trata epilepsia, tem convulsões que são curadas com canabidiol.
1: Justamente.
0: E eu vi também uma evolução até com o Parkinson.
1: Isso.
0: Redução do Parkinson.
1: Justamente.
0: Com canabidiol.
1: É o que eu utilizo, entendeu?
0: Que maravilha.
1: Eu comecei a prescrever o canabidiol desde 2012, quando ele era restrito e específico apenas para as epilepsias refratárias, que eram aquelas epilepsias que não melhoravam com o uso dos medicamentos convencionais.
0: Para quem não entendeu, canabidiol é uma substância que carrega um preconceito gigantesco.
1: Isso.
0: Porque vem da maconha, né? A cannabis.
1: Isso, vem do cannabis.
0: No cannabis, é a planta que as pessoas usam para recreação da maneira mais errada.
1: Isso.
0: Né? E aí, quando veio para a medicina, provou-se, uhum, ser medicinal e,
1: isso,
0: incrivelmente com resultados.
1: Então,
0: as pessoas tinham aquele preconceito, não, mas isso aí é droga, isso aí é coisa... Não, veja lá. Você não vai usar o canabidiol e ficar doidão, não.
1: Não.
0: Não é igual fumar maconha.
1: É isso.
0: O canabidiol, ele é administrado por uma farmacêutica que vai pegar só a essência para trazer o tratamento. A pessoa toma, ela fica bem e sem, uhum, epilepsia.
1: É, a maconha é droga.
0: Isso.
1: O canabidiol, o extrato de cannabis, é o medicamento.
0: Vamos colocar assim em coisas claras. A maconha fumada, como ela é para uso recreativo, traz demência. A pessoa,
1: isso,
0: vai lesionar o cérebro dela
1: e o pulmão.
0: Usando maconha e o pulmão. Só para você entender. Uhum. Agora, o canabidiol é o remédio produzido a partir da planta.
1: Isso, por exemplo. Tem muita gente que fala assim, ah, eu não bebo esse canabidiol não, porque ele vem da maconha. Mas beba dipirona, que vem da papoula.
0: E a papoula é a maior droga da Índia, né?
1: Justamente, entendeu?
0: Viciou milhões.
1: Não, pessoas viciadas até hoje, entendeu? Escravizadas. Então, assim, muitos medicamentos, por exemplo, soro antiofídico e outras drogas, medicamentos, vêm do veneno de cobra, de serpente.
0: Sim.
1: Vem de um veneno. Então, através de um veneno, você consegue fazer um medicamento.
0: Olha aí.
1: Entendeu? Então, assim, muitas coisas usadas por droga, né, que são substâncias causadoras de dependência, se transformaram em antídotos ou de medicamentos maravilhosos.
0: Então eu vou fazer o seguinte, eu vou contar uma história, mas primeiro eu vou fazer um rápido intervalo, que o Gessé já está dando um sinal aqui. Uhum. Que é o seguinte, uma vez um rapaz chamado Felipe Desidério, ele é de Goiânia ainda, se ele estiver me ouvindo, é ele mesmo, ele chegou em mim e usou o seguinte argumento: mas Guilherme, a maconha não é uma planta, não foi Deus que fez, então por que que eu não posso fumar? Olha a conversa. E eu tive o prazer de responder, na época, isso era 2011, eu era líder de célula dele. Eu falei assim: olha, Felipe, e eu conto a resposta na volta do intervalo com o argumento bíblico. E eu tenho aqui o maior prescritor de canabidiol que vai respaldar o que eu vou dizer.
1: Com certeza.
0: Pode ser, doutor Paulo?
1: Na hora, combinado.
0: Então pronto, ouvinte, você está no Mesa dos Notáveis falando sobre as doenças neurológicas e um alerta para jovens, porque a sua ansiedade, a sua depressão vão piorar o seu quadro e podendo trazer um AVC. É comprovado cientificamente que o risco aumenta quando você tem depressão, ansiedade, e nós estamos vivendo uma geração muito ansiosa. Então fica com a gente que a gente fala da cura na volta. E eu te respondo o que eu falei pro querido Felipe Desidério. Ele perguntou: mas a maconha não é uma planta? Deus criou, por que que não pode fumar? E aí eu vou te contar a resposta clara, simples e direta. E eu tenho o Dr. Paulo Ricardo, que é neurologista e tem especialização em Harvard, vai dizer com propriedade se a minha resposta está em linha com a ciência e com a palavra de Deus. Rápido intervalo, Mesa dos Notáveis já volta.
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5: Olá, amigo ouvinte. Mulheres precisaram ir às ruas protestar pedindo algo que deveria ser o básico: banheiros exclusivamente femininos em um shopping no Rio de Janeiro. E isso levanta uma reflexão importante sobre os tempos que estamos vivendo. Chegamos ao ponto de precisar lutar pelo óbvio: segurança, privacidade e respeito às mulheres não deveriam sequer ser motivo de debate. A sociedade precisa avançar sem abandonar valores básicos de proteção, respeito e bom senso. Quando situações assim começam a gerar preocupação nas famílias brasileiras, é sinal de que algo precisa ser discutido com mais seriedade e responsabilidade. Eu sou Cairo Salim e sigo defendendo respeito às mulheres, segurança para elas e dignidade para as mulheres, crianças e família brasileira. Siga-me nas redes sociais no arroba Cairo Salim.
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0: Estamos de volta e estamos no ar. Você está acompanhando pela Rádio Vinha FM no seu dial 91,9. De todos os lugares que a nossa audiência estiver, seja bem-vindo, ouvinte. Que alegria ter você aqui conosco. Hoje, eu posso dizer, não estou desmerecendo nenhum outro convidado que já sentou aqui, mas o assunto de hoje me deixa encantado, porque é a ciência combinada com a criação de Deus. Que, no fundo, o que é a ciência? É a arte de descobrir o que Deus criou. Tem uma frase muito linda que diz assim, ó: Newton não criou nenhuma das suas 3 leis. Ele apenas as descobriu.
1: Isso.
0: Né? Newton descobriu a primeira lei, descobriu a segunda e descobriu a terceira, mas ele mesmo não criou nada. A gente chama de leis de Newton, mas na verdade as leis são de Deus, isso. E Newton descobriu e botou o nome dele. É, na verdade. É maravilhoso isso.
1: Co-autor, né?
0: Isso, ele se tornou co-autor. Que é maravilhoso, isso. Deus
1: demais, com certeza. O né? Que é isso?
0: Tem muita gente participando, como o Roosevelt, e o Roosevelt falou assim, ó, boa tarde, eu tô amando o programa. Uma pena que eu peguei da metade para o fim. Gostaria de saber onde eu ouço na íntegra. Ó, você tem o YouTube da Rádio Vinha, que nós estamos transmitindo agora mesmo. Se você entrar lá no YouTube, você consegue assistir do início. E depois que terminar aqui o programa, nós estamos ao vivo nessa terça-feira, ele fica salvo. Você pode entrar quando você quiser, assistir quantas vezes quiser e mandar para alguém. Porque esse tipo de programa é um programa que eu mesmo vou mandar para uma galera.
1: Eu também.
0: Uma galera que precisa ouvir o que nós estamos dizendo aqui, eu vou mandar e vou dizer, ó, escuta tudo, porque esse programa é imperdível. Sentado aqui comigo, ouvinte, Dr. Paulo Ricardo Guimarães, que é médico neurologista, ele tem especialização em Harvard, nos Estados Unidos, e tá dando um show de conhecimento aqui, fora a personalidade dele, que é brilhante. Camarada é gente boníssima, o povo já tá doido perguntando assim, pergunta a ele como é que faz para marcar... Uma entrevista, na verdade, entrevista não, uma consulta.
1: Uma consulta,
0: né? Maria Luísa já tá aqui, ele atende paz. Calma, gente, calma. Mas o doutor Paulo vai deixar também o contato dele. Você que tem dúvidas, para ele te ajudar. Né? Inclusive, deixa aí agora, doutor Paulo, como é que o pessoal te encontra? Tem um Instagram?
1: Tem o meu Instagram. O meu Instagram é fácil. Arroba DR Paulo Neuro. Então, D de doutor, né? DR Paulo Neuro. Então, anote aí que eu vou repetir para vocês. Então, vocês que querem me encontrar, podem mandar um alô lá para mim que eu vou responder todo mundo. E não é propaganda de político não, viu, pastor? Eu respondo todos que mandam mensagens lá para mim.
0: Que maravilha.
1: Então, DR Paulo Neuro. E lá vai ter todas as informações, onde eu atendo, como vocês me encontrarem, entendeu? Se não me encontrarem no Instagram, pode entrar aqui no Instagram da Vinha, no YouTube, falar com o pastor Guilherme Rigonato, esse pastor abençoadíssimo, que vai também estar passando as informações que vocês necessitarem. Aí vocês aproveitam, faz aquela oração maravilhosa com o pastor,
0: aí,
1: ele vai tratar né, dessa parte espiritual e eu vou tratar de vocês das questões neurológicas, questões médicas. Então, DR Paulo Neuro.
0: Rapaz, eu vou falar, dependendo da consulta, doutor Paulo já ora com vocês, você já sabe.
1: Justamente. Não, quando Deus toca, não tem como. Eu que peço maravilha. Licença e eu pergunto, eu posso orar com você?
0: Que maravilha.
1: Entendeu? Porque Deus toca no coração da gente.
0: Glória
1: e Deus age e faz.
0: Que é isso, doutor Paulo? O senhor tá ganhando ponto demais nesse dia aqui, viu? Gostei demais de você, doutor Paulo. Tem gente dizendo aqui, ó, boa tarde, preciso perguntar para ele algo. Então pergunta. Maria Luísa. Chá preto faz efeito? Ah, tá, ela tá falando desses efeitos, é porque antes no programa, mais cedo, nós dissemos da dor de cabeça.
1: Uhum.
0: Estou com sintomas cardíacos por causa do estresse. Café, chá preto, estou decidindo parar com o café, mas tenho um grande desejo de um especialista, minha idade, 65 anos. Chá preto também dá esses efeitos?
1: Dá, chá preto faz muito mal.
0: Também tem cafeína, chá
1: tem
0: preto?
1: Tem cafeína, né? E muita cafeína nele. Então, assim, os adeptos do tereré, né, também. Então, você pode beber o tereré? Pode, mas com moderação. Tem gente que coloca aquela garrafa de 20 litros e toma aquilo num dia só,
0: que
1: entendeu?
0: Coisa.
1: Então,
0: qual a necessidade de beber tanta água,
1: isso,
0: né?
1: É isso, entendeu? Então, a água em excesso, ela intoxica também.
0: Força os rins.
1: Porque limpa demais e você acaba perdendo os nutrientes que você precisa.
0: Você tá brincando?
1: É isso. Então, você bebeu aí 2, 3, 4 litros de água, até 5 litros de água por dia, beleza. Ultrapassou isso daí, já começa a ter efeitos colaterais. Então, chá preto é ruim... Ah, mas você pode tomar um chá de erva doce, um chá de erva cidreira,
0: isso.
1: Chá de casca de laranja, esses chás não fazem mal. Inclusive, aquelas pessoas que querem deixar de beber café, você faz o seguinte, doutor, eu bebo quase uma garrafa de café por dia.
0: Olha isso.
1: Então você vai fazer uma garrafa de café e uma garrafa de chá. Quando você der vontade de tomar o café, você toma aquela primeira xícara do café. Quando der vontade de novo, você toma uma xicrazinha de chá, intercala. Depois que você começar a reduzir, pastor, você começa a usar o café descafeinado.
0: Sim.
1: Porque ele tem menos cafeína. Fala-se que é descafeinado, mas ele ainda tem cafeína nele, porque senão não é café.
0: Exato.
1: Entendeu? Mas é bem menos. Então você vai intercalando o café descafeinado com um pouco de chá. Chega um momento que você vai deixar o café, vai tomar o seu chazinho, vai ser até mais chique, chazinho das 5, chazinho das 3, entendeu?
0: É coisa de gente chique,
1: mesmo. Justamente.
0: É coisa de britânico, né?
1: Isso,
0: tá na
1: isso.
0: Hora do chá.
1: E a sua saúde agradece.
0: Com muita certeza. Tem a Maria Luísa tá dizendo assim, ó. Guilherme, por favor, não se acessar, me mande. Então tá, todo mundo que quiser receber o link desse programa é no YouTube da Rádio Vinha, não tem muito segredo. Você digita rádio, na verdade só Vinha FM, vai aparecer o nosso canal no YouTube. Claro, youtube.com/VinhaFM. Mas se você não souber, manda um oi no WhatsApp da Vinha, 9999-7205, e o Kaique que tá lá na frente vai enviar para vocês o link, tá bom? Então, Kaique, você já tá me ouvindo aí na frente, pode enviar para todos os ouvintes o link do programa de hoje.
1: Kaique, manda também o meu Instagram pro pessoal,
0: isso,
1: viu?
0: Isso, já aproveita e encaminha junto. A Edna tá dizendo aqui, ó, não gosto de café. Que inveja da Edna, olha só. cadê? Até perdi a mensagem. Não gosto de café. Não tenho problema nenhum, mas se ficar sem remédio, fico triste. Tenho fé, mas né, preciso de ajuda. Mas então não para de tomar um remédio, o remédio está ajudando,
1: é isso, né, doutor? E outra coisa, eu recebo...
0: A pessoa às vezes demoniza o remédio.
1: É isso, o remédio ele veio para poder te ajudar.
0: Isso.
1: Mas eu esses dias, pastor, eu recebi um paciente usando 33 tipos de medicamentos.
0: Misericórdia.
1: Algo assim que me deixou... assustado, já tinha, o máximo que eu tinha pego foi com 23, então esse 10 medicamentos a mais. Eu propus para ele, propus para a família, para a gente fazer o teste com o canabidiol. Então eu prescrevi o canabidiol, ele se deu bem, e a gente fazendo o ajuste da dose, eu consegui tirar do paciente 24 tipos de medicamentos. Ele ficou com 6 por quê? Ficou com os medicamentos do coração, os medicamentos do diabetes e o medicamento da pressão, porque são imprescindíveis. Esses a gente não consegue tirar. O restante, o canabidiol substituiu todos.
0: Você tá brincando, doutor?
1: É.
0: O senhor eliminou mais de 20 remédios.
1: Mais de 20 remédios.
0: Só com uma substância.
1: Só com uma substância, com canabidiol.
0: E nós deixamos uma dúvida no ar no bloco anterior... Eu só tô terminando de ler, porque é tanta mensagem. Na volta das mensagens, eu já quero puxar o canabidiol aqui para poder fazer aquela explicação da diferença do canabidiol, que é a substância extraída da cannabis,
1: uhum.
0: e da maconha, que é vendida pelo traficante
1: Isso.
0: aí na rua.
1: Uhum.
0: Aqui em Goiás, não, que a Rotan pega, né?
1: A Rotan... E ataque é grande.
0: Ataque é grande da Rotan. A polícia do Ronaldo Caiado é
1: Rapaz.
0: Violenta, é boa. Pensa na polícia que induca, como
1: eu,
0: diz.
1: Eu gosto desse povo.
0: Como diz o governador, a gente induca.
1: Induca
0: os
1: todo
0: bandidos.
1: Mundo. É.
0: A Juliana tá dizendo aqui, ó. Sou ouvinte assídua na Vinha, aqui de Campinas, São Paulo. Maravilha, onde posso enviar as dúvidas? Pode mandar por aqui, Juliana. Obrigado pela audiência, que alegria ter você. O Valdinei tá dizendo. Guilherme, testemunho lindo do Dr. Paulo. Inclusive, estou curioso. Por causa do Hospital do Coração, eu fiz o meu check-up. Acabei de fazer. E energia só solar. Pra beber nada disso. Ele tá colocando aqui. Que maravilha, Valdinei. Parabéns. Valdinei é piloto de avião. Tá sempre participando com a gente.
1: Olha aí,
0: aqui.
1: Um grande abraço, Valdinei.
0: Não bebe não, Valdinei. Imagina, você tá lá no topo pilotando o avião e dá um negócio. Não brinca, não. Ah, a Cristina tá mandando aqui. Uau, o programa abençoado. Isso mesmo, Cristina. Obrigado pela audiência. Eu não vou colocar o áudio do Eustáquio, mas um abraço, viu, Eustáquio? Já já a gente escuta o seu áudio. Tem um minuto. Não vou pôr aqui no ar, que eu não sei exatamente. Noelia, Valdília, Gamileu. Transbordou de ouvintes participando. Então, antes de entrar tudo aqui, me diga, doutor Paulo, qual a diferença da maconha e do canabidiol? E já vou afirmar. Felipe Desidério chegou até mim e disse assim, não é uma planta?
1: Uhum.
0: Não foi Deus que fez?
1: Isso.
0: E eu disse claramente para ele, a diferença do veneno e do remédio é a quantidade.
1: Isso.
0: Então não é porque água faz bem para a saúde que você vai beber uma caixa d'água.
1: Ela também intoxica.
0: Ela intoxica também. Aí eu disse, a questão é, tem substâncias que a quantidade para intoxicar é menor.
1: Uhum.
0: E esse é o caso do canabidiol e da maconha. Então ali você não vai fumar ele, porque não é a maneira certa. Na época, o canabidiol não era utilizado para remédio,
1: uhum.
0: mas eu afirmei para ele, vai ser encontrado em algum momento uma utilidade. Quando for, lembra do que eu tô te falando, Deus não fez nada por acaso.
1: Isso.
0: E hoje eu tô diante de um médico que é o maior prescritor de canabidiol do Brasil, e eu quero saber qual a diferença, doutor, do remédio e da maconha recreativa que o drogado lesiona o cérebro
1: Isso.
0: usando.
1: A diferença ela é gigantesca, grotesca, desde o plantio até a colheita. Uma aqui, para você plantar maconha aqui no Brasil, ela é completamente ilegal. Existem algumas pessoas que conseguiram, na lei, ter ali um pezinho para utilização medicinal na sua casa. Beleza, isso aí são questões ímpares. Mas, por exemplo, o pessoal planta escondido. Se eles plantam escondido, a maneira que eles plantam é completamente fora dos padrões que são exigidos. Então, ela é colhida rapidamente, eles têm que processar rapidamente, de qualquer forma, para produzir a droga. Então, eles pegam aquela planta, planta de qualquer jeito, em qualquer solo, colhe de qualquer forma, moe de qualquer jeito e inserem substâncias tóxicas no meio dela. Pra poder dar o quê? Pra poder dar aquela lombra.
19: Volume.
1: Entendeu? Volume, lombra e tudo. Né? Dá essa reação viciante que ela provoca. A partir do momento que você incinera, ela sobe tanto pro cérebro quanto atinge os seus pulmões. Então, a fumaça, entendeu? Intoxica seus pulmões, você vai ter problema respiratório, problema pulmonar e problema neurológico. O canabidiol não. Eu já visitei várias fábricas, inclusive plantações. É uma terra preparada, pastor, muito melhor do que essas terras de soja que a gente vê. E olha que essas terras de soja são fantásticas.
19: Sim, eu imagino.
1: Então, é um solo super preparado. As plantas, as sementes são selecionadas. A colheita é feita por maquinário para que não haja prejudicação nenhuma da planta.
19: Sim.
1: A partir do momento que você colhe, você utiliza... Coloca essa planta de molho, utiliza CO2 e separa raiz para um lado, caule para outro, talo para outro, folha para outro, flor para outro e o pólen para outro. Então você...
19: Só aí já é diferente de tudo, né?
1: Justamente. Então você tira os 6 produtos e o óleo é extraído de cada um deles. Então existe o óleo extraído da raiz, o óleo extraído da folha ou o óleo extraído da flor, entendeu? E é completamente estéril. Então, por isso que é algo que vai fazer bem para o seu organismo e é seguro. Se o médico sabe prescrever, não dá erro.
19: E é prescrito na dosagem correta.
1: Na dosagem que você precisa.
19: Eu fico imaginando, o drogado, ele não dosa nada.
1: Não.
19: Aquilo ali que ele joga na balança, achando que está dosando, na verdade, ele se ilude. Porque aquilo é uma mistura, tem muitas coisas que vão trazer problemas. E, infelizmente, se a pessoa tiver... Se eu já li, o doutor vai confirmar como neurologista. Se tiver uma tendência a desenvolver esquizofrenia...
1: Sim.
19: Qualquer tipo de... Enfim, dessas doenças psicólogas, né, psicológicas, que aí a pessoa vai ter uma psicose.
1: Isso.
19: Ela, na primeira usada, ela já desperta a doença.
1: Demais.
19: Não é assim?
1: É, desse jeito.
19: Eu tenho um caso que nós tivemos que orar com o rapaz, mas não tem solução, que ele desenvolveu esquizofrenia por usar maconha.
1: Isso.
19: Ou seja, ficou doente porque foi lá e fez o que não devia.
1: Inclusive, eu peguei um paciente onde um médico prescreveu a medicação pra ele com THC e ele era esquizofrênico.
19: Olha aí.
1: Então, piorou o quadro dele. Por quê? Quem tem esquizofrenia não pode usar a medicação com THC. Tem que ser o CBD puro, CBD isolado. Então, assim, você tem que conhecer o paciente, você tem que conhecer aquela substância que você está prescrevendo para que ela seja segura e eficaz para aquele indivíduo.
19: Rapaz, a verdade liberta mesmo, hein, doutor Paulo? Que coisa.
1: É isso aí.
19: A Alessandra está participando pelo WhatsApp. Tem muita gente também no chat do YouTube. Eu vou ler aqui embaixo já já. Ela está dizendo aqui, ó, Guilherme, boa tarde. Meu esposo trabalha com canabidiol e tem se surpreendido com o tratamento de crianças autistas e está se tornando o maior vendedor. O autismo precisa de uma solução, né, doutor?
1: Pastor, o meu filho usa. Sim. O meu filho caçulo, Paulinho, um beijão para você, meu amor, para você, para Letícia, né, para toda a nossa família. Eu prescrevo o canabidiol para o meu filho. Ele usa 10 gotinhas de manhã, 10 gotinhas à noite. Fica completamente regulado. Perfeito. Hoje, se você olha para ele, você fala, não, esse menino não tem alteração. Por quê? O tratamento. Mas não é só o canabidiol também, gente. É o canabidiol e as terapias. Sim. O apoio, o suporte, uma rede de apoio, entendeu? Então,
19: tratamento não pode ser interrompido, porque a pessoa também não pode achar que é um milagre, né?
1: É, justamente.
19: Então, assim, toma um remédio, não precisa de mais nada.
1: Isso. E chovendo aqui de perguntas no meu Instagram também, pessoas falando assim, doutor, meu filho é autista e usa risperidona. Eu tiro a risperidona dos pacientes, eu tiro o aripiprazol dos pacientes, eu tiro a atensina dos pacientes, os pacientes usam o canabidiol. O canabidiol, gente, ele é considerado um fitoterápico. O que é o fitoterápico? É aquela medicação tá? Que é o mais próximo do natural possível. Então, ele não é um medicamento, é uma medicação. Então, existe diferença entre medicamento e medicação.
19: Sim.
1: O fitoterápico é uma medicação. E os medicamentos sintéticos são os remédios.
19: O brasileiro ama um fitoterápico, né?
1: Demais.
19: É aquela maca peruana.
1: Isso.
19: Né? Maca peruana.
1: Tríbulos terrestres.
19: Tríbulos terrestres, meu Deus, vai embora. Aquelas casas de raízes têm todos esses medicamentos.
1: Justamente, tem todos os fitoterápicos, né? Entendeu? Perfeito. Então, são muito bons e menos prejudiciais à saúde.
19: Que maravilha. Tem tanta gente participando, não vou conseguir ler todos, mas olha só, o Weber tá colocando aqui que tem que ver a maneira certa de espalhar o medicamento. É aquele negócio, a pessoa ela tem um temor, por quê? Existe uma guerra contra o tráfico de drogas.
1: Isso, com certeza.
19: E ao mesmo tempo, aqui não tem nada para recreação, tratamento.
1: Tratamento. Né?
19: E não dá um efeito, é que a pessoa pensa assim, que toma o remédio que vai ficar maluco, igual quem usa a droga. Não tem nada a ver uma coisa com a outra. Toma o remédio, você segue a vida com os efeitos do remédio, que é a cura desses sintomas da doença.
1: Eu tive um paciente que estava usando o canabidiol, aí ele falou assim, eu encontrei a maconha que é mais barata, então eu comecei a fumar. Ele chegou quase morto.
19: Olha aí.
1: Porque ele parou de usar o canabidiol, foi fumar maconha, teve uma crise convulsiva terrível que já estava controlada pelo canabidiol, entendeu? Teve um traumatismo craniano, porque ele caiu com a crise, teve um coágulo na cabeça, então ele ficou na UTI durante muito tempo, depois ele voltou comigo e falou, doutor, pelo amor de Deus, volta a prescrever o canabidiol para mim. Eu fiz besteira. Aí ele me contou que deixou de usar o canabidiol para usar maconha.
19: Pensando que era a mesma coisa,
1: que era a mesma coisa. Morreu. É, justamente, a diferença é grotesca, gigantesca.
19: Um abraço pro Eliseu, que tá falando assim, ó, só registrar minha participação aqui no programa. Tem alguém perguntando, como é que eu faço para achar a caixa de mensagens da Vinha? Se fizer o download do aplicativo, App Store, Play Store, você só clica em participação do ouvinte, você já cai na nossa caixa de mensagens, tá bom? Vai lá, download, Vinha FM é o coraçãozinho vermelho, é o nosso coração pulsando vida aí pra você do outro lado. Por favor, mande o link, o Kaique já tá encaminhando pra todos vocês, tá bom? A Fátima de Blumenau, estamos aqui acompanhando, parabéns doutor, olha aí, manda o link no Instagram do doutor. Doutor Paulo tá sendo um sucesso, o Gamaliel mandou um áudio aqui, eu não vou ouvir não, talvez não, vou pro intervalo. Instagram do doutor Paulo, um abraço pra Sandra. Valdina Tesli, perguntou aqui, doutor, quem tem diabetes, faz exame, tá tudo normal, mas tem muita tontura, vertigem, desmaios, 2 semanas seguidas, como que faz?
1: Aí tem que se consultar com o doutor Paulo para ele poder te orientar, mas assim, quem tem diabetes, sente tontura, sente mal-estar, pode ser que, por mais que o açúcar esteja controlado no seu organismo, mas tem outras alterações que a gente precisa ver. Por quê? O nosso ouvido está interligado com o cérebro. Então, a gente precisa ver essa questão neurológica para ver se não tem nenhum tipo de alteração. E o canabidiol pode te ajudar. Inclusive, aquelas pessoas que têm neuropatia diabética, né? Porque o açúcar, né, do diabético, ele funciona como se fosse soda cáustica, passando no nervo e tirando a camada de proteção. O que que o canabidiol faz? Ele não substitui, ele não restitui essa bainha de mielina que é a proteção do nervo, mas ele provoca uma sensação de melhora e de proteção. Você não vai sentir dor, não vai sentir formigamento, não vai sentir aquelas picadas, né, aquelas chunchadas que o pessoal fala que você tem. Então, você vai melhorar. Então, você que é portador de diabetes e se sente mal, canabidiol te ajuda. Você que tem fibromialgia, o canabidiol é excelente. Então, você que sente tonturas, dores de cabeça e muito mal-estar, procure um médico que saiba prescrever o canabidiol, que ele vai te ajudar muito.
19: Que é isso, doutor Paulo? Dando um show. O Eustáquio tá mandando um áudio aqui. Eu só disse, viu, Eustáquio? Ele falou assim, eu tava no celular, eu não ouvi a resposta. Não, é só porque quando manda áudio de 1 minuto, a gente não consegue ouvir aqui ao vivo, né? Mas a equipe tá separando ali. De toda forma, ele tá falando que tem uma bala na cabeça. Vamos ver se a gente coloca o áudio dele ali. Ele falou que tem muitos anos, que ele tem isso, e vez ou outra ele tem alguns efeitos. E é interessante que o corpo humano é uma máquina, né, doutor Paulo?
1: Isso.
19: É uma máquina que tem, assim, 1 milhão, até mais do que 1 milhão de fatores que vão influenciando um ao outro. Então, o equilíbrio desse organismo é uma coisa milagrosa.
1: Demais.
19: Realmente é fascinante como entender o corpo humano. Eu vi um médico dos olhos esses dias falando como que ele converteu e como que ele se tornou, né, alguém crente, que crê no Senhor Jesus. Ele falou, eu não cria, eu era ateu. Só que quando eu fui fazer o meu mestrado e o meu doutorado, a minha tese era comprovar como a imagem era formada no cérebro. E aí ele foi estudando sobre a lente ocular, sobre o nervo óptico que recebe a imagem invertida, sim, que depois dentro do cérebro ele inverte a imagem, tudo. Só que ele falou assim, mas uma coisa me chocou. Todas as células de receptar cores, elas têm que ser perfeitamente alinhadas e paralelas. Porque se uma única célula for torta, não forma imagem.
1: Não forma.
19: E aí ele disse que a partir dali ele falou assim, não tem como eu não crer em um autor. Alguém fez isso aí.
1: Isso.
19: Porque ele falou assim, é um nível de precisão tão absurdo, tão preciso. São milhões de células, todas elas alinhadas para que a luz passe e forme uma imagem no fundo do globo ocular, no nervo óptico. E aí ele disse que nesse momento ele falou assim, olha, só um louco para acreditar que isso aqui é um acaso. Existe um autor e existe uma perfeição no negócio. Eu fui ler sobre isso, eu fiquei tão fascinado, eu falei, rapaz, quanto mais a gente estuda, mais nós percebemos que existe uma perfeição na criação de Deus, né, doutor Paulo?
1: É desse jeito.
19: E o Eustáquio está dizendo de um problema que ele tem, uma bala alojada no cérebro.
1: Vamos lá.
19: Quero ouvir essa história, pode soltar no 1,5? Que é pra gente conseguir confirmar aí a história mais rápido, que a gente vai acabar o programa 2 da tarde. Nós não podemos entregar antes, depois. Solta pra gente. Pastor
20: Guilherme Nicolás. Oi, Guilherme. Tudo na paz aí? Guilherme, estou no programa aqui. Eu queria fazer uma pergunta pro doutor aí. Ele é neurologista e o meu problema é no cérebro, né? É porque eu tenho uma bala na cabeça, um filhaço de bala na cabeça. Isso tem 58 anos. Quando eu estava brincando com um revólver, deu um tiro no ouvido. E a bala partiu, tem um pedaço alojado no osso da mandíbula e outro alojado na cabeça, no rochedo, né? Diz que é o osso mais duro do corpo humano, e ela está alojada na parte interna do rochedo. E eu não, tenho dificuldade para fazer uma ressonância magnética da cabeça, do cérebro, devido a isso, porque eles falam que não pode. Aí, um técnico em radiologia, ele disse para mim que não tem problema. Depois dos 10 anos, tem estudo para isso, que pode fazer. Pergunta para mim, eu pergunto ao doutor, se há fundamento nisso, se ele tem conhecimento disso e se realmente eu posso fazer a ressonância magnética.
19: Facilita muito visualizar o problema com a ressonância, né, doutor?
1: Não, com certeza. A ressonância, ela é milhares de vezes mais específica do que a tomografia. É o exemplo que eu dou. Se você tiver com suspeita de piolho na cabeça, você passar o pente normal, você tira o piolho?
19: Não.
1: Não. Então, o pente normal é a tomografia. Mas se você passar o pente fino, você tira o piolho se ele estiver ali. É a ressonância magnética.
19: Entendi.
1: Depois de vários anos, essa bala alojada, ela não deixa de ser um metal. Entendeu? Ela não deixa de ser um metal. E quando você faz a ressonância magnética, ela atrai, ela é um imã. Então, pode trazer prejuízos para você. Então, não é indicado você fazer a ressonância com esse projétil alojado dentro do seu crânio.
19: Pronto.
1: Entendeu? Então a resposta está aí. Se você sente alguma coisa, se você sente alguma alteração, procure um neurologista para ele poder te ajudar. E se você, por exemplo, sente dor de cabeça, sente tontura, sente mal-estar, alguma fadiga correlacionado a esse acidente com essa arma de fogo, o canabidiol pode te ajudar. Entendeu?
19: Sim.
1: Mas não realize, não se coloque em risco a fazer uma ressonância magnética.
19: Isso.
1: Existem muitas pessoas que ainda fazem, mas, por exemplo, se é um paciente meu, eu não indico.
19: Perfeito. A Rosana está até dizendo, qual o melhor remédio para dor de cabeça? Principalmente exercício físico.
1: Olha, a atividade física, ela é fundamental.
19: Sim.
1: É por isso que não adianta você, por exemplo, fazer um tratamento usando o canabidiol, que hoje é um dos melhores medicamentos para tratamento da enxaqueca. É, você ter uma boa alimentação sem você fazer exercício físico.
19: Olha aí.
1: Então, é um conjunto. Então, o tratamento requer muitas coisas junto. Então, requer disciplina, força de vontade e você ser coerente com o seu tratamento.
19: Ó, Roberta tá dizendo aqui, ó, que rádio maravilhosa, não temos costume de ouvir. Que maravilha, Roberta. Fica conosco aqui na Rádio Vinha FM. Doutor Paulo também tem que respeitar. Que talento. Olha só, onde eu encontro para encaminhar para minha amiga viciada em café? Eita, que hoje nós estamos reunindo todos os viciados. Eliette, entra no YouTube da Rádio Vinha. Nós vamos encaminhar o link para você aí também no WhatsApp. Doutor Paulo, já quero marcar a consulta com a minha mãe. Está com diagnóstico de mal de Parkinson. Muito bom. Aí você, quem ouviu o programa sabe aí. Doutor Paulo está em muitos. Ela está perguntando aqui, ó, doutor, canabidiol tem algum resultado com transtorno opositor? Paulo Sérgio, que perguntou, que é o TOD.
1: TOD, transtorno opositor desafiador, perfeito. É uma medicação maravilhosa para o TOD. Eu tenho
19: que
1: vários pacientes.
19: Que é aquela criança que ela desafia os pais o tempo inteiro.
1: Não aceita o não como resposta, isso. Bate de frente. E tem muitos pais, pastor, que não entendem. Por quê? O filho...
19: Parece, né? Malcriação.
1: Justamente, parece malcriação, parece aquela criança muito arredia, mas é o cérebro dele que não está regulado. Então, nós precisamos regular. Como que a gente regula? Usando o canabidiol e usando as terapias comportamentais.
19: Com muita certeza.
1: Justamente, os pacientes têm melhorado fantasticamente.
19: O Alex está perguntando, como eu sei se devo tomar o canabidiol? Tem que ter a doença.
1: Através de consulta médica, isso. Né? Isso. Então você vai se
19: tem
1: consultar.
19: Tem gente que não tomar sem ter doença nenhuma.
1: Não, pode? Aí não. É porque é uma medicação, entendeu? Então você tem que usar se você tiver necessidade. Se não tem necessidade, viva a sua vida da melhor forma possível.
19: Perfeito. O Valdeci está dizendo aqui, neurofibromatose... tem tratamento também?
1: Tem. E o canabidiol é excelente para neurofibromatose.
19: Porque aí é sempre agindo nessa parte do cérebro que são doenças, né? Tipo aquela LER ou outra, isso. Fibromialgia. Tem várias que são recorrentes do cérebro, né?
1: Isso, doenças fica... reumatológicas. Isso. Então, são doenças que a gente chama, pastor, de doenças psicossomáticas. E a fibromialgia, ela não vem sozinha. A fibromialgia, ela traz ansiedade, ela traz depressão, sim. Ela traz alterações orgânicas, intestinais, entendeu? Então, a gente precisa tratar direitinho.
19: Deixa eu ver aqui. A Sirlene tá dizendo, olha, eu tenho ansiedade, tenho depressão, tô tomando sertralina. Queria saber, doutor, se esse remédio pode causar algum dano para minha saúde futuramente. É aquele medo, né? A Sirlene, eu entendo ela, de, tipo, viciar no medicamento, uhum. Né? Porque tem muita gente que fala assim, não fica tomando muito remédio assim, não, que você vicia.
1: Não. A sertralina é uma excelente medicação, a venlafaxina, a desvenlafaxina, então são medicamentos para controlar a sua ansiedade. Maravilha. Não existem os medicamentos que controlam a pressão? Então, existem os medicamentos que controlam a ansiedade. Não existem os medicamentos que controlam o diabetes? Uhum. Então, você não pode ficar sem eles. Então, o seu médico sabe o tempo que você tem que usar o seu ansiolítico, o seu antidepressivo. A partir do momento que ele pode te trazer algum prejuízo, ele troca, ele substitui ou ele para, né, o uso da medicação para você poder se recuperar. Então, o médico tem que ter sempre o acompanhamento com o seu cliente.
19: Com muita certeza. Que é isso, doutor Paulo? Jorge Nobre está dizendo aqui, ó, pergunta se pode ajudar o canabidiol na síndrome do vômito cíclico. Isso aqui será que é bulimia?
1: Não, na verdade não é a bulimia, né? O vômito cíclico é aquela pessoa que, por qualquer motivo, tem muita náusea e muito vômito. O canabidiol é um dos ajudadores. Você usa ali o Meclin, você usa os outros medicamentos, né, para náusea e para vômito, né? O Dramin, que dá sono, tudo mais e tal, não resolve. A metoclopramida, né, que é o famoso Plazil e tudo... e às vezes não dá certo, o canabidiol te ajuda nisso daí.
19: Maravilha. O Paulo Sérgio perguntou sobre o TOD também. Muita gente aqui pedindo o link e o Instagram do doutor. Nós vamos mandar para todos, tá? Que aí, se alguém como Marcela, Erna, perguntou assim, tem como marcar consulta? Tem demais. Imagina, se uma hora com o doutor Paulo aqui, a gente falou de tanta coisa, você vai ter aí, com certeza, o contato dele para conversar. Doutor Paulo, nós temos que encerrar, mas eu vou dizer, viu? Programa Nota 1000. Ouvinte, quando eu falo Nota 1000 é porque você precisa ouvir inteiro, tá? Quem ligou o rádio agora, não se engane com os poucos minutos que você ficou aqui com a gente. Essa uma hora valeu. Valeu, hein? Entra lá no YouTube da Rádio Vinha. Primeiro se inscreve no canal. Ajuda a gente aí. Inscreve no canal, dá o like no vídeo e segue a Rádio Vinha. E aí você pode mandar esse programa para quem você quiser. Tá ao vivo agora, mas vai ficar salvo para quem quiser continuar acompanhando. Doutor Paulo, primeiramente agradecer, porque... foi de Deus, isso é um presente para nós, um programa tão enriquecedor, tão abençoador, e repete o Instagram para que o ouvinte também possa acompanhá-lo, e já estou repetindo no ar o convite, vamos voltar aqui porque tem muito assunto que a gente não falou, que eu quero ter aqui, o toque de mestre do Dr. Paulo Ricardo Guimarães, médico neurologista com especialização em Harvard nos Estados Unidos, e provou para que veio, o homem realmente ama o que faz, porque tem conhecimento, tocamos a bola de tudo quanto é jeito, e ele pegou, defendeu, marcou golaço no ar. Obrigado, viu, doutor Paulo?
1: Pastor, eu me sinto lisonjeado pelo convite, porque essa rádio aqui é uma das rádios que mais respeitadas no nosso Brasil.
19: Amém.
1: Principalmente aqui em nosso Goiás. Quero aproveitar e mandar um abraço pro pastor Aloysio, pro pastor Semi, entendeu? São pessoas maravilhosas que eu conheço, que eu tenho um grande afeto. Né? Deixar aqui um abraço especial para você, pastor Guilherme, que, assim, Deus te usou demais tendo me convidado. Isso foi um presente para mim.
19: Que maravilha,
1: tá participando.
19: Fiquei feliz.
1: Tá participando aqui desse programa. É, espero participar mais vezes. Contem comigo sempre que vocês precisarem. É, eu sou um servo de Deus, um servo aqui da rádio. Um grande abraço para todos os ouvintes, para todos vocês, para vocês que estão nos vendo aqui, entendeu? Então, assim, eu me sinto lisonjeado e vamos fazer essa parceria. O senhor precisar, doutor, pode vir até mesmo fora de hora, de urgência, emergência, eu tô pronto.
19: Não fala não que a gente vai... Ouvinte, será que eu chamo? Sim ou não? Rapaz, o duro vai ser você nos atender, que nós vamos chamar sempre, viu, doutor? Isso.
1: E o meu Instagram, que vocês pediram aí, Dr. Paulo Neuro. Aquela abreviatura de doutor, mas sem o ponto, né? Então, Dr. Paulo Neuro. Pode me adicionar, pode mandar mensagem lá para mim, que eu vou responder todos vocês com muito amor e carinho.
19: Se alguém quiser chegar rápido, entra no da rádio, tem lá postado o nosso stories com o Instagram do doutor, você clica e já cai direto. Mas quem mandou mensagem, o Kaique já tá enviando todos os links e os Instagrams, tá bom? Não preocupa que vai chegar. Doutor Paulo, só para dizer, viu? Que programa maravilhoso foi este hoje. Obrigado pela presença.
1: Eu fico feliz.
19: E eu vou fazer um convite, então. Eu tô vendo que o senhor usa um anel smart.
1: Isso
19: mesmo?
1: É.
19: Mostra ali na câmera. Quem tá no YouTube vai ver, ó. Eu bati o olho na mão do Dr. Paulo, eu já sabia. É um anel que mede todos os parâmetros. Coração. Isso.
1: O sono.
19: Sono.
1: Respiração.
19: Então é o seguinte, eu vou marcar um programa para falar sobre a saúde do sono. E o senhor vai me dizer por que que o senhor usa esse anel smart.
1: Ah, pode ser? Eu vou falar. Combinado. Tá fechado.
19: Então tá marcado. Ouvinte, esse é o Mesa dos Notáveis, como você nunca viu, maravilhoso e sempre informativo. Doutor Paulo é o motivo desse programa ser chamado de Mesa dos Notáveis, você entendeu, né? Rápido intervalo e na volta, ele vem, Silvio Vaz e o nosso Futebol na Mesa, comentando da Seleção Brasileira e a Copa do Mundo. Deus te abençoe, obrigado pelo carinho da companhia. Amanhã tem mais Mesa, eu te espero. Até lá, tchau!
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0: Silvinho, boa tarde. Boa tarde aos meninos Jessé, Manete, Chairo. Boa tarde, ouvinte Tavinha. Tranquilo, vamos lá mais um dia.
1: Agora, a sua figurinha lá na foto que vocês postaram no Instagram não era Legend, a sua tinha que ser a mais rara de todas, ué. Figurinha da Copa, no Instagram da Rádio Vinha, que tinha as Legend. Aí colocou as douradas, né? Foi o Pastor Rigonato e o Guilherme, tava Legend. Mas você tinha que ser uma brilhante também, ué. Merecia.
0: Ah, não, vamos.
1: Tá bom, né?
0: Tá.
1: Vamos na humildade, né?
0: É.
1: Mas a figurinha dele é rara, viu? E tamo aqui também com o Jessé. Abre esse microfone, que Copa do Mundo. O homem tá antenado e ele sabe de tudo. Boa tarde, meu irmão.
2: Boa tarde a todos aí. Vamos juntos. Boa tarde, Reginaldo. Ao
1: Silvio
2: Vaz.
1: Quer de mim não, rapaz. Você não vai entrar a próxima vez, não. Vou chamar você mais, não.
3: Banco de reserva.
1: Vou deixar no banco de reserva, às vezes eu nem convoco. Ó, vamos falar então dos jogos.
0: Faz que nem o Ancelotti, leva o Hendrick pra passear.
1: Pra passear, né? Nossa,
0: rapaz, ele assim precisa passear muito, conhecer os Estados Unidos.
1: Ele, então, assim, ele abre o olho que o povo brasileiro já tá assim, por aqui já.
0: É, fora o sei que tá saindo dele aí, né?
1: Já tá, conta pra nós. Edinaldo, rapaz.
0: Não.
1: Ó, ele sabe dessas novidades. Não. Você quer saber, seu primeiro a saber? É aqui no programa Futebol na Mesa, no mundo esportivo. Não. Os bastidores, ele sabe tudo. Primeiro, fala pra nós.
0: Não, Silvio. Não, eu tô falando assim, a bagunça que a CBF tá fazendo, essa farra do boi que é a CBF, e aí assim, a gente sempre vem falando aqui, olha... As convocações é muita cartinha marcada.
1: Ah, eu vi também, sabe quem falou isso? O Léo Dias, aqui, cara que vive.
0: Só que isso
1: de
0: aí.
1: De olhar pra vida dos outros e falar fofoca. Ele contou num programa aí que eu vi num corte do Instagram, ele falando que tinha muita coisa que ele sabia da CBF e que ele ia soltar alguma hora aí, tava ameaçando.
0: Eu acho
1: pode ser só pra dar ibope, mas tratando de CBF,
0: não.
1: Né?
0: Eu não acredito que essa. Que
1: eu acho que isso é difícil não ter, né?
0: Até pelo histórico da CBF.
1: Pois é.
0: Entendeu? Então, assim, aí você pega um camarada. A fama do.
1: Mas o que é? Conta aí. Pra
0: não. É o que todo mundo tá vendo aí. Tipo,
1: você não viu no Instagram. Conta pra. O Jessé também não viu, não. Conta. Só pra gente, que ninguém vai saber, não. Vai. Fala aí.
2: Eu acho muito. Dessa seleção aí, tem uma situação. Eu tenho que falar. Tá engasgado aqui. O senhor vai saber. Dessa seleção, só dois nomes que não estão, que não foram convocados de 2022.
1: Quem?
2: Que é o Richarlison e o Thiago Silva. O restante é o mesmo.
1: CBF e os empresários convocando, se a gente
2: não vai lugar nenhum.
1: Mas eu acho que tem mais angu nesse caroço.
0: O angu é extra-campo.
1: Eu acho que tem mais coisa aí.
0: O angu é extra-campo. O angu do Ancelotti extra-campo não é de hoje. No Real Madrid teve, não é de hoje. Então, assim, e aí parece, Silvio, que e algumas pessoas da crônica falou assim, a CBF vai estar, os jogadores vão estar blindados. Pelo que eu estou entendendo, me parece que não. Então, assim, pelo que eu estou entendendo, e outra coisa, Silvio.
1: Blindado em que sentido?
0: A farra do boi mesmo,
1: Tá liberado essa Copa lá?
0: Se o mandante...
1: Não tá com foco de Copa do Mundo, não?
0: Tá o bumba meu boi. E aí como é que vamos levar uma situação dessa série, Silvio? Não tem como.
1: Tá sem
0: direção. Essas convocações...
1: Mas o Ancelotti, ele não tá apertando, não?
0: Porque ele
1: é o frente ali. Rapaz,
0: mas
1: se
0: ele
1: a gente
0: é quem
1: perde,
0: cabeça o treino,
1: eu acho que ele é o maior responsável, depois é o Neymar. E se o Neymar não jogar, ele também não entra no bolo da responsabilidade.
0: E outra coisa,
1: então, Ancelotti,
0: saída do Neymar...
1: É
0: saída do Neymar pra seleção...
1: A ida.
0: Pra tirar o foco. Tira o foco, vamos focar no Neymar. O Neymar tá se recuperando. Desde quando o Neymar não joga, não chuta numa
1: e
0: bola?
1: E parece que, pelas últimas notícias, a previsão é que o Neymar só joga no mata-mata. Caso necessário, acho que não vai acontecer, porque estamos falando de Haiti. Pode ter. Já tem muita corrupção tratando de Brasil na CBF, então a gente sabe que tem. Agora, perder pro Haiti, meu amigo, aí.
0: Tudo pode acontecer. Então, assim.
1: Então, acho que o Neymar vai entrar só na fase de mata-mata mesmo. E é um perigo.
0: Muito,
1: então é um jogador que, infelizmente, vai ter que entrar no segundo tempo. Porque a gente não pode ficar refém se ele vai atuar bem ou não.
0: A CBF. Pegou, fretou um avião que levou dirigente do Goiás, dirigente do...

0: Vila, dirigente do Atlético. Tô falando nossos aqui. Tá todo mundo lá.
1: Ah, vi a galera também.
0: Nós estamos num curso, palestra. Ora, rapaz.
1: Teve até prefeito, viu, um negócio do prefeito que tirou. Prefeito da cidadezinha falou: ó, vou lá porque é um evento que eu vou aprender muito culturalmente pra organizar eventos esportivos na cidade de 30 mil habitantes.
0: Assim, eu acho que a CBF deveria levar.
1: Tá lá recebendo porque tá trabalhando, teoricamente. Gastando dinheiro público. Ei, Brasil, que é uma farra. Mas vai mudar, rapaz. O povo tá abrindo os olhos.
0: A CBF.
1: Acredito que essas eleições a direita vai ganhar e os nossos representantes do legislativo.
0: Precisamos passar esse país a limpo, né, Silvio?
1: Acho que não vai sim, ser um limpa grande, mas acho que vai ser um limpa melhor. Ah, é igual limpar a água suja. Vai limpando ali com balde, vai limpando cada vez mais.
0: Eu acho que o povo acordou.
1: Acho que
0: tem que
1: acordar.
0: Acordou. Tem que acordar, tem que mostrar o seu valor, porque hoje, assim, cara, não tem condições.
1: Ah, uma coisa, sabe o que é uma coisa que eu não acreditava? Assim, lógico que existe, mas eu achava que era uma coisa mais distante, num lugar mais humilde, mais pobre financeiramente. Mas existe muita compra de voto, sabia? No Brasil. E muita gente que nem precisa do dinheiro vende o voto porque acredita que não vai fazer diferença. A mentalidade do brasileiro, né?
0: Ô, Silvio.
1: Aí por isso que reflete na CBF, reflete na seleção.
0: É claro, ué.
1: E aí, jeitinho brasileiro.
0: Jeitinho brasileiro, exatamente. Então, assim, não é que... Ah, você está torcendo contra o Brasil? Não é. Mas as pessoas que comandam o Brasil até agora, Silvio, e olha que a gente já vem de um bom tempo para cá, não tem levado, e aí a gente está aqui num programa esportivo, não tem levado o futebol brasileiro a sério. E começa pela CBF. Isso aqui eu vim falando há um bom tempo. Entendeu? Há um bom tempo. Ó, a CBF tem que começar a mudar por lá. Quantos presidentes da CBF foram tirados? Não foi que eles foram tirados pelo voto, eles foram afastados. Ou era afastado ou era preso.
1: Cada um vai lá e arranca um pedaço.
0: Arranca um pedaço e fica
1: culpado,
0: por isso mesmo.
1: Não tem justiça.
0: De repente me parece Samir como o salvador da pátria. E aí você vai ver, tá na mesma, o mesmo caminho dos outros que por lá passaram. E aí você pega uma convocação dessa da seleção brasileira, e aí eu vim falando aqui há um bom tempo, cara, vamos dar tempo ao tempo. Dá tempo ao tempo. E aí parece que as coisas estão do mesmo jeito. Parece não. As coisas estão do mesmo jeito. O que é que o Ancelotti mudou do que ele. Do que estava sendo convocado?
1: Nada.
0: Nada, Silvio. E aí a gente quer esperar que esse Brasil aí vá pra frente?
1: E vou falar,
0: da maneira como está?
1: Vou falar. Vai ganhar do Haiti, porque estão falando de uma seleção.
0: Não é possível, né, Silvio?
1: Dá pra enfrentar de igual pra igual. Ganhou, aí as coisas vão minimizar, o povo brasileiro vai ficar mais tranquilo. Oba, oba, aí o jogador vai jogar bem mesmo. Contra a Escócia, já vai estar classificado teoricamente, porque 4 pontos classifica pelo menos em terceiro. É o jogo mais leve, mais tranquilo. Acredito também não vence a Escócia. É um empate ali. E não vence essa Copa. Vai cair em alguma fase de mata-mata, porque tem ainda a fase anterior às oitavas, tem as oitavas, quartas, semifinais. Já sei, não dá pra animar, não dá pra ficar feliz e esperançoso com essa seleção.
2: Isso é verdade.
0: Silvio, a esperança que a gente assim, pelo futebol apresentado que a seleção brasileira tem demonstrado é que ela vá até as quartas mais uma vez e pare aí. E assim,
1: e se classificar em terceiro ou segundo, é perigoso cair antes, porque enfrenta uma seleção
0: mais qualificada. Então, porque assim, qual a confiança de parâmetro aqui que essa seleção que está aí, esses camaradas que estão lá representando o Brasil, eles passam uma confiança pro torcedor brasileiro que se enfrentar uma seleção do Japão vai passar. Uma seleção de Portugal vai passar. A própria seleção da Croácia vai passar. Hoje não. Hoje ela não dá essa confiança assim para você chegar assim. Ela vai competir. E você pode até perder, Silvio. Mas perder é competindo, guerreando, lutando. É o que não tem, exatamente.
1: O Geber mandou uma mensagem aqui, ó. Boa tarde, graça e paz. Só falta contra o Haiti o Ancelotti colocar o time reserva e ele arrebentar. E no próximo jogo voltar com um time que não vai ganhar de ninguém. Geber lá do Centerville. Agora eu vou falar. E sempre quando o time reserva entrou, jogou melhor. Rayan, Luiz Henrique, entravam os jogadores reservas. Paquetá, Danilo Santos, jogavam melhor que os titulares. Fabinho no lugar do Casemiro.
0: É, pra gente. É, e aí assim.
1: Então realmente o time reserva do Brasil tá melhor do que o titular.
0: É, e aí, Silvio, eu concordo com o ouvinte aí.
1: É.
0: Entendeu? Eu concordo com ele. Porque o Ancelotti, e outra coisa, ele tem que mudar contra o Haiti. Aí, ele tem que mudar uma coisa e ele mudar é outra
1: situação. As mudanças pra você que são pontuais, que tem que fazer.
0: O Fabinho mostrou que tem que ser titular. Se vai aguentar os 90 minutos, eu não sei, mas tem que começar jogando.
1: Muita confiança
0: ali, entendeu?
1: Muito controle.
0: E aí, assim, a que ponto, gente? O Fabinho tem que entrar no lugar.
1: O Fabinho sempre foi um grande jogador. Não, a gente fica com esse pé atrás dele, porque ele foi pra Arábia.
0: É,
1: concorda? Aí a gente fica com esse pé atrás porque a gente pensa que o futebol da Arábia ele é um nível inferior ao da Europa. Aí a gente fala, mas o cara não tá jogando um nível alto. E aí a gente fica preocupado. Mas a qualidade ele tem?
0: Talvez, assim, é o que a gente tem. Já que tá lá, não vou contestar. Então,
1: titular absoluto no Liverpool, sempre quando esteve lá, de confiança, homem. É um bom jogador. Tá melhor que o Casemiro.
0: Já tem quantas temporadas que ele saiu do Liverpool?
1: Ah, tem um. Mas a Arábia subiu o nível do futebol.
0: É, mas não é, né, Silvio?
1: Não é a mesma coisa.
2: Mas deu uma boa, tem o Marrocos, né?
1: Mas os jogadores do Marrocos não jogam na Arábia, não.
3: Não, a maioria joga. A maioria?
1: Joga.
3: É, sempre é misto, né? É aquele misto. Mas a maioria joga.
0: Aí o que é que eu penso? E outra coisa. Cara.
1: Tira o Marquinhos pra mim. É Endrick, titular nesse jogo. Acho que eu tenho medo dele não vir porque ele vai estar assumindo a culpa dele. Mas pra mim é Endrick. E Burns não tem mais condição, a não ser ser zagueiro, porque lateral ele não consegue mais. Então eu entraria com o Danilo. É o que a gente tem. E entrou bem.
0: E o Bremer no lugar do Marquinhos?
1: Eu prefiro, eu sinto mais confiança.
0: Ontem o Bessa falou um negócio aqui.
1: Eu sinto mais confiança.
0: Eu também, assim, já que é pra...
1: Marquinhos não me inspira confiança. É um grande jogador, carreira linda. Mas nunca me inspirou confiança. Sei lá, eu não confio em zagueiro que tem 1,80m, rapaz.
0: Não, o Gamarra tinha 1,60m, mas jogava, né?
1: Assim, eu acho que a altura e o cara ser mais franzino, ele tem que compensar muito a velocidade. Que o Marquinhos não tem essa velocidade.
0: Hoje não tem.
1: É, falando de hoje.
0: E aí ontem, questionou aqui, o time do PSG, do meio pra frente, eles resolvem. Resolve mesmo. Só que quando o adversário consegue ultrapassar essas linhas do meio campo do PSG, sempre faz gol. E foi o que aconteceu. Veja só que o PSG, para ser campeão em cima do Arsenal, pariu um caminhão de porco. Porque senão não ia.
1: Vamos falar dos jogos, senão vai chegar o final do programa. A gente vai falar dos jogos que tiveram ontem.
0: Já acabou.
1: Eu vou pedir aqui pra direção, porque época de Copa do Mundo tem assunto demais. Vamos estender esse programa, porque passa rápido demais. E ontem tivemos... Não, esse foi no domingo, Silvio. Ontem tivemos Espanha e Cabo Verde. O grande resultado até agora dessa Copa, Cabo Verde segurando esse empate
0: histórico. A vovozinha do Cabo Verde?
1: Vovozinha do Cabo Verde, novo xodó.
0: 40 anos.
1: Da torcida brasileira, que história de vida.
3: Pegou mais que o Alisson.
1: Mais de 5 milhões de seguidores ele tá agora, rapaz.
0: Mas é onde eu falo, né, Silvio?
1: A gente fala mal do povo brasileiro, né, negócio do jeitinho brasileiro, mas vamos falar a parte boa do povo brasileiro. A gente sabe reconhecer uma boa história de uma pessoa sofredora e valorizar... boas histórias, né? O povo brasileiro nas redes sociais, eles são fenômenos.
3: Tá sem clube, ele.
1: Tá sem clube, né?
3: Tá sem clube. Aí, uma oportunidade grande, né?
1: Rapaz, o homem agora tá com 5 milhões de seguidores, agora vai virar influencer. 40 anos de idade, acabou o futebol, né? Não,
0: ficava por aqui.
1: Vai continuar agora. Agora é influencer.
0: Eu com 600. Eu com 600 já tô querendo parar.
3: É verdade.
1: Edinaldo, você é o Edinaldo Povo, irmão. O povo vai seguir você. Siga o Edinaldo Povo aí no Instagram. Qual é o seu?
0: Maurício.
1: Maurício?
0: Edinaldo.
1: Maurício e Edinaldo. Sigam aí o homem, tá doido.
0: Então, Silvio, mas o vovozinho lá, assim...
1: Salvou.
0: Ele fez defesas difíceis. Muito. Coisas que o nosso goleiro da seleção... Os três da seleção, assim... O bracinho de jacaré do Grêmio, que é o Everton, hoje não dá conta mais.
1: Não dá. Já foi um grande goleiro.
0: Já foi um grande goleiro, mas hoje não dá conta mais. E o Alisson, ele nunca fez grandes defesas. Assim,
1: milagrosa.
0: Eu me lembro, não sei qual Copa foi outro, que o Navas. Qual foi? Não sei qual Copa que o Navas. Né, Navas?
3: 14,
0: né? Pegou muito, cara. Tanto é que ele foi pro Real Madrid.
1: Foi.
0: Né?
1: E catou muito.
0: E pegou muito.
1: Não é só três Champions só.
0: Mas com um time daquele, fora do.
1: Eu falo assim, o goleirão que passou. Porque é um time daquele, mas lembra que a gente fala: todo bom time começa por um bom goleiro.
0: Um bom goleiro. E bom goleiro. E a seleção.
1: E quase que o time do Cabo Verde, quase que ele surpreende lá no finalzinho,
0: por pouco,
1: rapaz.
0: Por pouco.
1: E empata o jogo.
0: Por pouco.
1: Ia ser incrível. Bélgica empatou com o Egito, um jogaço, 1-1. Arábia Saudita empatou com o Uruguai também de 1-1. Irã empatou com a Nova Zelândia, 2-2. Só empate. Praticamente. Só empate ontem nós tivemos.
0: E o Uruguai sofreu pra empatar com a Arábia Saudita.
1: Né? Como que o futebol hoje tá modernizado, né, rapaz?
0: Eu sempre falo isso aqui, né, Silvio?
1: A Arábia fortaleceu o futebol. A gente esperava mesmo essa melhora no nível técnico dos jogadores deles.
0: Eu sempre falo aqui, olha, hoje não existe mais bobo no futebol. Você pega aqui uma... E Copa do Mundo sempre tem uma seleção pra pregar uma peça em alguém, uma surpresa em alguém. Ontem a gente viu... Cabo Verde pregar uma peça na Espanha, assim, porque quem falava que a Espanha não era favorita a vencer esse jogo?
1: Não, teve um cara que perdeu, ele apostou, você viu essa, Jacé? O cara apostou 1 milhão, não sei se de reais ou dólares, porque falou assim: acho que tava pagando, ia pagar tipo 85 mil dólares. Ele colocou 1 milhão e ia devolver pra ele 85 mil dólares em caso de vitória simples da Espanha. Ou seja, falou: vamos aqui que é seguro, né?
0: Seguro.
1: 85 mil dólares sem fazer nada. Não. Rapaz, puf, sumiu de preço. Por isso que esse negócio já aposta, irmão, não é de Deus exame. Esse negócio já aposta, hein, meu amigo?
0: O Irã empatou com a Nova Zelândia. 2-2.
1: Pois é.
0: Quer dizer,
1: Nova Zelândia surpreendendo. Porque o Irã tem jogadores mais qualificados. Mas aquele atacando Nova Zelândia lá, jogando demais com camisa 9.
0: A Bélgica e o Egito 1-1.
1: Lukaku fazendo. Não, não foi ele que fez o gol, foi contra, né?
0: Foi contra. Então, assim.
1: Mas tem que ser titular nesse time, hein? Timás, que a Bélgica ainda tem, viu? E aquele Doku aqui troçar. Hora que eu vi no papel o time deles.
3: Silvio. E outra, o Ramon Abate Abel não marcou o pênalti no final, que lá no
1: empurrão
3: segurou. Ele não segurou, mas
1: foi árbitro brasileiro.
3: Árbitro brasileiro.
0: Ele é.
3: Se fosse mineiro. Uniforme verde, né? Talvez ele tinha marcado.
1: Saiu nos diários esportivos sobre esse lance. Foi falha do árbitro?
3: Foi falha, com certeza.
1: E falha da arbitragem também do VAR. Principalmente do VAR. Eu culpo é o VAR. Ele chamou, cima, o VAR, né? Chamou?
3: Não, ele.
1: Não, mas tem VAR.
3: Titubeou, né?
1: Concordo. Ele não marcou a falta. Mas eu acho que a culpa é do VAR. Porque tem VAR, cara. O VAR não chamar, ele deixou bater ele.
3: Mas é porque o time da seleção não era verde, entendeu?
1: Tem culpa dele também, é pouco. É, mas pra mim a maior culpa é do VAR.
3: É porque não tava.
1: O cara tá vendo replay 3 vezes lá. Câmera lenta.
3: Varmeiras. Não era o Varmeiras, por isso que ele não marcou o pênalti, né?
1: Ele foi escancarado, foi louco, assim, de tinha que ter marcado.
3: Tinha que ter marcado.
1: Escandaloso.
0: Mas o Abate, ele é muito fraco.
1: Refletindo, né, nossa arbitragem, o nosso
0: eu momento, acho ele fraco.
1: Né?
0: O Abate, ele é paulista, ele é Federação Paulista. Ele realmente é muito fraco. Eu acho ele fraco. Está lá na...
1: Ser prejudicado
0: na Copa do Mundo. Está na FIFA pelo CEP, pela Federação.
1: Quem foi prejudicado? Qual time que foi prejudicado?
3: Foi contra a Espanha, né?
1: E a Espanha que tinha que ter marcado pra Espanha?
3: Não, contra a Espanha, né? Tinha sido contra a
1: Espanha.
3: Contra
1: a Espanha?
3: Isso. No final, ele não marcou.
1: Pro Cabo Verde? Foi escandaloso mesmo esse pênalti?
3: Não teve coragem.
1: Você achou pênalti, Edinaldo?
3: Ele não teve coragem. Ele segurou aquele,
1: boa.
3: Trancão, aquele tranco, mas ele não teve coragem.
1: Ia ser louco, hein? Pensa o Cabo Verde ganhar da Espanha, rapaz.
3: Né?
1: Acho que seria a maior zebra, uma das maiores zebras da história.
3: Mas
1: não, é uma das favoritas, se não a favorita.
3: O juiz foi
0: quando você fala em Copa do Mundo sem zebra, você lembra de Camarões lá em 90, quando Camarões
1: ganhou da França, não?
0: Foi da
1: mas Camarões, eles assustavam. Tanto que ganhou
0: não,
1: da
0: final,
1: mas,
0: Copa e do depois Mundo, eles vieram sempre com essa, né?
1: Agora Cabo Verde ganhar da Espanha, acho que seria uma loucura.
0: Loucura.
1: Porque é a primeira Copa do Mundo deles, né?
0: A primeira.
1: Se não me engano.
0: Primeira Copa.
1: Então, assim, seria louco demais essa vitória do pessoal do Cabo Verde. É isso aí, tamo junto, Edinaldo, Maurício, GSE. Vamos chegar chegando no final do programa. Amanhã a gente tá de volta. Agora tem jogo, porque jogo França, não para agora, né?
0: França e Senegal, né?
1: Não, hoje é França, Noruega. É... Quem mais joga?
0: Argentina joga hoje.
1: Então tem Messi, tem Haaland, tem Mbappé.
0: E amanhã tem o Cristiano Ronaldo.
1: O dia com o maior número de craques em campo é hoje.
0: É.
1: Pastor Guilherme tá aqui com a gente.
2: Olha, eu vou dizer, eu sou ouvinte assíduo do Futebol na Mesa, viu, Silvio?
1: Ah, obrigado.
2: Eu sempre acompanhando vocês. Eu passei a aprender muito mais sobre futebol. E assim, esses dias a minha esposa disse pra mim, mas você tá entendendo, hein? Eu falei, meu amigo, eu acompanho Futebol na Mesa com Silvio Vaz e Edinaldo Maurício. Só pra dizer que hoje, já que a gente tá falando que entra só craque, quem que é que joga hoje? Messi?
1: Messi, Mbappé, Haaland.
2: E sabe quem que entra em campo hoje pra jogar também, Didi?
0: Hã?
2: Jéssica Zanata, conhece?
0: Demais, talentosa, competente.
2: Como se diz, a Jéssica, se ela entrar na Copa, o Hexa vem.
0: Com certeza.
1: Já chama o Neymar de volta e manda ela lá pra lá.
2: Pronto.
0: E seja bem-vinda,
2: Jéssica. E a Jéssica tá entrando na seleção da Vinha FM. Jéssica, você tá aqui no estúdio, boa tarde.
4: Muito boa tarde. Nossa, que recepção boa, calorosa. De futebol não entendo nada, gente, mas...
1: Agora vai entender.
4: Vou jogar bem aqui. Pronto. Pode deixar. Aqui na Rádio Vinha, sucesso.
2: Como você diz, no Alegria na Vinha vai marcar um golaço. É tarde de terça-feira e a Jéssica Zanata. Ontem eu tava ouvindo a Jéssica no finalzinho da tarde, no nosso Alegria na Vinha, e das melhores, né? Mas hoje nós vamos ter a alegria de estar com ela durante toda a tarde. Jéssica, só para dizer para a audiência, nós estivemos na transmissão da Conferência de Mulheres, a Jéssica deu um show de transmissão.
0: Show mesmo.
2: Até parabéns pro pastor Aloysio, ela conduziu.
4: Sim, tava que ele merece, claro, gente. É, nosso pastor.
2: Meu amigo, tem que respeitar. Então, Silvio Vaz, está apresentado. Estamos colocando a convocação do Neymar da seleção da Vinha, Silvio Vaz.
1: Bem-vinda, sinta-se em casa. E ó, aqui agora você vai entender de futebol. E é importante porque... Eu falo isso quando as mulheres me param na rua. Falam, agora eu tô entendendo de futebol, Champions. Porque vira e mexe, às vezes você tá numa roda, mulher ou homem que tá escutando a rádio, que fala de futebol, e aqui você tem aquela... Você sabe um pouquinho de tudo.
2: Isso.
1: E aí você tem assunto pra chegar e falar e ter, né, confiança.
2: Exatamente.
1: Pra falar em qualquer lugar.
2: Não, e não é bom comentar quando tá todo mundo falando de algo? Futebol é o entretenimento mais divulgado e com maior investimento do mundo. Então, se esse entretenimento tá na boca de todo mundo, vamos entender e vamos pra cima. Mas, Jéssica, só pra dizer, viu? O Alegria na Vinha está nas suas mãos. Vamos pra cima!
4: Vambora, gente! Vem comigo! Muito boa tarde, oficialmente! Meus amigos, minhas amigas! É. Gente, a sua melhor companhia nessa tarde chegou! Jéssica Zanata, aqui na Alegria da Vinha. É muito, assim, satisfatório estar com vocês agora nessa tarde. Uma honra pra mim. E me conta uma coisa aqui, você já pegou seu cafezinho?
1: Oh.
4: Que depois do almoço bate aquele sono, né não, Guilherme?
2: Eu bebi já umas 2 litros de café.
4: E o café aqui na Rádio Vinha tava ali elogiando, gente. Que café bom é,
2: não é bom?
4: Esse?
2: A Maria é um
4: que
2: fenômeno.
4: Café delicioso, assim, na medida certa. Então você, minha amiga, meu amigo, meu querido ouvinte, pega aí sua xícara de café, porque eu não quero desânimo aqui. Alegria na Vinha é energia, é ânimo, é louvor, temos palavra, adoração e, é claro... Vai te ativar nessa tarde, né não, Silvio?
1: Sim, o café daqui dá energia e é abençoado um giro. Tamo junto amanhã, Futebol na Mesa, às 2 horas, falando esse tanto de jogos importantes que vão ter agora. Valeu demais, siga com a Jéssica na Alegria na Vinha.
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3: Boa tarde, que alegria receber vocês em mais uma tarde abençoada. Oficialmente, eu, Jéssica Zanata, com vocês a tarde toda, aqui na Alegria na Vinha, na Rádio Vinha FM. Muito boa tarde, muita gente nos ouvindo, boa tarde, irmãos lá do Jardim Planalto, Setor Bueno, um beijo pra vocês. E vocês sabem que aqui comigo vocês têm participação especial, né? Então, já conecta aí agora, acesse o nosso WhatsApp, siga o nosso Instagram e vamos lá, muita participação, que eu gosto é de energia. Então, pra você que quer conectar aqui comigo, na nossa Alegria na Vinha, já nos chame aí, 99997-2005. Vou repetir novamente, 99997-2005, facinho pra vocês participarem a tarde toda, ligadinho aqui comigo na Rádio Vinha FM. Gente, que alegria, que bom ter você aqui. Então, vamos seguir juntos, vamos ter louvor, palavra, já vamos soltar aqui muito som, porque nós queremos aqui animação. Já tá tomando seu cafezinho? Cafezinho aqui da Rádio Vinha é boa, já tô aqui com meu cafezinho na mão. E vamos juntos, ligadinhos, com muita unção e presença de Deus. E você vai curtir agora David Keelan e Nicole Costa, porque ele vive. Seja edificado por esse louvor e vambora!

0: 14:58. Na Alegria da Vinha, você ouviu David Keelan e Nicole Costa, porque ele vive um louvor lindo, abençoado. Ouviu DJ PV, Tu És Bom? Muita gente curtindo esse louvorzão animado. E Elevation Worship e Felipe Rodrigues, Primeira Essência, aí um louvor antigo, né, das antigas, mas que toca o coração. E a palavra do Senhor diz que ele habita em meio aos louvores. Tá tudo ruim, tá difícil? Aumenta o som da Rádio Vinha FM, vem com Alegria na Vinha com a gente e seja muito edificado. Fique agora com, olha, vai vir uma sequência aí muito especial, sublime e muito mais. Louvor pra você na Vinha FM. Continue aqui conosco, Jéssica Zanata.
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7: Ele não te dá porque você merece, ele não cuida de você porque você é bonzinho, porque ele ama você e ele quer te dizer, eu sou o seu pastor. Eu não sou esse, o que está matando pessoas, destruindo pessoas, é o mau pastor, que se veste de pastor, mas não é, é o lobo, é o diabo. Deus não, ele veio para que tenhamos vida, e vida em abundância, vida que vale a pena de ser vivida. Ele não disse que nós não teríamos problemas, mas no meio dos problemas tem alguém maior do que os problemas. Mas às vezes porque nós não entendemos isso, não nos aproximamos, porque inconscientemente nos apresentar um Deus que não está na Bíblia. É interessante que ele fala o quê? Ele faz uma declaração chocante. Davi fala, o Senhor é o meu pastor. Esse Deus poderoso é o meu pastor. E porque ele é o meu pastor, ele diz, nada me faltará. Puxa vida, nada é muita coisa, gente. Não precisamos entender isso aqui, porque olhando para a Bíblia, nem parece que dá para dizer isso, porque o próprio Davi, que está falando isso, passou por muita necessidade, muita luta, muitos problemas, muitas perseguições. Como que ele poderia falar, nada me faltará? Apóstolos passaram por dificuldades, em toda a Bíblia, homens de Deus passaram por muitas lutas. Como você pode dizer, nada me faltará? Mas é porque Davi, o que ele estava dizendo, é que não haveria, não é que não haveria falta de coisas, às vezes, que nós desejamos, mas é que ele estava dizendo, mesmo no meio da luta, porque próprio Jesus falou, no mundo tereis aflições. Então, se no mundo eu vou ter aflição, como que eu posso dizer que nada me faltará? É que o texto está dizendo, aqui é, não te faltará o cuidado de um pastor amoroso na hora que você estiver passando a luta. No meio da luta, lembra que você pode invocar a Ele e Ele estará do seu lado para te ajudar. Não vai faltar o cuidado do pastor, não vai faltar a presença dele. Essa declaração é o sentimento de uma ovelha que está extremamente contente com seu dono, que está completamente satisfeita com a sua sorte na vida, de ter um pastor bom. Essa falta tem um significado muito amplo. A ideia nesse texto aqui, é a ideia, ela tem um sentido de estar plenamente satisfeito com esse cuidado, e satisfeito de uma maneira tão grande que não deseja nada mais. Você sabe por que nós buscamos tantas coisas e parece que nunca estamos plenos? Porque às vezes colocamos a nossa realização de vida, o nosso significado de vida em ter as coisas, em ter um nome, ou ter isso, e não entendemos que quando nós temos um pastor como ele, a nossa vida vai ficar tão satisfeita. Você pode dizer sim, como Davi: o Senhor é o meu pastor, e apesar das minhas lutas, das minhas dificuldades, do momento que eu estou passando, eu posso dizer: nada me faltará. Não me faltará o cuidado do pastor no meio da minha luta. Ele vai estar lá comigo, ele vai passar por isso comigo, apesar das coisas que acontecem. E você sabe, quando você olha para os homens, a prova disso é que você vai encontrar gente hoje que tem dinheiro, que tem muita coisa, mas não é feliz. E você vai encontrar gente que entendeu esse salmo, que às vezes não tem muita coisa, mas está em paz. Porque quando você é cuidado por esse pastor, você é preenchido. Aí você vai entender que não basta ter cama, tem que ter sono. Não basta ter comida, tem que ter fome. Não basta ter festa, tem que ter alegria. E essas coisas é só o pastor que pode fazer. É só ele que pode nos guiar. É só ele que pode, de fato, preencher o nosso coração de tal maneira que nós estejamos contentes. Aí a Bíblia fala que ele nos leva para pastos verdejantes e nos faz descansar. Olha o que ele está dizendo aqui: ele me faz repousar em pastos verdejantes. Ele não faz você deitar no deserto, ele te faz repousar num lugar verde, cheio de vida. Ele te leva para junto das águas de descanso. O diabo te leva para junto de águas turbulentas. O seu pastor te leva para águas de descanso. O diabo te leva para o deserto, mas o seu pastor quer te levar para deitar no pasto verdejante, mesmo no meio de um lugar, de um mundo caído. Você não consegue ir sozinho. A Bíblia está dizendo que é ele que nos faz repousar. Nós tentamos, mas não somos capazes. Você sabia que pela própria constituição da ovelha, é impossível que uma ovelha consiga descansar sem pelo menos quatro coisas? E você é uma ovelha? Quatro coisas que, se não tiver, a ovelha não descansa. Isso é comprovado. Primeiro, ovelhas não descansam se não estiverem livres de medo. Se elas estiverem atemorizadas com o perigo de um animal por perto, elas ficam agitadas e não descansam. Você não consegue viver uma vida em paz sem medo. E a Bíblia diz que o amor de Deus, que é derramado no seu coração, que te garante que você é um filho, uma filha amada, é que tira o medo. Aleluia! Quando você compreende que um Deus Todo-Poderoso te ama inexplicavelmente, o medo vai embora. Porque ele diz: eu te dei provas de amor, eu te dei minha vida, eu não neguei o meu filho. Vou te negar o quê? O que é maior do que isso? Por que você está com medo? Se eu posso tudo, eu sou o seu pastor. Ovelhas não descansam sem medo, e nós também não conseguimos descansar se o medo não for removido. E o único que pode tirar o medo de verdade do nosso coração é Deus. Segundo, ovelhas precisam estar livres das rixas com outras ovelhas no rebanho, senão não conseguem descansar. Você sabia que ovelhas às vezes dão vira bode, né? Se levanta e dá briga no rebanho. E quando isso acontece, elas ficam tumultuadas. Irmãos, vamos ser honestos. Dificilmente tem uma semana que você não tem algum tipo de problema com alguém. Seja na sua casa, no seu trabalho, na rua, na igreja. Sim ou não? Essas coisas te perturbam. Como que o marido brigado com a mulher descansa? Ou vice-versa? Quando a mulher da gente chama a gente e fala, amor, precisamos conversar. Você já fica assim, meu Deus, o que que eu fiz? Onde que eu errei? Porque o homem é um sujeito acusado, perturbado. Você fala, o que que eu fiz? Você ainda me pergunta? Ai, meu Deus. Dá até batedeira na gente. É, mas uma mulher também que o marido se levantou contra ela, também não descansa. Filhos que brigam com pais, pais magoados com filhos, irmãos, né, patrão, empregado, quantas relações. Mas a Bíblia diz que Deus é poderoso para quebrar toda a mágoa do nosso coração, limpar o nosso coração, nos levar a perdoar e pedir perdão. E nessa hora o descanso vem. Mas nós precisamos, você percebe que o diabo ataca você nessas áreas, produz medo, ameaças, seu casamento vai acabar, seu negócio vai fechar, não vai dar certo, você não vai conseguir pagar suas contas, e não sei o quê, tantas ameaças, você, olha o que você fez, aqui, né, você plantou, você vai colher, aqui se faz, aqui se paga. Os irmãos acham que essa afirmação é verdadeira? Aqui se faz, aqui se paga, o que se planta se colhe ou não? Tem dúvida? É verdadeira. Você plantar arroz, vai colher o quê? Milho? Não. É uma lei da natureza. Você faz, você colhe. Mas eu tenho uma notícia boa. Porque você é ovelha, você aprontou, você plantou, ele pagou por você. Aqui na terra. Que coisa. Não é impressionante? Não estou dizendo que você sair aprontando, não é bênção para você. Mas você percebe que sem isso, você não descansa. Outra coisa, as ovelhas para descansarem, precisam estar livres dos insetos nocivos para conseguirem deitar e descansar. Sabia? Por isso é que ele diz lá na frente, unge a minha cabeça com óleo. Por quê? Você sabe que aqui em Goiás, aí, nas fazendas, existe aí a doença da mosca, né? Mosca do chifre. Ela vai no chifre.

mergulhava no óleo e morria. E ela podia descansar. Mas, pastor, o que tem a ver comigo? Sim, você é uma ovelha. E você sabe quem é chamado na Bíblia do Deus das moscas? Beuzebu? Satanás. Ele é uma mosca que atormenta sua mente, que ameaça você, que fala coisas horrorosas na sua cabeça. Mas quando você sabe que tem um pastor, quando vem os pensamentos, você apenas ergue as suas mãos e declara: estou lavado pelo sangue do Cordeiro. Eu sou justo, para mim não há mais culpa nem condenação. Aqueles mosquitos vão embora. Aqueles pensamentos horrorosos vão ser removidos da sua cabeça e você vai dormir. Mas o pastor é que faz isso. Não é simplesmente um pensamento positivo. Eu vou pensar positivo, positivo, positivo, positivo, positivo. Você vai ver onde vai levar esse positivismo. Não é suficiente. É melhor do que pensar negativo, mas não é suficiente. Tem que ter um óleo da unção na sua cabeça, que espanta a perturbação do diabo na sua vida. E por último, as ovelhas não podem descansar se não se alimentarem. É por isso que cada vez que você vem, o pão vivo da palavra é colocado na mesa para você comer. Hoje você está sendo alimentado. E quando você come da palavra, você está satisfeito. Eu não consigo, assim, eu durmo, mas com muita dificuldade, com a barriga vazia. Quando a gente está jejuando, difícil dormir. Eu prefiro comer à noite, quando eu estou jejuando, porque daí eu, com a barriga cheia, eu durmo. Eu sei que às vezes dá pesadelo, mas é melhor assim, pelo menos a gente dorme. Querido, o Senhor quer trazer um pão vivo para você poder descansar. Veja, quantas coisas precisam acontecer, e essas coisas são o pastor que faz. Mateus capítulo 11, verso 28, Jesus falou como pastor. Ele diz: vinde a mim, ovelhas, todas que estão cansadas, sobrecarregadas, e eu vos aliviarei. Tomai sobre vós o meu jugo, e aprendei de mim, porque eu sou manso e humilde de coração, e achareis descanso, descanso para a vossa alma, porque o meu jugo não é o jugo do diabo, não é o jugo do mundo, não é o jugo das metas, não é o jugo dos boletos para você pagar, das cobranças, não é o jugo do erro, não é o jugo da acusação. O meu jugo é o jugo do perdão, é o jugo do amor, é o jugo do cuidado, é o jugo da cura, do milagre, é o jugo da provisão, é o jugo da aceitação, é o jugo leve e suave. Hoje o Espírito Santo te trouxe aqui, e eu digo para você, na presença do Espírito Santo, Ele vai tirar das suas costas tudo que está pesado, e vai colocar algo leve, e você vai descansar na presença dEle, em nome de Jesus. Creio nisso. Oh, aleluia. A Bíblia fala que Ele nos leva para junto das águas de descanso, para te pastorear. Você sabe, nas regiões secas e semiáridas, as ovelhas precisam de água. Se elas não acharem água, elas vão morrer. 70% do corpo de uma ovelha é água. E pasme, o seu também. Quantas vezes a nossa vida é um lugar árido, porque está faltando água. Jesus é que falou, não é, irmãos? Jesus falou para aquela mulher que estava no quinto marido e nem era marido dela, que foi buscar água no poço da religião, poço de Jacó, e falou: você está tentando matar sua sede com homens, você está tentando matar sua sede no poço da religião, mas eu vim aqui para te dizer, se você ficar bebendo destas águas, você vai continuar a vida inteira tentando se satisfazer, e nunca vai encontrar satisfação. Mas aquele que beber da água que eu lhe der, nunca mais terá sede, pelo contrário, você vai ficar saciada, e um pouquinho de água que você beber vai se tornar uma fonte em você. A Bíblia diz que Jesus foi para a festa em Israel, e no último dia da festa, a Bíblia faz questão de dizer que é o último dia, Ele se levantou e fez essa declaração: se alguém tem sede, venha a mim e beba, e do seu interior fluirão rios de água viva. Por que que Ele disse isso no fim da festa, no último dia? Porque Ele deixou, é como se Ele dissesse: ficaram na festa, tentaram se preencher com tudo que tinha na festa, comeram, beberam, dançaram, se alegraram, tentaram, mas percebe que ainda falta

trago algo. Por isso eu estou aqui na última hora, no último dia, para te mostrar que não tem nada nessa vida que vai te preencher, só eu. Eu tenho uma água para te dar. Quando você beber, você vai ficar em paz, você vai ficar satisfeito, sua vida vai ganhar significado. E essa, a água tranquila, é a água do Espírito. Não é uma água benta, não, que você põe em cima de televisão, não. É a água que vai ser colocada na sua vida por Deus. Pastor, como é que bebe? É quando você clama, quando você levanta a mão e fala: Senhor, me dá dessa água do seu Espírito na minha vida. É a água tranquila, é a água que mata a minha sede. Jesus é essa água, querido. Ele diz: refrigera a minha alma. Olha o texto diz: me faz repousar em pastos verdejantes, leva-me para juntos das águas de descanso, refrigera-me a alma. Eu sei que é estranho, chega num ponto, como que eu, é estranho pensar que quem está debaixo do cuidado do bom pastor, como pode ter ainda a alma abatida, precisando de refrigério? Parece que não combina com o texto, mas o fato é que acontece. O próprio Davi, no Salmo 42, ele fala que a alma dele estava abatida e aflita, porque ele passou por muitas frustrações. E é por isso que somente quem conhece intimamente as ovelhas e os seus hábitos entendem o que é uma ovelha abatida. Todos nós, em algum momento, passamos por dias muito ruins e ficamos abatidos. A nossa alma fica angustiada. Não se condene. Todos nós passamos por dias de angústia. Muitos de nós entramos em depressão, ansiedade, insônia, angústias, por N situações. Mas o que a Bíblia está dizendo, querido, que há um pastor que pode refrigerar a sua alma, que pode remover a angústia da sua alma, a ansiedade, a depressão, a insônia, que pode pegar você nos braços e dizer, e vai dizer: acalma-te, aquieta-te, porque eu sou Deus, eu cuido de você, eu cuido dos seus problemas. E de uma maneira sobrenatural, a sua alma vai respirar, sua alma vai descansar. Você não vai sair daqui com a alma atribulada, você vai sair daqui com a alma descansada, porque é isso que o pastor faz. Ele refrigera a alma e ele te guia pelas veredas da justiça por amor do seu nome. Por que, pastor, que eu não estou tendo a alma refrigerada? Porque você está tentando guiar a sua própria vida. Mas hoje o Senhor está te dizendo: para de tentar guiar a sua própria vida e deixa eu te guiar, porque somente eu posso te levar. Você sabe, ovelhas, elas são animais de hábitos repetitivos, e esse é um problema, porque elas só querem passar no mesmo lugar, comer no mesmo lugar, só que elas destroem o pasto. Aí precisa do pastor para guiá-las por caminhos diferentes, para levá-las em outros pastos, senão elas se perdem e nunca acham. Esse é o nosso problema. Às vezes sabemos, achamos que sabemos, e ficamos insistindo no mesmo lugar a vida toda. Mas nós precisamos de um pastor que vai nos levar para um novo caminho. Um novo e vivo caminho. Que nós não podemos ir sozinhos. Só Ele pode nos levar. Eu preciso apenas deixar que Ele me leve. Jesus contou a parábola do arrependimento usando uma ovelha que estava desgarrada. A Bíblia fala que Ele foi e achou essa ovelha, colocou no ombro, que era a centésima ovelha, deixou as 99, foi atrás da que se desgarrou, pegou, colocou no ombro e trouxe de volta, e disse que isso era uma parábola de arrependimento. Mas aonde que tem a ovelha ajoelhada arrependendo dos seus pecados na parábola? Em lugar nenhum. Então o que é arrepender? É deixar o pastor pegar você, colocar nos ombros e te levar de volta para casa. É só isso. É só isso. É só você se entregar. Ele vai te fazer isso. Você sabia que acontece um fenômeno com as ovelhas? Quando elas ficam muito estressadas, elas caem. Você pode olhar no YouTube, ovelhas estressadas. Acontece uma coisa estranha. Não sei se alguém já viu esse vídeo. Elas caem, viram as pernas para cima, começam a tremer. E às vezes o centro de gravidade prende ela e ela não consegue se virar. Se o pastor não chegar, ela morre. Impressionante um negócio desse.
Não é assim que acontece com os homens? Eles chegam num nível de estresse e ansiedade que não conseguem se mover e às vezes morrem se alguém não ajudar. Você não vai sofrer isso, porque o pastor vai tirar você disso. Você não precisa disso. A palavra de Deus é poderosa. Mas a Bíblia diz que ainda aqui para o meu final, ainda que eu ande pelo vale da sombra da morte, eu não temerei mal nenhum, porque o Senhor está comigo. Esse é um momento interessante, porque todo tempo Davi está falando: o Senhor é o meu pastor e nada me faltará. Ele me faz repousar em pastos verdejantes, Ele me guia para junto das águas tranquilas, Ele unge a minha cabeça com óleo. Mas a hora que chega no vale da sombra da morte, não é Deus que leva a ovelha. Ele fala: ainda que eu ande pelo vale da sombra da morte, ainda que eu erre, ainda que eu apronte, ainda que eu cometa erros, ainda que eu me meta em situações, ainda que eu gaste mais do que eu ganho e acumulo dívidas e me tiro sono, mesmo que eu erre, apesar dos meus erros, ainda assim, nesse lugar, Ele vai me guiar. No tempo da seca, o pastor tem que levar a ovelha para um lugar que tem pasto, porque não tem lá embaixo, lá em Israel. Esses pastos ficam no meio das montanhas, porque é lá que derrete as neves, a neve derrete e, né, rega ali o meio da montanha, e lá tem pasto. Mas o caminho para chegar lá é um vale, e nesse vale, como os predadores sabem que os animais vão procurar comida e água lá em cima, que é onde tem, no tempo da seca, eles ficam à espreita, porque a hora que o animal vai passar, eles atacam. Por isso é que é chamado do vale da sombra da morte. Mas quando tem um pastor para proteger, a ovelha pode passar seguro e alcançar esse lugar. Tem momentos da nossa vida que nós precisamos subir para lugares mais altos, para alcançar a vida. Só que o caminho é o vale, é a luta, é a tribulação, é a dificuldade. Lá na frente tem o que nós estamos buscando, mas nós não somos capazes de passar sozinhos. Nós precisamos que o pastor, que é Cristo, passe conosco. Ele conhece esses caminhos. No meio da sua luta, talvez você está nesse momento, você está num vale de morte, de enfermidade, de separação, de destruição, de necessidade, de depressão. No meio desse vale, seja lá porque você está nele, seja porque você mesmo entrou, ou porque alguma situação te colocou, não importa. O seu vale não é maior do que o seu pastor, e no meio do vale Ele estará com você, e Ele vai guiar você, e Ele vai tirar você desse lugar, e não só vai te tirar, Ele vai te levar para o próximo nível, e Ele vai dizer: olha só, eu preparei uma mesa para você na presença dos seus inimigos. Sabe por quê? Porque lá no meio da montanha tem o platô, onde tem essa grama que eu estou te falando. Então quando ele passa pelo meio do vale da sombra da morte com a ovelha, ele chega no meio da montanha e tem um platô cheio de grama, é a mesa. Aí as ovelhas vão pastar na cara do lobo, porque o pastor está lá. Sabe o que é isso? Deus não vai tirar os problemas, porque no mundo tereis problemas, mas na cara do problema você vai pastar pastos verdejantes. Você vai ter o suprimento de Deus. Todo mundo vai olhar e falar: como é que pode no meio da crise essa pessoa estar desse jeito? Como é que pode no meio dessa situação ele estar em paz? Porque Deus vai te guiar, e os seus inimigos vão assistir o cuidado de Deus com você. Não se preocupe em lutar com eles. A vitória não é conquistada, é dada. O pastor está fazendo isso. O pastor está cuidando de você, ele está ungindo a sua cabeça, e a Bíblia diz que ele vai fazer o seu cálice transbordar. A Bíblia diz que esse pastor vai transbordar o cálice. Esse cálice é o cálice da vida. Jesus levou o cálice da morte para transbordar a nossa vida, nosso cálice de vida, de alegria. Deus não te criou para viver uma vida de angústia, de tristeza. Ele está trabalhando para que haja alegria no seu coração, para que o seu cálice transborde, para que você tenha alegria de viver, na certeza que você não está sozinho. E a Bíblia diz, o verso 6, que Ele garante essa alegria, porque a bondade de Deus
e a misericórdia de Deus vão te seguir todos os seus dias. O texto original dá a ideia de que a bondade e a misericórdia vão correr atrás de você para te alcançar. O que é a bondade, pastor? Olha para cá. A bondade é a graça. É Deus dando tudo para quem não merece nada. E a misericórdia é Deus não dando o que você merece. Isso é misericórdia. Eu e você merecíamos a morte, a miséria e o inferno, porque pecamos. Mas Jesus nos perdoa, Ele não nos dá isso. É misericórdia. Todos os dias nós erramos. Merecíamos ser punidos, mas a misericórdia de Deus nos perdoa. Mas a bondade de Deus é que Ele nos dá o que a gente não merece. Por que que Ele dá, pastor? Porque Ele nos ama. Porque é pai, porque é o pastor. Dá por amor, não é por merecimento. E quando você entende isso, você vai querer ficar na casa dele para sempre. A igreja é a casa de Deus, não o prédio. A vida dos irmãos. É impressionante como tem pessoas que querem ser desigrejados, né? Não entenderam o salmo. Não entenderam que é na casa do pai, do pastor, que tem vida, que tem descanso, que tem paz na alma. A Bíblia diz, Jesus falou: eu sou o bom pastor, eu dou a minha vida pelas ovelhas. A palavra de Deus diz que todos nós nascemos afastados de Deus por causa do pecado. Nascemos pecadores. Mas lá na cruz, Jesus comprou as ovelhas perdidas, que éramos nós. E hoje está nos dizendo: você não precisa viver uma vida árida, perturbada, angustiada. Eu quero guiar você para uma vida descansada, que vale a pena, que tem significado. Eu quero cuidar de você. Pastor, o que eu tenho que fazer? Apenas reconhecer que é pecador e que precisa do Salvador. Apenas desejar ser uma ovelha e permitir que Ele pegue você, coloque nos seus ombros e te leve de volta para casa. Te dê a salvação. Quando você entende isso, quando você para de tentar viver a sua vida por conta própria, sozinha, e diz como Davi: Senhor, seja o meu pastor, porque se o Senhor for o meu pastor, nada vai me faltar. Seja o meu pastor para que eu tenha descanso, seja o meu pastor para que a minha alma deixe de ser perturbada, seja o meu pastor para ungir a minha cabeça com óleo e todos os ataques de pensamentos horrorosos cessem. Seja o meu pastor e me ajude a atravessar o vale da sombra da morte. Me leva para um lugar de descanso. Me conduz. Quando você faz essa oração de entrega, você vai se tornar uma ovelha de verdade e vai experimentar algo na sua vida que você não experimentava ainda. Por isso, se você precisa disso, você crê nisso, você quer isso, erga sua mão, feche os seus olhos, repita em voz alta comigo, de todo o seu coração. Diga: Senhor Jesus, eu reconheço que eu sou um pecador e eu preciso do Salvador, do pastor, do Pai. Eu creio que o Senhor é Deus, que se fez homem, veio ao mundo em carne e sangue, morreu e ressuscitou para me salvar, para perdoar os meus pecados, para me fazer filho amado, perdoado, cuidado. Eu entrego a minha vida nas tuas mãos. Eu te recebo como meu Senhor, o meu Salvador, o meu Pai, o meu pastor. Cuida de mim, em nome de Jesus, em nome de Jesus. Oh, Espírito de Deus.

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3: Você ouviu a palavra do pastor Naor Pedrosa. Você é filho amado, ele te ama. Fique com essa mensagem hoje e não deixe que nada te abale, nada tire você desse amor, dessa presença. E agora, você vai continuar curtindo Fernandinho, Eis Que Estou à Porta e Bato e muita música bacana pra você nessa tarde, 15h40, e continue ligadinho na Rádio Vinha FM, Alegria na Vinha com Jéssica Zanata. Vamos lá!

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3: E você agora, continue aqui comigo, 4 horas e 7 minutos, com alegria na vinha nessa tarde abençoada. Tomando aí seu cafezinho, me conte o que, que você está fazendo por agora, muita interação por aqui. Você que é nosso ouvinte, gosta sempre de participar aqui conosco, mande o seu WhatsApp para nós, o seu alô pelo 62999972005. E conte aí para mim, o que, que você está fazendo? Muita gente nos ouvindo ali do Jardim Planalto. Bueno, um beijo para Thaís, beijo aqui Alice, Luísa. Todo mundo ligadinho aqui conosco. E continue, porque agora vem Juliane Souza, Quem é Esse? Com muita alegria aqui para você.

Você ouviu Thales Roberto, Arde Outra Vez. Juliana Souza, Quem é Esse? O Canto das Igrejas, Todos os Dias. Sara Beatriz e Bruna Carla, O Teu Poder. E agora, 16 horas e 24 minutos. Temos ouvintes aqui participando. Lauriane, um beijo pra você lá do carro. Tá indo buscar as meninas na escola. Mandando um beijo, um abraço. Um abraço, amigas e amigos. Participem aqui comigo. Beijo também pro Augusto, lá de Brasília, participando, interagindo aqui conosco. Um beijo pra Divaí, Felipe, Fernanda, que estão nos ouvindo. A empresa toda aqui ligadinha com a gente na trilha sonora do céu, Alegria da Vinha. Então, curta agora. Um mover sobrenatural hoje. Continue aqui com a gente aqui na Rádio Vinha FM.

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3: São 4:30 e você vai ficar ligadinho aqui comigo até as 18 horas. Jéssica Zanatta aqui com vocês, na Alegria da Vinha. Ouvindo muito louvor, muita interação aqui dos nossos ouvintes, dos meus amigos, das minhas amigas. Quero mandar um beijo pro Ailton, Ivonete, de Aparecida de Goiânia. Muitos ouvintes aqui participando e pedindo músicas. Daqui a pouco vamos ter as melhores com vocês. Então agora, curta aí um som abençoado de Júlia Vitória com vocês. Alegria da Vinha.

0: você está na Alegria da Vinha com Jéssica Zanata, 4 horas e 43 minutos, muitas participações aqui pelo nosso WhatsApp 62999972005. Patrícia Zucchetta, é muito bom trabalhar e ouvir a Rádio Vinha. Estou amando, trabalhando e ouvindo. Que bom, Patrícia Zucchetta. E eu quero te fazer uma pergunta, já que estamos em interação aqui ao vivo. Quero saber de vocês, o que te fez sorrir hoje? Conte pra mim, o que te fez feliz? Foi uma mensagem especial? Uma conquista? Um abraço? Uma resposta de oração? Não sei, muita coisa. Compartilhe aqui com a gente na Alegria na Vinha. Eu sei que às vezes você pode estar pensando, mas Jéssica, ai, eu não tenho muitos motivos pra sorrir, não. Hoje o dia tá ruim. Tá ruim, tá ruim. Mas eu quero te lembrar de alguns motivos pra você sorrir. Ser grato. Você acordou. Você tem uma família. Você tem uma oportunidade de recomeçar. Deus continua cuidando da sua vida, dos seus caminhos. O amor dele não muda, não mudou, nem mudará. As misericórdias do Senhor se renovaram nessa manhã sobre você, e você também tem mais um dia de oportunidades. Então vamos interagindo, eu quero ouvir de vocês aí, qual que é o motivo que você tem para sorrir hoje? O que você sorriu, que você tem para ser grato? Compartilha aí com a gente e na sequência vamos de intervalo comercial e continue ligadinho aqui com a gente, que daqui a pouco as melhores da Vinha com vocês. Vamos lá, bora!
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5: Olá, Pastor Rigonato. Perguntando aqui a Karine. Pastor, se os discípulos de Jesus, quando estavam com ele, não jejuavam, por que nós precisamos jejuar então?
6: Jesus falou isso, né? Foi enquanto o noivo estava com eles, estavam em festa. Eles inquiriram, perguntaram sobre por que ele não jejuam os seus discípulos. Mas pode os convidados jejuarem enquanto está acontecendo uma festa? Porque Jesus disse que a festa começou ali, não acabou ainda, hein? O casamento vai ser depois do milênio, na eternidade futura, tá? Quando se completar o número dos filhos. Casamento é só algo ilustrativo. É uma maneira de apontar que nós nos relacionamos com Deus como filhos de maneira muito íntima. E Jesus falou assim, olha, quando o noivo for retirado do meio deles, aí jejuarão. Você pode ver nos Atos dos Apóstolos que os discípulos passaram a jejuar. Mas enquanto Jesus estava com eles, próprio Jesus determinou que não jejuassem. Por que ele falou isso? Porque ele tinha autoridade para falar. Antes do pontapé inicial do seu ministério, ele jejuou por 40 dias e 40 noites. E ele, como homem, nas limitações humanas, ele havia jejuado e estava pronto, por isso ele exerceu aquela autoridade. E eu estava sendo apenas didático, né? Olha, quando eu for ser tirado, vocês orem e jejuem, porque castas demoníacas de qualquer espécie, não é uma casta específica, demônios, espíritos malignos só vão sair com jejum e oração. E o melhor jejum é o jejum intermitente, pelo menos por 24 horas, ok? Bebendo água. É muito saudável para o seu corpo, descansa. descansa o cérebro, rejuvenesce as células, ficamos mais sensíveis, porque quando a gente come, a gente fica naturalmente muito focado nas coisas daqui. A comida também embriaga, tá? Beberrões e glutões é uma abordagem e um apontamento de pessoas que são exageradamente focados com o prazer. Quando você abre mão de comida, você está dizendo: Senhor, eu entro na morte para que a sua vida seja gerada. Aí entrar na morte, por que jejuar e entrar na morte? Porque se você iniciar um jejum e não encerrá-lo, certamente você vai morrer. Mas você, temporariamente, você abre mão de coisas legítimas, absolutamente legítimas, que é comer. Comer é um prazer. E tudo que está relacionado à vida espiritual está relacionado também à comida. Romanos 14, 17. Porque o reino de Deus não é comida nem bebida, mas é justiça, paz e alegria no Espírito Santo. Agora, Jesus, ele é o pão vivo que desceu do céu. E ele falou: quem de mim se alimenta, por mim viverá. Quando você abre mão de comer, está se alimentando do Senhor, porque como é o jejum perfeito, eficaz, é aquele que intensifica a sua oração. Então faça do jejum sempre uma oração intensificada.
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0: 16:50, na Alegria na Vinha com Jéssica Zanata. Muita gente interagindo, qual que é seu motivo de agradecer, de sorrir hoje? Conte aqui pra mim, temos aqui uma participação da Thaís. Thaís, sou feliz porque eu trabalho na melhor empresa de Goiânia. É isso mesmo, Thaís, ter um trabalho é uma razão de sorrir, é isso mesmo. E fique agora com mais música pra você aqui na Alegria da Vinha. Eliseu Alves, Me Ama.

0: você ouviu Ministério Aviva Maranata. Vem, Jesus! Nós ansiamos a sua volta. Você também curtiu com a gente a Eliseu Alves, Me Ama, e Nívia Soares, Que Se Abram os Céus. Poderoso, essa tarde de muito louvor e adoração. E quero a interação de você, ouvinte. O que te faz sorrir hoje, nesse dia de hoje? O que te fez sorrir? Me fale aí. Ó, temos participação aqui do ouvinte. Felipe Zanata, meu marido, ó. Um beijo, marcando presença aqui na nossa programação. O que me deixa feliz e me faz sorrir hoje é transbordar a vida de Deus, levando as pessoas ao conhecimento de Jesus. É isso mesmo. Tenha motivos para sorrir, porque Ele vem te buscar. Um dia Ele vem. Então sorria, sorria, porque você tem uma eternidade com Cristo Jesus. Então, seguimos aqui com mais programação para você. Fique ligadinho com a gente. Bora!
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1: Melhores da Vinha pra você, nosso ouvinte, meus amigos, minhas amigas. Vocês gostam de música boa e agora, dando início nas melhores com eles, pra abrir com chave de ouro esse nosso bloco F-Hope Music Sublime ao vivo pra vocês. Gente, que música linda, hein? Vamos curtir, adorar. Não sei onde você está, seu carro, sua casa, lavando, buscando os meninos na escola. Aonde você estiver, quero que você agora se conecte com o Senhor e adore Ele de todo o seu coração e com toda verdade. Vamos lá então? Momento adoração, 5 horas e 8 minutos para você.

0: É isso aí. Você ouviu F-Hope Music Sublime. Abrindo aqui o nosso bloco com as melhores da Vinha. Que louvor abençoado. Já fui aqui muito edificada. Também tivemos David Killa e Nicole Costa, Porque Ele Vive. E Eli Soares e Morada, Boa Nova. Temos mais participantes aqui dos nossos ouvintes. Minhas amigas que estão mandando aqui no nosso WhatsApp da Rádio Vinha. 62 9997 2005. Lilian, um beijo pra você, todo do restaurante Mistura Fina. Ela disse: motivos pra sorrir, trabalhar, ter saúde, paz. É isso mesmo, Lilian, um abraço pra você e pra toda a equipe. Patrícia Zucchietta também aqui participando e mandando aqui uma dica importante pra você, hein? Quer vencer os desafios diários com ousadia e alegria? Sintonize na Rádio Vinha FM. Louvores que te ajudam a vencer com fé e que você já é mais que vencedor. Declare isso. É isso mesmo. Te faz felizes. Te faz sorrir todos os dias. E continue conosco. Temos comercial e na seguida voltamos com mais música pra você.
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1: Boa tarde, ouvintes da Vinha FM. O PL, a direita em geral, está de olho nas intenções de votos para a eleição presidencial deste ano, para avaliar a força das candidaturas, né? E certamente Lula também, que é candidato à reeleição. A última pesquisa, que é encomendada pelo BTG Pactual, a Nexus, dá a mesma diferença da pesquisa anterior. 6 pontos percentuais no segundo turno de Lula sobre Flávio. Não era assim antes da divulgação daquela mensagem pedindo que Vorcaro cumprisse o compromisso de financiar o filme Dark Horse. Agora está se comparando o orçamento do filme, o que foi gasto com o filme, e está batendo com as informações que foram dadas, né? Enfim, o erro de Flávio foi não ter falado lá atrás, no tempo em que Vorcaro era o grande patrocinador de reuniões do Supremo, Polícia Federal, AGU, Procuradoria-Geral da República, né? Não teria o mesmo impacto que teve agora. A partir dali, Flávio estava um ponto na frente de Lula, passou a ficar atrás, né? Agora, nas duas últimas pesquisas, está com 6 pontos de diferença, 49 a 43 na última, e há expectativa sobre um datafolha que está sendo levantado agora, que vai sair antes de terminar a semana. Eu disse que estão de olho, porque os estrategistas dos partidos políticos estão de olho também sobre quais são as chances, né? No segundo turno significa, teoricamente, que a esquerda toda, a direita toda, se uniu em torno do candidato mais votado, que foi para o segundo turno. Tal como aconteceu no Chile, onde Kast foi eleito depois de um primeiro turno em que a candidata de esquerda estava na frente, mas a direita se uniu e ele ganhou a eleição. Já faz mais de 100 dias que ele assumiu, Kast, no Chile. Bom, dito isto, Lula agora vai dar empréstimo para motoboy que atende por aplicativo. Meu Deus, as bondades são muitas, né? E o Brasil fica com cada vez mais dívida, porque não tem de onde tirar. Vai tirar do nosso imposto, né? E a gente vai ter que pagar de qualquer jeito. A gente já paga pela inflação. A inflação já passou o teto da meta. Isso é dinheiro que está no nosso bolso, nas nossas contas, que se desvaloriza e impede que o juro baixe. Também a gente continua pagando o juro alto pelas nossas dívidas. Mas a dívida de todos nós juntos, que é a dívida do Estado, a dívida pública, está em 10 trilhões e 300 bilhões, algo assim. E agora vai ser dívida em dinheiro chinês. O governo vai emitir papéis de crédito para colocar no mercado chinês, em yuans, que é dinheiro chinês. A China tem feito isso muito. A China adora isso, deixar que o país fique devendo. Quando o país fica devendo, ela pega territórios do país. Ela gosta muito de portos dos países. Já tem cerca de 100 portos em 60 países. Aqui na América do Sul, com certeza, tem no Peru. Chiangkai é o nome do porto. E todo mundo sabe o que aconteceu com Sri Lanka, antigo Ceilão. Estava devendo até a alma para a China. A China financiou tudo que podia. Depois ficou devendo tudo. Ok, a gente perdoa a dívida e vocês cedem um pedaço do território aí para a gente durante 99 anos, como a Inglaterra fez com a gente, com Hong Kong, né? Vocês cedem aí. Sri Lanka fica no Índico, a sudeste da Índia, né? E pegaram território, nesse território tem empresas chinesas estabelecidas e um grande porto chinês. Corremos esse risco, né? De Brasília, Alexandre Garcia.
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1: É isso aí, as melhores da Vinha. São 17h29, 5h30, gente, já virou. Muita gente aí buscando as crianças, mas temos aqui participação muito especial. Essa é especial. Meu pai, um beijo. Papai, tô na Vinha. Boa tarde, olha só o que, que ele falou aqui. Tô aqui ligado na Rádio Vinha, só sucesso. Um atrás do outro. Você realmente toca o meu coração com essa voz linda e esses louvores maravilhosos. Que Deus abençoe sempre a Rádio Vinha. É isso mesmo, papai. Beijo, beijo, Nete. E continuamos, que aqui não para não, gente. Que animação, é música boa. É Rádio Vinha FM pra você. E continuamos então com Fernandinho. Eis que estou a porta e bato. Depois, sou grato por seu amor. Vamos lá, sou grato por seu amor primeiro. Seja edificado com esse louvor. Bora lá.
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1: Esse é lindo. Uau.

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1: É isso aí, 17 horas e 48 minutos. Voltamos aqui com vocês com mais participações. Temos muitos ouvintes. Tem um beijo pra Diva, Dani, que eu perguntei aqui, né? O que te faz feliz? Vovó Divaí disse: levar minhas netinhas na ginástica. Beijo, beijo, beijo, sogra. Beijo, Luísa, Alice, estão lá fazendo a farra, alegria. Beijo pras meninas também, filhas da minha amiga Dani. Todo mundo aqui ligadinho na Rádio Vinha FM. Beijo pra Gleice, tá lá na Clean trabalhando. O que me faz feliz, hein, Gleice? O que te faz sorrir? Trabalhar tantos anos, né, nessa empresa, mais de 15 anos. Parabéns. E Cláudia também, um beijo, Cláudia. O que te faz feliz? Ter saúde, vitalidade. Ela que é da Confiança Prime, tá lá trabalhando e ligadinho com a gente aqui. Porque é claro que temos mais música pra vocês. Não saiam daí, que ainda temos muita coisa boa. Fique agora ao som de Isaías Saad, Juliana Souza e Léo Brandão. Fiel é Deus. É isso mesmo. Ele é fiel.
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0: você está comigo aqui ligadinho nas melhores da vinha, querido ouvinte. É isso mesmo, você ouviu Drops Grato Sou, Isaías Saad, Juliana Souza e Léo Brandão. Fiel é Deus. E temos mais participação dos ouvintes, a Edna. Edna, um beijão pra você. Você que já é assíduo aqui, ó, participante, ouvinte da Rádio VFM, né, Edna? Ela disse pra nós aqui, o que me faz feliz é saber que o meu nome está escrito no livro da vida. Aleluia! Está sim, essa certeza que eu também tenho, Edna. E me alegro por isso. Glória a Deus. Então, nessa mesma ambiência, fique aí com a oração do pastor Fabrício. E é hora de orar e declarar que coisas grandes vão acontecer, amém? Fique aí conosco, ligadinho. 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
7: Olá, ouvinte da Vinha, graça e paz vos sejam multiplicadas. A palavra do Senhor diz, no Salmo 6, o seguinte: já estou cansado do meu gemido, toda noite faço nadar a minha cama, molho o meu leito com minhas lágrimas. Bom, esse Salmo de Davi, ele é um retrato da vida de muitas pessoas, quem sabe você tem andado assim, cansado, né, gemendo muitas vezes por problemas insolúveis, e isso leva você à exaustão, ao cansaço. Quantas pessoas estão cansadas, né, de lutar, né? Há aquelas que dizem assim: ah, eu já tentei de tudo, né, mas realmente não há o que fazer. E há até pessoas que dizem isso para você. Talvez você que tem enfrentado problemas conjugais, talvez você que tem enfrentado problemas emocionais, como a ansiedade, a depressão, né? Quem sabe você chegou a essa conclusão de que não há mais saída. E é claro, tudo isso leva você a um esgotamento. Por isso eu quero orar com você nesse momento. Então, onde você estiver agora, pare por um instante, incline o seu coração, o seu espírito para o trono da graça. Vamos falar com Deus. Espírito Santo, eu te dou graças porque o Senhor é aquele que dá força ao fraco. O Senhor é aquele que ouve atentamente, até mesmo os nossos gemidos. Ó Deus, quem sabe haja pessoas nesse momento que estejam como Davi, encharcando o seu próprio leito com as suas próprias lágrimas. E por isso eu intercedo ao Senhor em favor dessas pessoas, que o Senhor possa ministrar um óleo, um bálsamo fresco, ó Deus, trazendo vigor, renovando a esperança, aumentando a fé, de maneira que haja uma mudança permanente na vida dessas pessoas, principalmente aqueles que têm andado combalidos, cansados, esgotados. Oh Deus, que o Senhor nessa ocasião libere uma palavra sobre elas. Oh Deus, acende o espírito de cada uma delas. No nome de Jesus, faça cessar as tempestades. Ó Deus, que o Senhor nesses dias possa dar a cada uma dessas pessoas uma porção da tua vida. Ó Deus, que cada uma delas tenha um encontro com a tua graça, com o teu favor. No nome de Jesus, que este tempo o Senhor nos abençoe e nos guarde. Que o Senhor faça resplandecer o teu rosto sobre nós e tenha misericórdia de nós. Que sobre nós o Senhor incline a tua face e que o Senhor nos dê abundante paz. Em nome de Jesus. Amém.

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1: 18 horas e 11 minutos. Ainda não acabou, gente. Você que tá aí no carro, no ônibus, no foninho do celular, onde você tá me ouvindo? Eu não sei, não me importa. Eu sei que dos quatro cantos dessa terra tem ouvintes da Rádio VFM. E você tá sendo muito abençoado, porque agora você vai curtir louvorzão aí com as melhores da vinha. Felipe Rodrigues, Marcos e Marcos Salles. Amo o Senhor. Vamos lá? De louvor abençoado? Encerrando esse dia poderoso? Fica aí com a gente ligadinho.

0: eu não te troco por nada, Jesus. Ele é o motivo da nossa alegria, da verdadeira alegria. E olha só, última participação da noite, Joacir. Um beijo, meu irmão, pra você, pra sua esposa Valdirene, que tá ligadinho lá na Rádio Vinha, no Paraguai. Mandou aqui pra nós, estou ouvindo aqui em Pedro Juan Cavaleiro, no Paraguai. Um oi pra você, uma boa tarde, meu irmão, que Deus te abençoe. E pra você, ouvinte, também, vamos encerrar por hoje. Mas eu agradeço muito a sua companhia, porque, é claro, eu sou a sua companhia, a melhor companhia pra você nessa tarde, mas você também é a minha melhor companhia, meu amigo, minha amiga, que ficou comigo ligadinho. Muita gente aí, a tarde toda ligada aqui, interagindo com a gente. Um abraço pra vocês. E fique agora, então, com a palavra poderosa da Companhia da Palavra, com o pastor Aloísio Silva. Um abraço, um beijão e até amanhã. Fiquem com Deus!
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0: Olá, Pastor Rigonato, perguntando aqui a Karine. Pastor, se os discípulos de Jesus, quando estavam com ele, não jejuavam, por que nós precisamos jejuar então?
4: Jesus falou isso, né? Foi enquanto o noivo estava com eles, estavam em festa. Eles inquiriram, perguntaram sobre por que não jejuam seus discípulos. Mas pode os convidados jejuarem enquanto está acontecendo uma festa? Porque Jesus disse que a festa começou ali, não acabou ainda, hein? O casamento vai ser depois do milênio, na eternidade futura, tá? Quando se completar o número dos filhos. Casamento é só algo ilustrativo. É uma maneira de apontar que nós nos relacionamos com Deus, como filhos, de maneira muito íntima. E Jesus falou assim, olha, quando o noivo for retirado do meio deles, aí jejuarão. Você pode ver nos Atos dos Apóstolos que os discípulos passaram a jejuar. Mas enquanto Jesus estava com eles, o próprio Jesus determinou que não jejuassem. Por que que ele falou isso? Porque ele tinha autoridade para falar. Antes do pontapé inicial do seu ministério, ele jejuou por 40 dias e 40 noites. E ele, como homem, nas limitações humanas, ele havia jejuado e estava pronto, por isso ele exerceu aquela autoridade. E eu estava sendo apenas didático, né? Olha, quando eu for ser tirado, vocês orem e jejuem, porque castas demoníacas de qualquer espécie, não é uma casta específica, demônios, espíritos malignos só vão sair com jejum e oração. E o melhor jejum é o jejum intermitente, pelo menos por 24 horas, ok? Bebendo água. É muito saudável para o seu corpo, descansa o cérebro, rejuvenesce as células, ficamos mais sensíveis, porque quando a gente come, a gente fica naturalmente muito focado nas coisas daqui. A comida também embriaga, tá? Beberrões e glutões é uma abordagem e um apontamento de pessoas que são exageradamente focados com o prazer. Quando você abre mão de comida, você está dizendo, Senhor, eu entro na morte para que a sua vida seja gerada. Aí entra na morte, por que jejuar e entrar na morte? Porque se você iniciar um jejum e não encerrá-lo, certamente você vai morrer. Mas você, temporariamente, você abre mão de coisas legítimas, absolutamente legítimas, que é comer. Comer é um prazer. E tudo que está relacionado à vida espiritual está relacionado também à comida. É, Romanos 14, 17. Porque o reino de Deus não é comida nem bebida, mas é justiça, paz e alegria no Espírito Santo. Agora, Jesus, ele é o pão vivo que desceu do céu. E ele falou, quem de mim se alimenta, por mim viverá. Quando você abre mão de comer, está se alimentando do Senhor. Porque como é o jejum perfeito, eficaz? É aquele que intensifica a sua oração. Então faça do jejum sempre uma oração intensificada.
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9: Como perceber o testificar do Espírito? Características do testificar do Espírito, do testemunho do Espírito em nós. Ser guiado pelo Espírito é o grande privilégio da nova aliança, é o centro de toda obra de Cristo. O alvo final era esse e continua sendo. O Senhor veio para habitar dentro de nós, ok? E o grande sinal de que o Espírito habita em você é a paz. Lá em João 14, 26, Jesus disse: mas o Consolador, o Espírito Santo, a quem o Pai enviará em meu nome, esse vos ensinará todas as coisas. Diga, todas as coisas. E significa que o Espírito Santo vai te ensinar não somente as coisas ligadas ao Espírito, mas vai te ensinar também as coisas ligadas à vida natural. Entendeu? Você acabou de casar. Você não sabe como ser casado, pede o Espírito Santo, ele vai te ensinar como ser esposa, como ser marido. Você acabou de ter um filho, você não sabe. É normal, a mulher, principalmente a mulher, acabou de dar à luz, ela fica sentindo um peso monstruoso. Agora tem uma vida que depende de mim completamente. Muitas mulheres ficam ali, se deprimem diante da pressão que está diante dela. Mas isso é normal, mas você não precisa se sentir assim. Quando seu filho nascer, simplesmente pede o Espírito Santo que ele vai te ensinar como fazer tudo. Ah, eu moro tão longe da minha mãe, da minha sogra, mas o Espírito Santo mora dentro de você. No mesmo contexto, Jesus diz o quê? Deixo-vos a paz, e a minha paz eu vos dou. Não a paz do mundo, a paz do mundo é exterior. A paz do mundo depende de um spa, depende de um lugar tranquilo. Uma fazenda isolada. A paz do mundo é totalmente exterior. Ela é boa, ela não é ruim não, ok? É agradável, mas ela não resolve tudo. É preciso ter uma paz dentro. Algo que procede de dentro, que não vai fluir porque você aprendeu agora uma técnica de relaxamento, de respiração. Não vai fluir porque você simplesmente agora resolveu esvaziar sua mente, como alguns gostam de fazer. Nada disso. Ela vem porque Jesus disse: eu te dou a minha paz. Mas qual foi o momento que Cristo deu a paz para você? O momento em que você recebeu o Espírito Santo é a paz que você recebeu dentro de você. Ele testemunha a respeito das coisas do céu. Ele testemunha a respeito do sangue. E ele está fazendo com que todas as coisas cooperem para o seu bem. Mesmo que você às vezes não entenda, siga o Espírito. Não contraria a paz que está em você. A nossa vida é na paz. Nós não vivemos atribulados e angustiados. Não quer dizer que essas coisas não aconteçam, mas não é o nosso padrão de vida. O nosso normal é estar em paz. Paz com Deus. Estou em paz com meu Deus. O caminho está aberto. Eu posso entrar no Santo dos Santos. Amém, querido? Mas em alguns momentos a paz vai embora. Quando acontecer isso, para. Para, porque o Espírito te colocou um sinal vermelho diante de você. É hora de parar. Entender o que está acontecendo. A paz foi embora. Por que a paz foi embora? Porque você talvez está seguindo o caminho que não é o melhor. Não é aquele que o Espírito tem para você. Se você parar e orar, o Espírito Santo vai te dizer qual é o caminho a seguir. Mas você pode resistir o Espírito. Você sabe? Deus falou comigo uma coisa uma vez. Ele falou comigo em 94. Eu só consegui obedecer em 98. Não conto isso com orgulho. Foram 4 anos brigando com Deus, no bom sentido. Porque Deus queria que eu fizesse algo que ia contra o que eu acreditava que era o apropriado ou certo. Deus queria que eu fizesse algo que as pessoas depois não iriam compreender, iriam falar mal de mim. E as pessoas iriam sofrer. E eu ficava analisando tudo isso. E eu dizia, não pode ser de Deus. Mas era de Deus. Porque quando o Espírito Santo fala com você, ele não vai desistir de você. Um ensino equivocado que tem por aí é que o Espírito Santo fala uma vez, duas, depois ele para de falar. Não, eu vou te dizer que a graça de Deus é o contrário. Você é filho, o Espírito Santo vai falar com você até você obedecer. Pastor, você ficou 4 anos sem paz? 4 anos brigando no Val de Jaboque. 4 anos demandando com Deus. No dia que eu falei para o Senhor, não vou mais discutir com o Senhor, vou fazer o que o Senhor está me dizendo, imediatamente houve um fluir de água viva. E coisas começaram a acontecer. Favor de maneira extraordinária. Você sabe, em 99, no começo do ano, nós éramos aproximadamente 500 irmãos, 400 e alguma coisa, 500 irmãos. Em 99, em 2001, nós éramos 2.400. Em 2 anos, a igreja cresceu mais de 5 vezes em 2 anos. Isso é porque eu sou inteligente ou capaz? Nada disso. Foi o favor de Deus que veio. Quando é que o favor de Deus veio? Quando eu decidi me submeter àquilo que o Espírito Santo estava dizendo. Ah, pastor, mas você estava resistindo. Sim, não nego, resisti. Não nego, resisti. Mas o que eu todo dia glorifico a Deus é que Deus não desiste de mim. E também não desiste de você. O Espírito Santo vai te cercar. Amém, querido? Pastor, é muito importante a gente ouvir o Espírito, mas não é algo assim meio subjetivo demais, arriscado? Eu vou te dizer uma coisa, é o contrário. O Espírito dentro de você é a coisa mais objetiva que existe, porque é verdadeiro e é real. Não é uma ilustração, é pessoa habitando em você, portanto é algo objetivo, ok? A palavra de Deus ela é subjetiva, por quê? Porque ela está fora de você. E ela ainda pode ser sujeita a interpretações que nem são as corretas. Mas preste atenção, vou te dar aqui alguns sinalizadores para você quando você acha que está ouvindo uma direção de Deus. Primeiro sinalizador é a palavra de Deus. O Espírito Santo nunca, nunca fala nada que contradiz a sua palavra. Está me ouvindo? Se você está sentindo de fazer algo, se você está pensando que algo que você está sentindo é de Deus, mas esse algo, preste atenção nisso, contradiz a palavra de Deus clara, escrita no Novo Testamento, então esse algo não é de Deus. No mínimo você está compreendendo errado a circunstância, mas não procede do Senhor. Você quer fazer, não use a Bíblia forçando a barra para que haja uma certa interpretação. Seja humilde, sujeite-se à orientação do que está escrito. 2 Timóteo 3,16 diz: toda a escritura é inspirada por Deus e útil para o ensino, para a repreensão, para a correção e para a educação na justiça. Então a palavra de Deus é o trilho. O Espírito sempre segue o trilho. Como estão compreendendo? Mas eu vou te pedir uma coisa com muito amor e carinho. Não use a Bíblia como baralho. Pastor, não, empresta essa Bíblia de papel que está do seu lado. Isso aqui é a Bíblia que antigamente a gente usava. A gente via na mão dos crentes. Tempos bons aquele. Mas ainda tem alguns que perseveram em carregá-lo. Alguém vai dizer, pastor, mas o iPad é melhor. Eu tenho que dizer para você, é melhor. Acredita que eu acho também. Por que é melhor? Porque quando eu viajava antes, não dá para carregar na mão a Bíblia. Pesada, desconfortável, e várias vezes eu esquecia nos lugares onde eu ia, em aeroporto. Agora com o iPad a coisa ficou tão fácil, eu posso ler o tempo inteiro e já vou anotando, fazendo comentário, tem espaço, tem aplicativo. Eu abençoo todo dia o nerd que inventou esse negócio. Mas tem gente que usa a Bíblia como baralho. Ele então vai abrir aleatoriamente. Então tem um irmão muito querido que é pai de um pastor nosso aqui. Estou falando assim porque se ele ouvir, ele sabe que eu amo. E eu estava numa reunião com ele, noutra dispensação, eu devia ter meus 17 anos de idade, E eu tocava violão. E ele me convidou para tocar violão na reunião. A reunião dele era pentecostal. Então, o poder de Deus vinha. Mas na hora da palavra, meu Deus. E nesse dia, ele falou, agora, Deus vai falar. Todo mundo, amém, amém. Ele pegou a Bíblia e abriu. Normalmente, quando abre assim, vai sair aonde? Ou vai sair em algum profeta. Nesse dia, saiu num profeta, não sei se era Ezequiel, Naum, Obadias, alguma coisa assim. Palavra de Deus contra Edom. Ai dos moradores de Seir. E começou a ler o texto, ninguém entendeu nada. Ninguém sabia o que era Seir, ninguém sabia de nada. Quando acabou, ele fechou. E todo mundo esperando a palavra que ele ia trazer. Ele falou, eu acho que eu não tenho que dizer mais nada, não é, irmãos? Eu pensei, mas como assim nada? Eu não entendi nada. Eu acho que ficou extremamente claro para todos. Todo mundo dizendo amém, amém. Oh, Deus, por que que crente é tão divertido? Crente é uma maravilha. Tem uma irmã nossa muito querida que ela me ouviu um dia falando isso aqui. E ela me ouviu falando que não podia usar a Bíblia como baralho. E ela falou, pastor, eu mudei. Fala, aleluia. Eu agora deixo o Espírito fazer ele mesmo. Fiquei curioso, falei, como? Então ela mora no apartamento. Ela abre a Bíblia, põe em cima do tapete e abre a porta. E fala, vento do Espírito, sopra! E o vento sopra para cá e sopra para lá. Ela fala, amém, está pronto. E fecha a porta. Ela vai ler, pastor, não fui eu, foi o vento do Espírito. Eu abraço e beijo e falo, vai em paz, o Senhor é contigo. E ela está comigo há muitos anos, é amada, preciosa, e o Espírito de fato fala com ela, mas essa não é a maneira apropriada. Tem uma outra irmã, hoje eu estou contando muita história. Mas eles eram anfitriões de célula, muitos anos atrás, muitos anos. E um dia, ela foi numa reunião de uma irmã profetisa. A gente não fala mais profeta no feminino, né? Agora é tudo profeta, mulher, homem, nós mudamos a língua, aleluia. Então tinha uma irmã profeta lá, e ela, todo mundo que ia na reunião, ela profetizava um por um. Mas naquele dia tinha muita gente, e ela então cansou, e o povo estava na fila. E aí tinha uma irmã do lado dela que auxiliava ela na ministração. E aí ela falou, a partir de agora eu vou falar só na palavra. Aí a irmã do lado ia abrindo a Bíblia e colocando o dedo. E ela ia lendo para você esse versículo. É, Mateus 2,19. E Herodes morreu. Porque o anjo do Senhor apareceu em... A pessoa, Herodes morreu? E eu sou Herodes? A vida pode ser um inferno desse jeito. Mas olha para cá. Chegou a vez dela. Antes dela, chegou uma irmã, abriu, caiu num versículo. Quando chegou a vez dela, a irmã abriu a Bíblia e caiu o mesmo versículo. Ela reclamou. Ela falou, mas irmã, o mesmo versículo para mim? Ela falou, não me culpe, é a minha auxiliar que não embaralha a Bíblia direito. Ela falou que a Bíblia era embaralhada. Então, cada um que chegava, ela tinha que fazer isso aqui para abrir de novo. Então, isso é herança do tempo que você consultava cartomante. Consultava mulheres que leem a mão. Não é? Nem sei como se chama, quiromante. Esse tempo você procurava essas pessoas. Hoje você não tem que procurar mais ninguém, porque o próprio Espírito habita dentro de você. Pode dizer amém? Procure conselho, ouça conselho. Provérbios diz, Provérbios 11:4 diz que na multidão dos conselheiros há segurança. Procure ouvir a opinião de alguém, mas olha para cá. Não vá ouvir a opinião do seu colega de sala de aula, que tem a sua idade. Não, peça a opinião de alguém mais velho, um pastor, um ancião. Porque a Bíblia fala que Roboão foi um rei muito ruim. Qual foi a grande tolice dele? Em vez de se aconselhar com os anciãos, ele foi se aconselhar com os jovenzinhos que jogavam bola com ele. Não faça isso, seja sábio. Se você ouviu o conselho de um, de dois, de três, e todos eles são contrários à sua posição, humilhe-se. Obedeça. Uma outra posição para você não esquecer. nunca compartilhe o seu problema com quem não pode te ajudar. Vou repetir. Nunca compartilhe o seu problema com quem não pode ajudar. Se ele não pode ajudar, não precisa ficar sabendo. Muitos sofrem confusão porque compartilham com todo mundo. Todo mundo. Irmãos, eu vivo viajando, tem gente que é tão carente, que é uma coisa assustadora. Você senta do lado da pessoa, no aeroporto, a pessoa puxa a conversa. Daqui a pouco ela está pedindo opinião minha a respeito da vida dela. Nunca me viu. Ah, estou com a luta com meu filho, não sei o que, que eu faço. Você tem filho? Tem. O que, que você pensa disso? Como diz, ela não me conhece. Pode ser que eu seja um cara enlouquecido, um psicopata, vou dar um conselho horroroso para ela. Não pode, não faça isso. Mas você sabe o que eu estou dizendo, se você parar num ponto de ônibus, meia hora, alguém vai ficar do seu lado e vai contar alguma coisa do marido cachaceiro que ela tem. Por quê? Está contando, porque está precisando de amizade, mas está contando a pessoa errada, que não pode ajudar. Então, não caia nesse equívoco. Não despreze profecias. Pastor, o que quer dizer isso? Você não vai atrás de profeta. Jamais. Deus sabe o seu endereço, seu telefone, CPF, celular. Se Deus quiser falar com você, Ele vai falar com você. E vai falar das maneiras mais extraordinárias. Há uns anos atrás, uma irmã aqui na igreja me contou uma experiência que ela teve com uma jovem cantora de um grupo musical do mundo. Não sei se não lembra disso. Eu não me lembro o nome mais da mulher. Eu só sei que essa pessoa ligou enganado para ela. A cantora estava ligando para alguém aqui em Goiânia e caiu no telefone dela. A cantora começou a falar rápido e tal. Aí por fim ela falou, não sou eu, você está enganada. Aí a outra já ia desculpando, desligando, mas ela falou o quê? Mas não foi por acaso que você ligou. Foi o Espírito Santo que apertou as teclas do seu celular. E acabou que a mulher converteu do outro lado. Pagou para a irmã ir lá no Rio de Janeiro, não sei aonde, para orar, abençoar. Tudo por causa de um telefonema supostamente enganado. Mas não tem engano, o Espírito Santo está conduzindo a sua vida. Então não vá atrás de profetas. Se o profeta vier falar com você numa reunião, glória a Deus por isso. Mas lembra de um princípio que eu vou dizer para você. Profetas não iniciam nada na sua vida. Profetas apenas confirmam o que Deus já falou com você. Está entendendo o que eu estou dizendo? Então eu me lembro, quando eu namorava minha mulher ainda, nós fomos lá em Cumari, que é a cidade dela, aí teve uma reunião de oração, claro. Minha sogra, muito sábia, queria saber se eu era a pessoa certa para a filha dela. E quem era a melhor pessoa para dizer isso? A profeta. E aí, vamos orar, e a profeta então veio, pegou minha mão, pegou a mão da minha mulher, falou, Deus está unindo vocês. Quando acabou a reunião, eu falei para ela, olha, não fica esse sorrisinho, não. Falei isso não, eu tenho noção do perigo, olha para cá, eu falei para ela, não pense que eu vou casar com você porque a profeta falou não, e ela falou, e nem eu, então nós estamos em empate, nós vamos casar porque Deus vai contra, na verdade, na hora que a profeta falou, eu já sabia, que eu já tinha falado para ela, inclusive, que eu ia casar com ela, então a profeta apenas confirmou, mas eu conheço irmãos que se casaram por causa de profecia, é um problema sério isso. A pessoa nunca viu a moça com olhos assim, nem a moça viu o rapaz, mas a profeta viu. E eles então vão e fazem, e acabam bagunçando a vida dos dois, por causa de uma tolice. Isso desqualifica a profecia? Não, existe profecia, tá bom? Mas olha para cá, profecia, quem está falando é o profeta, não é Deus. Me perdoe, você que é pentecostal, eu tenho que te falar com muito amor e carinho. Os profetas adoram falar, eis que te digo, eis que te digo. Eles põem na primeira pessoa. Aí na hora você fala, é Deus falando. Não, é o profeta falando dessa maneira. Ok? Então, o profeta está falando, não é Deus que está falando através dele, dessa maneira, como tivesse tomado ele. Isso não existe. Tá bom? Então, por isso que Paulo diz o quê? Que toda profecia tem que ser o quê? Julgada. O que, que significa julgar a profecia? Porque o Espírito está falando, mas a boca é do homem, a mente é do homem, e no meio da palavra o homem pode colocar a opinião dele. E quando põe a opinião dele, aí misturou o espírito com a carne. Por isso tem que avaliar. Então eu digo para você, você foi no profeta e ele condenou você, vai para sua casa, não é de Deus. O Espírito Santo não está condenando você. Não há mais condenação para você. Você chegou no profeta, o profeta falou, você vai morrer. Agradece a ele e vai embora. Entendeu? Você vai viver. E vai viver uma vida longa. Ele vai te saciar de longevidade. Você foi no profeta, ele só falou coisas que despertaram medo em você. Cuidado, cuidado, tem um demônio atrás de você. Cuidado, ele está usando alguém ao seu derredor. Você fica, quem será, quem será? Cuidado, parece que é uma pessoa assim. Eu falei, aquela miserável, aquela minha vizinha, eu sabia que era ela. Então, a profecia já virou outra coisa. Você já saiu de lá com medo. Você vai para o carro olhando para o lado. O quê? Tem um demônio atrás de mim. Isso não é do Espírito. O Espírito não fala de demônio. O Espírito fala do anjo do Senhor que não deixa você, que acampa ao seu derredor. No Velho Testamento, os profetas só falavam palavra de juízo. Por quê? Por causa da lei. A maldição da lei. Mas no Novo Testamento, os profetas só falam da graça. Porque nós estamos na dispensação da graça. E Cristo já tomou toda a nossa maldição na cruz. Não há mais maldição para você. A ira de Deus não vem sobre você. Quantos dizem amém? O testemunho é sempre uma sensação de paz. Filipenses 4:7 diz, e a paz de Deus que excede todo o entendimento, guardará o vosso coração e a vossa mente. Então preste atenção, nós, como eu disse agora mesmo, nós vivemos em paz. E quando a paz desaparece, é que nós paramos. Não é o contrário. Eu não fico orando para sentir paz sobre algo, não. Eu vivo na paz. Quando a paz vai embora, eu paro. Sinal vermelho. O juiz apitou. Para o jogo. Tem alguma coisa fora do padrão. É assim que todo crente tem de agir. O testemunho interior é uma convicção. É uma certeza que você tem. E alguém pergunta, por que você tem certeza? Você fala, não sei. Eu só sei que eu tenho convicção de que é assim que deve ser. Se não houver convicção, espera o Espírito confirmar com você. Sendo uma convicção, é repetitivo, não vai parar. O Espírito Santo não vai desistir de você. Eu já até ensinei isso no passado, me arrependo de ter falado isso. Que quando você se recusa a ouvir, o Espírito para de falar. Não, o Espírito não para de falar. O Espírito não vai desistir de você. O que pode acontecer é que ele vai usar algum método mais forte para chamar sua atenção. Ele vai falar mais alto e você vai assustar talvez. Entende? Mas ele não vai desistir de você. Eu quero dizer para você que aquele que começou a boa obra, ele vai terminá-la. A sua vontade não é páreo para ele. Ele vai dobrá-la. Fique em paz. Entende? Ele vai terminar. Descanse nos braços do Espírito Santo na sua vida. O Espírito Santo é Deus. E ele cuida de você. Por isso, se hoje você sentiu algo e você ficou ainda em dúvida, espere, vai continuar. Passou alguns dias, continuou, mas você ainda está com dúvida? Espere, vai continuar. Até que venha a certeza completa. Agora, você sentiu algo hoje e amanhã você já esqueceu? Então, porque não era do Espírito. As coisas do Espírito não passam, elas permanecem. Entende o que eu estou dizendo? E por último, o testemunho é sempre inexplicável. Não veio por causa de alguma lógica natural. Não veio porque você entendeu algo raciocinando. Não. Ele não depende de nada exterior. É uma direção exclusiva de Deus. Todo crente pode ter essa direção. Você não tem que fazer curso para ter essa direção. Na verdade, você só é capaz de me entender se você já percebeu o Espírito em você. Esse é aquele tipo de ensino que eu falo e você apenas testifica e fala, é verdade, já senti isso, já aconteceu isso. Porque é impossível explicar para alguém o sabor da laranja, você tem que provar a laranja. É impossível explicar para alguém a suavidade, a beleza e o frescor do Espírito, a não ser que você experimente. Quantos querem experimentar essa brisa suave na sua vida? E o Espírito Santo está dizendo para você, através da pregação de hoje, que aquilo que ele começou a falar com você, ele vai repetir hoje novamente. Você chegou aqui com dúvidas, precisando de confirmação. o Espírito Santo vai confirmar para você hoje. Pode ser que ele use alguém do seu lado, mas pode ser que ele fale diretamente em você, no seu espírito. Mas você não vai embora como você chegou. Simplesmente se entregue a ele. Pega suas mãos para ele nessa hora e fala para ele: Espírito Santo, eu me entrego nas tuas mãos. Cumpre em mim o teu querer, cumpre em mim a tua vontade. Faça segundo o teu propósito, não segundo o que eu entendo, não segundo o que eu penso, mas segundo o teu querer, segundo a tua vontade soberana. Cumpre em mim tua perfeita vontade. Fala para o Espírito, chama por ele. Vem, Espírito. Ó Espírito, não aceite condenação nessa hora. Não aceite acusação do diabo. Você está coberto pelo sangue de Jesus. Não há mais condenação na sua vida. O Espírito não te deixou. Ele permanece em você. Na verdade, ele nunca mais vai embora, porque você nasceu dele. O seu espírito humano foi unido ao Espírito de Deus e agora não pode mais ser separado. Ele quer apenas guiar você, mas a voz dele é suave dentro de você, é suave no seu espírito. E o Espírito te diz: o que você quer saber? O que você quer aprender? Ele está perguntando. O Senhor vai te ensinar como prosperar. O Senhor vai te livrar do mau negociante, do caloteiro, do desonesto, porque ele vai falar no seu espírito: não, não vá por esse caminho, não faça negócio com esse. Ele vai te guiar para que você prospere em tudo que você colocar a sua mão. Essa é a promessa dele para cada um de nós, segundo o seu favor, para você também. Aleluia.

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0: agora, com muito carinho, quero chamar para cantar comigo essa linda canção, o meu irmão Moisés Cleiton.
1: É um prazer para mim

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1: Olá, pastor Rigonato, perguntando aqui a Karine. Pastor, se os discípulos de Jesus, quando estavam com ele, não jejuavam, por que nós precisamos jejuar então?
2: Jesus falou isso, né? Foi enquanto o noivo estava com eles, estavam em festa. Eles inquiriram, perguntaram sobre por que eles não jejuam seus discípulos. Mas pode os convidados jejuarem enquanto está acontecendo uma festa? Porque Jesus disse que a festa começou ali, não acabou ainda, hein? O casamento vai ser depois do milênio, na eternidade futura, tá? Quando se completar o número dos filhos. Casamento é só algo ilustrativo. É uma maneira de apontar que nós nos relacionamos com Deus, como filhos, de maneira muito íntima. E Jesus falou assim, olha, quando o noivo for retirado do meio deles, aí jejuarão. Você pode ver nos Atos dos Apóstolos que os discípulos passaram a jejuar. Mas enquanto Jesus estava com eles, próprio Jesus determinou que não jejuasse. Por que que ele falou isso? Porque ele tinha autoridade para falar. Antes do pontapé inicial do seu ministério, ele jejuou por 40 dias e 40 noites. E ele, como homem, nas limitações humanas, ele havia jejuado e estava pronto, por isso ele exerceu aquela autoridade. E eu estava sendo apenas didático, né? Olha, quando eu for ser tirado, vocês orem e jejuem, porque castas demoníacas de qualquer espécie, não é uma casta específica, demônios, espíritos malignos só vão sair com jejum e oração. E o melhor jejum é o jejum intermitente, pelo menos por 24 horas, ok? Bebendo água. É muito saudável para o seu corpo, descansa o cérebro, rejuvenesce as células, ficamos mais sensíveis, porque quando a gente come, a gente fica naturalmente muito focado nas coisas daqui. A comida também embriaga, tá? Beberrões e glutões é uma abordagem e um apontamento de pessoas que são exageradamente focados com o prazer. Quando você abre mão de comida, você está dizendo, Senhor, eu entro na morte para que a sua vida seja gerada. Aí entra na morte, por que jejuar e entrar na morte? Porque se você iniciar um jejum e não encerrá-lo, certamente você vai morrer. Mas você, temporariamente, você abre mão de coisas legítimas, absolutamente legítimas, que é comer. Comer é um prazer. E tudo que está relacionado à vida espiritual está relacionado também à comida. É, Romanos 14, 17. Porque o reino de Deus não é comida nem bebida, mas é justiça, paz e alegria no Espírito Santo. Agora, Jesus, ele é o pão vivo que desceu do céu. E ele falou, quem de mim se alimenta, por mim viverá. Quando você abre mão de comer, está se alimentando do Senhor. Porque como é o jejum perfeito, eficaz? É aquele que intensifica a sua oração. Então faça do jejum sempre uma oração intensificada. Tira a
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1: Olá, boa noite.
2: Boa noite para você que nos acompanha em todo o país.
1: Terça-feira, 16 de junho de 2026.
2: Vamos ao destaque do dia. Presidente Lula se reúne com países mais desenvolvidos do Ocidente.
1: Em reunião do G7 na França, presidente defendeu que dívidas de países pobres sejam convertidas em serviços ambientais.
2: Destacou ações brasileiras para conter o aquecimento global e a redução da pobreza. Luana Karen.
3: Lula também falou de segurança. Defendeu que o combate ao narcotráfico seja feito junto ao combate de ilícitos, como lavagem de dinheiro e tráfico de armas.
1: E ainda, na nossa última reportagem sobre o Move Brasil, vamos falar das condições facilitadas para motoristas de táxi e aplicativos trocarem os carros.
2: Os profissionais poderão comprar carros de até R$150 mil, pagando a metade dos juros de mercado. Luciana Colares de Holanda.
4: A partir de 19 de junho, os motoristas habilitados poderão escolher veículos e procurar uma instituição financeira credenciada para solicitar o financiamento.
1: E a gente vai falar também de educação.
2: Termina amanhã o prazo para pagar as inscrições do Enem para os alunos que não estão isentos da taxa.
1: E os dados mais recentes divulgados pelo governo do Brasil mostram que o número de crianças dependentes do BPC na escola é o maior já registrado.
2: Hoje na apresentação da Voz do Brasil, eu, Mariana Jungmann e Luciano Seixas.
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2: O presidente Lula segue na França, onde participou hoje da reunião de cúpula do G7, o grupo que reúne as nações mais desenvolvidas do Ocidente.
1: Em seu discurso, o presidente defendeu que os países ricos destinem mais recursos para os países em desenvolvimento.
2: Lula também manteve reuniões bilaterais com a Comissão Europeia e a primeira-ministra do Japão.
3: Na primeira intervenção na cúpula do G7 em Evian, na França, o presidente Lula alertou os líderes do grupo, que reúne algumas das maiores economias do mundo, que a desigualdade entre nações ricas e pobres aumentou nos últimos anos. A sessão foi fechada à imprensa e teve apenas o discurso escrito divulgado. De acordo com o presidente, ano passado, houve uma queda histórica de 23% na ajuda oficial ao desenvolvimento. Segundo Lula, a falta de recursos tem deixado milhões de pessoas ao redor do mundo sem alimentação, sem escola e vulneráveis a doenças que poderiam ser prevenidas. Por outro lado, o brasileiro afirmou que os gastos militares somam quase 3 trilhões de dólares por ano. Ainda no discurso, o presidente Lula defendeu soluções, como a troca de dívidas dos países pobres por ações climáticas ou investimentos sociais. E destacou medidas adotadas pelo Brasil, como o Fundo Florestas Tropicais para Sempre, criado para financiar a manutenção desse bioma, e a Aliança Global contra a Fome e a Pobreza, que permite o compartilhamento de experiências eficazes na redução de desigualdades. Lula também falou de segurança. Defendeu que o combate ao narcotráfico seja feito junto ao combate de ilícitos, como lavagem de dinheiro e tráfico de armas. Pela manhã, o presidente Lula se reuniu com a primeira-ministra do Japão, Sanae Takaishi. Eles trataram do possível início das negociações para um acordo de comércio entre Mercosul e Japão.
5: E eu fico muito feliz com essa perspectiva virtuosa de um acordo Japão-Mercosul. E além dessa boa notícia do Mercosul, eu espero que possamos produzir boas notícias na relação bilateral Brasil-Japão.
3: No fim da tarde, o presidente Lula se reuniu com a presidente da Comissão Europeia, Ursula von der Leyen, e com o presidente do Conselho Europeu, Antônio Costa. Eles trataram de medidas restritivas adotadas por países da Europa contra produtos brasileiros e acertaram a criação de uma comissão entre o Itamaraty e os representantes do Bloco Europeu para